0: Brasil não pode comportar mais aquele discurso atrasado entre a competência privada e a competência pública. O que é público e que funciona tem que continuar público e funcionando. O que é privado e funciona tem que continuar sendo privado e funcionando. O que importa é que os dois produzam.
1: No evento, houve ainda o anúncio de financiamento de 340 milhões de reais a uma empresa de mobilidade urbana para aquisição de 85 mil bicicletas elétricas, voltadas para entregadores de aplicativos. O projeto utiliza recursos do Fundo Clima. Reportagem Nazi Brum.
2: Obras também de drenagem, saneamento, pavimentação e melhorias da rede elétrica em comunidades do Rio de Janeiro.
3: E ainda um grande projeto que vai ajudar a conter as enchentes na região do Jardim Maravilha.
2: Investimentos do governo federal que somam mais de R$1 bilhão.
3: O presidente Lula fez os anúncios hoje no Rio de Janeiro e autorizou o início de obras que devem melhorar a vida de quem mora nas periferias.
4: Com a assinatura da ordem de serviço, está autorizado o início das obras para controle de enchentes no Jardim Maravilha, em Guaratiba, zona oeste do Rio de Janeiro. Um dique de mais de 3 quilômetros vai funcionar como uma barragem, evitando que as águas cheguem às áreas habitadas. O projeto conta com drenagem e construção de reservatórios. Serão investidos 340 milhões de reais por meio do novo PAC, o Programa de Aceleração do Crescimento, beneficiando cerca de 30 mil pessoas. Gente como a Ivone Abrantes, que sofre há décadas com as inundações.
5: Cada enchente que tem, a gente é mais uma perda de tudo, aí a gente fica sem nada novamente, então fica muito difícil. Eu passei aqui esse tempo todo, que são décadas e décadas, vivendo nessa situação.
4: As obras terão duração de 3 anos. O presidente Lula pediu atenção da comunidade na execução dos trabalhos.
0: Eu queria que vocês fiscalizassem essas obras. Alguém está fazendo alguma coisa ou não está fazendo? As obras estão andando ou não estão andando? Porque se vocês não fiscalizarem e não denunciarem pra gente, a gente fica lá em Brasília achando que tá tudo maravilhoso. Essas obras precisam andar rápido.
4: Favela da Maré, Complexo do Alemão e Rocinha também vão receber obras de urbanização. Serão mais de 700 milhões de reais do novo PAC para a construção de redes de esgoto, parques e praças, obras de pavimentação e melhorias na rede elétrica. O ministro das Cidades, Vladimir Lima, comentou os investimentos.
6: Nós estamos trazendo aqui hoje também cerca de 170 milhões de reais para o Complexo da Maré, onde hoje damos ordem de serviço para início do parque linear e do ecoponto que vai auxiliar no descarte de lixo no Complexo da Maré, gente. Além disso, hoje nós concluímos aqui no mês de junho o endereçamento CEP de todas as ruas, becos e vielas do Complexo da Maré. Com isso, a gente trazendo a oportunidade de você receber uma encomenda em casa ou de você acessar um serviço social.
4: Na área da educação, o governo anunciou um novo campus do Instituto Federal do Rio de Janeiro, na Cidade de Deus, em Jacarepaguá. A construção de uma nova escola em Realengo e também autorizou o início das obras do campus do Instituto Federal no Complexo do Alemão. Serão criados ainda 10 MovCels, equipamentos de cultura itinerantes que contam com biblioteca, estúdios para produção e edição audiovisual. Reportagem Graziele Bezerra.
2: E o governo do estado do Rio de Janeiro aderiu hoje ao PROPAG, Programa de Pleno Pagamento de Dívidas dos Estados.
3: O Rio possui uma dívida de 210 bilhões de reais com a União e todo mês são cobrados sobre ela o valor da inflação oficial, o IPCA, mais 4% de juros.
2: Mas com a adesão ao PROPAG, o estado fluminense pagará agora apenas o IPCA e a dívida foi renegociada por 30 anos.
3: Isso significa uma economia para os cofres locais de 3 bilhões e 100 milhões de reais somente neste ano.
2: Em contrapartida, o estado deve investir em programas sociais.
3: Ao assinar o termo de adesão ao PROPAG, junto com o governador em exercício do Rio, Ricardo Couto, o presidente Lula destacou os ganhos para a população.
0: O que é importante é que vai sobrar mais dinheiro para o governador administrar o Rio de Janeiro. E esse dinheiro, uma parte dele tem que ser alocada em políticas sociais, de preferência em duas áreas que são cruciais: saúde e educação.
2: E agora à noite, ainda na capital fluminense, o presidente Lula participa da cerimônia nacional de premiação da 20ª edição da Olimpíada Brasileira de Matemática das Escolas Públicas, a OBMEP.
3: A competição é voltada a alunos do sexto ano do ensino fundamental até o último ano do ensino médio de escolas públicas e privadas.
2: A repórter Thaís Antônio preparou uma reportagem pra gente sobre esse que é um dos principais estímulos ao estudo da matemática no Brasil.
7: Criada em 2005, a Olimpíada Brasileira de Matemática das Escolas Públicas, OBMEP, busca estimular o interesse pela matemática, descobrir novos talentos e incentivar estudantes a seguirem trajetórias nas áreas científica e tecnológica. Foi o que aconteceu com Luana Aparecida Costa, mestre em matemática pelo Instituto de Matemática Pura e Aplicada. Ela conquistou 5 medalhas na OBMEP, mas nunca se esqueceu da primeira, que despertou-a para o sonho de estudar essa disciplina.
8: Eu tenho uma irmã um ano mais velha que eu e ela ganhou uma medalha de bronze, então eu fiquei com vontade de ganhar a medalha também e comecei a estudar. E comecei a me apaixonar pela matemática. E assim eu pude ganhar minha primeira medalha, que foi a medalha de ouro, tão sonhado ouro. Foi o melhor dia da minha vida, a cerimônia nacional de premiação da OBMEP. Eu lembro até hoje.
7: A iniciativa também contribui para fortalecer a educação básica, ampliar o acesso a materiais de qualidade e incentivar a formação e valorização de professores. Sanduel Vieira, professor da Universidade Federal do Piauí e medalhista da primeira edição da OBMEP, conta que descobriu sua vocação por meio da participação nas Olimpíadas.
9: Foi um divisor de águas na minha vida, me ajudou a escolher o curso que eu ia fazer. Fiz matemática, mestrado, doutorado em matemática e hoje sou professor da Universidade Federal do Piauí. Eu sou quem eu sou hoje, a pessoa que eu sou, por causa da OBMEP.
7: A OBMEP é realizada pelo Instituto de Matemática Pura e Aplicada, o INPA, com apoio dos Ministérios da Educação e da Ciência, Tecnologia e Inovação. Voltada para estudantes do sexto ano do ensino fundamental até o último ano do ensino médio, a Olimpíada segue mobilizando escolas de todo o país. Na edição de 2025, mais de 18 milhões de alunos se inscreveram para a prova, alcançando mais de 99% dos municípios brasileiros. Reportagem Thaís Antônio.
3: A plataforma de envio do Defesa Civil Alerta foi tirada do ar na madrugada do último sábado, após ter sofrido uma invasão e disparado alertas para diversas regiões do país.
2: A mensagem foi do tipo alerta extremo, que é disparado apenas em situações de risco iminente, e continha a palavra misantropia, que significa ódio à humanidade.
3: O alerta foi registrado nos estados de São Paulo, Rio de Janeiro, Mato Grosso do Sul, Distrito Federal e Paraná.
2: Ainda não é possível calcular quantos aparelhos móveis receberam as mensagens, de acordo com o secretário nacional de Proteção e Defesa Civil, Volney Wolf, mas ele já se encontra em desenvolvimento uma nova versão mais segura para esse sistema.
10: Temos que avaliar e ter informações bastante seguras de como é que aconteceu esse ataque, como é que essas pessoas conseguiram furar a nossa segurança, ver se está atendido por esse desenvolvimento que está em andamento no Ministério e no menor tempo possível, é uma questão de prioridade, né, do governo federal colocar essa nova versão que garanta mais segurança ao sistema e, enfim, aos usuários do Sistema Nacional de Proteção e Defesa Civil.
3: A Polícia Federal está investigando o caso e uma perícia técnica vai apurar o alcance dos disparos não autorizados.
2: O Ligue 180, canal de atendimento às mulheres, tem registrado aumento expressivo de violência nos ambientes digitais.
3: De acordo com o Ministério das Mulheres, o número de denúncias saltou de 5 mil para mais de 16 mil casos em 2026.
2: Isso representa tanto um crescimento nos casos, como também maior confiança da população no canal de denúncias.
3: Diante dessa realidade, a central passa a operar um novo protocolo para se adaptar às novas dinâmicas da violência digital.
11: O Ligue 180, Central Telefônica de Atendimento à Mulher, registrou 16.725 casos de violência contra mulheres em ambiente digital nos primeiros 5 meses deste ano. Esse número é 188% maior que o registrado nos 5 primeiros meses do ano passado, quando chegou à marca de 5.795 denúncias. De acordo com a ministra das Mulheres, Márcia Lopes, nos últimos anos, houve uma subnotificação dos casos. Com melhorias no sistema, o Ligue 180 passou a receber mais denúncias. Segundo a ministra, isso é importante para investir nas políticas públicas de combate à violência.
12: A gente está percebendo que o grau de confiabilidade no 180 tem aumentado muito. Tem um espaço que não é só de denúncia, mas é de mapear a realidade.
11: Para lidar com o aumento expressivo, a central de atendimento Ligue 180 passou por atualizações. A ideia é aprimorar o atendimento para acolher e orientar vítimas de violência digital. Para isso, os atendentes passaram por capacitação. O sistema de registro também foi reformulado e passa a contar com um registro mais detalhado das ocorrências. Com isso, é possível especificar a atuação do governo federal, como detalha a ministra das Mulheres, Márcia Lopes.
12: Todas as medidas estão sendo pensadas a partir das realidades do Brasil. E nós estamos hoje num ambiente absolutamente favorável para a gente tomar as medidas. É só assim que a gente vai romper esse ciclo estarrecedor de violência contra as mulheres.
11: A Central de Atendimento à Mulher, Ligue 180, funciona 24 horas por dia, todos os dias da semana. Também é possível falar com a central por mensagem de WhatsApp pelo número 61 9610 0180. Reportagem Márcia Fernandes.

0: A versão digital fica disponível no aplicativo gov.br e tem benefícios, como a inclusão dos dados referentes ao título de eleitor e à Carteira Nacional de Habilitação.
1: Além da Carteira de Identidade Nacional, a conta gov.br também tem uma nova funcionalidade, um formato digital de procuração para que beneficiários do INSS sejam representados por outras pessoas.
0: A procuração eletrônica pode ser usada somente no aplicativo ou site do Meu INSS e não tem validade se impressa ou compartilhada como documento.
1: Ao aceitar a procuração eletrônica, o cidadão deve também indicar quais serviços ele autoriza que o representante possa consultar e o período de validade da procuração.
0: Por enquanto, dois serviços estão disponíveis: consultas de documentos e de serviços online e consultas de pedidos e de benefícios.
1: Mas atenção com as fraudes. O governo do Brasil não envia mensagens por WhatsApp solicitando seus dados pessoais ou pedindo que você clique em nenhum link.
0: E tanto para a Carteira de Identidade Nacional quanto para a procuração do INSS, você deve fazer os procedimentos dentro do site ou aplicativo do gov.br após inserir a sua senha.
1: Considerada a maior obra ferroviária do país, a Malha Norte teve concluído o trecho de 163 quilômetros entre Rondonópolis e Dom Aquino, no Mato Grosso.
0: O vice-presidente Geraldo Alckmin participou da entrega nesse fim de semana.
1: Integrado ao novo PAC, o empreendimento prevê 743 quilômetros de trilhos, ampliando a conexão das regiões produtoras de Mato Grosso com a Malha Ferroviária Nacional e o Porto de Santos.
0: A etapa entregue contou com investimentos privados de 5 bilhões de reais.
1: Alckmin lembrou que o avanço ferroviário é essencial não só para o escoamento da produção brasileira.
2: Reduz emissão de carbono, de gás de efeito estufa, diminui acidente, então ajuda o meio ambiente, ajuda a saúde pública, reduz custo Brasil, melhora a competitividade e o país cresce mais, gera mais emprego e mais renda.
0: Conflitos, perseguições e crises humanitárias contribuíram para um aumento de pedidos de refúgio no Brasil.
1: Um estudo divulgado hoje pelo Ministério da Justiça e Segurança Pública mostra que o país recebeu quase 76 mil solicitações de refúgio em 2025.
3: Pela primeira vez, os cubanos lideraram os pedidos de refúgio no Brasil, superando os venezuelanos. Foram 41.919 solicitações feitas por cubanos e 21.233 por venezuelanos ao longo do ano passado. Os dados fazem parte do relatório Refúgio em Números 2026, apresentado durante evento realizado em Brasília, que marca os 75 anos da Convenção sobre o Estatuto dos Refugiados. O ministro da Justiça e Segurança Pública, Wellington César Lima e Silva, avalia que o documento continua atual diante do crescimento dos deslocamentos forçados em todo o mundo.
4: Essa data não marca apenas a assinatura de um tratado, mas a reafirmação da própria dignidade da pessoa humana diante do desafio do deslocamento forçado. É essa força da expressão direito a ter direitos. E é esse vazio que a política de refúgio busca enfrentar.
3: Por trás das estatísticas estão histórias de pessoas que precisaram abandonar suas casas em busca de segurança ou melhores condições de vida. É o caso da cantora iraniana Mamoni, refugiada no Brasil desde 2012.
5: Saí do Irã para falta de liberdade, para direitos mulheres. Eu saí do Irã, eu sou cantora, mas cantar no Irã para mulheres é proibido. Você não pode subir no palco cantar, porque você é mulher.
3: O aumento dos deslocamentos forçados tem exigido o aperfeiçoamento constante das políticas de proteção e acolhimento. Segundo a secretária nacional de Justiça, Maria Rosa Loula, o Brasil tem buscado fortalecer mecanismos de acolhida e integração para pessoas que chegam ao país em busca de proteção internacional.
6: Num mundo em conflito, num mundo em que os deslocamentos forçados crescem a cada dia, o Instituto do Refúgio precisa e deve se aprimorar também a cada dia. O acolhimento que o Estado brasileiro tem proporcionado com o resguardo dos direitos humanos, da identificação, da segurança, promovendo a tão desejada migração segura e ordenada, é um exemplo para o mundo hoje.
3: Como parte desse esforço, o governo do Brasil lançou uma consulta pública do primeiro Plano Nacional de Migração.

0: Nações, Refúgio e Apatridia. O documento vai orientar pelos próximos 4 anos ações voltadas ao acolhimento, à proteção de direitos e à integração social e econômica de imigrantes, refugiados e apátridas no Brasil. Participe e contribua pelo site brasilparticipativo.presidencia.gov.br. Reportagem Caroline Blaut.
1: Pacientes que enfrentam câncer de mama avançado agora contam com uma nova aliada na luta contra a doença.
2: A Anvisa aprovou hoje um tratamento oral inédito com o uso do medicamento Inlurio, fabricado no Brasil.
1: A medicação é indicada para pacientes adultos cujo tumor já se espalhou ou não pode ser operado.
3: Foi registrado nesta segunda-feira pela Agência Nacional de Vigilância Sanitária, Anvisa, o medicamento de nome Inlurio, que é o tocilato de imlunestranto. Ele é indicado para adultos com câncer de mama avançado, que não pode ser removido por cirurgia ou que já se espalhou para outras partes do corpo. O novo medicamento bloqueia os receptores de estrogênio do tecido mamário, ajudando a impedir o crescimento e a disseminação das células cancerígenas. O produto, desenvolvido pela Eli Lilly do Brasil Limitada, é oral e indicado como monoterapia. Segundo dados do Instituto Nacional do Câncer, o INCA, o câncer de mama é a neoplasia maligna mais incidente em mulheres. Entre 2023 e 2025, foram registrados 73.610 casos da doença, o que representa 30% dos cânceres em mulheres. Daniele Popov para a Voz do Brasil.
2: Pais e responsáveis por crianças menores de 5 anos já podem procurar os postos de saúde e garantir a proteção contra doenças graves como pneumonia, meningite e otite.
1: O SUS começou a disponibilizar a nova vacina Pneumo20, que substitui a versão anterior e amplia a cobertura para 20 tipos da bactéria pneumococo.
2: O Ministério da Saúde já distribuiu mais de 570 mil doses para os estados e espera entregar mais de 6 milhões até o fim do ano.
4: Crianças menores de 5 anos que ainda não completaram a vacinação contra o pneumococo já podem receber a nova vacina Pneumo20 pelo Sistema Único de Saúde, o SUS. O imunizante passa a integrar o calendário nacional de vacinação e protege contra 20 tipos da bactéria responsável por doenças como pneumonia, meningite e otite. Segundo o Ministério da Saúde, mais de 570 mil doses já foram distribuídas nos estados e a previsão é entregar mais de 6 milhões de doses até o fim deste ano. A vacina amplia a cobertura contra os sorotipos mais associados aos casos graves da doença pneumocócica. Dados da Organização Mundial da Saúde, OMS, apontam que essa é uma das principais causas de morte infantil por doenças que podem ser prevenidas com vacinação. Além das crianças, a Pneumo20 também vai ser oferecida a povos indígenas sem histórico de vacinação pneumocócica, idosos acamados ou que vivem em instituições e pessoas atendidas pela rede de imunobiológicos para pessoas em situações especiais. Com redação de Diego Freitas, Gilson Santa Fé, para a Voz do Brasil.
1: E essas foram as notícias do governo do Brasil.
2: Fique agora com as notícias do Poder Judiciário e do Congresso Nacional. Boa noite.
1: Boa noite para você e até amanhã.
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7: Supremo Tribunal Federal mantém critérios de distribuição de receitas do ICMS Educacional a municípios mineiros.
8: STJ decide que plano de saúde deve cobrir cirurgia robótica para câncer de próstata, mesmo fora do rol da ANS.
7: Dois municípios de Minas Gerais, dois de São Paulo e um de Goiás, elegeram novos prefeitos.
8: Boa noite, eu sou Marcela Luiz.
7: E eu sou Walter Lima.
8: O Supremo Tribunal Federal manteve critérios de distribuição de receitas do ICMS Educacional a municípios mineiros.
7: A ação foi julgada em sessão no plenário virtual. Marta Ferreira.
9: A controvérsia teve origem nas alterações promovidas pela Emenda Constitucional 108 de 2020, que autorizou os estados a definir critérios para a distribuição de até 35% da cota parte municipal do ICMS. Relatora do caso, a ministra Carmen Lúcia, votou pela improcedência do pedido Em seu entendimento, a regulamentação da norma incorporou dados quantitativos relacionados ao número de alunos, afastando a afirmação de que o critério populacional teria sido ignorado. Os demais ministros acompanharam a relatora e assim validaram os trechos questionados.
8: Plano de saúde deve cobrir cirurgia robótica indicada a beneficiário para tratar câncer de próstata.
7: Essa decisão é do STJ, Fátima Uchoa.
10: O beneficiário ajuizou ação contra o plano de saúde pedindo o ressarcimento de despesas médicas e consultas, além de indenização por danos morais. O Tribunal de Justiça do Rio Grande do Sul reformou sentença que havia concedido os pedidos. Já no STJ, a quarta turma determinou a devolução de valores gastos com a cirurgia, mas entendeu que o dano moral deverá ser rediscutido no Tribunal Estadual por necessitar análise de fatos e provas. Segundo o relator ministro João Otávio de Noronha, nesse caso deve ser flexibilizado o rol de procedimentos da Agência Nacional de Saúde Suplementar e observados critérios técnicos fixados pelo próprio STJ e pelo Supremo Tribunal Federal.
8: Dois municípios de Minas Gerais, dois de São Paulo e um de Goiás elegeram novos prefeitos nesse domingo.
7: As eleições suplementares são reguladas pelo Código Eleitoral. Fábio Ruas.
11: No estado de São Paulo, Reginópolis elegeu João Paulo Veríssimo. E em Tuiuti, quem teve mais votos foi Alexandre Tadeu Gonçalves. Em Goiás, Elisberto Luz foi eleito prefeito de Joviânia. E em Minas Gerais, Amparo da Serra elegeu uma mulher para ser a nova prefeita. Quem ganhou foi Ayla Barbosa. Já em Bonito de Minas, Miqueias Mota Figueiredo foi o mais votado e se tornou o novo chefe do Poder Executivo do município.
8: Técnica de enfermagem consegue encerrar contrato após ser transferida de cidade.
7: Para o TST, a mudança foi considerada uma falta grave do empregador. Marla Lacerda.
12: A técnica de enfermagem passou em um concurso público para trabalhar em um hospital de Itanhaém, São Paulo. 3 anos depois, acabou o convênio entre o hospital e o estado. E ela foi transferida para outra unidade de saúde, em Pariquerassu, a 155 quilômetros de distância. Para os ministros, a mudança violou o edital do concurso, uma alteração ilegal do contrato de trabalho. Por isso, a técnica de enfermagem conseguiu a rescisão indireta, ou seja, ela pôs fim ao contrato de trabalho, mas com direito a todas as verbas trabalhistas, como se fosse uma demissão sem justa causa.
8: Tribunal Regional Federal da Terceira Região mantém decisão que obriga Estado de Mato Grosso do Sul a atender indígenas pelo telefone 190.
7: A ação foi proposta pelo MPF pela FUNAI. Vanessa Pereira.
13: Segundo denúncias da comunidade indígena Guarani Kaiowá, não há atendimento policial nas reservas, situação que se arrasta no Poder Executivo de Mato Grosso do Sul desde 2009. Em decisão, o TRF3 manteve a obrigação de atuação das polícias civil e militar do estado e fixou multa diária de R$1.000 ao governo de Mato Grosso do Sul em caso de descumprimento.
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1: Eu sou Paula Groba.
2: E eu sou Ricardo Nakaoka.
1: E estes são os destaques de hoje do Jornal do Senado, que começa agora.
2: O Congresso vai analisar veto ao projeto do contrato de primeiro emprego.
1: Parlamentares vão debater MP que exige prova nacional do MEC para exercício da medicina.
2: Lei garante até um ano para mulheres denunciarem violência doméstica e familiar.
1: Boa noite.
2: Boa noite.
1: Mulheres vítimas de violência doméstica e familiar passam a ter mais tempo para buscar a justiça. Uma nova lei ampliou de 6 meses para 1 ano o prazo para denunciar o agressor.
2: O objetivo da mudança é reforçar a proteção às vítimas, em sintonia com os princípios da Lei Maria da Penha. Repórter Bruno Lourenço.
3: A lei agora dá a vítimas de violência doméstica e familiar até 1 ano para tomar providências legais contra seus agressores. O prazo anterior era de 6 meses, com do dia em que a mulher tem conhecimento do autor do crime. A senadora Damares Alves, do Republicanos do Distrito Federal, afirmou que essa extensão do tempo se insere no espírito da Lei Maria da Penha e no tratamento mais protetivo às vítimas.
4: Neste sentido, apenas com o decurso do tempo, com a progressiva conscientização da violência vivida e o consequente fortalecimento moral, é que a mulher possui condições de denunciar seu agressor. Assim, nada mais razoável que o direito de queixa possa ser exercido dentro do período de 12 meses, ao contrário dos 6 meses ora vigentes.
3: Em caso de falha do Ministério Público, esse prazo também vai a 1 ano e começaria a contar a partir do término do período reservado à promotoria para o oferecimento da denúncia à justiça.
1: O senador Randolfe Rodrigues, do PT do Amapá, afirmou estar confiante na votação da proposta que acaba com a escala de trabalho 6x1 antes do recesso parlamentar, previsto para começar no dia 17 de julho. Para o líder do governo no Congresso Nacional, a realização de uma sessão de debates sobre o tema, marcada para 1º de julho, demonstra que a matéria está avançando no Senado.
2: Randolfe também avalia que há tempo para que a proposta que reduz a jornada para 40 horas semanais, sem corte de salários, seja analisada pela Comissão de Constituição e Justiça e pelo plenário ainda neste semestre.
5: E eu tô otimista que nós não entraremos em recesso sem a apreciação do fim da 6x1.
1: E foi vetado integralmente pelo governo o projeto que criava o programa Contrato de Primeiro Emprego, voltado à ampliação das vagas para quem ainda não teve a carteira assinada.
2: A decisão presidencial agora será analisada por deputados e senadores em sessão do Congresso. Mais detalhes com o repórter Márcio Maturana.
6: O projeto que criava o programa Contrato de Primeiro Emprego para jovens de 18 a 29 anos foi vetado integralmente. O governo argumentou que a proposta prejudica os estudos com jornadas de até 44 horas semanais e cria uma categoria de trabalhadores com menos direitos porque diminui a parte do patrão para o FGTS e para a Previdência. O autor foi o senador Irajá, do PSD do Tocantins, que pretendia, com a proposta, reduzir um problema dos profissionais iniciantes.
7: Os adolescentes, os jovens, que tanto sonham e almejam ter uma profissão, ter a sua independência financeira, de poder ajudar com o orçamento doméstico da sua família em casa, de poder ter um trabalho digno, hoje não possuem nenhum tipo de perspectiva, porque o próprio mercado de trabalho justifica que esses jovens não têm experiência profissional. Ora, é um dilema. Se ele não tem oportunidade, como é que ele vai ter experiência?
6: O veto precisa ser analisado agora numa sessão do Congresso Nacional.
1: E para obter registro profissional nos conselhos regionais, estudantes de medicina deverão ser aprovados no Exame Nacional de Avaliação da Formação Médica, o ENAMED, no último ano da graduação. A exigência foi determinada por medida provisória publicada pelo presidente Lula.
2: A prova será aplicada pelo Ministério da Educação, mas a obrigatoriedade valerá apenas para os alunos que ingressarem no curso após a publicação da medida provisória. Os candidatos reprovados poderão refazer o exame em edições posteriores, que ocorrerão semestralmente.
1: No Senado, aguarda análise do plenário um projeto que também estabelece prova de proficiência como pré-requisito para obtenção do registro profissional. No entanto, nesse caso, a aplicação do exame seria feita pelo Conselho Federal de Medicina. O relator da proposta, senador Dr. Irã, do Progressistas de Roraima, defende a iniciativa.
8: De 100 médicos que se formam, 30 não sabem nada. E aí, esses médicos vão cuidar da gente, e isso deixa as pessoas que principalmente vão procurar os ambulatórios do SUS, os pronto-socorros, numa situação de absoluta fragilidade.

0: O projeto que cria regras para regularizar áreas rurais embargadas por infrações ambientais terá de ser analisado pelo plenário.
1: Um recurso apresentado por senadores derrubou a decisão terminativa da Comissão de Agricultura. Os detalhes com a repórter Marcela Cunha.
2: O texto tinha sido aprovado de forma terminativa pela Comissão de Agricultura e seguiria direto para a Câmara se não houvesse o recurso. O documento foi assinado por senadores do PT, PDT, PSB e PSD, que defendem uma discussão mais ampla, por entenderem que a proposta envolve proteção ambiental, fiscalização e responsabilização por infrações. O projeto do senador Sérgio Petecão, do PSD do Acre, cria termos de compromisso entre produtores e órgãos ambientais para cessar a infração, reparar o dano e permitir o retorno da área à regularidade. Se o órgão ambiental não responder ao pedido em 60 dias, os efeitos econômicos do embargo, como restrição ao crédito rural, poderão ser suspensos. O relator, senador Zequinha Marinho, do Podemos do Pará, defendeu que a proposta dá mais previsibilidade sem comprometer o meio ambiente.
3: O embargo não pode ser via satélite. O embargo tem que ser a presença do técnico identificando a área e isolando aquela área para que não haja qualquer tipo de comprometimento no sentido inverso e liberando a área não embargada para a continuidade da produção.
2: Com o recurso, a proposta ainda não segue para a Câmara e terá que ser analisada pelo plenário do Senado.
0: E comprar um imóvel na planta pode representar a realização de um sonho, mas também envolve riscos para o comprador. Para aumentar a segurança de quem investe nesse tipo de aquisição, o Senado pode iniciar a análise de um projeto que cria novas garantias durante a execução da obra.
1: Entre as medidas previstas está a constituição de garantia até a conclusão do empreendimento. A reportagem é de Alexandre Campos.
4: Pelo projeto do senador Paulo Paim, do PT do Rio Grande do Sul, o valor da garantia correspondente a 5% do custo estimado do empreendimento deverá ser oferecido antes mesmo do início da obra, por meio de caução em dinheiro, seguro-garantia, fiança bancária ou em caução em títulos da dívida pública. Na opinião dele, isso pode evitar prejuízos aos consumidores em cenários de crise, por exemplo.
5: Além disso, os contratos deverão ser muito mais claros, apresentando o projeto completo, o cronograma e as datas exatas de início e entrega da obra. É mais respeito com o bolso do consumidor e é muito mais segurança para o patrimônio das famílias.
4: O projeto ainda torna obrigatório submeter o empreendimento ao regime de afetação. Assim, o terreno, direitos e bens relacionados a determinada incorporação imobiliária não poderão ser usados para, por exemplo, cobrir eventuais dívidas do incorporador sem relação com a obra em execução.
0: O Senado debateu em plenário a criação do Estatuto dos Cães e Gatos.
1: A proposta estabelece deveres e políticas públicas para a proteção e bem-estar desses animais. Repórter Patrícia Oliveira.
6: A proposta surgiu a partir de sugestões de entidades civis protetoras dos animais, após a repercussão da morte do cão Orelha. O texto define regras para o cuidado de cães e gatos comunitários, a responsabilidade do poder público no atendimento veterinário, castração em massa, microchipagem e apoio a ONGs e protetores. Fernanda Becker, presidente da Associação dos Amigos dos Animais, destacou o reconhecimento no texto de que cães e gatos são seres sencientes, que sofrem, sentem medo, prazer e afeto.
7: Eles não sabem o que é o Senado Federal, que é uma lei, o que é um estatuto, mas eles conhecem na pele o que é a fome, o frio, a dor.
6: O estatuto prevê também penas de prisão para o assassinato de animais e criminaliza abandono, maus tratos, zoofilia, omissão de socorro e comércio clandestino. O senador Paulo Paim, do PT do Rio Grande do Sul, destacou o compartilhamento de imagens de crueldade contra animais cometidas por jovens na internet.
5: Quem comete uma crueldade contra um animal, no futuro, comete o mesmo tipo de crime contra um ser humano.
6: O Estatuto dos Cães e Gatos aguarda votação na Comissão de Constituição e Justiça.
0: Com edição de Paula Groba e trabalhos técnicos de João Lira, o Jornal do Senado fica por aqui. Acompanhe agora as notícias da Câmara dos Deputados. Boa noite.
1: Boa noite e até amanhã.
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9: Câmara define política para prevenção e tratamento de doenças da pele. Deputados incluem robótica como matéria optativa no currículo escolar. Comissão especial garante prioridade de direitos para a primeira infância. Plenário pode sustar demarcações de terras indígenas em Santa Catarina. Boa noite. O plenário da Câmara pode votar projeto que susta decretos de demarcação de terras indígenas em Santa Catarina. O repórter Antônio Vital acompanhou a discussão da proposta.
10: O plenário da Câmara aprovou regime de urgência para um projeto que susta decretos do governo federal sobre demarcações de terras indígenas em Santa Catarina. O projeto susta dois decretos de 2024. Um deles demarcou a terra indígena Toldo Imbu, no município de Abelardo Luz. O outro demarcou a terra indígena Morro dos Cavalos, na cidade de Palhoça. A proposta também susta um artigo inteiro de um decreto de 1996 que trata de procedimentos administrativos a serem seguidos pela FUNAI desde a identificação até a homologação de terras indígenas no país. O trecho trata do levantamento fundiário da área e dos estudos antropológicos necessários para a demarcação. Um dos dispositivos obriga municípios e pessoas atingidas a apresentarem provas como títulos dominiais, laudos periciais, pareceres, declarações de testemunhas, fotografias e mapas para questionar a demarcação ou pedir indenização. O projeto foi apresentado pelo senador Espiridião Amin, do PP de Santa Catarina, e já foi aprovado pelo Senado. Com regime de urgência, pode ser votado diretamente pelo plenário da Câmara, sem passar pelas comissões permanentes da casa. Espiridião Amin argumentou que os decretos não seguem as determinações da lei do marco temporal, que reconhece terras indígenas existentes antes de 1988. Segundo ele, famílias de agricultores da região ocupam as propriedades há mais de um século. Na Câmara, o regime de urgência foi pedido pela deputada Júlia Zanatta, do PL de Santa Catarina, que alegou irregularidades nos procedimentos de demarcação.
11: É garantir a propriedade privada e a segurança jurídica, porque esse decreto tem problemas gravíssimos, laudos antropológicos muito questionáveis, a população local não foi ouvida, o decreto não foi feito de maneira adequada.
10: O deputado Bongás, do PT do Rio Grande do Sul, criticou a proposta. Para ele, o Congresso sustar os dois decretos de demarcação fere as atribuições do governo federal. E o projeto também impede novas demarcações.
12: Então, o que nós estamos decretando aqui é que nunca mais o executivo possa fazer demarcações. Ora, se esta casa reclama que tem interferência de outro poder, interpoderes, esta é uma interferência do parlamento sobre o executivo. Então tem duas gravidades e duas inconstitucionalidades.
10: Ainda não há data para votação no plenário da Câmara do projeto que susta decretos do governo federal sobre demarcações de terras indígenas em Santa Catarina. Rádio Câmara, de Brasília, Antônio Vital.
8: Economia.
9: Capitão Alden, do PL da Bahia, defende a criação de uma política específica para o gás de cozinha destinado ao consumo residencial. Segundo o deputado, é necessário reduzir o impacto do preço do produto no orçamento das famílias brasileiras.
13: Capitão Alden argumenta que o Brasil possui produção própria de gás e que o consumidor doméstico não deve ser tratado da mesma forma que grandes usuários industriais e comerciais. Para ele, a proposta fortalece a proteção social e contribui para diminuir o custo de vida da população.
9: João Daniel, do PT, celebra os investimentos federais anunciados para Sergipe nas áreas de infraestrutura, saúde e energia. Na visão do deputado, os recursos representam uma oportunidade para impulsionar o desenvolvimento econômico e ampliar a oferta de serviços à população.
13: João Daniel ressalta a retomada de projetos da Petrobras, a ampliação da produção de fertilizantes e a execução de obras como a Adutora do Leite e a nova ponte entre Aracaju e Barra dos Coqueiros. Ele afirma que as iniciativas devem gerar empregos e fortalecer a economia.
8: Segurança Pública.
9: Câmara aprova projeto que prevê confisco de bens em crimes contra crianças. A repórter Sofia Peçanha tem os detalhes sobre a medida.
14: A Comissão de Constituição e Justiça da Câmara dos Deputados aprovou o projeto que prevê o confisco de bens utilizados em crimes contra crianças e adolescentes. Apresentada pelo deputado José Medeiros, do PL de Mato Grosso, a proposta altera o Estatuto da Criança e do Adolescente. Segundo o texto, o projeto visa endurecer as punições e atingir os bens utilizados ou obtidos por meio de práticas criminosas como a exploração sexual, a pornografia infantil e o tráfico de menores. A medida permite que imóveis, veículos, dinheiro e outros bens sejam apreendidos e destinados à indenização das vítimas ou ao Fundo dos Direitos da Criança e do Adolescente. Durante a votação na Comissão de Segurança Pública e Combate ao Crime Organizado, o parecer foi lido pelo deputado da Vitória, do PP do Espírito Santo. Ele destacou a importância de fortalecer os mecanismos de combate a esses crimes.
15: É necessário o estabelecimento de políticas criminais que coloquem à disposição do Estado instrumentos e infraestrutura adequados para a repressão e prevenção dos crimes de tráfico de criança e adolescente ou contra a liberdade de dignidade sexual de criança ou adolescente.
14: O projeto também prevê que ainda durante a investigação, o juiz pode bloquear os bens, evitando que sejam escondidos, vendidos ou transferidos. Além disso, equipamentos e veículos apreendidos poderão ser utilizados pelas forças de segurança em operações de combate a esses crimes, mediante autorização judicial. No caso de estabelecimentos que facilitem ou permitam esse tipo de prática criminosa, os responsáveis podem ser penalizados, com possibilidade de cassação da licença de funcionamento. A medida também foi aprovada pela Comissão de Seguridade Social e Família. A relatora, a deputada Fávia Moraes, argumentou que a proposta aumenta a proteção de crianças e adolescentes. Em concordância na comissão, o deputado Dr. Zacarias Calil, de Goiás, ressaltou, com base na sua experiência como cirurgião pediátrico, o impacto dessas violações na vida das vítimas.
16: Tanto de criança que nós já atendemos, vítimas de abuso sexual. É uma coisa assim impressionante. E com sequelas não só psicológicas, mas também com sequelas anatômicas, que ficam ali para o resto da vida.
14: Agora, o projeto que prevê o confisco de bens em crimes contra crianças segue para votação no plenário da Câmara. Da Rádio Câmara de Brasília, Sofia Peçanha.
8: Habitação.
13: Reginaldo Lopes, do PT de Minas Gerais, exalta o programa Imóvel da Gente, do governo federal, que destina imóveis da União a estados e municípios para projetos de interesse público. Ele acredita que a iniciativa contribui para ações de mobilidade urbana, saúde e educação.
17: Uma das áreas citadas por Reginaldo Lopes é a antiga linha férrea Águas Claras, na região metropolitana de Belo Horizonte. Segundo o parlamentar, a medida vai permitir a implantação de um parque linear e de novas vias de acesso em Belo Horizonte e Nova Lima.
8: Ciência e tecnologia.
13: A Câmara aprovou um projeto que autoriza a inclusão da robótica como disciplina optativa nas escolas. O repórter Marcelo Lacher explica como isso será feito.
18: O plenário da Câmara aprovou o projeto que autoriza o governo a incluir a robótica como matéria optativa nos currículos de toda a rede de ensino. Isso vai valer para a educação pública e privada. A proposta também reconhece a robótica como esporte de competição. A robótica é uma disciplina que envolve conceitos de diversas áreas de conhecimento, como mecânica, elétrica, eletrônica e computação. E como o próprio nome diz, o objetivo é construir robôs capazes de desempenhar diversas tarefas. O projeto original do deputado Luiz Carlos Mota, do PL de São Paulo, incluía a robótica como disciplina obrigatória, o que foi retirado do texto pelo relator, deputado Saulo Pedroso, do PSD de São Paulo. Hoje, diversos sistemas de ensino já prevêem a robótica como disciplina optativa, o que é admitido pela Base Nacional Comum Curricular. A proposta foi criticada em plenário pelo deputado Tarcísio Mota, do PSOL do Rio de Janeiro. Para quem sugerir disciplinas escolares, não é papel do parlamento.
19: Esse parágrafo, esse artigo é inócuo. Ele diz que o Poder Executivo pode fazer uma coisa que ele já pode, mas ele abre um precedente muito difícil. Porque não é papel nosso dizer que o governo pode ou não pode fazer disciplina no currículo escolar. Isso é papel da Base Nacional Curricular Comum e do Conselho Nacional de Educação, ouvido o Ministério da Educação e no Plano Nacional de Educação votado aqui.
18: O projeto prevê ainda que a robótica educacional e a robótica como competição dependerão de recursos do orçamento, mas admite a participação de parcerias público-privadas. O relator, Saulo Pedroso, disse que o projeto pode ajudar a atrair investimentos.
20: O projeto de robótica já é uma realidade hoje, na atualidade, e o que nós estamos fazendo é, além da possibilidade de fazer parte da grade educacional de ensino, é que ela seja reconhecida como uma modalidade esportiva e a gente possa incentivar, né, investimento nessa área no país. Investimentos vão acontecer, nós vamos ter a oportunidade de gerar emprego, gerar renda.
18: O projeto que autoriza o governo a incluir a robótica como matéria optativa nos currículos escolares e reconhece a modalidade como esporte de competição seguiu para análise do Senado. Da Rádio Câmara de Brasília, com informações de Antônio Vital, Marcelo Larcher.
8: Política.
17: Sâmia Bonfim, do PSOL de São Paulo, registra a decisão da primeira turma do STF que condenou o ex-deputado Eduardo Bolsonaro pelo crime de coação. Ela entende que responsabilizar agentes públicos por atos ilegais é importante para a defesa das instituições democráticas.
13: De acordo com Sâmia Bonfim, não deve haver tratamento diferenciado para autoridades investigadas pela Justiça. A parlamentar considera que a aplicação imparcial da lei preserva o Estado Democrático de Direito e a confiança da população nas instituições.
17: Já cabo Gilberto Silva, do PL da Paraíba, repudia a decisão do Supremo que envolve Eduardo Bolsonaro. O congressista questiona a condução do processo e afirma que houve desrespeito a princípios constitucionais e ao devido processo legal.
13: Cabo Gilberto Silva manifesta solidariedade a Eduardo Bolsonaro e sustenta que a decisão tem motivação política. Na visão do deputado, o caso reforça a necessidade de debate sobre garantias individuais, independência entre os poderes e respeito às prerrogativas parlamentares.
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8: Direitos Humanos.
17: A Comissão Especial da Primeira Infância aprovou a inclusão de prioridade para este grupo na Constituição. A repórter Maria Neves tem mais informações.
21: A comissão especial que analisou a proposta de incluir na Constituição a prioridade da primeira infância, período que vai de 0 a 6 anos no acesso a uma série de direitos previstos na Carta Constitucional, aprovou o texto da relatora, deputada Amanda Gentil, do PP do Maranhão. Ao apresentar o relatório, a parlamentar ressaltou que as experiências vividas nessa fase moldam o cérebro da criança por toda a vida, com consequências para o aprendizado e a saúde física e mental.
22: É um dado científico, foi através do ganhador do Prêmio Nobel, James Heckman. A cada dólar investido na primeira infância, nós temos um retorno 7 vezes maior. Então, isso aqui é muito mais do que pensar no hoje. Já está aprovando um texto hoje que muda a realidade de muitas crianças na primeira infância, mas também muda a realidade de muitos jovens e adolescentes e adultos lá na frente.
21: Hoje a Constituição determina que o Estado, a família e a sociedade devem assegurar a crianças, adolescentes e jovens direitos como saúde, educação, cultura e convivência familiar com prioridade absoluta. O texto constitucional também estabelece a obrigatoriedade de proteção integral desse grupo social contra a violência e o abandono. A proposta aprovada, que foi apresentada pela deputada Laura Carneiro, do PSD do Rio de Janeiro, inclui expressamente na Constituição a menção à primeira infância na garantia desses direitos. Para o presidente da comissão especial, deputado Osmar Terra, do PL do Rio Grande do Sul, não há prioridade maior que a primeira infância em qualquer política pública. O parlamentar, que é médico, sustenta que essa fase da vida representa um momento crucial em que o ser humano organiza todas as competências que vai usar pelo resto da vida. De acordo com ele, as vivências nessa idade têm consequências, inclusive para a saúde cardíaca.
23: Uma criança bem cuidada no início da vida tem menos chance de ter problemas cardíacos graves na idade adulta, embora possa ter até tendência genética, mas pode ser prevenido pela estimulação e pelo manejo do estresse.
21: Ainda de acordo com o projeto aprovado, União, estados e municípios terão de dar publicidade aos investimentos realizados anualmente em ações e programas voltados à família, à criança, desde a primeira infância, ao adolescente, ao jovem, à mulher e ao idoso. A relatora, deputada Amanda Gentil, também apresentou um projeto para alterar o marco legal da primeira infância. Uma das mudanças propostas prevê a adoção de medidas para evitar a exposição precoce e excessiva de crianças à propaganda e a conteúdos e tecnologias inadequados ao desenvolvimento infantil. O projeto também cria o Indicador Nacional de Desenvolvimento da Primeira Infância, como instrumento de monitoramento e avaliação das políticas públicas destinadas a pessoas nessa faixa etária. Da Rádio Câmara de Brasília, Maria Neves.
2: Saúde.
4: Os deputados aprovaram a Política Nacional para a Prevenção e Tratamento de Doenças Crônicas da Pele no SUS. O texto foi encaminhado para análise do Senado, como informa a repórter Daniele Lessa.
5: A Comissão de Constituição e Justiça da Câmara dos Deputados aprovou o projeto que cria uma Política Nacional de Prevenção, Tratamento e Controle das Doenças Crônicas da Pele dentro do Sistema Único de Saúde, o SUS. O autor do projeto é o deputado Cabo Gilberto Silva, do PL da Paraíba. A proposta prevê uma atuação mais ampla do SUS, com diagnóstico precoce, tratamento e acompanhamento contínuo dos pacientes. O relator da proposta na Comissão de Saúde, deputado Ismael Alexandrino, do PSD de Goiás, argumenta que essas doenças exigem um cuidado mais completo e humanizado, pois causam impactos profundos na qualidade de vida.
7: É a promoção de um atendimento integral e multidisciplinar, que inclui não apenas o tratamento clínico, mas também suporte psicológico, psiquiátrico e social. Esta abordagem reflete a compreensão de que as doenças crônicas de pele têm implicações que vão além do físico, afetando também a saúde mental e o bem-estar social dos pacientes.
5: Outras medidas da proposta incluem o incentivo às pesquisas científicas e a realização de campanhas educativas para conscientizar a população e reduzir o preconceito contra pessoas com doenças de pele. O projeto que cria a Política Nacional de Prevenção, Tratamento e Controle das Doenças Crônicas da Pele foi aprovado por 3 comissões da Câmara e foi para o Senado, sem necessidade de passar pelo plenário. Para virar a lei, precisa ser aprovado pela Câmara e pelo Senado. Da Rádio Câmara de Brasília, Daniele Lessa.
17: Luiz Couto, do PT da Paraíba, manifesta apoio à criação da Frente Parlamentar de Apoio às Pessoas com Epilepsia. De acordo com o deputado, a iniciativa amplia o debate sobre a doença e combate o preconceito enfrentado por milhões de pacientes.
4: Ele defende ainda mais investimento em diagnóstico precoce, acesso a medicamentos e políticas públicas voltadas às pessoas com epilepsia. Para Luiz Couto, a Frente Parlamentar pode contribuir para garantir mais inclusão, dignidade e qualidade de vida aos pacientes e suas famílias.
17: Termina agora o Jornal Câmara dos Deputados, produzido pela Rádio Câmara, com trabalhos técnicos de Alan de Souza e apresentação de Val Monteiro e Luciana Vieira. Uma boa noite para você.
4: Você fica agora com as notícias do Tribunal de Contas da União. Boa noite.
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5: Massa FM, 10 em ponto. Boa noite pra você, tudo bem?
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5: Tô chegando aqui no nosso programa romântico. Eu sou o Gilson Campos, contigo até 10 pra meia-noite. Vem comigo.

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Bruno e Marrone, e você participa, liberado já o nosso WhatsApp do amor, 11-3509-9290. Fique à vontade para participar, tá bom? Mandar o seu recado do coração a partir das 11, viu? Você pode mandar seu recado. Tem tradução também, música da minha vida e muito mais na noite mais romântica do Brasil. Hora de história, história de amor, de superação, de amizade. Hoje quem conta a história é o Vinícius. Gilson, eu namoro há 7 anos. Não são 7 dias, não é uma apaixonite qualquer. Não é uma aventura de fim de semana. 7 anos é história. É costume, é sonho, é plano. É saber o gosto da pessoa, lembrar a data especial, conhecer a família, imaginar casamento, imaginar casa, imaginar filhos, imaginar uma vida inteira. Eu sou completamente apaixonado pela minha namorada Camila. Sempre fui. Nunca fui perfeito, porque ninguém é. Mas eu sempre tentei ser um homem correto, trabalhador, respeitador, honesto, presente. Quando eu podia, buscava ela na faculdade. Quando dava, eu levava. Ligava para saber se ela tinha chegado bem. Me preocupava, nunca me esquecia de aniversário de namoro, aniversário dela, né? Datas importantes. Eu sempre quis que ela soubesse que era amada. E como meu horário de trabalho nem sempre batia com o horário dela, tinha um amigo meu que estudava junto com ela. O nome dele é Felipe, eu confiava nele. Quando eu não podia buscar a Camila, ele dava carona para ela e deixava ela em casa. E eu, inocente ainda, a agradecia. Ligava depois e perguntava: chegou bem, amor? Ela dizia que sim, e eu ficava tranquilo porque, na minha cabeça, ele era meu amigo e ela era minha mulher. Eu não via perigo onde eu acreditava existir confiança, só que a vida tem umas pancadas que chegam sem avisar. Teve um dia que eu teria uma reunião no trabalho e sairia mais tarde. Eu avisei a Camila que não conseguiria buscá-la na faculdade. Ela disse que tudo bem, que o Felipe deixaria ela em casa. Até aí, normal. Só que a reunião foi cancelada. Na hora eu pensei: vou fazer uma surpresa. Vou buscar ela. Saí do trabalho com o coração bem leve. Cheguei perto da faculdade pensando que ela ia sorrir quando me visse ali. Eu imaginava ela entrando no carro, me dando um beijo, dizendo que eu era bobo por aparecer de surpresa, mas a surpresa foi minha. Quando eu cheguei perto do portão, vi os dois, a Camila e o Felipe. Eles estavam de mãos dadas. Na hora, meu corpo inteiro gelou. Eu senti um frio na espinha, uma coisa estranha, como se meu coração já soubesse antes da minha cabeça aceitar. Eu parei longe, não tive coragem de me aproximar. Fiquei olhando. Tentei me convencer de que talvez não fosse nada. Talvez ela tivesse tropeçado, talvez fosse brincadeira, talvez eu estivesse errando. Aliás, talvez eu estivesse errado. A gente tenta enganar a própria dor quando ela ainda está chegando. Mas aí eles foram caminhando até o carro. Antes de entrarem, ele puxou ela para perto. Ela se afastou. Aliás, ela não se afastou. Eles se abraçaram. E então, Gilson, se beijaram. Não foi beijo rápido, não foi acidente, não foi confusão. Foi um beijo demorado. Daqueles que têm intimidade, daqueles que não começam do nada, daqueles que mostram que a traição não nasceu naquele dia. E eu só descobri ali, naquele momento. Eu senti meu chão sumir. Não fiz escândalo, não gritei, não bati no vidro, não fui tirar satisfação. Eu simplesmente voltei para o meu carro e chorei. Chorei como eu não chorava há anos. Chorei e fui embora dirigindo sem entender como uma pessoa pode cuidar tanto de alguém e mesmo assim ser traída desse jeito. O pior não foi ver minha namorada beijando outro homem. Foi ver minha namorada beijando meu amigo. O mesmo amigo que entrava na minha casa,
o mesmo amigo que eu cumprimentava, o mesmo amigo que eu confiava para levar ela em segurança. Eu me senti ridículo. Pensei em todas as vezes que liguei perguntando se ela tinha chegado bem. Pensei em todas as caronas. Pensei em todas as mensagens. Pensei em todas as vezes que eu estava trabalhando para construir um futuro, enquanto talvez os dois estivessem construindo uma mentira pelas minhas costas. Cheguei em casa destruído, ela me mandou uma mensagem depois. Cheguei em casa, amor. Eu olhei para a tela do celular e senti vontade de jogar o aparelho longe, porque ela mentiu com uma naturalidade que me assustou. Eu não respondi na hora, passei a noite inteira acordado. No outro dia, ela percebeu que eu estava diferente, perguntou o que eu tinha e eu falei: eu fui te buscar ontem. E ela ficou branca. Não precisou eu dizer mais nada. O silêncio dela confessou. Ai, depois veio choro, pedido de perdão, explicação embolada, disse que estava confusa, disse que não queria me perder, disse que foi fraqueza, disse que aquilo não significava nada. Mas como não significava nada um beijo daquele? Como não significava nada segurar a mão de outro homem? Como não significava nada esconder isso por trás de carona? Como não significava nada destruir 7 anos de confiança? E o Felipe? Sumiu. Não mandou mensagem, não pediu desculpa, não teve coragem de olhar na minha cara. Ali eu entendi que eu perdi 2 pessoas no mesmo dia. Perdi a mulher que eu queria casar, perdi o amigo que eu achava que tinha. Durante semanas eu fiquei quebrado. Não queria comer, não queria sair, não queria ouvir música, não queria passar perto da faculdade, não queria acreditar que aquilo tinha acontecido comigo. Mas a dor, quando não mata, ensina. Eu comecei a perceber que eu não podia me abandonar só porque fui traído. Eu tinha sido fiel, eu tinha sido presente, eu tinha amado de verdade. A vergonha não era minha, a culpa não era minha. Eu chorei sim, caí sim, fiquei sem chão sim. Mas aos poucos comecei a me levantar. Voltei a cuidar de mim, voltei a trabalhar com cabeça erguida, parei de me preocupar. Explicação? Parei de procurar explicação. E quem teve tempo demais para ser honesta, escolheu mentir. A Camila ainda pediu para conversar várias vezes. Diz que me amava, diz que queria consertar, diz que jogou fora a melhor coisa da vida dela. E talvez seja verdade. Mas tem coisas que depois que quebra, mesmo colando, nunca mais fica igual. Eu não sei se um dia eu vou perdoar completamente, mas sei que não quero transformar minha vida numa vigília, desconfiando de mensagem, de carona, de amizade, de saída da faculdade. Eu queria casar com ela. Hoje eu quero casar comigo mesmo, primeiro. Com minha paz, minha dignidade, meu próprio amor. Porque amar alguém é lindo, mas se perder por alguém que não respeitou sua entrega, isso não é amor, é prisão. Eita, mas que história, hein? Que história. Vamos conversar, vamos debater esse assunto aqui. Tá bom, Vinícius? Vamos conversar com a família Massa, com a família Minha Saudade é Você, perguntando um conselho. Parece que você se ergueu, né? Será que alguém já passou por isso? Depois de 7 anos, família Minha Saudade, família Massa, depois de 7 anos de namoro, ele descobriu a namorada beijando o próprio amigo que ainda dava carona para ela. O que ele deve fazer? Ouvir a explicação dela, mas sem se humilhar? Perdoar um dia, mas não voltar? Pensar bem, porque confiança quebrada dificilmente volta igual? Manda tua opinião sincera, porque tem beijo que dura alguns segundos, mas destrói anos de confiança. 11-3509-9290. Quero sua mensagem em áudio. Um áudio de mais ou menos 1 minuto, até 1 minuto, pode ser. Ou texto. Seu conselho. Você já passou por isso? Conhece alguém? Quer compartilhar também? Então responda a nossa pergunta de hoje. No Minha Saudade é Você. Eduardo Costa, imagina eu.

0: 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Memórias, César Menotti, Fabiano, na programação mais massa do Brasil. Oi, tudo bem com você? Estamos discutindo sobre a história do Vinícius, que pegou a namorada com um amigo na porta da faculdade se beijando. E ele a namorava há 7 anos. Queria casar, já tinha planos. Mas aí ele pergunta à família Massa: a família, minha saudade é você. Ouvir a explicação dela, mas sem se humilhar? Perdoar um dia, mas não voltar? Manda tua opinião sincera, porque tem beijo que dura alguns segundos, mas destrói anos de confiança, não é? Boa noite, aqui é a Cleonice Ramos. Oi, Cleonice, tudo bem? Esse moço aí da história é o Vinícius. Foram 7 anos de amor, de respeito. Fala pra deixar ela falando sozinha. A fila anda. Uma vez traído, sempre traído. Ela não é mulher de confiança. Ele não tem nem que ouvir o que ela tem que falar, não. Obrigado, Cleonice. Um beijo pra você. Boa noite, Dilson. Minha opinião é a Gracileia Rosa. Oi, Grace. O Vinícius não deve perdoá-la. A traição foi grande demais. O amigo dele. Fila anda. Cai fora. Vai procurar alguém que te ama de verdade. Ela não amava você. Passe pra outra. Obrigado, viu, Grace? Um beijo pra você também. Oi, boa noite.
1: Fala, galera da massa, meu nome é Luciano. Ah, Vivi, eu vi ela, mas, cara, confiança quebrou, já era, né? Infelizmente, não volta mais, não. Eu não perdoaria. Já aconteceu comigo, preparei, pediu pra voltar. Mas não volto atrás, não. Não perdoo, não volto. Pode ser que você perdi o amor da minha vida, pode ser. Mas... infelizmente, é isso, eu tô separado há 5 meses, vai fazer 5 meses, a mulher foi embora, eu vou meu filho, o que mais me dói é a distância do meu filho. Amor, não sei se acredita mais. Valeu, galera massa, meu nome é Luciano, deram ao cara.
0: Muito obrigado pela sua opinião, por compartilhar um pouquinho também da sua história, não é? Oi.
2: Boa noite, Edilson.
0: Boa noite.
2: Minha rádio é Márcia Ivonice, daqui de Santa Inês, interior de São Paulo. Vinícius, você quer meu conselho? Perdoe, mas não volte, porque quem trai uma vez, trai novamente. Aqui eu conheço gente da minha família, que mora na Bahia, que perdoou, mas continuou traindo. Então... meu conselho é esse, perdoe, mas não volte, porque quem trai uma vez, trai de novo, tá bom? Minha rádio é massa, minha opinião é essa, minha rádio é massa, boa noite.
0: Boa noite, muito obrigado. Vamos ouvir mais um áudio? Oi, boa noite.
3: Boa noite, meu amigo Dilson Campos, Elto Caldino, carreteiro, Corcal.
0: Tudo bem? Massa,
3: escutando a história. Eu digo assim, a respeito da opinião, minha opinião aí, Dilson Campos. Uhum. Eu acho que o Felipe não deve perdoar, porque se a pessoa traiu e jurava amor, e ele perdoar, ela vai trair ele novamente de novo. Eu acho que uma traição não tem perdão. A partir do momento que perdeu a confiança, a vida não vai ser a mesma como era antes. Eu acho que ele não deveria perdoar aí, tá bom? Essa é a minha opinião. Uma boa noite, bom trabalho pra você, fica com Deus, tudo de bom. E
0: amém.
3: Meu amigo Dilson Campos, que oferece uma música do Zezé de Camargo Luciano pra todos nós da rodagem, inclusive pra minha esposa Adriana.

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Massa FM, Chitãozinho e Chororó, Eu Menti. Na Massa FM, a música do meu coração. Meu coração. Você pede aquela música que marcou a sua vida. A música do meu coração. Me diz qual a música do seu coração. 11-3509-9290, junto com a música, a história, o porquê da trilha sonora. Boa noite, Dilson, sou Matheus, e a música que marca a minha vida é Madonna, Crazy for You. Eu e a Isabela nos conhecemos em 95. No nosso primeiro encontro, essa música tocou e eu a beijei. E ela virou a nossa trilha sonora. Estamos casados há 27 anos. A gente vai conferir aqui Madonna, Crazy for You. Louca por você. Boa noite. 10h38.

0: Oi, massa, boa noite. 10 corações, Edson e Hudson, na programação mais romântica do Brasil. Oh, que gostoso ter você aqui. E a gente continua aconselhando o Vinícius, né, que foi traído, gente. 7 anos de namoro. E na frente da faculdade da namorada, o amigo foi buscá-la. Aliás, o amigo estudava na mesma faculdade que ela. E ele foi, né, fazer uma surpresa pra ela. Ah, vou lá. Ele ia ter uma reunião, a reunião foi cancelada. Então Vinícius foi buscar a namorada. Só que quando ele chegou, ele queria fazer uma surpresa e tal. Ele viu o Felipe, o amigo dele, e a namorada de mãos dadas. E depois um beijo demorado, entraram no carro e ele descobriu essa traição. Ele estava se preparando para casar com ela. E aí a gente pergunta para você, o que, que ele faz? Terminar e seguir a vida porque foi traição dupla? Ouvir a explicação dela, mas sem se humilhar? Perdoar um dia, mas não voltar? Você que sabe, dá sua opinião aí. 11-3509-9290. Boa noite, Dilson, a opinião de hoje. Acredito que a melhor opção é seguir em frente, pois traição é uma escolha e sempre haverá desconfiança e insegurança. Então, o melhor a fazer é continuar mantendo distância. Uma hora a dor passa e a vida floresce novamente. É Isabela. Obrigada, Isabela, pela sua participação. Boa noite, quem fala?
1: Boa noite, Dilson, tudo bem? Boa noite, família massa. Olha, é um caso complicado, mas eu aprendi. Nós devemos perdoar todo mundo, entendeu?
0: Uhum.
1: Por mais que doa, devemos perdoar. Não viu voltar, entendeu? Mas devemos perdoar enquanto estamos vivos. Porque a mágoa é um sentimento que faz muito mal pra gente. Boa noite, minha rádio é massa.
0: Obrigado. É a Silvinha, né? Realmente a mágoa é uma ferida profunda na pessoa que não consegue perdoar. Traz até doenças. Isso é provado cientificamente, né? Oi, boa noite.
2: Oi, Deus. Boa noite, ouvintes da massa. Então, eu quero mandar um recado aí pro nosso amigo aí, que eu acho que ele deve perdoar ela, tá? Por esse ponto falho, esse ponto de fraqueza. Mas se afastar, entendeu? Perdoar, mas ele procurar um rumo dele na vida. E ela também procura o rumo dela, ou fica com esse amigo que ela acabou beijando. Se ela beijou o amigo, porque alguma coisa ela sente, algum sentimento, algum emocional, ela sente pelo amigo. Senão ela não iria fazer isso aí. Que a pessoa, realmente, quando a pessoa ama uma a outra, a pessoa não toma esse tipo de atitude, ok? Então, na minha opinião, acho que ele deve perdoar-se, porque o perdão é para todos nós, né? Nós já somos perdoados por Deus, então a gente tem que perdoar. Mas perdoar, mas não voltar, tá bom? Sérgio de Araucária, um abraço para todos, Deus abençoe a todos aí.
0: Amém, obrigado pela sua opinião, Sérgio. Oi, quem é você?
3: Oi, boa noite, Dilson. Bom dia, família, minha saudade de você. Olha, difícil falar alguma coisa hoje, mas só o que eu posso dizer é que esse é o mais importante. Esse é o passo mais importante. Amar, se valorizar, se cuidar, se priorizar. Eu passei por isso e eu sei quão importante, o quanto é difícil, mas o quão maravilhoso é a gente conseguir se reerguer. Só o que eu aconselho é para que você trabalhe dentro do seu coração o perdão. Libere esse perdão para que isso faça bem não para ela, mas para você. Porque quando a gente perdoa, quando a gente libera a mágoa que tem dentro do nosso coração, a gente consegue seguir em paz. A gente consegue seguir com mais força, tá bom? Um abraço.
0: Um abraço, obrigado pela sua participação. Me dê motivo. Tim Maia.
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0: Tubarões, Diego e Vitor Hugo. Muito bem, as últimas respostas de hoje. Acho que não deve perdoar como grande amor, mas como ser humano. Perdão existe, mas voltar não. Aqui é Joremi de Céu Azul, Paraná. Obrigado, menina. Um beijo. Perdão de uma traição jamais. Cai fora. Ainda bem que você não casou com ela. Foi a tempo. Procure outra que não te traia, costurando e escutando minha rádio. Elu, Elu, Tapejara, Rio Grande do Sul. Um beijo pra você, viu? Muito obrigado. Boa noite, me chamo Rogério. Se fosse ele, não deveria nem deixar ela se explicar. Ela traiu ele 2 vezes com um amigo dele. E ele foi traído 2 vezes por ela e pelo amigo. E ele tem que seguir em frente sem escutar explicações. Boa noite.
1: Boa noite, Dilson. Cara, passei por isso já. Já fui traído. Fiquei aí 15 anos com uma pessoa e a gente construiu uma vida, uma filha também. Hoje a minha filha tá a coisa mais linda do mundo, coisa mais importante da minha vida é ela. E ela fez a escolha dela, né? E com essa história que eu tava escutando agora, a Rádio Massa, eu me lembrei o que eu passei, quase igual essa história. Quando eu descobri que eu tava sendo traído, me separei no ato, no momento. Não queria mais trabalhar, eu trabalhava numa escola, não queria saber mais de comer. Eu ia dormir por conta do cansaço e tinha dias que eu dormia sentado. É uma situação, tem muita coisa na cabeça da gente. A gente só fica perguntando pro coração da gente mesmo, por quê, por quê? Por que que não termina? Termina e vai viver a aventura, né? Por que que tá casado e quer viver uma aventura? Né, Dilson? A gente só fica perguntando sabe, essas coisas pra gente mesmo. Por que isso? Por que isso? Né? Mas ela quis viver a aventura dela, ela viveu a aventura dela. Aí, de um certo ponto ali, de uns anos, ela queria voltar. Eu falei que não, tava sozinho. Voltei a trabalhar, voltei a comer, voltei a me cuidar, voltei a conversar com meus amigos, voltei a sair. Fiquei aí quase 5 anos sem pensar em ninguém, Dilson. Ninguém, ninguém, ninguém. É até meio engraçado. A gente saía nos bailes, eu ia mais janta. Várias meninas de altas qualidades, conversar comigo, queriam ficar, mas parece que você cria um trauma, né? Eu tinha criado um trauma. E fiquei 5 anos, Edilson, 4, 5 anos, sem mulher nenhuma. Mas é complicado, Edilson, passei por isso sim. Valeu, Edilson, abraço, Anselmo, minha rádio é massa.
0: Obrigado, Anselmo. É uma situação complicada, né? E quanto à questão de outras pessoas chegarem perto, quando você vive um momento de traição, você não está preparado, né? Você está quebrado. E quando a gente está quebrado, a gente não pode começar um relacionamento, porque a gente vai procurar ali uma outra pessoa que chegar em você, ela vai ser como se fosse um remédio para curar uma dor momentânea, né? Porque você não está inteiro, a pessoa não está inteira. Você precisa estar inteiro para amar alguém, né? Para ser feliz. E traição, infelizmente, existe, né? As pessoas, mais do que nunca, têm traído hoje com redes sociais, né? Obrigado, Vinícius, pela sua história. Se você quer contar a sua história, conte pra gente no 11-3509-9290. Muito obrigado pra todo mundo que participou hoje. Infelizmente, não dá pra colocar todo mundo no ar, não dá pra ler todas as respostas, mas a gente faz o possível, tá bom?

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5: 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Boa noite pra você. Massa. Voltamos, tudo bem? Eu sou o Gilson Campos, até 10 pra meia-noite. A minha rádio é massa. Ah, que gostoso. Quero você aqui comigo, grudadinho, grudadinha. Então vem, vem comigo. Massa FM. A minha rádio é massa. Já liberado o nosso WhatsApp para você enviar a sua mensagem, o seu recadinho do coração, seu pedido de perdão, seu pedido de namoro, seu recadinho apaixonado, um recado para um familiar, para um amigo. Enfim, abra seu coraçãozinho, deixe a emoção tomar conta. 11-3509-9290, momento de tradução no Minha Saudade é Você. E a gente vai conferir agora. 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

11:11, boa noite pra você, Zezé de Camargo e Luciano, foi a primeira vez. Boa noite, poderia mandar um alô pros motoristas da Prando aqui na operação da Mata, arrochando na busca do palito doce, Tiago, De Vito e Comitiva. Muito bem. Gostaria de mandar um abraço pro Spinelli e pedir para tocar uma música que significa muito para nós. Nessas horas do Matheus e Cauã, meu nome é Vitória. Beijo para você, beijo aí pro casal. Meu nome é Utiele. Gostaria de pedir uma música, oferecer todas as músicas do programa. Amor, eu te amo. E não tem um dia que eu não sinta a sua falta. Meu amor, saudades infinitas de nós. É a primeira vez que a Utiele participa. Bem-vinda, então, viu, menina? Muito obrigado pelo carinho, pela companhia. Vem chegando, tá? Puxando o tamborete. Tapete vermelho estendido para que você possa entrar. É uma honra. A gente fica lisonjeado com a sua chegada aqui na Massa FM, na nossa família. Boa noite, família Massa. Aqui é a Patrícia. Estou ligadinha aqui todos os dias. Quero mandar um recado pro meu marido, Maicon. Meu estresse de todos os dias. Amor, já estou morrendo de saudade de você. Saiba que você é que faz tudo sentido. Te amo além do infinito. Que bom que você existe. Eu agradeço por isso. Beijos, meu amor. Eu te amo. Chegando na Massa Rouge. Um anjo veio me falar. Um anjo já falou alguma coisa pra você? Bem no ouvidinho. É bom, não é?

0: FM, boa noite para você, 11h23. Janaína Santos, tá tudo bem? Obrigado pelo carinho, um beijo. Oi Maria, beijão também. Ana Cláudia, beijo na bochecha. Marli Jastrow. Eu pedi para Marli gravar a pronúncia do sobrenome, mas eu não sei se eu acertei não. Marli Jastrow, se for assim, você me diz, tá? E também a Laura Amaral, beijão, viu Laura? A Dai tá aqui também, um beijo. A Márcia Regina, beijinhos. Mônica Maria Martins, beijo pra você, que bom, que gostoso. Lucas Henrique, também curtindo a massa, obrigado. Um beijão pra Priscila. Paula Ribeiro, beijo. Oi, Jéssica Brummer, nome internacional, nome bonito. Beijão pra você. Robson Mafra, abraço. A Cris também tá aqui, um beijão pra você, Cris. Antônio Carlos, abraço pra você, muito obrigado. Diana, um abraço pra você, que bom. Beijo, Diana, um beijão. Marco Antônio, também curtindo a massa, um abraço, viu, Marcos? Obrigado mesmo. E o seu recadinho, você já mandou o seu beijo? Você já caprichou aí? Você é afim da tua vizinha e não quer mandar um recado? Tô falando da vizinha solteira, tá? Se você é afim dela, se declare aqui. Ou o seu vizinho, se ele for solteiro, né? Aquele rapagão lá, bonitão, que você quer namorar, mas tá assim, sem coragem de chegar, a gente dá uma força aqui no Minha Saudade a Você. Tá bom? Recado de Daiane para Rômulo. Você transformou os meus dias comuns em momentos inesquecíveis. Oi, boa noite, quem fala?
1: Oi, boa noite, aqui é a Gabi, o meu recado vai para o Douglas.
0: Tudo
1: Oi,
0: bem?
1: Meu amor, nós estamos bem, graças a Deus, o Davi tá bem, a saudade já está apertando por aqui. Te desejo uma boa noite, não esqueça, eu tô aqui por você, tá? Beijo.
0: Muito bem, tem mais recadinho aqui, olá.
2: Boa noite, aqui é o Evandro, oferecer uma música para minha mulher, Maria Jussara, que estava de aniversário ontem. Te amo muito, meu amor, meus parabéns, muita felicidade, muitos anos de vida. Te amo muito, meu amor, minha guerreira, minha pessoa que me faz tão feliz.
0: Aqui. Ele ofereceu aí todas as músicas do programa para a esposa, né? A esposa que fez nível ontem. E continua, né? É o mês dela, né? Junho. Então ela continua comemorando durante todo o mês. Quero ouvir mais um recado. Olá, boa noite.
3: Boa noite, Gilson. Boa noite, massa. Aqui é a Isabela. E para começar muito bem a semana, eu venho deixar o recadinho do coração aqui pro amor da minha vida, Juarez. Por mais que passaram anos e anos, eu ainda continuo te amando. Todo o amor, todo o carinho que eu sinto por você sempre que se renova. Eu me sinto com você a mulher mais amada do mundo. Você é muito importante para mim e muito especial. Uma boa semana, uma boa noite. Eu te amo demais. Um beijo cheio de amor.
0: Aí eu te pergunto, o que que você tá fazendo aí que ainda não mandou seu recado? Ou se você quiser que eu mande um beijo para você, apareça, dá o ar da sua graça no 11-3509-9290. Eu fico muito feliz quando você aparece, né? Quando você fala teu nome. Quero falar contigo, é verdade. Vem falar com a gente aqui no Minha Saudade é Você.

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0: Massa FM, amigo taxista, Zeneto e Cristiano. Boa noite, Erivaldo. Um beijinho pra Marisa Dias Gonçalves, na Bochecha. Rosineia de Paula, beijo pra você, obrigado. Juliana Salvador, um beijo. Zenilda Almeida, beijinho pra você também, que bom. Ivone dos Reis, Barbosa, beijão, obrigado. Liliana de Mello, pega meu beijo, vai. Adriele, um beijo pra você também. Que bom ter você aqui. A Kátia também tá aqui. Beijo, Kátia. Júlia Vitória, beijinhos especiais pra você, viu, menina? Oi?
1: Boa noite, Mariana. Meu recado é pro meu marido, Jorginho. Jorge, já estou sofrendo muito a sua ausência. Não aguento mais ver sem você. Te amo muito. Durma bem.
0: Muito bem, Mariana participando aqui. Beijão, Mari.
2: Boa noite, me chamo Aline. E o recado veio pro Bernardo. Meu amor, passando pra te desejar uma boa noite. Porque já tô morrendo de saudade de você. Vou estar sempre do seu lado. O que você precisar.
3: Beijão, pai. Beijo, te amo, saudade. Beijão, pai. Beijo, te amo. Fica com Deus.
0: Muito bem. Tem mais recadinho? Tem.
4: Boa noite, adeus. Boa noite, bonita, ouvinte.
5: Boa noite. Oi, eu tô mandando um beijo pra uma fábrica lá de, daqui de Orfino. Meu namorado trabalha nela. Não vou fazer propaganda da fábrica, porque eu não vou, tô ganhando nada, né? Que eu amo demais. Tô mal feliz com ele, porque a gente anda sempre junto, de mão dada. Que Deus nos abençoe. Amém.
0: Obrigado, menina. Tá, já tá sonolenta, hein? Não vai dormir. Pelo menos até o programa terminar, tá bom? Um beijão pra você, Sandra de Sá.

0: FM 11:43, nosso casamento versão ao vivo, Léo Magalhães. É o programa mais romântico do Brasil. Que bom que você tá aqui, né, Micaele Marcos? Um beijinho pra você, Micaele. Tem cadeira cativa, Micaele, né? Adriana Ramos, oi, Dri. Beijo pra você também, tem cadeira cativa. Vanderlei, abraço pra você, obrigado. Ô, Clóvis, tudo bem, rapaz? Abraço. Quem tem cadeira cativa também é a Maria de Astorga, tá sempre aqui. Aliás, quase todo mundo tem cadeira cativa aqui. Você que tá chegando aqui pela primeira vez, é só participar todos os dias. Aí você vai ter sua cadeira cativa, né? Sua cadeira cativa também. Muito obrigado pelo carinho da audiência. Vamos ouvir aqui, tem mais um recadinho. Tem mais um recado? Tem? Vamos ouvir.
1: Bom dia, Dilson.
2: Bom dia, não, boa noite.
0: Tá boa mesmo? Noite.
1: Manda um abraço, um abraço de urso bem apertado pra polaca de São José dos Pinhais, beleza? Tudo de bom, minha rádio é massa.
0: Obrigado. É o Marco Antônio, é isso? Essa voz é do Marco Antônio, que tava, né, tinha dado um tempo, voltou. Bem-vindo de volta, viu, Marco Antônio? Daqui a pouquinho tem a Companhia da Massa, né? A nossa Companhia da Massa, aliás, com Wesley. Muita diversão, muita alegria. Você vai passar uma noite, uma madrugada bem gostosa ao lado do Wesley a partir de agora, né? Vamos tocar a última aqui do nosso programa. Já tô com saudades. A gente se fala amanhã, pode ser? 6 da tarde? Comecinho de noite, na terça-feira? Pode ser? Combinado, então. Um beijo no coração, que Deus te abençoe fortemente e que você tenha uma madrugada abençoada. Troca de calçada, Marília Mendonça.

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5: Massa FM, faltando 9 pra meia-noite.

o teu amigo Wesley Oliveira, simbora pra madrugada. A rádio é massa. Simbora, meu povo. Amor e alegria, tudo de novo. Vai começar mais uma edição do Companhia da Massa até às 4 da manhã.

mais uma edição do Companhia da Massa. Seja muito bem-vindo, bem-vinda. Para que o teu amigo Ezra Oliveira, todas as noites, todas as madrugadas, junto com você na Massa FM, ao vivaço para todo o Brasil. Que bom ter você aí do outro lado do rádio. Daqui a pouquinho tem o nosso tema e você vai opinar bastante aqui através do nosso WhatsApp 11-3509-9290. É o nosso WhatsApp que já está liberado para você mandar aquele boa noite bem animado. Eu tô te esperando aqui na Massa FM. Simbora começar esse programaço. E ó, daqui a pouquinho eu vou abrir a linha também pra você interagir, pra gente papear bastante aqui, tá bom? Fechado, faltando 8 minutos pra meia-noite. Bora começar naquela animação, ó. Ana Castela.

Massa FM, Reginaldo Rossi, meu bem, meia-noite 22, estamos chegando na madrugada. Tá tudo bem aí, tudo tranquilo? Simbora, companhia da massa, até às 4 da manhã, quebrando tudo por aqui, viu? Simbora, tô te esperando aqui na massa, hein?

a partir de agora já pode mandar aquele boa noite bem animado. Já tô te esperando aqui na Massa FM 11-3509-9290. Aquele boa noite para começar bem o nosso programa de hoje, né? Ontem, uma polêmica atrás da outra, hein? Hoje, eu quero você junto com a gente.

0: quem tá por aqui, boa noite.
1: Oi, meu chuchuzinho, boa noite.
0: Olá.
1: Nossa, meu chuchuzinho, muita música.
0: Ai.
1: Meu Deus. Ah. Meu chuchuzinho, ah. Não vou poder falar com você não, tô muito corrido hoje, tá?
0: Tá bom.
1: Te espero amanhã pra gente tomar café,
0: não,
1: tá, meu chuchuzinho?
0: Eu nem te conheço, cara. Eu nunca nem te vi. Agora.
2: Na verdade, o que eu não... Boa noite, Wesley. Vamos que vamos, vamos que vamos. Mais uma noitada, mais uma madrugada.
0: Bora.
2: Super Bowl aí da massa.
0: Aí
2: a minha
0: sim.
2: Rádio é massa.
0: Tamo
2: Sérgio
0: junto.
2: De Araucária.
0: Sérgio de Araucária.
3: Ô Wesley, boa noite.
0: Boa noite.
3: Bem? Josué, APP, ABC. Ô. Vamos zelar o trabalho, cara.
0: Vamos.
3: Começou tarde de novo.
0: Não, não, não, não, não, não.
3: Abraço.
0: São os compromissos musicais. Ô, seu diretor, é pra tocar? Ô, senhor, é pra tocar muita música aí no começo, porque... Deixa o bicho pegar lá pras 2 da manhã. Tá bom, seu diretor, pode deixar comigo, vou manter.
4: Alguém tira lá de mim.
1: Valeu, Wesley. Que? Tem me esperado, cheguei já, pode começar o programa.
0: Aí, tá vendo? O ouvinte chegou. Bem-vindo.
5: Fala, Wesley, padeiro aqui da Avenida Paulista falando.
0: Tamo
5: Fala, junto até as 4 da manhã. Bom programa pra nós aí.
0: Valeu, padeiro. Ô, padrão, uma coxinha pra mim, tô com fome, meu. Você traz uma coxinha pra nós?
6: Boa noite aí, Wesley. Beleza, ô, seios de lactante? Vamos junto até as 4. Um abraço aí, mano. Valeu.
0: Valeu, tá só começando com o Companhia da Massa. Eu quero ver você junto com a gente aqui participando, interagindo. Já tem o WhatsApp da Massa? Ainda não? Então anota. 11-3509-9290. É o WhatsApp pra você participar, mandar aquele boa noite. Das 4 da manhã, tamo junto aqui, ó.

0: Alô, alô.
1: Alô, Wesley, boa noite pra nós aí. Ô, Wesley, cara, esse jeito tem que conversar com o diretor aí, você não tá querendo trabalhar, cara?
0: Não, não, não, não, não.
1: Meia-noite e meia, cara, meia hora tocando música, você tá doido, rapaz?
0: Não, não,
1: abraço.
0: Não. O seu diretor é pra tocar música. O seu Wesley é pra tocar música. Até meia-noite e meia pra tocar muita música. Tá bom, seu diretor, vou... vou tocar.
2: Toda noite eu dava uma.
0: O seu Wesley, fala, seu diretor. Adoro com os palavrão aí, viu? Tá bom, seu diretor. Vou deixar aqui, viu? Oi.
3: boa noite, Wesley. Beleza? Aqui é o Márcio da Vila Guilhermina, passando para dar um boa noite.
0: Boa noite.
3: Até as 4 horas, sem tirar de dentro.
0: Ô, louco,
3: estamos aqui. Mandar um abraço pro Altair Abutre, pro Bruno Marimba, pro Miguel Pé Podre e Matheus Marimba também.
0: Aí sim.
3: Fica com Deus, minha rádio é massa.
0: É nóis, rapaz, até as 4 da manhã.
4: Boa noite, Wesley. Uhul, chegou.
0: Cheguei.
4: Ele chegou. Fala pro diretor aí que nós gosta da resenha mesmo. Que a resenha que... que faz a gente ficar acordado aí e dar muita risada, beleza? É a Vicky.
0: Valeu, Vicky.
4: Da, de Curitiba aqui falando, viu?
0: Aí sim,
4: Vicky. E o DG Duarte. Bora. Da condução.
0: Boa! Tá todo mundo na massa, hein? Olha, obrigado pela imensa audiência, você da madrugada, você trabalhador também. Você que tá voltando pra casa depois de mais um dia, chega tarde, né?
5: Aí, Wesley!
0: Oi.
5: Eu só confio no... só em você! Abraço!
0: É nóis!
5: Ronaldo, São Caetano!
0: Valeu, Ronaldão! Tudo de bom aí pra você!
2: Voava pela janela! 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
0: Oi!
6: Oi, Wesley, seu lindo!
0: Oi,
6: gostoso.
0: Querida!
6: Tô só observando, hein?
0: É?
6: Só observando.
0: Observe!
6: A massa. Uma ótima programação aí a todos.
0: Obrigado.
6: Beijos. Camis, motorista de app de SP.
0: Ai, que beleza. Tá todo mundo aqui. Simbora, meu povo. Amor e alegria, tudo de novo. Até as 4 da manhã, eu quero ver você sorrindo. Um dia sem sorriso é um dia perdido. Então, ó, vamos embora. Bora interagir aqui na madrugada. Já, já tem o tema pra você interagir aqui com a gente. Daqui a pouquinho eu vou abrir a linha também. O importante é você se divertir, o tempo passar.

Massa FM, boa madrugada, 1h31. Mais uma pra embalar aqui, ó. Ó. Essa aqui é maravilhosa. Zezé de Camargo e Luciano.

Massa FM, hoje eu quero te amar. Pensou, chega, se você é mulher, o cara chega assim e fala, hoje eu quero te amar, hein? Maravilhoso, hein? Maravilhoso. Tamo de volta com a Companhia da Massa e hoje o tema é o seguinte: você já inventou alguma mentira quando estava em um relacionamento? Um monte de mentira aqui chegando, né? 11-3509-9290. Manda sua mensagem. Quero te escutar aqui na madrugada. Pois não?

0: O rapaz que tá te ouvindo a companhia da massa no motel, eu não vou tirar um sarro, não. Porque eu tive uma situação meio parecida.
1: Ah, é?
0: Melhor que você ouvir é o radialista ligar pra você.
1: É, não ligo
0: mais. Porque ele me deu o VIP de motel e tinha que levar um ouvinte. Ele ligou pra saber se eu tava lá mesmo.
1: É.
0: E vou te falar, viu? Foi prazeroso você tá lá e ainda conversar com o radialista. Só não posso citar nomes aqui, ó.
1: Não, pode
0: do
1: falar.
0: Radialista.
1: Pode falar que fui eu, dei um VIP de motel pra esse ouvinte aqui. Aí eu falei, você vai mesmo? Eu vou. Vou com um ouvinte. Eu falei, duvida. Ele foi e eu liguei pra ele no motel. Foi. Verdade mesmo. Eu gosto de comprovar, né? Comprovar as coisas. Rafael Carlos de Chapecó tá junto com a gente. Que obrigado. Um abração pra você. Bora lá, mais gente participando, hein? Quero te ouvir na madrugada. Deixa eu ver. Quem é que tá falando aqui? Vai.
2: Tá louco. Hoje tá bosta. Hoje tá.
1: Calma, rapaz. No pé na cabeça. Vamos lá, mais gente chegando aqui, pois não.
3: Minha mulher diz que eu vou pro boteco, bebo até encher o caneco, chego em casa quebrando os trecos, chamo o galo de marreco.
1: É mentira
3: dela. É mentira dela.
1: É boa, né? Boa essa música, né? Ou é, às vezes você não tocou Marquito ainda hoje. Esqueci. Marquito canta pro Brasil. Canta, Marquito. Grande sucesso aqui do Companhia da Massa.

0: Mosquito cantando e emocionando o Brasil. Mais pedidas.
1: Wesley, o Marquinho deve estar mó feliz lá no caixão ouvindo a música dele aí todo dia.
0: Não, mas ele não morreu, cara. Pera aí, cara. Tá vivo, cara. Pera.

0: Marquito, grande sucesso aqui do Companhia da Massa. Vamos ver quem tá por aqui. Hoje, o dia da mentira, né? Você já inventou alguma mentira enquanto você estava num relacionamento? Qual foi? Wesley, eu já inventei uma mentira que eu tava trabalhando, viu? Eu sou secretária. E eu falei que eu ia ficar até mais tarde, mas na verdade eu fui pra um motel. Não fala meu nome. É uma moça que mandou aqui, cara. É mesmo, minha amiga? Mas com quem você foi? Conta pra mim. Não, você abre pra mim. Conta aqui pra com quem você foi. Eu quero saber. A gente fica curioso, né? Secretária. Secretária. Trabalha o dia inteiro comigo.
1: Exatamente. MM. Milton Júnior e Maquito. Não. A dupla do momento.
0: Não. Mark tá bem. Vamos ver.
2: Ô, Wesley.
0: Diga.
2: Pelo menos o cara tá ouvindo a rádio e tá no motel, né?
0: É.
2: E nós estamos ouvindo a rádio e estamos trabalhando.
0: É assim, eu fico imaginando a mulher, tipo, ela vai lá, tá lá na cama, falando, eu vou ouvir rádio aqui e vou participar do programa. Eu fico imaginando a moça, como é que ela fica numa situação dessa.
3: E aí, Wesley?
0: Oi.
3: Aqui, bom dia.
0: Bom dia. A todos.
3: Ô, meu, já viu que nesse programa da massa aí é só, tem um radialista, tem um padeiro queima-rosca,
0: tem.
3: E o resto tudo é tudo motora de caminhão?
0: É.
3: Dá um abraço a todos aí, tamo aí, passando Nova Mutum aí em busca do tal do sorriso. Bora que bora.
0: O que é em busca do sorriso? Poderia me explicar? Em busca do sorriso. Como assim? Oi.
3: De novo aqui.
0: Diga.
3: Cara, eu odeio mentira. Odeio mentira, sim. Eu não gosto de mentira. Quando eu fico com a mulher, eu já falo na lata.
0: O quê?
3: Falo na lata dela. Já. Eu com 8 anos já não era mais virgem. Eu fiquei com mais de 500 e poucas mulheres.
0: Que isso?
3: Esse negócio de mentir não é comigo. É, tem que saber já na verdade no pelo meu. Porque esse negócio de mentir nunca leva a nada. Isso acaba com tudo, com o relacionamento, tudo. Eu tenho que ser sincero, eu sou bem sincero nessa área aí. Odeio mentiras. Eu gosto que ninguém minta pra mim também.
0: Ó. Vamos lá, mais áudio aqui. Diga.
4: Tem porteiro também na madrugada.
0: Ó, os porteiros do Brasil aqui também, ó lá. Mandou a foto pra gente. Obrigado, rapaz. Um abraço.
5: Eu também levei a ouvinte também.
0: Hã?
5: O motel lá que você deu o prêmio.
0: Hã?
5: E nós tava ouvindo a rádio namorando.
0: Deus me livre. Não gosto que me escute pelado, viu?
6: Bom dia, Wesley. Menina de rua de Londrina.
0: Fala!
6: Passando aqui por Carambeí, indo pra São Francisco.
0: Boa.
6: Em busca do sorriso, é que ele tá indo pra Sorriso.
0: Ah, tá.
6: Sorriso é uma cidade.
0: Ah, tá.
6: No Mato Grosso. Positivo.
0: Pose, obrigado, rapaz.
7: Fala, Wesley. Boa noite a galera aí da Rádio Massa. Essa rádio aí todo dia aí. Botando pra moer, hein? Você tá doido? Essa rádio é uma comédia.
0: Ah,
7: ô, Wesley, fica ligado, viu?
0: Quem?
7: Mentira só é boa quando eu conto.
0: Boa, vou abrir o telefone aqui também pra você quiser falar com a gente na madrugada. 11-4369-9290, tá bom? Telefone fixo, anota aí, ó. 4369-9290. Pra você ligar e falar ao vivo com a gente aqui, contar a respeito do tema de... Ou se você quiser se abrir pra me contar um segredo, pode contar também. Esse programa ontem a gente arrumou uma namorada... O namorado para Irani. A gente fez tanta coisa. Então você é livre no telefone aqui para pedir o que você quiser, tá bom? Vamos ver aqui. Massa FM, alô.
8: Alô.
0: Quem fala?
8: Bom dia, Wesley.
0: Bom dia.
8: É o Sérgio, que deu a cara.
0: Tudo bem, Sérgio?
8: Tranquilo, firme, forte e rígido. E mentiroso.
0: E mentiroso. Qual foi a mentira que você contou no relacionamento, Sérgio?
8: Então, a mentira que, na verdade, eu fui mentido.
0: Ah, mentiram pra você?
8: Mentiram pra mim, eu tava namorando uma guria aí. Na época, ela mentiu o nome dela.
0: Certo.
8: Aí, o dia que eu descobri o nome dela aí, ela era a mulher do meu melhor amigo, cara.
0: Ah, ela era a mulher do seu melhor amigo.
8: Cara, deu um B.O. fudido, hein?
0: Que aconteceu?
8: Caraca, meu, tive que fugir do cara aí, tava numa praça com ela, aí o cara chegou de repente, ele, putz.
0: O cara, você tava com ela na praça, o cara chegou de repente?
8: Chegou de repente, eu era separado e tal, não tinha compromisso com ninguém, né? Tava de boa com a mulher, né? Ela é pouco. Daqui a pouco o cara chega lá, o cara é meu melhor amigo. Ah, mas aí danou tudo, hein? Melou o caldo.
0: Foi pra cima de você?
8: É.
0: Foi o quê?
8: Ele ficou meio nervosão.
0: Lógico, que você tava com a minha mulher dele, rapaz. Mas assim, e aí o que resolveu?
8: Não, eu peguei, embarquei no carro, fui embora, mas deixei os dois resolver a parada.
0: Ah, e aí você nunca mais saiu com ela?
8: Nunca mais saí com ela, nem com ele, né? Sou bobo, hein?
0: Caramba, rapaz.
8: Deixava isso pra outro aí também, né?
0: Você foi amante sem saber, né?
8: Já que o cara é corno, ele pode ser corno de todo mundo, não só de mim, né?
0: É verdade, mas caramba, meu, que mulher ordinária, hein, rapaz?
8: É, mas tem mulher que é se envergonhona, né?
0: E ela não mandou nenhuma mensagem pra você depois ou não?
8: Mandou um monte de mensagem pra mim depois, mas eu nem reportei mais.
0: Lógico, medo de morrer, né? Quem tem medo, claro. Né?
8: Tô louco, hein? Imagina, hein? Eu tenho que encarar o marido dela, hein?
0: Não, rapaz.
8: É ruim, né?
0: Quase você morre sem nem saber, né?
8: É, aí eu ia ter que mandar ele na rádio aí, conversar com Wesley Bonitão.
0: Caramba, rapaz, ó, obrigado pela história. Você tá trabalhando agora?
8: Não, tô tranquilo, tô viajando aqui, tô na estrada aí.
0: Ah, tá, né? Vai até onde hoje?
8: Hoje eu vou até São Paulo.
0: Até São Paulo? Que hora você chega?
8: Eu saí do Paraná pro São Paulo, chego em São Paulo umas 6:30 da manhã, 7 horas.
0: Ô, traz uma coxinha pra mim, tô brincando. Oh. Um abraço pra você, boa viagem, rapaz.
8: Beleza, velho. Nós te amamos, hein?
0: Eu te amo.
8: Valeu, também te amo. Tchau, Deus.
0: Tchau, querido. Tudo de bom. Quem tem medo. Quase que ele vai pro vinagre, hein? Vai de mulher, você viu?

0: casa e o cara é tão melhor amigo que ele nem conhece a namorada do amigo. Verdade.
1: Rapaz!
0: Será?
1: Medo de ficar na solidão.
0: Nossa, não me atende.

0: rapaz. Deixa eu ver aqui os áudios que chegam. 11-3509-9290.
1: Ué, essa história aí tá mal contada. O cara falar que não conhece a esposa do melhor amigo.
0: Então...
1: Ah, esse cara é um talarico da porra. O cara tinha que ter achado ele sentar o dedo mesmo.
0: Será?
1: Rádio massa. Tchau, obrigado.
0: Puxa vida, agora... Caramba.
2: Ô, Wesley. Acabou que tem o melhor amigo
0: então...
2: e não conhecia a mulher do melhor amigo. Ah, sai pra lá, talarico.
0: Puxa vida.
3: Bom dia, Wesley. Vigilante também ouve a massa.
0: Aí,
3: Vigilante João, Itajaí.
0: Boa.
3: Massa FM. Todo mundo ligado aí, a madrugada toda.
0: Não, posso falar uma coisa? Tá todo mundo na massa, rapaz. Até quem participa de outros programas tá aqui de ouvido colado na massa.
4: Ô Wes, esse cara é safado, mano. Ele pegou a mulher do cara de propósito. Se eu fosse o cara, eu comia ele.
0: Calma!
2: Ô Wes, talvez ele não conhece ela por fora, né? Porque por dentro...
0: É, conhece bem, né?
5: Boa noite, Wesley.
0: Ah.
5: Caçambeiro também ouve a massa.
0: Também ouve!
5: A massa é massa.
0: Tá todo mundo aqui, rapaz.
6: Ô, Wesley, se ele fez isso com o melhor amigo, imagina o que ele faria com o inimigo, hein? Deus é mais.
0: Vamos pro telefone, Massa FM, alô. Massa FM, alô.
7: Alô?
0: Quem fala?
7: A TT.
0: TT?
7: É.
0: Tudo bem, TT?
7: Tudo.
0: Você fala de onde?
7: Morumbi.
0: Morumbi. O que você está fazendo agora aí, TT?
7: Tô acordada.
0: Ah, ainda bem, né, TT? Que legal. Ô, querido, você já mentiu no relacionamento?
7: Oi?
0: Você já mentiu?
7: Já.
0: E qual foi a mentira? Conta.
7: A minha mentira foi que meu ex-marido me traía e eu descobri e eu traía muito mais ele. Quando a gente separou, eu falei que nunca tinha traído ele. Ele era o homem mais chifrudo aí de São Paulo.
0: É meu
7: Deus. Então, e ele ficou com culpa. Até hoje ele acha que eu nunca traí. Eu até noiva fiquei de uma pessoa quando eu era casada com ele.
0: É, você ficou noiva?
7: Eu
0: tenho que saber.
7: Eu acho que eu traí ele com mais de 10.
0: Mais de 10, CT?
7: Isso.
0: Nossa, que maravilhoso.
7: Essa era a minha vingança.
0: A sua vingança, porque ele te traiu uma vez, você falou, vou me vingar, isso?
7: É, isso.
0: Ah, você ficou noiva.
7: E não tenho. Não me arrependo de tudo que eu fiz.
0: É mesmo. Você ficou noiva de um carinha casada com ele?
7: Casada com ele.
0: Nossa.
7: Foi.
0: Nossa.
7: Aí fiquei um bom tempo ainda com esse meu noivo. Mas ele sabia que eu era casada, só que os pais queriam me conhecer. E eu fui conhecer, e aí ficamos noivos.
0: É mesmo, você conseguiu administrar todo mundo, TT?
7: Tudo. Ó, a mulher sabe mentir mais do que o homem. O homem se contrai, a mulher não. Porque a mulher sai com o cara e não fala pra amiga. E o homem não, o homem quer dizer que ele é homem, isso e aquilo, fala. E aí acontece isso.
0: Entendi, você nunca falou pra ninguém isso aí.
7: Ah, falei pra... Ah, não. Tô falando pra vocês hoje.
0: Ah, sim,
7: ninguém
0: mas...
7: sabe.
0: Ninguém sabe, é segredo.
7: É, apareceu o telefone, eu tenho várias histórias muito boas.
0: Ah, eu quero saber, TT, você se abre pra mim e conta essas histórias.
7: Quando tiver os temas, quando tiver os temas, eu conto.
0: Olha, você é maravilhoso.
7: É de chorar.
0: É mesmo.
7: Vocês vão rir, vocês vão chorar.
0: Ô, TT, mas deixa eu te falar, você já saiu com seu amante, com seu marido no mesmo dia, assim, não?
7: Ó, eu fui uma mulher muito bonita. Então, eu era muito cortejada.
0: Ah.
7: Então, eu não procurava, quem me procurava era ele. Aí, eu saí, já teve 3 pessoas... Na minha porta, no dia do namorado.
0: Três pessoas na sua porta.
7: Na minha porta.
0: Caramba, Tetê.
7: Mas meu porteiro era legal e ele sabia de tudo. Então o esquema já estava tudo combinado.
0: Caramba!
7: Mas acontece o seguinte, esses três era assim. Eu era muito de baile. Aí eu sei que eu pegava e namorava normal, né?
0: Certo.
7: Aí quando eles achavam assim, enjoavam, sei lá, iam atrás de outra, eu não ia atrás. Nisso já outro já estava na fila. Aí uma vez ficou três. Aí teve um que ficava e eu comprava uma mesa, ele sentava perto, não sei o que era confusão. Aí o que que aconteceu?
0: Que?
7: Então, aí veio os três, pensando que era que não tinha, já tinha os três e os três tiveram que ficar na boa.
0: Olha! E deixa eu te falar, com o seu marido, é que você foi mais de 10, é, Tetê?
7: Ah, eu perdi as contas.
0: É mesmo?
7: Mas eu tinha, quando eu conheci meu marido, eu tinha terminado com uma pessoa.
0: Certo.
7: Terminado porque ele quer tanto, mas eu nunca traí, porque quem ama não trai.
0: E você amava,
7: não trai,
0: né?
7: Mesmo. É, mas quem... Aí eu encontrei por acaso. Depois, aí ficamos juntos, tudo, se separamos, ele caía assim, ele aparecia na minha vida assim, sem do nada. Uma vez eu trabalhava num shopping, lá na Paulista.
0: Na Paulista.
7: E ele trabalhava no banco na frente. E nós 5 anos, um procurando o outro, esse daí eu amava mesmo, nunca traí ele. Procurando. E eu sei que no dia do meu aniversário ele apareceu na minha frente.
0: Nossa.
7: Depois de 5 anos. Aí a gente ficou junto, ele já tinha sido casado, tudo. Ele cuidou da vida dele, depois ele continuou me procurando. A mãe dele pedia para ele me procurar, que ele não me achava.
0: Certo.
7: E eu sei que acontecia de aparecer ele na minha frente sem a gente marcar.
0: Caramba!
7: Eu sei que foi uma vez a minha filha e o meu ex-marido, ele estava me traindo já, né?
0: Certo.
7: Ele teve até filho com a mulher já.
0: Não, que
7: assim,
0: safado!
7: Comigo. Então, por isso que ele mereceu tudo o que aconteceu. Aí era a festa junina, né?
0: Certo.
7: Aí eu peguei e falei para o meu ex-marido assim, vamos ver ela dançar, vamos ver ela. E ele disse assim que não, que ele tinha não sei o que para fazer, não sei o que lá. Ele foi e me deixou na escola. Ela era pequena. Ela tinha 4 anos por aí. Aí, quando ele me deixou, tinha aquele portão que tem as duas partes assim de aço. Eu entrei, esse meu namorado, ele estava me esperando, assim, parecia que ele estava me esperando na escola lá. Ele tinha levado o sobrinho, nós se encontramos tudo outra vez, estava a mãe dele, estava todo mundo, que eu conhecia todo mundo.
0: Ah, entendi.
7: Então, eu sei que a gente teve vários encontros casual.
0: Casual.
7: Eu trabalhei no mapping, na primeira vez.
0: Ah, no mapping.
7: Eu trabalhei no mapping.
0: Certo.
7: E eu sei que eu trabalhava à noite. Aí, ele foi... Um amigo dele viu a gente, esse meu namorado que eu gostava, viu a gente.
0: Olha, que legal.
7: E aí, foi falar pra ele, ele tava de casamento marcado.
0: Certo.
7: Aí, assim que ele falou, ele foi me procurar, mas ele me procurou de dia.
0: De dia?
7: Aí, eu trabalhava à noite.
0: À noite.
7: E fazia 8 meses que eu tava com esse meu marido. E ele me procurava, eu via ele em outra pessoa, ele me via em outra pessoa.
0: Olha,
7: e
0: gente.
7: Eu sei que no dia que Aí eu sei que ele não me encontrou. Depois do dia que foi o dia que eu trabalhava na Paulista.
0: Certo!
7: E aí a gente marcou, a gente ia almoçar todo dia. Ah. A gente ia... Eu era casada.
0: Casada! E você dava umas catracadas com ele?
7: Não. Não. Mas aí ele tava casado também.
0: Tá casado, certo?
7: É. Ele sofreu muito.
0: Sofreu. Ô, Tetê, você lembra as músicas que tocavam no bailinho, não?
7: Hã?
0: Você lembra?
7: Aí, todas as músicas, a princesa,
0: Ó, Tetê, te lembra alguma coisa?
7: Várias músicas.
0: Quem é? Te lembra alguma coisa?
8: Chora uma lágrima sentida.
7: Eu ia onde eles estavam também. E deixa também te falar.
0: Fala!
7: Às vezes as pessoas falam assim que as meninas vão lá com os rapazes lá, esses artistas. Eu era uma pessoa muito bonita e atraente.
0: Bonito.
7: E eles mandavam as pessoas ir. E me falar que eles queriam que eu fosse no camarim.
0: No camarim.
7: Mandava um.
0: Olha.
7: É. Olha. Eu sei que eles faziam um monte de coisa e disse que é as meninas que vão, não é? Não. Nem todos.
0: Certo.
7: Muitos eles chamam.
0: Chama. Não é todos.
8: Que não tem.
0: Ó, Tetê, olha, eu adorei falar com você. Você é maravilhosa. Obrigado por dividir as histórias com a gente aqui. E ligue sempre. Não, ligue sempre. Porque...
7: Eu tenho a história de quando eu fui casada.
0: Certo.
7: Eu fui casada, eu sofri muito.
0: Sofreu.
7: Eu posso contar.
0: Pô, não, adoraria. Coisa. Um dia que eu tiver com sono, que eu tiver briga de fazer, você fica falando aí. Eu adorei suas histórias.
7: Ah.
0: Olha, parabéns, viu, Tetê?
7: Tá bom.
0: Um beijo, te amo, viu?
7: E eu te amo mais.
0: Ah, você é linda.
7: Te amo muito mais.
0: Ó,
7: você... Gostei de desabafar com você, porque... Foi a primeira pessoa que contei.
0: Ah, agora ficou.
7: Eu traí.
0: Você traiu.
7: É, então. Ah. Então eu espero que tenha bom proveito a minha história.
0: Obrigado, que você é linda. Olha aí as
9: Quem
0: histórias.
9: É que não chora uma lágrima sentida.
0: Olha que maravilha.
9: Quem é que não tem um grande amor? Quem é que não chora uma
0: Quem é?
9: Amor? Eu sofro. Como tu sofres também.
0: Ô, Wesley, ela ia falar até as 4 da manhã, hein?
9: Quando não, for para
0: ela tem história pra contar. Você não tem história pra contar.
9: Eu sei, meu amor. Nem mesmo você.
10: Acaba, pelo amor de Deus!
0: Não!
10: Acaba, pelo amor de Deus! Acaba!
0: Cala a boca!
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0: Chão de Avião, Casal Raiz. Estamos de volta na madrugada até as 4 da manhã, tem Companhia da Massa. Já muito bem-vindo, bem-vinda. Ó, hoje o tema é sobre mentira, hein? Já vou pro segundo tema, as últimas respostas aqui, né? Você já inventou alguma mentira quando você estava em um relacionamento? A TT abriu o coração pra gente aqui na linha, foi maravilhoso, maravilhoso. TT abriu o coração. E é isso que eu quero, é isso que eu quero. Já vou abrir o telefone de novo aqui, viu?
1: Meu Deus do céu,
0: muita chuva aqui, Jair de Brusque. Sempre ligado na massa, obrigado.
1: Mandar o Paulo atrás, eu vou, porque a saudade é demais. É sim, o Paulo é muito meu amigo, meu cunhado preferido.
2: Olá, bom dia, bom dia, bom dia, ué. Safadão, olá. Rádio Nova agora, hein?
0: É.
2: Tá, joia, aqui é o Biro Safadão, meu filho. Ah, caminhoneiro.
0: Biro. Tudo bem, Biro?
2: E cadê seu amigo aí, o...
0: Quem?
2: Da dupla lá, do Leandro e Leonardo. O Leandro. Não quis vir com você não pra ir, não é?
0: Não.
2: Sim. Bom dia, seu cavalo, e você?
0: Bom dia.
2: Fez um regimezinho, perdeu pelo menos uns 200 quilos?
0: Não, ainda tô gordo, tô com vontade de comer uma coxinha, rapaz. Tá difícil aqui na madrugada. Dá uma fome na gente, né?
1: Meu cunhado, meu amigo, parceiro de putaria.
0: Vamos lá, mais mensagem chegando. Já vou abrir a linha também, hein? Wesley, quero muito voltar com a minha ex. Falei pra ela ouvir o programa. Tem como você ler aí? Olha, querido, você tem certeza? Porque aqui não é o programa certo pra você fazer isso, os caras vão tudo zoar, viu, meu? Não tô falando de brother, meu. Você mandou um texto aqui bonito. Bonito esse texto que você mandou, mas assim, os caras vão zoar, meu. Você tem certeza? Você falar assim, eu tenho certeza, eu leio, que ela tá ouvindo, entendeu? Você quer mesmo?
1: Eu já sei onde ela está.
0: Você falar, eu quero, eu leio.
1: Eu vou mandar o Paulo atrás. Vou mandar o Paulo atrás.
0: Olá, ele falou, Wesley, tenho certeza. Então tá bom, vou fazer todo um clima especial. Mas se não me responsabilizo, tá bom? Vou fazer. Cadê minha trilha romântica aqui? Vai, muda o clima. Muda o clima. Wesley, fala pra Aline que apesar dos meus erros, eu ainda sinto um amor muito genuíno por ela, viu? Que esses 3 anos não foram 3 dias, nem 3 meses. E fala pra ela que ela é minha pequena. Sinto falta dela em todos os momentos. Peço perdão, um homem arrependido que escreve, falando pra todo mundo que quiser ouvir. Olha aí, que lindo, gente. Um pedido de perdão. Vou abrir os áudios aqui, mas olha, por favor, hein? Vamos manter a classe, que assim, quem nunca errou, né? Quem nunca errou, vamos ver aqui. Aline, pois não.
3: Cara, você fez cagada pra mulher, esquece. Para que você gosta de chamar ela de pequena, que essas horas ela tá brincando de pogobol em outra binola.
0: Não, na minha pequena, o apelido da menina. Eu achei lindo, querido. Olha, não se sinta mal, viu? Eu achei lindo da sua parte.
4: Rapaz, enquanto ele tá fazendo esse pedido aí, tem um cabra consolando ela.
0: Você entendeu agora, querido? O que eu falei pra você não... Não, você entendeu agora?
5: Pequeno é meu... É, não acho que tá legal, não. Deixa quieto.
0: Não, querido, vamos lá.
3: Ele tá chamando ela de pequena e ela tá aceitando.
0: Sem grosseria aqui, vai.
3: Uma hora dessa ela tá quicando.
0: Olha lá, tá vendo? Ô, querido, não, desculpa, meu, eu avisei você. Olha, eu achei tão bonito da sua parte isso aí, cara. Tem que ter coragem de fazer, entendeu? Aqui não é o lugar certo, olha lá.
6: Todo clima, então, Wesley, olha, diz pra esse rapaz aí.
0: Olá.
6: Que a pequena dele,
0: olá,
6: infelizmente, já achou um grande.
0: Olha lá, também. Tô tentando aqui, vai.
4: Ele chama ela de pequena.
0: Olá.
4: E ela chama a dele de.
0: Olha lá. Também, eu tô tentando aqui. Eu falei que não era boa ideia fazer isso, vai.
2: Ele é muito corno. A pequena deusa tá com o outro lado deitada a hora dessa.
0: Calma! Não tá não, querido. Ela vai voltar pra você, eu tenho certeza.
7: Não chora não, não chora não, que ela tá bebendo leitinho.
0: Nossa, cala a boca, sem grosseria. Vai.
8: Enquanto ele tá chamando ela de pequena, ela tá sentando. Nossa.
0: Tá vendo? Não tem como, não tem condição. Não dá. Sem baixaria, né? O cara ama a mulher.
2: Ué, a pequena dele tá na picota. Tá...
0: Não tem como, não tem como. Passou dos limites, o programa perdeu o controle. Tudo por conta de uma declaração que o rapaz fez aqui pra Aline.
9: Eu acho que esse rapaz deveria levar em conta a história da TT, viu? Então. Ele trai a mulher e acha que a mulher não tá traindo ele?
0: É, a TT deu um bom exemplo o quanto a mulher pode ser vingativa, né?
10: Então, enquanto ele chama ela de pequena, tem outro sovando.
0: Não, não, vamos... vamos parar.
11: Ué, a pequena aí tá pipocando essas horas. Tá pipocando.
0: Não, que pipocando, que ela tá esperando ele, é um pedido de desculpa.
12: Fala, Wesley, beleza? Boa noite, Andrezão de Piracicaba aqui. Então, deixa eu falar pra você, parabéns à atitude do mano aí que aí, declarou com a mulher.
0: Até que enfim.
12: Entendeu? Ele errou, entendeu? Eu acho que esses barmanjos aí, se fossem as mulheres dele, cara, eu acho que eles também estavam na mesma situação do cara.
0: É isso!
12: Então, o cara, ele não... Ele tá declarando o amor que ele sente por ela.
0: Aí!
12: Basta ela aceitar voltar ou não. Mas
0: isso?
12: Ele tentou. O importante é tentar. Aí daquele que tenta e consegue. Aí daquele que não tenta e não consegue.
0: Olha que
12: parabéns, a guerreiro. Obrigado. Se não dá certo... parte pra outra e a vida que segue.
0: Tá vendo? O primeiro sensato da madrugada.
13: Esse aí que tá dando razão também é corno, com certeza.
0: Olha, vocês são muito maldosos, viu?
14: Agora pronto, como se não bastasse um, agora é dois corno. Tchau, obrigado.
0: O pessoal não perdoa ninguém aqui, hein? Perdoa ninguém, tá louco.
15: Ô Wesley, quando ele tá chorando por ela aí, ela já tá cantando em outro microfone.
0: Não, não tá não. Não tá não. Olha, querido, pra você essa aqui, ó. Ô Aline, pode voltar, meu. Cara, depois de ser humilhado em rede nacional, merece, meu. Pode voltar, ó lá.

0: casa e manda um alô pra mim, o Josué de Cachoeira de Itapemirim, terra do rei Roberto Carlos. Alô, seu Josué! Tá tudo bem, seu Josué? Bem-vindo aqui, viu? São muitas mensagens, acabei não vendo, só é bem-vindo. Terra do Roberto Carlos, obrigado aí pela mensagem. Participe sempre aqui, tá bom, querido?
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2: Fala, Wesley, bom dia.
0: Bom dia.
2: Eu trabalho de psicólogo, passa o telefone dela pra mim. Eu quero ajudar ele.
0: É psicólogo.
2: Prometo que eu vou ajudar ele, sinceramente.
0: É mesmo?
2: Esquece esses casos de sana leia nele. Esquece. Eu vou ajudar ele.
0: Vou ajudar.
2: Deixa eu conversar com ela.
0: Olha aí, um psicólogo pronto pra ajudar. Ô, querido, você é muito solícito, viu, meu? Obrigado, viu, cara?
3: Wesley. Hã? A pequena dele, quando voltar, vai estar bem.
0: Não, grande. Não.

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1: Aqui pra ele, Wesley, ó, ó. Que? Aqui pra ele, ó. Escuta aí, ó. Vai, boi, vai, boi, vai, boi.
0: Não é pra colocar isso aí.
2: Acorda, boi.
0: Não, tira.
2: Acorda, boi.
0: Tira.
2: Acorda os boi, acorda. Ah, o dia já raiou. Acorda, boi.
0: É, não, absurdo, absurdo, não concordo. Não concordo. Opinião feminina.
3: Ô Wesley, não liga pra ela não. A pequena só tá sentando num grandão, pô. Não.
0: Até você. Até você também. O cara sofrendo por amor de madrugada, você fala um negócio desse.
4: Ô Wesley, você é bem maldoso, eu entendi o seu recado. O cara falou que gosta muito da mina, ela chama a Aline. Você foi e colocou essa música Aline, aí. Ontem te encontrei na areia. O que, que ele vai pensar? Que alguém tá comendo ela milanesa.
0: Não. Só quero ajudar. Minha meta neste programa é ajudar o ouvinte.
5: Ô Wesley, eu não tenho dó não. Deve ter aprontado um monte, agora fica choramingando aí.
0: Não.
5: Que ela faça um bom proveito com outros caras mesmo.
0: Não.
5: Filanda, esse cara não, aí tem que...
0: Não.
5: Deve ficar sofrendo mesmo.
0: Não.
5: Pisou na bola, agora fica choramingando.
0: Não. Merece uma segunda chance. Tu não liga pra esse pessoal, viu, querido? Você... Vai voltar. Olha, que eu sou vidente também, às vezes. Vai voltar. Eu mentalizei aqui. Ela vai voltar, não ligue pra eles.
6: Olha, essa mamada aí tá. Ela não tem uma segunda chance, ela tá com esse estresse todinho aí, ó.
0: Aí, tá vendo? O cara ficou bravo. Calma, querido, calma. Então, ela vai voltar.
7: Mas aqui é o Charles, segurança da madrugada.
0: Oba.
7: Cara, você não precisa já que isso aí tá de parabéns, entendeu?
0: Obrigado.
7: E esses palhaços que ficam falando de corno aí, quem não foi corno um dia.
0: É,
7: né?
0: Concordo.
7: Quem não foi, atira a primeira pedra.
0: Atira a primeira pedra, é isso. Vamos lá, mais mensagem.
8: Wesley, beleza? Emerson de Valinhas. Wesley, a Aline sempre é bonita, né? A Aline sempre é bonita, não. Mas eu acho que ela já tá igual a outra senhorinha, hein? Já tem 3 rapazes à frente da casa dela já. Minha rádio é massa.
0: Eu ainda bem que eu avisei, né? Porque se ele falar assim, pô, fiquei chateado. Não, eu avisei antes. Ele falou, não, eu tenho certeza. Então.
9: Mesmo se a pequena voltar pra esse rapaz aí,
0: não.
9: E a mente dele, como que vai ficar? Depois dela rodar vários quilômetros,
0: não,
9: se é que você me entende.
0: Não, não é toda mulher que faz isso, viu, querido? Fique sossegado. Não é toda mulher. Bom, fica tranquilo aí, vai dar tudo certo, viu? Calma,
10: Eu sabia que o cara ia falar, já não bastava um, agora o outro corno também, a coitando.
0: É, que pena, viu? Que pena. Esse programa não é amoroso, né? Você tem que mandar essas coisas, querido, na minha saudade de você. Tá? Se fosse na minha saudade de você... E ó, você tinha que mandar, ó. Aí o locutor ia fazer mó bonitinho, não ia colocar áudio depois. Aqui, ó.
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0: Ó. Aí ele ia falar, volte pra ela. Todo mundo merece uma segunda chance, né? Ó que bonito ia ficar, também. Você escolheu o programa errado. Tentei te alertar ainda, mas poxa, foi tarde demais. Tentei avisar, né?
12: Liga pra Aline aí, liga. Ela atendeu o telefone gemendo aí pra ver se esse corno se mata logo.
0: Não!
13: Ô Wesley, diga. Menino de rua, não entra não, sem instrução do profissional. Aqui a chibata canta.
0: É.
13: Bota pra torar, doidinho!
0: Só tem longo aqui na madrugada, vamos lá.
14: Fala, Wesley. Boa noite, boa madrugada, bom dia. Fala pra esse outro corno que falou que quem nunca tomou chifre que atira a primeira pedra, mandar endereço pra gente acabar com a vida dele.
0: Vamos abrir a linha aqui, 4369-9290 na frente. 4369-9290.
3: Ô, Wesley, não liga pra Aline. Ela tá com a boca ocupada.
0: Não, cala a boca, você. Olha, se não for ajudar, não atrapalha. Mano, se ele mandar, eu ligo, vou ligar. E o nosso programa vai até o final. Eu vou falar, volta, e eu vou até o final.
15: Ué, realmente ele escolheu o programa errado. É, mas, ó, cara, meu lindão, puxa. Vai lá, pede desculpa. Você pisou na bola, mas quem não erra na vida? E antes que os mal acabados falem de corno, já fui também.
0: Aí.
15: Entendeu? Quem nunca foi?
0: Quem nunca aí?
15: Cair é do homem, levantar de Deus. Aí. Tenta, meu lindo.
0: Que bonito.
15: Tenta e vai lá.
0: Vendo que lindo essa mensagem.
16: O Wesley falando, não, eu passei por isso pouco tempo atrás. A minha pequena foi e voltou daquele jeito.
0: Massa FM, alô. Massa FM, alô. Alô, Massa FM.
17: Aqui é o Mauri, Juiz de Fora, Minas Gerais.
0: Fala, Mauri.
17: Aqui, eu falo o seguinte. O que eu acho aí, eu acho que ele procurar ela assim, ali, tá certíssimo.
0: Dá um conselho agora, pra ele, vai lá, conselho.
17: Agora, essas pessoas que estão caindo de pau em cima dele aí, é gente que não são felizes e não quer que a pessoa seja feliz.
0: O Maurício, você sabe que...
17: A verdade é...
0: Vai sobrar pra feliz. Você. Vai sobrar, já tô avisando, vai sobrar pra
17: não,
0: você.
17: Não tem problema, não.
0: Vai sobrar.
17: Eu já passei por um sistema desse. Eu larguei a casa, eu pedi mil vezes que ela...
18: Ah, Mauri, vai se lascar, viado.
17: Mas eu falei, eu que largou. Agora, a viada é a ponte.
0: Calma!
17: Então, são pessoas que estão felizes.
18: Ah, Mauri, você é muito chifrudo. Acaba safado.
17: Então é o seguinte, o telhado é divino, um dia ele quebra.
19: Não, a gente não é feliz, não. Feliz é o corno que tá correndo atrás da mulher e o outro falando aí. É esse daí que tá feliz.
18: Vai, Almari, você tá em cima do manjolo pra ver se você gosta, corno, viado.
0: Não, não. Calma.
17: Não, viado, quem tá falando pra mim que eu sou viado.
0: Ele calma! É... Vamos até... Aí, falei, avisei você também, Almari. Você não quis ouvir. Você... Não, só tem troglodita na madrugada, avisei.
18: Sai daí, Amauri, cheio de gaia. Vem pegar na minha caceta.
17: Se ele ama ela e gosta dela, vai ao encontro dela.
20: Ô, Amauri, conta pra gente. Quantos chifres você já tomou nessa vida?
17: Eu só tenho um só, mas não merecia ter tomado chifre.
0: Não merecia, né?
17: Não merecia também, sem merecer. Mas... Agora te pergunto.
18: Ô Wesley, ô Mauri, além de ser corno, é viado também, viu?
17: Não, manda ele piar debaixo de mim, eu vou ficar com
0: você. Calma!
21: Ah, Mauri, deixa eu te chupar. Oh, não! Quer deixa quieto.
17: Manda ele piar debaixo de mim, que ele vai ver.
0: Calma, gente. Vamos manter. Olha, o programa hoje tomou um rumo inesperado aqui, muita raiva na madrugada. Calma. Calma, Mauri, olha. Você foi defender, também sobrou.

0: Sem, olha, sem esculhambação, preciso passar do período de experiência. Não, então, se for xingar. Tá
1: tomando porra, né? Tem que acordar.
0: Calma, Maurinho. Calma.
1: Oi.
0: Calma. Vamos manter a calma. Oi.
1: Não vai te falar, eu tô com 64 anos, passou madeira de lei ainda. Ela quebra a manitória.
2: Tadinho da Maurinho, gente. Que isso?
0: É, absurdo.
2: Tira o chifre do boi.
0: Calma, Mauri, perdeu o controle, perderam a cabeça aqui, viu?
1: Desculpa. Não, tô entrando na brincadeira, hein, curtando aí.
0: Calma.
1: Mas eu desejo tudo de bom pra ele, desejo tudo de bom pra ele mesmo. E essa turma de vagabundo aí, que toma cuidado, que o dia dele ali também igual.
3: Ô, Wesley, esse Mauri também já deve ter sentido muita mulher rotando leite na cara dele.
1: Não, eu mando leite na cara.
0: Ah, oh, calma!
4: Ô, oh, Mauri, eu sei que você tomou a galha aí, chifrudo. Mas pelo menos ela era bonita, cara. Porque esse chifrudo de mulher feia não dá não, viu? Aí pega mal mesmo, cara.
1: Oi, uma boa terça-feira, você que Deus proteja aí, tá? Avisa aí, mas eu acho que se ele tiver que procurar, procura mesmo. Eu conselho de todo o coração. Abraço. Fique com Deus. Tchau, tchau.
0: Olha o que vocês fizeram. O cara desligou. Olha o que vocês fizeram. Nossa, meu, foi uma metralhadora aqui, nossa senhora. Tô até constrangido aqui de absurdo. Olha, tô com medo agora. Direção tiver ouvindo, tô lascado agora. Puta merda. Nossa, metralhadora, eu não suportaria. Caramba, vocês estão maldosos hoje. Só tem gente desqualificada aqui, né?
5: Você não acreditou, você nem me olhou. 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
0: Foi defender o cara.

0: Ah, que beleza, companhia da Márcia até as 4 da manhã. Seja muito bem-vindo, bem-vinda. Essa loucura que é a madrugada. Olha, olha. Ah, não tem programa igual esse, né? Não tem, não tem. Não tem, cara.
1: Bom dia, Wesley. Bom dia, amigo da Rádio Massa.
0: Bom dia.
1: Floripa.
0: Fala, Floripa.
1: Se esse programa tiver censura, Wesley, e você tiver na... O que você fala, a experiência, cara, vou dizer pra ti, é real. Olha, desculpa dizer, amigo, tu não fica, não.
0: Não fica.
1: Vou dizer pra ti.
0: Não fica, eu tô, eu sei. Ô, Wesley, tô rachando de rir aqui, viu? Você gosta da desgraça, né, tudo que o cara quer mandar mensagem pra isso, tá vendo? Que coisa. Se ele não tivesse errado, nada disso teria acontecido, tá vendo? Ai, ai. Bom, até as 4 da manhã já, já tem um segundo tema. Vou tocar uma música aqui. Depois dessa, olha. Metralhadora no nosso amigo, né? 35, volto já com companhia da Márcia, hein? Não sai daí.
2: Você percebe que o Amauri perdeu o rumo quando ele tava rebatendo todo mundo, xingando também. E no final ele já começou a falar que desejava o bem pra todo mundo.

0: Biafra, seu nome?
1: Bom dia, Wesley. Aqui Oi. É o Luiz de São Paulo. Vocês alegram minha madrugada, vocês são os melhores. A Rádio Massa é nossa.
0: É nossa.
1: As minhas madrugadas ficam mais felizes com vocês aqui no trabalho. Aqui, Luiz Segurança.
0: Eu te amo.
1: Forte abraço, Wesley.
0: Muito obrigado, querido. Eu te amo, viu? Boa segurança, hein, rapaz?
2: Bom dia, Wesley. Tudo bem, André? Paranaguá. Bom dia, André. Manda um abraço aí pra nós, aí estamos ligadinho na Massa FM aqui. Estamos no porto aqui de Paranaguá, em QAP.
0: Boa!
2: 12 horinhas aí ouvindo a Massa FM, ok? Um abraço, Wesley.

0: 3509-9290. Já já vou abrir a linha. Já já tem um tema de número 2. Tem muita coisa pra acontecer até a chegada do Trucão, até o pé na estrada.
1: Sorriso é o nome da cidade que eu tô indo.
0: Ah.
1: Em busca da cidade do Sorriso. Vou buscar ela daqui a pouco, tô lá. Ah, meu, e o cara do motel lá, ele tá escutando a rádio?
0: Tá.
1: Porque ele tá com vergonha de botar os filmezinhos lá e passar vergonha.
0: Também acho. Comparativo, né, rapaz? Eu também acho. Mais áudio chegando aqui,
2: bom
0: vai.
2: Bom dia, bom dia, bom dia, ué.
0: Bom dia.
2: A resenha aí foi boa hoje, hein?
0: Foi boa.
2: Uma boa quarta-feira pra todos nós aí.
0: É nóis, rapaz. Ou é, às vezes, se a direção estiver ouvindo, você vai ser promovido. Aí sim. Gostei. Adorei. Aí sim, rapaz. É um programa realista também, né? Tem um monte de programa falso pra esse programa é realista. O cara mandou um negócio pra ex. Ah, eu errei. O pessoal julga mesmo. São os olhares da sociedade. É o tribunal da massa esse programa. Vou fazer aqui o tribunal da massa. Toda a gente vai julgar um caso aqui. Eu adorei esse quadro. Tem promissor, né? Realista, eu gosto de coisas reais. Não é ruim quando a mulher finge com você, então eu gosto de coisas reais. Rádio Verdade mandar aqui, é isso. Márcio FM, alô. Alô. Desligou? Então vamos pro próximo. 11-4369-9290, o telefone da massa pra você ligar.
3: Fala, Wesley! Bom dia, minha rádio massa. Eu depois passo o Instagram pra mais seguir tu.
0: Oh,
3: tá bom, boca aberta?
0: Tá bom.
3: Um abraço aqui, Joinville, Santa Catarina.
0: Quer meu Instagram? Você quer me traçar ou impressão minha? É arroba Wesley Rádio 7, tá bom? Entra lá, W no início, Y no final, arroba Wesley Rádio 7. Aliás, se você estiver ouvindo a massa aí, é óbvio que você tá, faz um videozinho curtindo a massa e me marca lá que eu vou repostar. Ontem muita gente marcou, repostei todo mundo, tá lá. Marca Massa FM, marca também o meu Instagram que eu vou repostar. Aí você me ajuda a ser promovido também aqui, né? Vamos buscar. Temos boleto pra pagar, rapaz.
4: Que esse papo de analista fosse coisa pra boçal.
0: O nome tá no Serasa, viu?
4: Agora me chama.
0: Vamos lá.
5: Quando você era só a Bia Vagabunda, eu confesso que eu tinha vontade de traçar você, mano.
0: Não,
5: aí eu vi a foto,
0: não,
5: a vontade continua.
0: Não, ô. Isso aí ficou no passado, lá com o Diguinho.
4: É que eu fiquei com...
0: Já era isso aí.
6: Ô, Wesley. Passa a sua escala de trabalho aí e quando você vai tirar férias pra me conciliar com a minha.
0: Olha! acabei de entrar, acho que férias só ano que vem, rapaz. Olha, eu vou tirar, deixa eu ver. Vou tirar em julho, né? Daqui a um ano, em julho eu vou tirar. Aliás, por que eu tô te dando satisfação? Eu quero que você vá pro inferno, eu vou conciliar com ela.
4: O calor tá de rachar. E lá fora é só buzina
0: antiga. Eu gosto de tirar férias, meu.
4: Esperança de vencer e acolher.
7: Alô, Wesley. Beleza, bom dia. Aqui é o William, Manoba da Ambev. Depois, se puder, toca aí pra nós aí, Janete Cristiano aí, a Ambev aí pra galera aqui que tá
0: nesse. Pode deixar.
7: Valeu, minha rádio é massa.
0: É nóis!
8: Procura por Peppa Pig no Instagram, você vai achar o Wesley
0: Olha,
8: também.
0: Olha, Peppa Pig é o teu nariz, tá? Peppa Pig é o teu nariz, vá te lascar. Ô Wesley, imagina o que essa mulher não faz com o inimigo, hein? Falando da nossa amiga TT, né?
9: Ô Wesley, você já tá cansado de madrugada? Já quer tirar férias?
0: Já.
9: Se quiser, a gente te ajuda, hein?
0: Massa FM, alô! Alô, Massa FM. Não fala nada, vamos pro próximo. Vou abrir a outra linha aqui, ó. 11-4369-9290.
10: Nossa, mano. Eu te amo que você dá pros ouvintes. Tá mais verdadeiro do que o cheiro da minha esposa, cara.
0: É mesmo.
10: Nossa, tô apaixonado.
0: Ô, que isso. Massa FM, alô. Será que tá alguma coisa errada aqui?
11: Alô? Oi, alô?
0: O que você não fala?
11: Tô falando agora.
0: Tudo bem, meu amor? Como é que você tá?
11: Ah, linda, tô ótimo. E você?
0: Ah, tô bem também. Com quem eu falo?
11: Você tá falando com o Alexandre da cidade de Guriri.
0: Tudo bem, Alexandre? Como você tá? Isso.
11: Eu tô ótimo, melhor agora falando contigo.
0: Ai,
11: e
0: que gostoso. Você tá fazendo o que? Tá trabalhando?
11: Agora eu tô trabalhando. Ontem eu falei contigo, eu sou agente de segurança.
0: Ah, você é agente de segurança, é verdade. Você deu um giro em mim, é verdade.
11: Eu falei com você, eu tô trabalhando na academia.
0: Lembrei, na academia, é verdade. E se eu te falar, você já contou alguma mentira no relacionamento?
11: Já contei muitas mentiras, viu?
0: Uau, conte.
11: Já contei. Conte. Uma das mentiras foi que eu estava trabalhando, mas eu estava na casa da ex, né? Ah. Ela estava querendo e eu estava lá, né?
0: Falou que estava trabalhando e estava na casa da ex.
11: Estava na casa da ex, estava lá batendo um papinho com ela, aquele papo maravilhoso.
0: Ah, um papinho, né?
11: Ah, tá um papinho com ela lá.
0: Papinho, você chegou e falou pra ela assim: vamos bater um papo? Entendi, pai.
11: Foi
0: que legal.
11: Foi.
0: Tá certo. E você vai até que horas aí na academia?
11: Até as 7 da manhã eu tô aqui.
0: Ah, e nunca tentaram entrar aí, não?
11: Já tentaram, mas se danaram.
0: Você tá armado?
11: Ah, sim, a pólvora comeu solto em cima, né?
0: Você deu uns pipoco, rapaz!
11: Uai, tem que fazer, né? Infelizmente, você tem que atirar, né?
0: Você atirou pro alto?
11: Atirei pro alto.
0: Nossa, que homem...
11: Aí pra cima aí só pra espantar, né?
0: Nossa, que homem másculo você! Nossa, adorei, tá certo. Bom trabalho aí pra você, boa madrugada,
11: obrigado,
0: viu, querido?
11: Obrigado. Um abraço, igualmente, pra você também. Quero te parabenizar pelo programa, viu?
0: Eu te amo, viu?
11: Nota mil a sua pessoa e você vai ser promovido, hein?
0: Tomara.
11: Com certeza.
0: Tomara,
11: promovido. Promovido a faxineiro da rádio.
0: Olha aí. Nem pra isso, se você fazer um café, essa criança, eu fui tentar fazer café ali e não consegui. Vou fazer um tutorial aqui.
11: Ok, colega, um abraço pra você.
0: Eu te amo.
11: Também te amo.
0: Aí sim, agora gostei. Radialista mais amoroso do Brasil.
12: Bom, Wesley, pela voz do caboclo aí, eles não tentaram entrar, estão entrando é todo dia, toda noite.
0: Massa FM, alô!
13: Alô?
0: Quem é?
13: O Wesley.
0: O que você quer?
13: Posso tirar uma dúvida?
0: Eu quero tirar uma dúvida, pode?
13: A sua foto lá do perfil é o Marinho?
0: Foto da onde?
13: No seu perfil do Instagram, é o Leão Marinho que eu vi lá?
0: Não, sou eu mesmo.
13: Ah, porque eu vi a foto do Leão Marinho dentro da piscina.
0: Você tá me tirando ou é impressão minha?
13: Lógico que não.
0: Hã? Fez sua graça já?
13: Eu quero tirar outra dúvida.
0: Outra dúvida, pois não.
13: Será que você consegue passar da experiência dessa vez?
0: Olha, se... Depender dos ouvintes, acho que não, mas assim, eu tô torcendo.
13: Graças a Deus, né? Eu espero que você comece a ficar pelo menos 6 meses, né?
0: Olha, o que você tem a ver com a minha vida?
13: Porque eu vou mostrar, se você não conseguir, meu amigo, você vai trabalhar aqui comigo no Ecoponto de Gari.
0: Você é Gari?
13: Sou o Gari Gato.
0: Ah, não, Gari Gato não, aí não dá. Aí não.
13: Sério, Ed, cadê ela? Ela pediu?
0: Os gari, os caras abraçar você e falar assim, eu sou o gari gato. Não dá, meu. Você tá desonrando o bagulho. Os caras abraçar, ver os caras trabalham pra caramba. Aí você vira pra mim, rede nacional, e fala, não, eu sou o gari gato. Não, não dá.
13: Pega minha foto e posta no seu Twitter, depois a gente vai comentar.
0: Manda pra mim, eu vou colocar agora no meu Instagram uma foto, deixa eu ver. Manda
13: eu
0: pra mim.
13: Vou te mandar uma foto como que eu tô trabalhando agora.
0: Tá bom, manda pra mim, vou colocar no meu Instagram.
13: Eu tô dentro do Ecoponto, sem fazer nada, só tomando conta aqui, sentado, recebendo um BR de 3 mil reais.
0: Não, manda aí, vamos colocar agora no meu Instagram.
13: Posso mandar?
0: Pode mandar, manda agora.
13: Pera aí que eu tô falando aqui com o meu iPhone, vou mandar pelo celular.
0: Não precisa falar que você tem iPhone, ninguém quer saber.
13: iPhone 17, comprei pro VR, com VR.
0: Você comprou um iPhone com VR?
13: Sim, 3 mil de VR tá ótimo.
0: Mentira.
13: Sim.
0: Você tem 3 mil de VR?
13: Tenho 3 mil.
0: Será?
13: Ah, eu posso falar uma coisa pra você, mas falar pra ninguém, tá?
0: O quê?
13: Você lembra que eu trabalhava na outra empresa lá, que era com o Gilmar do Brinquinho.
0: Tá, manda a foto logo aí que eu vou postar. Você é muito chato, vai logo.
13: Não, pera aí, rapidão. E hoje foi dia de receber a rescisão da empresa. Recebemos a rescisão.
0: E aí?
13: Se eu te mandar um print da rescisão, você vai ficar até doido.
0: Quanto?
13: 21 mil reais, 2 anos e meio.
0: É, pobre não pode ganhar dinheiro, que acontece isso. Ele fica deslumbrado, tá vendo?
13: Não, já vou amanhã no Mauro Center, comprar um pra construir.
0: Tá, vai logo, eu vou postar sua foto no meu Instagram, eu vou ler os recados, pra você ver que você, sua autoestima não...
13: Pera aí.
0: Manda aí logo, vai.
13: Olha aqui, ó, pera aí, que tô gravando.
0: Gravando o quê?
13: Eu?
0: Meu Deus. Mas eu tô arrependido, hein? Eu tô arrependido.
14: Oi. Esse cara fala pra caralho. Semana passada ele já tava aí, tá a mesma historinha.
0: É, ele falou que tem 3 mil de VR, respeita ele.
9: Ele deve ser muito gato mesmo, visto que ele já teve um relacionamento com a Ju do cinquentão. Nossa, que beleza deve ser esse cara, hein?
13: Ó, tô te mandando, pera aí, tá carregando.
9: Oh, vai logo. Bom dia, beleza? Aqui é o Rodrigo de Guariba, região de Ribeirão Preto. Ah, Wesley, prazer imenso falar com você aí.
13: Olha aí.
9: Obrigado por alegrar nossas madrugadas aí, não deixar que nós caia no sono. Beleza, Wesley? E manda um abraço aí pra nós aqui da Usina Santadélia, os motoristas canavieiros. E o pessoal da Balança lá que tá ouvindo vocês aí também da Usina Santadélia. Beleza? Tainá, Luan e companhia. Oze, porque a nossa rádio é massa.
0: Mano, eu recebi o seu feat aqui.
13: Tá vendo?
0: Olha, eu recebi o vídeo aqui. Eu vou colocar aqui a legenda Garigato. Peraí. Olha, o rádio não tem imagem, mas você vai acompanhar. Entra aí no Instagram, @WesleyRádio7. Eu já postei lá o Garigato. Você é muito ridículo, né, rapaz? Você é muito ridículo. Você gravou o que é isso aqui? Na TechPix? Que porcaria de imagem. Pera aí, tá entrando. Olha, o último story. Entra aí, @WesleyRádio7. Já tá no ar lá. @WesleyRádio7, é o último story. Entra aí pra você ver o Garigato. Você não tem vergonha na cara, meu? Sério mesmo?
13: A imagem ficou boa?
0: Não, ficou horrível.
13: Ah, não, então vou mandar outro pelo iPhone.
0: Não,
13: aqui,
0: já, foi.
13: Tá
0: já foi. Que
13: nossa,
0: já foi.
13: Eu tô feio, né?
0: Gilmar Rodrigues rindo. Edisleide rindo aqui. Anderson Paixão também tá rindo de você. E mais, Goiás, que cara horroroso.
13: Ninguém mandou um coração?
0: Ninguém mandou, só emoji risado. O Edgar já entrou aqui, ó. Pedro Rocha, 84. Cleison Fernandes também. Sou Brutos, 2022, tá rindo. Olha, @WesleyRádio7 no Instagram, postei a foto dele. Isso é muito ridículo, cara. Ó, Paulo Roldo entrou aqui também. Anderson Silva, Van Palestra.
13: Nossa, tô famoso, hein?
0: Mendigo da Shopee.
13: Até um mendigo.
0: Não, te chamar de mendigo da Shopee. Wesley.
13: Não, me fala que eu tô parecendo um moia com essa touca.
0: Também, mas ó, Wesley, horroroso. Desliga esse cara, muito feio. Olha, a Karina deu um coraçãozinho pra você aqui.
13: Olha.
0: @WesleyRádio7, tá lá o último store. Você entra lá pra conferir o Garigato, tá? Você vai até que hora aí, o Gari?
13: Eu vou até 5h10 da manhã.
0: Deixa eu ver aqui.
13: Mas porém não tem.
15: Wesley, esse Gari aí, ele deve ser muito lindo mesmo, né?
0: Não, entra aí pra
15: tendo
0: você
15: em conta que a Ju meteu vários chips na cabeça dele. E a Ju não é lá essas coisas, né?
0: Ô Wesley, 3 mil de VR, não compra um celular bom, verdade.
13: Mas o vídeo que eu fiz foi com o iPhone. Pô, o vídeo que tá gravando na ligação era iPhone.
0: Tá bom, tô vendo, eu vi mesmo, deixa eu ver.
16: E aí, Wesley, ele pode andar em cima do telhado, beber leite, comer rato, miar. Mas de gatinho ele não tem nada.
0: Vendo?
16: Nossa rádio é massa.
0: Olha, muita gente entrando lá, arroba Wesley Rádio 7. Ô Wesley, fala pra esse desgraçado. Tá bom, calma.
13: Ah, peraí, sabe nós que me chamaram pra participar?
0: Hã?
13: Modelo de capa de revista.
0: Olha, sua autoestima, eu queria ter metade da sua autoestima.
13: Mas não foi pro Globo Rural não, tá? Foi pra outra revista.
0: Ó, comentário feminino.
17: Eu achei maravilhoso, Wesley. A cara dele ficou embaçada no vídeo.
0: Nossa. O Wesley queimou a tela do meu celular. Não, tá vendo? Você não tá meio com moral. Olha, mais de 400 pessoas já entraram lá no story.
13: Ô Wesley, arroba faz assim.
0: Wesley Rádio 7.
13: Wesley, cada pessoa que reclamar da minha foto ou zoar, você me dá um real.
0: Você é muito chato. Você é o cara mais chato que eu já vi na vida.
13: Agora, toca uma música pra mim aí.
0: Qual?
13: Pra depois dessa.
0: Qual?
13: Ou toca aí um Murilo Ruf.
0: Você é muito chato. Qual que você quer dar ouvido?
13: Assim, ó. Onde você tava esse tempo todo. Hoje eu sou outro, olha o que eu mudei.
0: Olha, cala essa boca.
13: Quer cantar outra? Olha pro retrovisor.
0: Olha, cala
13: tudo
0: a boca.
13: Que já passou.
0: Olha, eu não aguento mais você.
13: Ó, com qualquer outra que é pra minha namorada nova que eu tô cantando agora. Ah, minha música nova da minha namorada é essa daqui, ó. Só tá proibido terminar. Tá liberado a acordar de mau humor. Toma nanina, nananana, só
0: cala a boca!
13: Só tá proibido terminar.
0: Olha, você é o cara mais chato da madrugada. Você foi eleito o chato do ano. Essa aqui, né, ó.
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0: Você gosta dessa música?
13: Dia ruim, E dia 8 de setembro, deixa eu te falar um negócio rapidão. 8 de setembro eu vou lá pro show dele no Rodeio de Itaquá.
0: E o que, que eu tenho a ver com isso?
13: Eu vou levar uma xícara pra ele. Ah não, já levei, tu ficou sabendo?
0: Tchau.
13: Ô Ed, pera aí rapidão, é sério.
0: Tchau.
13: Quer ver um vídeo aqui rápido que eu vou te mandar?
0: Não, não quero ver nada.
13: Porque eu mandei a xícara pro Gustavo Lima, ele recebeu também.
0: Bom, a gente devia quebrar na sua cabeça.
13: Será que tá dando na casa dele, tomando cafezinho, pensando em mim?
0: Tá bom.
13: Qual que eu não tenho?
5: O cara vai pedir Murilo Ruf, mano. Além de feio, tem mau gosto.
0: Vendo, é isso. Você acabou com o programa.
13: Pera aí, ó. É sério, desliga, não. Vou te mandar um vídeo rapidão.
0: Esqueci da rede, vai cair a rede. Tchau.
13: Não, pera aí, não vai cair, não.
0: Vai cair a rede, eu vou...
13: Pera aí.
0: Tchau.
13: Vai ser mandado embora, você vai fazer experiência.
0: Chama o break. Corre.
13: Tá bom. Pode chamar?
0: Chama!
13: Vem aí, Gustavo Lima. Só
0: não,
13: tá
0: vai te catar.
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0: É só melodia na madrugada, 3h16, hein, gente? Pra você uma ótima madrugada, tamo junto aqui na massa. Programa de hoje polêmico também, hein? Rapaz, quanta polêmica, gente chata. Obrigado a todo mundo que foi lá no Instagram. Olha, eu tava rachando de rir aqui fora, tanto xingamento pro nosso gari gato. Olha, eu tava, nossa senhora. Vamos lá, continuar o nosso programa. Vou abrir a linha aqui também pra você ligar, falar com a gente. 11-4369-9290. 11-4369-9290.
1: Fala, Wesley. Bom dia, bom?
0: Bom.
1: Rapaz, a sorte é que a IA do Instagram deve estar desativada agora na madrugada pra ter aceitado que você postasse esse vídeo aí no story. Minha Nossa Senhora, isso aí é feio. Com hora extra, viu?
0: Tá lá no Instagram, @WesleyRadio7. Não, se eu tivesse metade da autoestima dele, eu estaria feliz. Massa FM, alô. Alô. Hello. Não falou nada, vamos pro próximo aqui. 11-4369-9290, você liga e participa e fala com a gente aqui na madrugada, hein?
2: Bom dia, Wesley.
0: Bom dia.
2: E Wesley, de novo, carreteiro.
0: Fala, Wesley.
2: Da Marone, bora, partiu.
0: Partiu.
2: Começar as atividades. Estamos aqui no Rodoanel, sentido a rodovia dos Playboy, Castelo Branco.
0: Boa.
2: Por enquanto tá tranquilo.
0: Tá de boa,
2: hein? Uma garoinha na madrugada aí, só pra dar aquele susto que vai esfriar, né? Mas ainda não chegou o frio por aqui, não.
0: Não chegou, não.
2: Bora de Massa FM.
0: Bora!
2: A rádio número 1 de São Paulo.
0: É a melhor que tem.
2: Tchau,
0: na madrugada.
2: Obrigado.
0: É a melhor que tem, rapaz.

0: Kiss FM. Alô!
1: Alô, Wesley.
0: Tchau.
2: Liga pra isso não, mano.
0: Quê?
2: Liga pra isso não, mano. Liga pra isso não. Esse camarada tá só de zoeira contigo aí.
0: Você viu, mano? Alô, Márcio FM.
3: Alô, bom dia.
0: Bom dia, quem fala?
3: É, Manuel.
0: Tudo bem, Manuel?
3: Tudo bem.
0: Que bom, Manuel. O que você tá fazendo aí, Manuel?
3: Oi?
0: O que você tá fazendo de bom aí, Manuel?
3: Eu tô aqui só ouvindo o programa só.
0: Que bom, Manuel. Tá gostando?
3: Tô gostando. Eu tava ouvindo essas músicas que tava passando agora do passado. É boa essas músicas.
0: Você gosta de relembrar? Qual mais você gosta de relembrar, Manuel?
3: Era Madrosso Vati, né? Que tava passando, e o outro lá é Milionário, né?
0: Além deles, qual que você gosta, Manuel?
3: Essa música do pássaro, eu gosto de todas elas.
0: Olha, apareceu uma gatinha aqui, viu, Manuel?
3: Oi.
0: Falou assim, ó, adorei a voz do Manuel.
3: Que apareceu aí?
0: Apareceu aqui, ó. Falou assim, ó, adorei a voz do Manuel. Eu tô de lingerie azul. Fala pra ele mandar um beijo, a Viviane. Olha, Manuel. Manuel?
3: Oi.
0: Viviane, que falou que tá de lingerie azul. Você mandou um beijo pra ela.
3: Ela mandou um beijo. É pra eu mandar.
0: É pra você mandar, Manuel.
3: Um beijo pra ela aí.
0: Fala palavras.
3: O nome dela?
0: Viviane.
3: Viviane.
0: Oh. Manuel.
3: Oi.
0: Fala palavras bonitas pra ela. Mulher gosta de ouvir palavras bonitas. Vai lá.
3: Pois é.
0: Vai lá, Manuel. Confio em você, Manuel. Vai.
3: Valeu.
0: Fala pra ela, Manuel. Palavras bonitas. Conquista ela. Falou que gostou de sua voz. Vai lá, Manuel. Tô com você, querido. Vai lá, Manuel.
3: Rapaz, Pra eu falar, eu tinha que pensar primeiro as palavras, mas vamos dizer assim, falar assim, de uma hora pra outra, assim, não.
0: Sim, mas se fosse que... conhecer ela, pra onde você ia, mano? Vai lá, mano, conquista ela. Manuel?
3: Oi.
0: Baixa o volume do seu rádio aí. Eu confio em você. Você, pra mim, é o garanhão da madrugada. Olha. Você é o garanhão da madrugada. Você tem tudo pra conquistar, Manuel. Ela falou assim, adoro homens tímidos. Olha aí, Manuel! Manuel? Manuel?
3: Oi.
0: Não vai falar nada pra ela?
3: Mas... No momento, eu tô sem palavras pra falar alguma coisa pra ela, mas pode ser que de outra vez que eu participar, pode ser que eu falo.
0: Certo, tá bom então, mano. Um abração pra você, eu te amo, viu?
3: Tá, igualmente.
0: Eu te amo.
3: Tá.
0: Tchau.
3: Tchau.
0: Tchau, te amo. Te amo! Te amo!
3: Tá bem.
0: Aí, Manuel! Levou 5 minutos pra sair um também. Maravilhoso, Manuel do povo. Ai, que beleza. Vamos embora até as 4 da manhã. Ô, Wesley, bom dia pra ti. Ai, a Jéssica. Olha a Jéssica aí. Ela encantou. Nós ontem na madrugada mandou aqui um bom dia, bom dia.
4: Hey Wesley, esse Manuel aí, acho que
0: não
4: andou tomando umas estrelinhas.
0: Não. Massa FM, alô. Alô.
5: Alô, Wesley.
0: Quem fala?
5: Aqui é o Maurício. Fala com o Viviane aí, que é a flor mais linda do jardim da vida. Que Deus continue abençoando ela. Se ela quiser conhecer meu telefone de ir, você pode conversar com ela. Olha, eu divulgar o meu nome pelo telefone pra ela, tá?
0: Tá bom, Amaury.
5: Eu tenho mais uma porra no meu jardim.
0: Ok, Amaury.
5: Abraço de Deus aí. Ó, oh, parabéns, maravilhoso programa, tá?
6: Nossa, o Amaury apareceu de novo. Oh. Vai dormir, viado.
5: Eu nunca vi um programa tão maravilhoso do seu.
0: Ô, Amaury, eu te amo muito, viu?
5: Eu também amo vocês também, tá? Umas brincadeiras.
0: Obrigado, querido. Tudo de bom.
5: Um beijão pra toda a torcida do Flamengo e pra todo São Paulo.
0: Mauri representa. Não vem com esses áudios, não. Chega. Chega de treta, que é um programa amoroso. Nada ultrapassa a velocidade do amor. Ô, Enzo, ele não abre mais o telefone, não. Não, você vai ver que o próximo agora vai. Alô?
7: Alô?
0: Quem é?
7: É Alexandre novamente, daqui de São Mateus.
0: Tudo bem, Alexandre?
7: Tudo bem, eu esqueci de colocar para você, né, de falar contigo, que eu também tô procurando um amor para minha vida, hein?
0: É mesmo?
7: As gatas aí que estão me ouvindo aí, se quiserem entrar em contato comigo, é só ligar para você e pedir meu WhatsApp.
0: Tá bom, eu vou chegar com uma gatinha, eu passo, tá bom?
7: Faz esse favor aí pra mim. Passa meus dados, meu perfil aí pra alguma gatinha aí, tudo que bem?
0: É, tá bom.
7: É Alexandre aqui de São Mateus.
0: Tá bom.
7: É, Alexandre Segurança de São Mateus.
0: Tá bom, Alexandre. Tudo de bom, viu?
7: Igualmente, um abraço enorme pra você e pra todos os ouvintes aí.
0: Seja o que Deus. Olha, o telefone está temporariamente fora do ar. Eu vou tirar. Por isso que os caras que trabalhavam aqui antes não abriam o telefone. Vê que chega eu pra revolucionar e acontece um negócio desse. Mas o próximo vai ser melhor. Vocês vão ver, ó. 11-4369-9290. Próximo. Você vai ver. Vai
6: Nossa,
0: ser
6: eu acho que o Alexandre não precisa de uma gata, não, mano. Precisa tomar as vitaminas.
0: Então, o próximo vai ser melhor.
8: Avisa aí o tio que entrou aí, Wesley.
0: Ah.
8: Ele falou para as gatas que tiver interessado com ele aí para entrar em contato. Os gatos também, né?
0: Sim.
8: Os gatão, né? Principalmente os gatão. Os gatão que vai entrar em contato com ele aí, tá bom?
0: O Enzo abriu o cemitério, viu?
9: Ainda bem que você desligou, pensei que ele ia morrer no ar.
0: Não, próximo. Alô, Márcio Filho. Alô?
10: Alô?
0: Quem é?
10: O Enzo, é o Sérgio do Mineral Cali.
0: Tudo bem, Sérgio?
10: Beleza? Só pra estressar o pessoal que não quer que você não quer que se abra o telefone aí, só pra estressar esses bonitinhos.
0: Tá complicado. Ou seja, você já mentiu no relacionamento, não?
10: Oi?
0: Já mentiu no relacionamento?
10: É, eu não menti, mas eu fui mentido.
0: O que aconteceu?
10: Eu falei que a outra pra você e a primeira amiga
0: Ixi, tá ruim a sua liga. São Sérgio, infeliz, caiu a linha. É, olha, o telefone aposentado. Aposentado, olha, chega.
11: Fala aí, Wesley, bom dia. Cezinha de Cotia aqui, verdureiro, positiva.
0: Pose.
11: Wesley, pede aí pra cuidadora aí do asilo desligar o Wi-Fi, por favor. Você tá doido, só velho que tá ligando aí, né?
0: Hoje foi um dos piores dias do telefone. Os piores.
12: Mano. Meu Deus, mas tá piorando?
0: Tá piorando.
12: Onde
0: tá piorando.
12: É que saíram esses participantes?
0: Tá piorando. Ô, Eze, me boicotou! Ô, Eze, chama a Jéssica que é melhor, viu? Eu também acho. Seu rosto na TV. Também acho, rapaz. Ontem foi tão gostoso ouvir a voz dela melosa aqui, né? Próximo da linha vai ser meu. A Massa FM, alô.
13: Alô.
0: Quem é?
13: Anderson.
0: Tudo bem, Anderson?
13: Tudo jóia.
0: O que você tá fazendo aí, Anderson?
13: Trabalhando na madrugada em Itaipu de Foz do Iguaçu.
0: Aí, Foz do Iguaçu, aí. É perto das cataratas lá, não?
13: Como?
0: É perto das cataratas?
13: Positivo.
0: Pô, aí sim. É bonito mesmo aí, ô Anderson?
13: Aqui é top demais, cara. Aqui é... Tem palavra que a gente vê por aqui, viu?
0: É mesmo. Você vai até que horas aí na madrugada?
13: Aqui nós vamos até as 7 da manhã.
0: Ah, 7 da manhã. E tá gostando do Companhia da Massa, rapaz?
13: Com certeza, cara, com certeza. Parabéns pelo programa aí, viu?
0: Obrigado, bem-vindo aqui, viu?
13: Tamo junto.
0: Bem-vindo aí. Você já mentiu no relacionamento? Foi o nosso tema de hoje aqui.
13: Cara, sabe que eu não lembro, velho?
0: Você não lembra? Você é casado ou solteiro?
13: Casado, casado com 2 filhas maravilhosas.
0: Quanto tempo faz ser casado?
13: Vai fazer... Na verdade, eu sou casado desde 2022. Eu tenho uma filha de 2 anos e uma enteada de 17.
0: Ah, legal, rapaz. Obrigado. Então, ó, bom término de serviço aí. Continue sempre aqui na Massa FM, tá bom?
13: Positivo, pra você também. Tamo junto.
0: Valeu, tamo junto. Tá acabando.
14: Wesley, geralmente a gente comenta assim, que nada é tão ruim que não possa piorar, né?
0: Então.
14: Só que dessa vez, em questão das ligações, piorou mesmo, hein? Você tá doido.
15: Ah, Wesley, eu ia perguntar, esses caras tá dentro de um bar ainda, não foi pra casa, não?
0: Então.
15: Eles estão precisando de socorro?
0: Você viu, o telefone hoje...
15: Só tá mesmo bico, hein?
0: É.
16: Eu, se eu for casar e a mulher tiver uma filha de 17, eu caso com a filha.
0: Cala a boca!
16: Deixa a velha.
0: Olha, hoje... Vamos lá, mais gente querendo falar aqui. Quero te ouvir na madrugada. 11-3509-9290. Reta final já do programa, hein? Tá acabando.
14: Wesley, esse telefone aberto aí tá igual curva de rio, rapaz. Não, só para em rosco.
0: Meu Deus. Só curva de rio,
15: mano. Ô, Wesley, o Amarinho vai dar conselho mesmo, porque na idade dele ele não come mais nada, ele só chupa.
17: Fala, Wesley. Bom dia, Wesley. É o Clóvis de Osasco. Manda um abraço pro Rogério aí.

0: sentido aí da cidade de Gaspar, fazer uma entrega aí num hotel, fazendo parte do hotel, pegar umas roupas aí.
1: Roupa.
0: Ozi!
1: Ozi!
0: Nossa rádio é massa!
1: Aí, rapaz, boa madrugada pra você!
2: Ué, esse cara de Foz do Iguaçu que ligou aí é um paraguaio que tá lá nas aldeias, lá recebendo auxílio do governo.
1: Eu vejo. É do nada, cara. Só pra atacar o outro, você vê que coisa.
3: E é TT de Balneário Camboriú.
1: Olha a TT.
3: Na rodagem aqui acompanhando vocês.
1: Olha a TT.
3: Rádio Massa.
1: Olha a TT maravilhosa. Tá aqui ainda, não dormiu não, tá aqui. Minha assombração.
4: Ô Wesley, eu tenho uma sugestão. Ontem eu ouvi numa rádio um quadro que fala o nome de uma pessoa, vou falar aleatório, tipo região taxista. Aí você vai fazendo rimas com ista. O que você acha? É muito divertido.
1: Não vai fazer isso nunca. Aqui você não. Nunca, você vai fazer isso aqui nunca. Só se eu morrer pra você fazer um quadro desse. Não, nunca isso aí. Isso aqui. Não vai fazer isso nunca.
5: Ei, Wesley, eu não ia falar não, mas eu vou falar que eu quero fazer polêmica. Esse pessoal que trabalha na Lava Sul de Brusque aí, só fica juntando lençol gozado aí na madrugada. Que
1: isso? Massa FM, alô.
6: Alô, bom dia.
1: Ah, bom dia, quem fala?
6: Duvido você lembrar de mim.
1: Ah, peraí.
6: Wesley.
1: Nossa, falando. Fala de novo, deixa eu ver.
6: Wesley. Rádio Ouro. Massa.
1: Fala meu nome de novo, pra ver se é algum que isso aí. Fala de novo.
6: Wesley.
1: Ah, peraí.
6: Wesley.
1: Olha, tá me lembrando alguém, deixa eu ver. Nossa. Wesley.
6: Olha o número. Wesley, estou ouvindo o seu programa desde que começou. Parabéns. Eu hoje estou de folga. Meu plantão só é para amanhã. Trabalho em hospital. No Einstein e na Beneficência Portuguesa.
1: É mesmo?
6: Wesley, sim, quero te dizer que o gari gato... Não é esse, ele é português, ele se enganou, esse aí é cearense.
1: E você trabalha de madrugada aí?
6: Eu faço plantão às noites. Hoje eu tô em casa, amor.
1: É, tá em casa. E você trabalha onde, meu? Dois hospitais,
6: eu tô em enfermeira. Sim, eu faço, eu sou plantonista de UTI e também do hospital Weissen.
1: No Einstein.
6: Aí pertinho de você.
1: Pertinho. Sim. Maravilha.
6: É, mas trabalho muito, viu, meu querido?
1: Oh, deixa eu te fazer
6: trabalho
1: uma pergunta.
6: Trabalho muito.
1: Não, não precisa falar... Não precisa falar do Einstein em si, porque é um hospital que você conhece. Mas, assim, outros hospitais que você já trabalhou, é verdade que tem umas besteiras aí? É verdade? Alguém, enfermeiro que pega médico, enfermeira que pega médico, essas coisas, é verdade ou não?
6: No ar, assim, eu não vou poder falar. É contraditório, né? Mas acontece algumas coisas no ML, blá, blá, blá, blá, blá, blá. Eu não recomendo falar. Ah,
1: não. Melhor, eu já entendi. Não precisa falar, não. Mas, assim, você
6: mas
1: tá...
6: olha, aonde não acontece alguma coisa, meu amor?
1: Todo lugar, né?
6: Acontece, sim, mas somos sujeitos, né?
1: O ser humano fica muito tempo junto, aí de madrugada, fala, nossa, tão bonita hoje. Aí acontece, né?
6: É, mas vou falar, não, comigo não, viu, Garanhão? Não, comigo não.
1: Você
6: comigo
1: não.
6: Comigo não, que eu quero casar ainda, eu quero casar.
1: Ah, você quer casar? Mas você tá na pista?
6: Eu sou solteira.
1: Ah.
6: Não, na pista não. Quem tá na pista usa bolsa, eu não.
1: Ah, mas você quer... Como é que você quer um homem? Fala pra mim.
6: Não, eu sinceramente não faço questão de beleza. Não
1: pode...
6: faço questão de... Gosto do amaciei. Acho bonito, um homem fortinho.
1: Fortinho.
6: É, sim. É, o que mais me atrai no homem, senão eu já teria casado com tantos médicos.
1: Ah!

0: Mas eu não canso de médicos, não.
1: Médico, não. Certo. E há quanto tempo você tá sozinha?
0: 37 anos.
1: Peraí, tem 37 anos e tá sozinha?
0: Eu não tenho tempo. Eu trabalho demais.
1: Ah, não. Mas assim...
0: eu tô procurando, né? Tô esperando, tô esperando.
1: Não, sim.
0: Vai aparecer quem pode no seu programa.
1: Não, vai aparecer, eu confio. Confio aqui no programa. Deixa eu te falar.
0: Ô, Glória. Tetê, você é muito corajosa, viu, querida?
1: É, a Tetê contou todas as coisas dela e você não quer contar o que acontece de madrugada no seu trabalho, tá vendo? Ô, mas deixa eu te falar.
0: Olha, não vou mentir, não. Tem enfermeiro safado, tem enfermeira que não se dá respeito, mas isso vai de pessoa para pessoa e eu não posso julgar.
1: Entendi.
0: Nós temos que ser, é como você, você é um radialista, um grande locutor, você tem uma voz maravilhosa, como muitos aí, né? Mas nós temos que respeitar os colegas, cada um, cada um.
1: É verdade. Eu nunca peguei ouvinte, viu? Nunca. Jamais.
0: Deixa eu falar uma coisa aqui pra você gravar aí, pra todo mundo ouvir.
1: Fala.
0: Alô, alô, Rádio Ouro, massa.
1: Olha.
0: Essa nave amarela vai decolar.
1: Olha, você...
0: Ouvintes, apertem seus cintos.
1: Olha.
0: Pois o nosso piloto... Wesley Oliveira vai decolar.
1: Que voz, olha
0: que... Pensa num gato. Pena que ele é comprometido.
1: Olha, que voz. Que voz.
0: O compiloto se chama a quem tá conversando com ele. Uau.
1: Olha que maravilha. Você já conquistou alguém que é sua voz bonita, assim, não?
0: Não é a voz. O caráter.
1: Pela
0: honestidade.
1: Olha, que lindo.
0: Respeitar uns aos outros.
1: Que lindo, gente. Que lindo.
0: E eu gostei da mensagem do rapaz para a Aline.
1: Sim.
0: Ele foi autêntico.
1: Gostei.
0: Quem ama, não esquece.
1: Ô, querida, falaram
0: quem
1: aqui pra você falar.
0: Quem ama de verdade, não esquece.
1: Falaram pra você falar assim, acorda, menino.
0: Acorda, meus ouvintes dessa nave amarela.
1: Olha, Ana Maria Braga. Ana Maria Braga. Ô, oh, minha amiga do hospital, olha, adorei falar com você. Obrigado aí. Tudo de bom pra você. Bom trabalho, viu? E obrigado por escutar
0: não,
1: aqui
0: o
1: companheiro.
0: Hoje eu tô em casa. Hoje eu tô descansando, amanhã também, só vou depois.
1: Tá bom.
0: Aí vou até o fim da semana, né?
1: Eu
0: com
1: te
0: dois
1: amo.
0: Eu amo mais você. Amite a sua programação. Não perco você mesmo lá, porque meu fone é sem fio. E nós temos que ficar escondidinha para ouvir.
1: Ó, o Van Palestra falou assim: manda um beijo para Palmeirinha. Mandou aqui.
0: Eu não sou a Palmeirinha, não. Eu tenho 37 anos, graças a Deus. Eu sou o que sou, trabalhadora, tá? Trabalho num trabalho muito honrado, estudei muito e eu tenho muito orgulho do que eu faço, cuidar do meu próximo.
1: Isso é
0: muito importante.
1: É isso. Maravilhoso.
0: Um beijo, Wesley.
1: Eu
0: parabéns
1: te amo.
0: Pelo seu programa. Quem ama você sou eu.
1: Ah, você
0: toca aí o Wesley pra nós.
1: Pode deixar, vou tocar aqui. Tudo de bom, querido, tudo de bom.
2: Ô, Wesley, 37 anos com essa voz deteriorada, quanto derrame ela já teve?
1: Não. Vamos embora, gente. 3h41, já tem pé na estrada. Pedro Trucão já tá por aqui.
3: Wesley, pergunta pra ela aí quanto que ela ganha nos dois empregos aí, pra ver se dá pra mim.
1: Olha que cara interesseiro, né?
4: Rapaz, essa idade com essa voz...
1: Não...
4: Deve ser a rainha do derby.
1: Não! Vocês julgam todo mundo?
5: Quando a mulher exalta a honestidade dela e o caráter, você pode contar que ela é uma baranga.
1: Não! Olha, o julgamento vem até das próprias mulheres. Que absurdo isso, olha. Eu não compactuo. Mulher simpática, cuida do próximo.
6: Ô, Ed, pergunta aí quanto é que ela ganha trabalhando no hospital e fazendo comercial da Top Term de lá. Araci.
1: Que Araci, que... Ai, só tem louco aqui, né?
2: Olha, pela voz dela, só tem uma pergunta pra fazer, mano.
1: Não.
2: Quanto tá o ômega 3?
1: Não. Ai, ai. Até às 4 da manhã tem Companhia da Massa aqui na madrugada. É o telefone hoje.
7: Aí, essa daí falou a verdade, hein?
1: O quê?
7: Aí, ó. Essa moça falou tudo aí, ó.
1: Que?
7: da idade aí, tá bom? Concordo com ela. Eu, a véia aí, ó, com essa voz que ela tem, eu vou falar pra você. Eu acho que ela morreu esquecendo deitado.
1: Não,
7: viu?
1: Não é.
7: Essa uma véia de 80 anos?
1: Não,
7: rapaz, só tá o pau da rabiola.
1: Não tá, não. Sim. Achei a voz dela maravilhosa.
8: Fala em Paranga. Pergunta pra Mário Sorocaba como é que tá o bêbado.
1: Vamos lá, mais mensagem chegando aqui. Companhia da Massa, até às 4 da manhã. Espalha pra todo mundo aí, viu? Tô te esperando aqui na madrugada. Pode ligar pra gente aqui, 4369-9290. Venha salvar o telefone aqui.
9: Sei não, hein? Essa quilometragem tá adulterada aí.
1: Não, não tá não. 37 anos de pura magia.
10: Ô, Wesley, direto do túnel do tempo. Meu Deus.
1: Falando em túnel do tempo, vamos soltar um modão aqui? Vamos soltar um modão daqueles? Manda mensagem, você quiser ouvir um modão. Quero ouvir um modão agora, antes do Trucão chegar aqui. O problema dele só tem moda boa. Quero tocar umas modas boas aqui também. Né? Precisa tocar umas modas.
11: Ô, Wesley, 37 anos, com essa voz, rodou muito tempo sem óleo, viu?
1: Wesley, bom dia, acordei agora, já tô dando risada aí com o programa, viu? Parabéns, tô curtindo muito, obrigado, querido, tudo de bom aí, tudo de bom pra você, bom trabalho, viu? Mais um dia aí, mais uma terça-feira, você que tá acordando agora, você que tá na madrugada também, Massa FM, alô!
12: Oi!
1: Quem é?
12: Bom dia!
1: Bom dia, quem é?
12: Oi, Luciano de Cotia.
1: Tudo bem, Luciano?
12: Tudo bem.
1: O que você tá fazendo de bom aí, Luciano?
12: Tô aqui ouvindo a rádio aqui, perdi o sono. Tô ouvindo vocês aqui.
1: Aí sim, ô Luciano, tá curtindo o programa, querido?
12: Oi?
1: Tá curtindo o programa?
12: Sim. Maravilhoso.
1: Aí sim. Você já mentiu em algum relacionamento?
12: Oi?
1: Já mentiu em algum relacionamento?
12: Já menti.
1: E aí, qual que foi a mentira?
12: A mentira é que eu falei que dava 5, só dei 6.
1: Essa é clássica. Parabéns pela coragem, viu, pai? Olha, falou. É difícil alguém admitir assim. Diga.
12: Toca uma música aí pra nós.
1: Qual que você quer, meu amigo?
12: Sonho por sonho, Leandro e Leonardo.
1: Sonho por sonho. Essa?
12: Isso.
1: Vai oferecer pra quem?
12: Um abraço pra todos vocês. Ofereço pro pessoal aqui de Cotia, do Jardim Arco Verde.
1: Jardim Arco Verde, eu te amo, viu?
12: Um abraço.
1: Eu te amo.
12: Falou.
1: Eu te amo. Eu te amo. Eu te amo. Eu sempre te amei. Ingrato. Ainda vou tocar a música dele. Olha que ingrato. 3h46. Daqui a pouquinho tem Pedro Trucão e o Pé na Estrada.
2: Ô, Wesley, você pede a sugestão de modão, o cara pede sonho por sonho. Homossexual, né?
1: Não.

0: Massa FM, a minha rádio é massa. Leandro e Leonardo. Sonho por sonho, pra fechar muito bem aqui o nosso Companhia da Massa. Queria agradecer a companhia, a audiência, todos os dias você aqui, trabalhador da madrugada, você da insônia também. Obrigado a você que tá acordando agora. Seja muito bem-vindo aqui ao Companhia da Massa. Na sequência tem Pedro Trucão e eu tô de volta meia-noite aqui com muito mais pra você. Obrigado, hein? Obrigado de coração aí, você que todos os dias tá aqui na Massa FM.
1: Tá todo mundo aqui mesmo, Wesley.
0: Tá todo mundo.
1: Inclusive, eu fui bloqueado em outra rádio.
0: Por quê?
1: Na rádio dos velhinhos lá, se é que você me entende.
0: Ah.
1: Mandei um áudio e falei, pessoal, ao invés de vocês ficar ouvindo gravação dos velhinhos aí, vão pra massa.
0: Olha aí, tá todo mundo divulgando aqui a Massa FM. É muito bem-vindo, bem-vinda. Bom dia, Wesley. Acordando agora, mas já na sintonia, viu? Tem aqui o Edgar também. Já tô na espera de Pedro Trucão. Tô por aqui. Ele já chegou. Tudo bem, Trucão?
2: Opa, tudo bem? Bom dia, Wesley.
0: Bom dia, mais uma madrugada fria, hein?
2: Ô, geladinha, mas boa.
0: É boa,
2: geladinha,
0: né?
2: Boa. Não tá chovendo, pelo menos por aqui, né?
0: É verdade.
2: Então tá bem tranquilo, gostoso até de sair na rua.
0: E o que teremos no programa de hoje?
2: O programa de hoje vai trazer uma porção de coisas, entre elas, uma preocupação da indústria brasileira de veículos automotores, com a participação cada vez maior dos chineses por aqui, e uma possível recuperação que eu digo assim, uma retomada do imposto zero para veículos chineses.
0: Uhum.
2: E quem fabrica aqui tá puto da vida, porque...
0: Da
2: lá e cá, não, e aí? Isso a gente vai conversar bastante hoje.
0: Caramba, então olha, um assunto bem bacana. Pedro Trucão, pé na estrada. Bom programa, viu, Trucão?
2: Valeu, obrigado.
0: Grande abraço pra você. Tô indo nessa. Acabou mais um Companhia da Massa.

0: Companhia da Massa. Pode ligar o motor. Depois do intervalo tem Massa FM Pé na Estrada.
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9: Marcando 3:59.

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0: muito bom dia Brasil. Bom dia você ouvinte massa, beleza pura por aí? Até agora aí com Wesley, na companhia da massa. E agora vai com a gente, hein? Que legal. Quero contar com todo mundo, você também. Direto e reto até as 5 para 6, beleza? Bora acelerar? Eita, bora que bora dele que dele.
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0: 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Eita, estamos abrindo mais uma jornada, mais uma pegada, mais um dia de trabalho. Tremenda terça-feira. Estamos aqui nesse 23 de junho, véspera de São João, Quem já vai por aqui é Marcos Bonange. Bom dia, Marcos Bonange.
2: Bom dia!
0: Já vem todo preparado pra festa junina já, vai ter festa por aqui. Tá aí um abraço pra você também, viu? Bom dia a você que quer participar, mandar bronca, dica, o recado, alô, a informação, fica à vontade. Quer pedir uma música, homenagear alguém, fica à vontade também. O WhatsApp está aberto. WhatsApp massa que você já conhece, né? É o 93509-9290 ou o pé na estrada que é o 92.5454. Está aberto. E hoje é 23 de junho, hein? Tremendo 23 de junho, terçou. Hoje é comemorado o dia do atleta olímpico. A eles e elas, parabéns. Hoje também é comemorado o dia do lavrador. Os lavradores, né? Tem o dia do lavrador, dia do colono, dia da agricultura. Lavrador que pega no batendo direto e reto ele e elas. É eles e elas, né? Hoje também é comemorado no Brasil, dia nacional do agente marítimo. Também é comemorado hoje internacionalmente o dia das mulheres na engenharia. Hoje é aniversário de Cristianópolis, ali no Goiás. Também é feriado hoje, porque é aniversário da cidade, ou é uma situação política, é feriado em Rio do Oeste, Santa Catarina, de viagem. Também Farol, ali no Paraná, feriado lá. Jacupiranga, no Vale do Paraíba, Vale do Ribeira, São Paulo, feriado também. Esplanada, na Bahia, também é feriado hoje. Eusébio, Ceará, feriado lá também, viu? Também é feriado hoje em Pium, no Tocantins. Bem como Cristalândia, no Tocantins, e ainda Babaçulândia. Sabia não? Ficou sabendo. Bom dia!
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0: Pegada é boa do Humberto e Ronaldo, hein? Abrindo o programa de hoje. 4 e 2, gente. Bom dia! Seja bem-vinda, seja bem-vindo.

0: Opa, gostou? É abrindo o programa de conteúdo hoje, hein? Esse friozinho, desse 23 de junho, terça-feira. Humberto e Ronaldo, um pouco legal. Galo cantou, agora são 4:06. 4:06, bom dia.
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0: E olha aqui, o governo federal, através do presidente da República, Luiz Inácio Lula da Silva, está entrando em rota de colisão feia com a Anfávia e com as indústrias de veículos automotores aqui no Brasil. Por quê? Porque o governo sinalizou, abanou o rabinho para as indústrias chinesas de veículos automotores e elétricos também, para zerar o imposto novamente, que houve uma parada, né? O imposto era zerado aí até o mês passado, interrompeu, aí agora a indústria nacional falou, agora é a nossa vez também, né? E pelo jeito, a BID, principalmente a BID, fez um pedido especial para o governo federal para que volte a zerar os impostos para poder tocar a vida mais tranquila aqui no Brasil e abrir as fábricas que estão falando que vão abrir aqui. Não vai ser CKD e nem SKD. Segundo a própria empresa chinesa, né? O pessoal não acredita. Eles falaram que eu tenho uma empresa, começar uma indústria e tal. Por enquanto, não. Só tenho aí, na realidade, uma intenção de trazer para a fábrica, que é uma faixa de fábrica lá em Camaçari, que é da BID, mas é montagem mesmo de veículo que vem peças, CKD, e monta aqui. E o SKD, aqueles veículos vêm semi-prontos, e só dou uma refinada aqui. E demais é tudo fabricado na China mesmo. E aí eles querem zerar o imposto. E com isso, a possível prorrogação desses benefícios tarifários para a importação de carros elétricos híbridos também, defendida, né, por montadoras chinesas aqui no Brasil, colocou a indústria automotiva nacional, a Anfávia, né, em rota de colisão com o governo federal. Isso vai dar o que falar. Por quê? Porque a indústria quer, opa, se atende lá, tem que atender aqui. Por que nós pegamos tantos impostos, o pessoal ainda não pode pagar nada? Aí o bicho tá pegando, hein? Tem muito a conversar sobre esse assunto no programa ainda. 4:08, bom dia!
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0: Tem recado, o recado chegando é um atrás do outro. Você tá bem? Veio de onde? Qual é a passarela? Qual é o palco do momento? Vai tudo bem por aí? Não deixe de nos avisar. Recado chegou.
2: Bom dia, Trucão.
0: Yeah.
2: E a galera do e-commerce.
0: Opa!
2: Como é que vai ficar a situação daquela ponte do Pirapora ali? Tem previsão de conserto, de arrumar? O que vão fazer por ali? Dá um retorno pra nós aí, por gentileza.
0: Peraí, acho que agora você me pegou.
2: Bem provavelmente eu não vou conseguir escutar a tua resposta aí.
0: Ei, que pena.
2: Eu tô descendo a Serra do Cafezal.
0: Eita, que pena. Mas tudo bem.
2: Vai, agora, agradeço.
0: Se você captou aí o áudio ainda, depois fala Serra de Ponte de Pirapora, é que tem várias piraporas no Brasil. Qual é? Você fala Pirapora em Chão Mineiro, lá no norte, perto de Montes Claros, aquela região lá? Ou Pirapora em São Paulo? Ou Pirapora no Nordeste? Conta pra nós qual. Tá bom? Boa tocada pra você. Mais um rapidinho aqui, Monange. Prepara a segunda onda. É que chegou.
3: Bom dia, Petrocão. Bom dia, Monange.
0: Aí.
3: Bom dia. Aqui.
0: Beleza.
3: Saindo aqui, Castelo Branco, sentido aí o Cacoal. Semana passada aí foi de Paraná.
0: É
3: Cacoal, Rondônia também.
0: Então vai pra lá, hein, meu?
3: Pra dar um abraço aí pra todo o segueiro da Tegma aí.
0: É, a turma da Tegma,
3: ligado? Aí os motoristas aí, segueiro da linha Norteve.
0: Bom.
3: Valeu, Trucão.
0: Dois.
3: Bom dia aí, boa estante de semana.
0: Boa tocada, dá prazer, obrigado pela beira na cegonha, hein? Bora, Monange!
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0: Lá vem, Gilberto Gilmar. E na massa é assim, para nem um minuto, viu? É conversando rápido, conversando alto, música rápida, música alta para ninguém dormir. 4:09

0: que aí tá ruim, mas tá bom. E Gilberto Maria, solicitação do ouvinte massa, né? Marcelo Barriga de Corrêa, Marcelo, abraço a você, boa tocada. Já tá pegando ali, tá agora pelas bandas de Cajati, Cajati é para do Ribeira. E tá arrumado pra Joinville agora e ouvir a massa por lá, né? Já o Zaqueu deu aqui pra nós também. Bora ouvir ele aqui, bora ouvir.
1: Fala, Trucão, bom dia.
0: Bom Zaqueu dia.
1: Zaqueu aqui de Piracicaba.
0: Você tá bom?
1: Saindo agora do trabalho, saindo de Limeira, sentindo Piracicaba.
0: E lá?
1: Acabou o frio, hein?
0: Acabou?
1: Graças a Deus, aí deu uma enxugada, hein?
0: Aí, né?
1: Nada de frio por aqui. Tudo sob controle, sem encerração.
0: Entendi.
1: Rodovia aqui, só ouro. Tudo tranquilo.
0: Beleza.
1: Um abraço e bom programa pra vocês aí.
0: Valeu, obrigado, viu? Aí, trabalha com o que por aí, Zaqueu, você me conta. Tá legal? Também já vai ligado com a gente aqui, Trucão. Dá um alô pra Taubaté, tô sabendo que você vai estar por aqui. Vou sim. Vou estar aí dia 20, sábado, né? 27. 8 horas da manhã, pra eu tô chegando pra aí. Vamos tomar um café com a turma. 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Aí você comemorando 19 anos. Agora no dia 27. Vamos estar juntos aí, misturados. Tá legal? Tomar um café, bater um papo. Juntamente com o pessoal da Móvil. Valeu, cara. Obrigado. Agora confere 4h14.
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0: Epa, é direto e reto, minha rádio é massa. E o Move Brasil 2, programa do governo federal para poder acelerar a venda de caminhões novos, implementos, ônibus também. Vai que vai forte, viu? Segundo o Banco Scania, o Move Brasil 2 está acelerando as compras e deve já encerrar todo o recurso, esgotar tudo agora em julho. Então, quem comprar, comprou. Quem não comprar, não vai comprar mais, não. É segundo o Banco Scania, que está informando isso, né? Você já tentou? Deu alguma coisa ou não deu na dica de nada? Conta para nós também. Fica à vontade para comentar aqui no programa. Aí, tem cara chegando aqui rapidinho. Vem comigo. Direto em
4: bom dia, Petrucão. Bom dia, Morange. Um pãozinho com serrote para nós aí, um cafezinho.
0: Daqui a pouquinho.
4: Samuel Tietê, partiu. Sou ligado no preto.
0: Valeu.
4: Dele que dele.
0: Bora que bora, dele que dele, minha rádio é massa, bom dia!
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0: 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Tem notícia aqui que eu trago pra vocês, que tem uma galera da Fantruc. Fantruc é uma empresa chinesa que também tá querendo chegar no Brasil. E vai chegar com tudo. Eles estão fazendo uma turnê agora pela América Latina. Estão rodando pela América Latina. E nessa rodada pela América Latina, eles estão preparando o mercado. Estão já preparando vendas e estão vendendo também. Segundo a própria informação da FAO Trucks, que é a empresa chinesa, essa rodada pela América Latina que estão fazendo, já botaram no mercado da América Latina mais de 1.600 caminhões aqui para os países vizinhos do Brasil. Aí tá valendo para o Uruguai, o Chile, o Paraguai, a Argentina, o Peru, a Bolívia e também o Equador. Aí você vê que, né, que estão fortes. E Colômbia também. Então já venderam muito com os caminhões aqui. Esses caminhões iam chegar também para serem expostos na Fenatran. Mas não vi ainda a confirmação deles aqui. Sei que eles estão aí, passaram por todos os lugares que eu já falei, inclusive o México, né? É, e já botaram veículos aí. Agora deverão ancorar aqui no Brasil também, porque é claro que tudo que é indústria, quando se trata de transporte, tem olho voltado para o Brasil. Então tá aí, pessoal da Faun Trucks, tá aí, né? Estão chegando, Cargueiro Grande. Lembra muito os caminhões que a gente já conhece aí, como o Sinotruk, como o próprio Foton. É, caminhão chinês, ele é muito igual também, como são os caminhões europeus, né? Café quase pronto, deixa eu ver quem tá na caixa cozinha e quer participar aqui, Trucão. Posso ser cobaia? Pode. Ivan, você pediu, Ivan. Abraço aí pra você. Toma um cafezinho, Ivan. Mandou aqui um recado. Vê se tá bom, café. O recado dele é um pouco longo, mas eu vou tentar colocar um ato.
5: Bom dia, Pedro Trucão.
0: Bom dia.
5: Como vai você?
0: Beleza.
5: Parabéns pelo programa.
0: Obrigado.
5: Estou fã do seu programa, assisto todos, toda madrugada.
0: Boa.
5: Eu trabalho de motorista de aplicativo.
0: Perfeito.
5: E quando começa às 4 horas, eu paro às 6, quando eu termino seu programa, de segunda a sábado.
0: Eita.
5: Trucão, quero fazer um apelo aqui de...
0: Um apelo.
5: De interesse público, esse negócio do Move Brasil. Eu sou motorista de aplicativo e no Move Brasil eu fiz a inscrição,
0: pra pegar
5: passei,
0: o carro.
5: Aí fui mandado para a concessionária no dia 19, fui.
0: Era o dia primeiro.
5: E é uma mentira terrível o que o Lula falou. No,
0: por quê? Mentira.
5: O povo todo, nenhum crédito à prova lá.
0: Por quê?
5: Eu tenho nome limpo, tenho uma ficha limpa, tenho uma renda boa, tenho casa própria. O meu crédito não aprovou. Aí eu tentei de novo, ao invés de 72 parcelas, para 60 não passou. 48 não passou.
0: Ixi.
5: Aí o que mais impressionou que a concessionária se estruturou lá, contratou bastante gente para atender a demanda, ficou cheio de gente realmente. Eu fui na agência da GM. E ninguém saiu de lá com crédito aprovado. Cada 50 aprovava um.
0: Será, hein?
5: Então ele aprovou, disse que deliberou não sei quantos bilhões para comprar o carro, isso é vende de sonho.
0: 30.
5: E é uma farsa, uma mentira.
0: Opa,
5: e a gente ficou revoltado porque nem o crédito passa lá para liberar o dinheiro para comprar o carro.
0: Entendi. Tá aí você a colocação do Ivan. Ô Ivan, você levantou uma lebre legal, que alguém já comentou a mesma coisa que você falou agora. É, mas não com essas informações que você trouxe. Eu vou agora, juntamente com a nossa produção, nós vamos dar uma olhadinha, junto a algumas concessionárias de automóveis que trabalham com aplicativos, para saber o que é que tá pegando e onde é que tá pegando. Ou se eu tenho algum retorno entre hoje, amanhã, até o final de semana, tá bom? Valeu, cara, ó. Valeu mesmo, hein? Bora pra Caixa Cozinha. Tocaram e pediram Chico Rei Paraná. E a gente toca.

0: Caixa Cozinha comendo solto com Chico aí, Paraná, na primeira. Quem será seu outro amor é pedido massa. O Ronaldo tá produzindo Bitrem, tá em São Paulo, ligadinho. Manda aqui uma hora pra nós. Feijão, e aí, Feijão, você tá bom? Bom também, tá com Mercedes Benz mais antigo, ligadinho na massa. Minha rádio é massa, agora um pé lá e outro cá. 4 horas 25 minutos, é bem rapidinho.
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0: Bom, pé, irmãos, agora 4 horas 26, quase 27. Muito bom dia, seja bem-vindo. WhatsApp pra você participar é fácil. Se você não tem a nota, então, e deixa marcadão aí, viu? Deixa registrado no seu celular. Qualquer coisa, toca pra nós. Bronca, dicas, recado, alerta, informação. Seja o que for, viu? Um pedido musical, um alô, uma crítica, um elogio. Tá valendo tudo. 11 é o DDD. 92.5454. E olha, tá rodando lá em Brasília um projeto de lei que pede descanso fracionado e fim de penalidade em rodovias sem PPDs. E tá avançando a comissão lá em Brasília, isso aí, viu? A matéria que tá presente na página Pé na Estrada. É, a Comissão de Constituição e Justiça e Cidadania da Câmara dos Deputados aprovou uma proposta de emenda constitucional, a PEC, né? Número 22 de 2025, do Senado, que cria uma política nacional de apoio à atividade de transporte rodoviário profissional. Um dos intuitos dessa PEC é flexibilizar a lei de descanso do motorista, retirando a punição do motorista que descumprir os intervalos obrigatórios caso o poder público reconheça a falta de infraestrutura na via, infraestrutura adequada ao longo do percurso dessa viagem. Tá legal? Além disso, o texto prevê que, enquanto não houver pontos de parar descanso numa rodovia que não seja o suficiente nas rodovias do Brasil, os motoristas em viagens de longa duração poderão fracionar o descanso diário. É um projeto de lei que eu acho que obriga, inclusive, o próprio governo e as concessionárias e também as empresas em geral a botar mais PPDs, pontos de apoio, o que é muito importante, o ponto de parar descanso. Né? Então, é importante que isso realmente aconteça. Eu sou a favor de uma PEC que começa aí. Se você quiser saber um pouco mais sobre essa PEC, sobre essa matéria, é só dar uma olhada lá na página penaestrada.com.br. Tá tudo lá e muito mais.
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0: Tem muita gente mandando recado pra nós, hein? Mais gente mandando alô, alô, câmbio. Deixa eu ver quem tá por aqui. Bom dia.
2: Bom dia, Trucão.
0: Bom dia.
2: Fala,
0: e aí? Trucão,
2: manda aquele cafezinho caprichado aí com o pote serrote aí pra galera. Estamos aí na BR-101. É. Próximo de Tijuca, Trucão.
0: Boa.
2: Blumenau aí, Mel que liga, por aqui tá tudo libertado hoje na companhia aí do nosso amigo Sérgio Murilo.
0: Beleza. Boa tocada.
3: Bom dia, Trucão.
0: Dia.
3: Quem está falando é Sérgio Murilo Maria.
0: Você tá bom?
3: Destino a Blumenau. Manda um abraço lá pra Floripa.
0: Boa.
3: As pessoas que estão na entrega lá. É fininho o estilo. Miquéias. Trabalhando em Florianópolis na entrega da bebida Andrade. Nós estamos destino a Blumenau.
0: Beleza, obrigado.
4: Bom dia, Tocão, Zé Roberto aqui.
0: Ô, Zé.
4: Tudo bem? Hoje, já que é o dia do agricultor. Toca um Adson Alana pra mim.
0: Boa!
4: É Coronão, pode ser?
0: Opa, boa!
4: Um abraço a todos aí, pessoal aí da rodagem. Tudo de bom.
0: Bom pedido, bom pedido. Hoje é o dia do lavrador e vale mesmo. E mais um recado chegou aqui, se vem de porte, vem de onde vem.
5: Bom dia, Pedro Trucão.
0: Oi.
5: Bom dia, Monange.
3: Bom dia!
5: Pedro Trucão, ontem conversando sobre o caminhão aí que o senhor falou, que nunca tinha visto aqui na Europa. Esse caminhão aqui se chama Dual Trailer.
0: O longo.
5: E ele só é permitido andar aqui na Espanha, só, Pedro Trucão.
0: Entendi.
5: Nos outros países europeus aí é proibido.
0: Entendi.
5: Aí tem na Dinamarca aí, nos países escandinavos, mas é...
0: Local.
5: Mas é com o remoque, o primeiro remoque já acoplado no... Acoplado na tratora, como se
0: Entendi.
5: Fosse um truque, né?
0: Entendi.
5: Aqui não, aqui é o cavalinho e dois reboques.
0: Dois reboques, grande.
5: Só é permitido aqui em Espanha.
0: Entendi.
5: Só pode rodar aqui. Pra fora não tá permitido.
0: Entendi.
5: Valeu, Pedro, só pra deixar claro aí.
0: Valeu, obrigado.
5: Um abraço, tudo de bom.
0: E você me coloca também, tinha um cavalo mecânico pra puxar esse conjunto aí, porque deve ser um conjunto leve, deve ser produto, mercadoria leve. Se é um cavalo mecânico, toco trucado, também importante. Bora, garoto, tocar e pedir. Amor Rebelde com Chico Rei Paraná aqui na massa. Minha Rádio é Massa, bom dia, agora 4h41. 4h31, trucamos, 41 lá na sua casa.

0: Legal deles aqui no Café Pé na Estrada, em dose dupla aqui na massa, hein? Gosta de café? Você gosta de um café bem caprichado, um café arábica de boa? Então pede pra nós que a gente tenha 0800 até as 5 para 6, com direito a fundo serrote e tudo, tá? E no Pé na Estrada você pode pedir duas músicas também, e nesse quadro Pé na Estrada em dose dupla, sempre duas músicas do mesmo artista, da mesma banda e da mesma dupla sertaneja. Só pedir 92.545411 é DDD, 92.545411.
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0: Direto e reto, minha rádio é massa. Bom dia, Brasil. Indo pra onde, vindo de onde, qual é a passarela, qual é o palco do momento, tá tudo liberado por aí? Então tá bom, tem a carta chegando.
3: Bom dia, Trucão.
0: Yeah.
3: Terça-feira abençoada pra nós aí.
0: Todos.
3: Trucão, a balança da Band ali tá uma verdadeira ratoeira, hein?
0: Por que ratoeira?
3: Tá uma ratoeira e a motoristada tá caindo, hein?
0: Por quê?
3: Passei ali ontem o primeiro placar pedindo pra que tava pesando, né?
0: É.
3: Pega aquela filinha liberando ali pra entrar na balança ali, com a bandeirante ali.
0: Aí entra.
3: Aí o segundo placar, quando eu cheguei embaixo do segundo placar, ela apareceu fechada. Mesmo assim, se não tiver cone, eu sempre passo por dentro da balança.
0: Eu entendi.
3: Aí, a maioria das carretas aí pega a bandeirante aí e acelera, hein? Não entra na balança.
0: E aí toma multa.
3: Aí depois o camarada vem reclamar aí que tá tomando multa aí.
0: Entra.
3: É mais fácil, na dúvida, passar dentro da balança, que não custa
0: claro,
3: nada.
0: É claro.
3: Do que tocar direto pra depois ficar reclamando aí que tá tomando multa da balança.
0: Toda razão.
3: Invasão de balança.
0: Então tá aí.
3: É complicado, né? Pra entender o ser humano, né?
0: Verdade. Valeu, obrigado, viu? É, olha, uma coisa que ele falou aí é real. É, se a balança tá lá, tá tido como fechado na primeira, e às vezes naquele momento virou ou não, se não tiver fechado os cones, ou chapéu de bruxo, o pessoal chama, se não tiver nada disso, entra. Entra depois na segunda, se mandar sair, você sai. Se não, fica por ali mesmo, já passa pela balança. Passa batido, não. Se passou batido, vai dar evasão, pode dar evasão de balança mesmo.
4: Ô, Trucão, bom dia, bom dia, bom dia, bom dia. Aqui é Nego Caju, aqui diretamente, subindo
0: aí,
4: a baixada.
0: Caju.
4: Carregando aqui ó, a maleta do navio, sentido... Ali, São José dos Campos. Ô, Trucão, quer deixar um aviso aí, ó?
0: É.
4: Pessoal que estiver subindo a Imigrantes, balanceira fechada.
0: Beleza.
4: Porém, no finalzinho da Imigrantes, subindo,

0: Então, a carreta da Buzin, que se engatou.
1: Buzin.
0: Subi na Imigrantes. Entendi. Tá bom? Forte abraço, guerreiro. Pai do céu aí. Adivinha o programa de vocês aí. Tá?
1: Valeu.
0: Fala todo.
1: Valeu.
0: Céu. E todos aí. Tá bom? Bom trabalho pra todos.
1: Valeu, obrigado. Então, tá aí obrigado. No finalzinho. Valeu. No finalzinho da Imigrante, que tá subindo na Serra de Santos, né? Vai subir na Imigrante, no finalzinho. Tem uma carreta da Buzin, segundo o parceiro. Teve um problema, desengatou, teve algum problema lá e tá embolando meio de campo por ali, viu? Valeu, garoto, obrigado, hein? 4:37.
2: Bom dia, Pedro Trincão, bom dia, Monange, bom dia, povo massa. E é Ronaldo, bitrenzeiro da Transvague aqui, saindo de Arujá, sentido Volkswagen do Brasil, de São José dos Pinhais, hein?
1: Perfeito.
2: Levando as latarias, fazer o carro pro Caboclo comprar, hein?
1: É.
2: Beleza, vamos lá.
1: Vai trabalhar.
2: Os caras querem comprar carro, hein?
1: É.
2: Tá, vamos levando as lataria, beleza? A
1: lataria leva.
2: Meu Deus dos anjos aí, boa terça-feira, que Deus abençoe sempre.
1: Valeu, cara, obrigado. Uma coisa, aproveitar aqui o alô dele, é um comentário, que eu vi que agora há pouco eu falei que as empresas aqui no Brasil estão chiando, porque os chineses estão chegando, aumentando o prazo dela, pedindo zerar aí o seu imposto de veículos elétricos e híbridos. E não vão confirmando as fábricas no Brasil. E sim, CKD, galpões para montar veículos. Agora, você pega uma fábrica no Brasil, pode ser a Volvo, a Scania, tem várias empresas aqui no Brasil que montam os caminhões e carros. Eles também não fabricam naquele local muitas coisas do veículo. Eles montam. Se você pegar, a lataria vem de um lugar, o motor vem de outro, a caixa de câmbio vem de outra, pneu vem de outro. E assim vai, né? Parte elétrica, tudo isso, tecnologia, vem de outros lugares. Então ali monta-se. Fabrica-se algumas coisas também, mas no geral monta, né? A bronca é que o chinês chegando, eles vêm fazendo aí um tipo de vem tudo pronto, praticamente pronto. E aí só faz a montagem, que é um robô ou outro para poder fazer uma montagem, e ocupa muito menos gente no trabalho, né? Essa é a pegada. Valeu, cara, obrigado, viu? Bora comigo, 4:39.
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1: Galo cantou. Adson e Alana, você pediu no Colonião? O Colonial? É no dia do agricultor, hoje é o dia do lavrador. Bora lá.

0: chegou.
1: É o tal do Colonão.
2: Ele é o Colonão com Edson, Adson e Alana. Na pegada aqui na Massa, minha rádio é Massa. Bom dia. Chegando já, tem algo de movimento. Alô?
3: Cambia. Alô, Trubão. Muito bom dia.
2: Bom dia.
3: Bom dia pra Monange. Bom dia pra Paula Tô, quando ela estiver.
2: Perfeito.
3: É o Pedro Rezende de Mandaguari, Paraná.
2: Tá bom, Pedro Rezende.
3: Tem janelinha por aqui.
2: Ah, não, olha.
3: Levando o pessoal pra trabalhar.
2: É isso aí.
3: Alô, Trucão?
2: Antes.
3: Aí depois põe Gilberto Gilmar também aí.
2: Pra... Tocou agora.
3: Vamos quebrar tudo com eles. Tá
2: toquei bom? Outra.
3: Feliz pra todos os motores da rodagem.
2: Valeu.
3: Motora lá da Boff Tour, do Garcia, da Bompato, todos os parceiros aí.
2: Tá certo, obrigado.
4: Bom dia, Trucão.
2: Bom dia,
4: Monange. Bom dia, galera do
2: Trechi.
4: Eu sou o Ivanildo, moro na cidade de Parobé.
2: Parobé.
4: No Rio Grande do Sul.
2: Uhum.
4: E tamo aí nessa madrugada aí, fazendo umas cucas.
2: Cuca!
4: Esse friozinho aí.
2: É, vamos comer cuca.
4: E fazer umas cuquinhas.
2: Bom, que saudade.
4: Valeu, velho.
2: Valeu, meu irmão.
4: Valeu, Trucão.
2: Valeu, obrigadão.
5: Bom dia, Trucão. Bom dia, Monange.
2: Bom dia aí.
5: Marcos Vinícius aqui de Piracicaba por cá.
2: Beleza,
5: mano. Fretado nos 40 janelinha.
2: Ônibus.
5: Rodovia do Açúcar que liga.
2: De boa.
5: Todo libertado.
2: De boa.
5: Mandar um alô aí pra galera lá da Gold Turismo.
2: Com
5: meu compadre Jefferson. Tá lá em Ituiutaba.
2: Obrigado.
5: Puxando o pé rachado na JBS.
2: Eita.
5: Minha rádio é massa.
2: Valeu, obrigado e boa tocada a você. Agora 4h44.
6: Bom dia, Trucão. Bom dia. Dia a todos da Rádio Massa.
2: Bom dia.
6: Ô, Trucão.
2: Oi.
6: Castelo Branco, KM65.
2: Opa.
6: Pessoal, vim atento aí que tem um 9-eixo atravessado na pista.
2: Ih, aí.
6: Tá ocupando a metade da faixa do meio. Opa. E a faixa da direita toda.
2: Viva.
6: E pros motoristas vim atento aí.
2: 65, sentido?
6: Sentido interior, Castelo Branco, sentido interior.
2: Legal, valeu. Obrigado, viu? Então você que tá pela rodovia Castelo Branco, sentido interior, né? Se São Paulo vai pro interior. Aí na altura do quilômetro 65, 65, 9 eixo, deu lá um problema. Ocupando aí meia, a faixa do meio e da direita. A passagem está pela canhota, cautela no pedaço. Valeu e obrigado. Confere comigo 4h45.
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2: Eita, no agro em movimento, ontem eu comentei aqui a respeito da produção de trigo. Que acontece forte aí nos estados do Paraná, Santa Catarina e Rio Grande do Sul, né? E tem uma informação que a safra de inverno 2026 no Rio Grande do Sul deve registrar uma produção de 3 milhões e 700 mil toneladas, mais ou menos. Um volume 22,15% inferior ao obtido no ciclo anterior, na safra 2025. O principal fator, segundo a nota, por conta da redução e também o recuo do próprio trigo. Então, o pessoal até reduziu a produção, o volume de terras onde planta trigo. Diminuiu bem, e terá menos área semeada e menor produção também, segundo a estimativa inicial divulgada pela Emater do Rio Grande do Sul. A área total destinada às principais culturas de inverno também deve encolher, segundo informações que a gente recebe da Emater, isso dentro do Rio Grande do Sul. A projeção é de 1 milhão 580 mil hectares de terra, mais ou menos, isso vai ser cultivada. E nessa uma queda, comparando com o ano passado, foi quase de 1 milhão e 670, de 10,1% mais ou menos aí, né? Então há um registro, sim, de uma mudança por conta de diminuição de área produtiva, área com produção no Rio Grande do Sul. Isso porque o produtor agrícola, uma boa parte do produtor agrícola do Rio Grande do Sul, Santa Catarina não é diferente, Paraná também não é tão diferente não, estão com problemas para poder fazer compras, insumos em geral. Está meio devagar, porque a grana está curta, a dívida está alta e não está conseguindo recuperação. E ainda tem o fantasma do El Niño, que o pessoal está muito, muito preocupado com o El Niño esse ano, que pode detonar a lavoura, como aconteceu em 2023. Então há uma preocupação. O trigo, então, teremos novamente uma produção menor e vamos depender para o ano que vem de mais produção exterior, principalmente da Argentina, né? 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
2: Direto e reto, minha rádio é massa. Tudo bem, tudo em ordem? Esgotamento da cota chinesa se aproxima, segundo informações aqui do canal Rural, trazendo impactos no mercado de carne no Brasil. A carne bovina, né, que é se aproximando a uma cota para vender para a China, e essa cota, segundo informações da matéria, está se esgotando, e aí, sei lá, se haverá uma parada aí por um período, né? Isso é outro probleminha de grana que entra no mercado. E cá chegou, bora ver aqui.
8: Bom dia, Trucão, bom dia.
2: Bom dia.
8: É o César França, pro motorista de ônibus.
2: Bom, César.
8: Ô, rapaz, acompanhei você semana no... A reportagem lá no Pernambuco, lá.
2: Ai.
8: Maravilha, ajudou a matar a saudade do meu estado.
2: Opa.
8: Hoje eu moro aqui no Paraná.
2: É, que lugar?
8: Sempre que a gente escuta alguma coisa ou vê alguma coisa de lá.
2: Sempre mata saudade.
8: Chama atenção, é gostoso.
2: É.
8: Um abraço.
2: Fica assim.
8: Fica na paz.
2: Valeu, obrigado, você também. Valeu, grande. Mais um.
9: Bom dia, Pedro Trucão.
2: Bom dia. Monange, é isso?
9: Bom dia, Paulo Arco. Bom dia, Pedro Trucão.
2: Aqui
9: é o mototáxi da visão de Porto Velho. Sou um ouvinte da massa. Adoro o programa Pé na Estrada. Então, valeu. Esse programa é feito pros caminhoneiros, mas eu sou mototáxi, Porto Velho, Rondônia. E sempre eu assisto. Se você puder mandar uma música pros mototáxis de todo o Brasil.
2: Opa!
9: Com Frank Aguiar, a música O Mototáxi.
2: Mototáxi Frank Aguiar.
9: Eu sou muito grato.
2: Valeu.
9: Ah, ouvi a massa aqui. O meu rádio é só a massa.
2: Que bom.
9: Então eu adoro esse programa do caminhoneiro. É feito pelo caminhoneiro, mas a gente também é ouvinte, né?
2: Claro.
9: Mais um abraço. Beleza, obrigado.
2: Mas ó, na verdade, ali, vale pra todo mundo, porque é todo mundo que transporta. O programa Pé na Estrada, ele tem o nome Pé na Estrada, justamente por isso, que a gente fala com quem transporta passageiros ou cargas, independentemente do modal, se é caminhão, se é carro, se é táxi, se é picape, se é ônibus, se é barco, se é navio, enfim, tudo. Tá legal? Obrigado, ele tá ouvindo a gente ali nas bandas de Porto Velho. E no Porto Velho, quem tá por aí em Porto Velho, quero mandar aqui um abração bem apertado, agradecer o carinho da audiência. Tem uma galera grande que nos acompanha lá pela massa nas emissões, que acompanha a rede em Porto Velho. Porto Velho, para quem não tem, você que vai para lá, é 95,1. Bora, Monange!
10: Bom dia, Tucrão.
2: Bom dia.
10: Bom dia, Rádio Massa. É a Galega de Tubarão.
2: Menina.
10: Chegando já no Blumenau.
2: É.
10: Bora acelerar.
2: Bora, menina. Boa tocada e obrigado pela beira aí, pela 101. Agora, 4:51. Pegada é boa, pegada é boa. Pa, pa, pa, pa, pa, pa. Eita, pegada é boa, hein? Bora comigo.

0: que tocar e pedir pra nós com o Tião Caíra e Pardinho. Gostou? Toca pra cá, vai pedindo que a gente vai programando e a gente toca. E aí, cara, chegando pra nós, bora ouvir aqui, direto e reto.
1: Bom dia, Massa FM. Bom dia, Pedro Trucão. Yeah. Bom dia, galera aí da Massa FM, que é o Isaac de Maringá.
0: E aí, Isaac?
1: Agora com a van aqui, sentido de Maringá, Floraí.
0: Floraí.
1: Fazer um trajetinho aqui, Floraí, Floresta.
0: Boa.
1: Escutando a Massa, viu, Pedro Trucão?
0: Direto e reto.
1: Um abraço a todos os paranaenses aí.
0: Valeu, meu irmão.
1: Um abraço a todo mundo aí. Valeu, Pedro Trucão.
0: Obrigadão.
1: Falou pra nós aí, bom dia.
0: Olá, em Maringá, daqui a pouco eu tô saindo pra Maringá. Daqui a pouquinho eu saio daqui. Dá uma passada na produtora, pegar cinegrafista, bora pegar o Asa Dura, né? E depois bora pra Maringá. Dali, pegamos em um outro veículo até Campo Mourão, bater um papo com a turma lá na Jana de Campo Mourão, especialmente com a turma da Coamo. Estaremos por ali, né? Se você vai pra casa do Bando de Maringá, lembrando que Maringá tem massa, é a 92,3. Lá em Campo Mourão também tem massa, é a 99,9. Boa tocada, obrigado pela beira. Agora, um pé lá e outro cá.
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0: Painel do Bitelo marcando 4:56.

0: né? Hoje, dia do lavrador. Você que tá aí nessa tocada, pode como lavrador. Eles que fazem parte desse nosso dia a dia também, né? Eita, você é lavrador? Você é lavradora? Tá na tocada ouvindo a massa? Obrigadão pelo carinho, toca pra cá. O WhatsApp está aberto. 92.5454. 92.5454. 11DDD. Recado chegou.
1: Fala, Plutão. Bom dia, tudo
0: bom
1: bem?
0: Bom dia, tudo.
1: Tomar um cafézinho, um pão de serrote aí pra gente. Eu fico falando de mar, saindo aqui da região do Jardim Anjo. Vindo carregar na Penha pra fazer uma entrega em Arara.
0: Perfeito.
1: Boa tocada.
0: Oi.
1: Não sei se vocês lembram, um tempo atrás aí a turma falou que iam fazer uma saída aqui em Itapixirica, no Crispim, a saída do Rodoanel. Não sei se você se recorda disso.
0: Oi, falei bastante. E vai ter.
1: Eu passo aqui direto,
0: trocando.
1: Nem sinal, viu?
0: Ainda não.
1: Sinal de nada.
0: Entendi. Mas vou dizer uma coisa, não rolou mesmo ainda não, por quê? Porque quem vai fazer isso vai ser a nova concessionária que vai tocar aí. Agora no mês de julho haverá um novo leilão da rodovia Regis Bittencourt para uma nova concessionária assumir. A Arteris vai sair e vai entrar uma outra que ninguém sabe quem é. Nessa pegada da nova concessionária é que vem a contemplação de um novo acesso ao anel viário para tirar essa movimentação todinha aí no Embu das Artes. Legal? Obrigado, grande, abração. Agora, 4h58.
2: Bom dia, Trucão. Aqui é o Edson. Ô, Trucão.
0: Oi.
2: Rodoanel, sentido Baixada.
0: E aí?
2: Por enquanto aqui, tudo liberado.
0: E bom.
2: Aqui por Osasco.
0: Opa, minha cidade.
2: Bom dia a todos aí.
0: Valeu.
2: Rádio Massa.
0: Valeu. Obrigadão, viu? Tô indo ligado com o Leonardo. Ele tá carregando lá pela Suzano, tá levando madeira. Tá no suco do Pica-Pau, mandando uma senhora pra toda a galera que puxa madeira por ali e por todo o Brasil. Também já mandou alô pra nós o André. O André tá no puxa do Palito Doce, a cana de açúcar, vai lá pra usina. Raizem, ouvindo a massa ali em Piracicaba, ele mora lá. Bom demais. 6:05, bom dia.
3: Fala, Trucão, muito bom dia. Robson de Barra Velha, Santa Catarina, sobrevoando aqui a rodovia dos Bandeirantes em busca do Nova Odessa.
0: Vai que
3: final
0: vai.
3: Do contrato, Ozi.
0: Ozi, garoto, brigadão pela beira.
3: Bom dia, um abraço aí,
0: dia. Opa.
3: Pauzeiro aí, um café e um pão com serrote pra nós aí.
0: Tudo na mão,
3: volta,
0: cara.
3: Volta, Rick Renner, saudade pesada.
0: É boa, é boa. Valeu, obrigado.
4: Bom dia, bom dia.
0: Bom dia.
4: Pedro, bom dia. Paula, Monaz.
5: Bom dia!
4: Vinícius, bom dia, meu lindinho, Deus abençoe. Quer rear deputado por aqui, Pedro?
0: Oi.
4: Contado aqui, direcionado, ali em Baú,
0: em
4: Barueri.
0: Ah.
4: Uma volta na praça.
0: Ah, é facinho.
4: Vai. Um bom dia, abençoado a todos aí.
0: Valeu, brigadão e bom dia pra você também. 5:00. Olha o catuaba aí, ó, com amendoim. Caminhoneiro amigo, bora que bora.

0: Tá pegada boa, coisa gostou? Catuaba com amendoim. Já tomou catuaba com amendoim? É bom, é forte. É, diz que é bom pra levantar morto. Tá lindo. Bom dia, Trucão. Aqui é o Arlan. E aí, Arlan Pedro, você tá bom? Tô ligadinho na massa. Bom dia a todos. Parabéns aí pra todos nós, né? Trabalhadores rurais. Tem um homem do campo, o homem da cidade não janta. Valeu, um abraço aí pra você, Trucão, toda a galera e pra todo mundo. Quem mandou aqui foi o parceiro aí, Anchieta é massa. Tá aí na pegada do tirar o leite, tá lá na ordenha. Valeu, Arlan. Obrigado a você e todo mundo que nos acompanha pela nossa massa em Anchieta e região. E abraço! Confere massa comigo, meu loja marcando, sumiu, desapareceu. 5:04 agora.
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0: Direto, Edu, bora pro trecho?
2: Bora comigo.
3: Tô no trecho.
2: Tô lá do parceiro, como é que você chama?
3: Daniel.
2: Daniel disse que ele me acompanha desde quando eu era criança. Quantos anos você tinha?
3: Eu tinha meus 12 anos na época.
2: Virou e gostou de caminhão?
3: Sim, de caminhão.
2: Tô aqui em São Luís do Maranhão, aqui no Parque do Posto Vale. Você mexe com o que hoje?
3: Eu trabalho com representação de venda de consórcio.
2: Consórcio?
3: De caminhão e ônibus.
2: Qual que é o consórcio de vocês lá?
3: Da Mage, consórcio Mage.
2: Agora uma coisa, aqui no Sérgio, tem muito caminhoneiro que procura isso?
3: Sim, procura. Autônomo muitas também? Empresas. Sempre a gente tá com propostas para venda, sempre que é uma, porque justamente em função justamente da questão da alta da Selic e a forma mais atrativa é o consórcio.
2: Tem muita gente partindo para isso.
3: Com certeza.
2: Quem tem um dinheirinho sobrando, aplica nisso.
3: Com certeza. É isso. Uma aplicação de investimento.
2: Eu imagino que o caminhoneiro autônomo não tocava nisso, não.
3: Sim.
2: Também tem?
3: Tem.
2: Então tá bom. Você manda um abraço para quem aqui?
3: Vou mandar um abraço pro meu amigo Mário Rosendo, que ele é o representante regional que atende toda a equipe Nordeste. Perfeito. É o Mário Rosendo, que ele é o meu gestor regional.
2: Tá certo. Obrigado e boa tocada pra você, viu?
3: Isso.
2: E obrigado por acompanhar a gente, tá legal?
3: Com certeza.
2: Opa, valeu.
3: Valeu, meu irmão.
2: Valeu.
0: Nos acompanha lá pelas bandas de Maranhão, lá em São Luís do Maranhão. Valeu, hein? Tricô e Monange, bom dia a vocês. Um abraço aqui do Raimundão de Itanhaém, litoral sul de São Paulo, sempre ligado na massa. Bom dia!
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0: Opa, e é direto e reto, hein? Agora há pouco em Taubaté me perguntaram, Trucão, quando é que você vem pra Taubaté? Olha, gente, no sábado, agora é dia 27, vou a Taubaté. Taubaté aqui no Vale do Paraíba, né? Ali próximo à cidade de Pindamonhangaba, Aparecida, por ali. A partir das 8 horas da manhã já estaremos por lá. E ali em Taubaté, porque vai ter lá, na verdade, um café pra galera, pra comemorar e bememorar os 19 anos da distribuidora Pai Multipeças, que eu não conheço, vou conhecer também. Então, convido você, se você puder, passar por lá, passa, tomar um café com a gente, legal? Bater um papo, trocar umas ideias e assim vai. É um encontro que vai acontecer ali em Taubaté, no bairro Monte Belo. Conhece o bairro Monte Belo em Taubaté? Na Avenida Doutor Félix Guizardi Filho, no 551. Estaremos juntos ali para comemorar junto com o Amóvel e o pessoal da distribuidora Pai Multimarcas. Legal? Convite feito. Sábado.
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0: desse boi é meu, viu? Essa pegada é boa das Galvão, né? Que legal. Você gosta dela? Pede inteirinha, viu? Pede que a gente toca pra você também. O WhatsApp tá comendo solto por aqui, bora ouvir, mas não chegou.
1: Bom dia, Pedro Trucão.
0: Bom dia.
1: Aqui quem me fala é o cowboy leiteiro.
0: Leiteiro.
1: Toma aqui só no puxa do creme da mimosa. Direto de Dourados, MS.
0: Oba.
1: Beleza?
0: Beleza.
1: Se puder, toca uma música pra nós, o Zezé de Camargo e Luciano. É.
0: Beleza.
1: Irmão da Lua.
0: Bom também.
1: Amigo das Estrelas.
0: Bom também.
1: Tá ok, meu amigo?
0: Alô.
1: Um abraço, tudo de bom. Toma aqui na Doré do Bruno.
0: Alô, Renato, tá no puxão do leite lá em Dourados, ouvindo a nossa massa Dourados. Sem mais recado, chegando aqui de Rapidez.
2: Bom dia, Trucão, bom dia. Aqui é o Ricardo aqui da Guaxupé, aqui,
0: oi, cara.
2: Minas
0: tá
2: Gerais.
0: Bom. Tá bom, Ricardo?
2: Vou pegar a garupa do meu amigo aí, que é o Ricardo Motoboy também, de Guaxupé.
0: Entendi.
2: Manda um alô pra gente aqui em Guaxupé, que estão todos ouvindo aí. Né? Bom dia, Bonange. Bom dia pra todo mundo aí.
0: Valeu, fala em Guaxupé. Vai acontecer no mês que vem lá em Guaxupé, o 39º, né, encontro. 12 caminhoneiros de Guaxupé, São Mineiro. Esse encontro acontece nos dias 25 e 26 de julho. Tá me convidado pra ir dar um pulo lá, mas infelizmente essa data é uma data que a gente anda pra dedéu. Não vou ter tempo de dar um pulinho aí. Mas já fica o convite pra turma. 39º encontro 12 caminhoneiros de Guaxupé, que vai acontecer no dia 25 e 26 de julho em Guaxupé. Carreira e Cavataz, um poporri. Bora ali então. Confere mais de pé na estrada. Galo cantou 5 e 10.

0: 13, agora 5 e 13. E o Jacques Wagner, senador baiano, né? Que foi pego com a boca na botija lá. É mais um, né, Zé? Porque tem um monte, né? Problema de ela do banco Master, o caso Master. E ele tá pedindo ao Supremo Tribunal Federal que anule a operação de que a Polícia que a Polícia Federal fez contra ele. Então assim, é legal, né? Anula aí, por favor, vai. Então olha que é. É engraçado, né? Ó, esse bobear ainda pode conseguir, porque os caras são os que a gente chama de isso aí grosso. E aí, cara, esses caras fazem muita coisa que não deveriam. Tem todo o poder na mão. Mas eu acho que vai dançar, sim. Bora que bora, 5 e 13.
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0: E aí você, como é que tá? Você é considerado a economia brasileira? Você é um pessimista ou é um otimista? Trocão, mas o que é uma coisa e o que é outra? Pessimista é aquele que acha que nunca vai dar certo. O otimista é aquele que vai dar tudo certo. Você é otimista ou é pessimista quando se trata da economia do Brasil? Atualmente, claro. Você no ano 2026, né? Fica à vontade para comentar também, viu? Mas o cara chegou por aqui, bora ouvir.
2: Bom dia, Pedro Trocão.
0: Ué?
2: Bom dia, Solange.
3: Bom dia.
2: Uma terça-feira para nós. Estamos falando daqui de Santa Catarina.
0: Boa.
2: Cidade de Brusque.
0: Boa.
2: Da Rádio Massa.
0: Boa.
2: E levando a galera pro trabalho, na rodada do aplicativo.
0: Bora trabalhar.
2: Valeu, Trucão.
0: Valeu. Tá aí na mão. Ouvindo a nossa 103,3 Linhares. Em direto e tá ligado que a gente é o Trevisan. Grande Matheus. Bom dia a você, tá? 15 graus lá, tá frio, tá dizendo. É mais um recado que chegou. Bom dia, Trucão. Aqui é o Zé Alves da Alves Transportes, aqui sobrevoando a BR-101, no litoral catarinense. Carrada aí perfeita, Trucão. O Papa do Japa. É legal, né? De Araranguá, Santa Catarina. E o clique é Santarém. Vai longe, hein, no Pará. Boa tocada pra você.
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0: Opa, confere comigo, 5h17 agora.

0: você me acompanha pelo Mato Grosso. Olha, em Mato Grosso, a Rumo, né? A Rumo Logística, tá aí colocando alguns quilômetros da nova ferrovia já, né? Foi inaugurada, já tá em pleno movimento. Só alguns quilômetros, são 162 quilômetros de ferrovia de Mato Grosso, que foi praticamente inaugurada, né? Esses dias agora. São 162, isso mesmo. E trilhos, né? Que vão aí ligar Mato Grosso até o Porto de Santos. Aos pouquinhos vai ligando uma coisa a outra. Primeira pegada aí dessa tocada da Rumo Logística é ligar ali a região de Rondonópolis, para ter um terminal na ferrovia, entrar ali para Primavera do Leste. Primavera vai ser ali em Campo Verde. Campo Verde vai rodar até para as bandas lá de Nova Mutum. Esse é um trecho que vai até lá em cima, na região do norte do Mato Grosso. Dali, descendo em Rondonópolis, a ideia é fazer com que essa ferrovia junte com outras, e nessa juntar com outras, vai acabar chegando ao Porto de Santos. Então tem um investimento forte, segundo a própria Rumo, ultrapassa 5 bilhões, né? Para conectar o terminal ferroviário de Rondonópolis ao novo terminal da BR-070. Então, deixa eu ver aqui, né? Você está por aí ouvindo a gente do Mato Grosso? Como é que tá? Você também faz um trabalho rodoferrovia e envolvendo já esse trecho da ferrovia? Se puder contar para nós, o WhatsApp está aberto. 11-DDD-92-5454.
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0: Ô, Patrucão, manda um abraço aí pra turma da Paz e Parisotto. Aí, pessoal que tá no puxa da cerveja pro cara, né? Aí, obrigado a vocês todos aí, viu? Valeu o carinho da audiência.
2: Ricardo chegando. Fala, Patrucão. Bom dia, Molange. Bom dia. Bom dia. Vamos que vamos nessa mesma pegada na Massa FM. Eu por aqui, o locutor JG Silva. Ô, Trucão.
0: Oi.
2: Essa música me fez lembrar aí.
0: Ah.
2: É, do Fusquinha.
0: Ah.
2: Fazendo sucesso aí no Zan. É.
0: Fusquinha.
2: Muito tempo atrás, né? Quando o camarada chegava no Fusquinha em qualquer lugar e saía fedendo gasolina, as mulheradas caíam batendo em cima dele. Eu por cá, hein? Aqui do estado do Espírito Santo, JG Silva.
0: Valeu, Jota. Abração pra você.
2: Bom dia, Trucão. Bom dia, Bolange. Ô, Trucão, que é do Nenel, viu? Puxador do granito aqui.
0: Bom,
2: Espírito Santo.
0: Valeu.
2: Beleza.
0: Ótimo.
2: Aqui, eu sou muito otimista.
0: Otimista.
2: Mas com esse governo aí, eu tô sendo pessimista.
0: Não, pra economia.
2: Se trocar o governo,
0: é,
2: a gente volta a ser otimista de novo.
0: É economia?
2: Agora com isso aí, vai ser sempre pessimista, viu?
0: Entendi.
2: Esse governo não tem futuro, não.
0: Entendi, um entendi, entendi. Valeu, dois.
2: A puxada do granito mesmo aqui tá fraco.
0: Caiu?
2: Fraco.
0: Entendi, entendi.
2: Por causa,
0: valeu,
2: desse cara, esse desgoverno aí. Um abraço.
0: Caiu, valeu, obrigado. Bora que bora. Bom dia, Trucão. Bom dia, Molange. Estamos aqui metendo pressão na Randon, em Caxias do Sul. Você está trabalhando lá ouvindo a gente, né? Pessoal aí da Randon, que eu já tive o prazer de gravar várias vezes aí na Randon e várias empresas do grupo aí em Caxias do Sul. Aí ligadinho com a gente pela nossa massa. E lista, Trucão, tá frio aqui, viu? Gelado aqui só. Não deu para entender quantos graus tem, mas tá bem frio por lá. Quem mandou o recado foi o Guilherme Fortes, ligadinho na massa.
3: Bom dia, Trucão. Bom dia. Diz uma coisa, eu tenho uma curiosidade.
0: Diga.
3: O que significa um pão com serrote?
0: Um pão com serrote. Não é pão com serrote, é pão de serrote. O que, que é pão de serrote? Olha, é o seguinte, deixa eu contar pra você rapidinho aqui. Um tempo atrás, a gente brincava de tomar café no programa já, fazia muito tempo, na Rádio Globo ainda. E aí um dia uma senhora perguntou pra mim, mas vocês não comem nada pra acompanhar o café de vocês, na dica? E era um programa da tarde, né? Aí o operador, na época, o que ele tinha de fazer, ô, Valtinho, pica-pau, que é amigo do Monange. Era, né? Já nos deixou. Ele colocou, falei, Valtinho, não tem nada pra comer aí. Primeira coisa que ele achou de ruídos foi alguém serrando um caibro. E aí, ele serrou e falou, pô, Valtinho, que sacanagem. Tem que acabar com os dentes do nosso ouvinte aí com esse troço duro, isso é um pão de serrote. E aí, não, nem falei pão de serrote, eu só falei, pô, esse caibro no serrote. Tá bom. Dois dias depois, a pessoa liga outra vez. Olha, eu também quero um cafezinho, mas eu quero com esse pão de serrote que vocês serviram aí. E aí, cara, pegou o pão de serrote na brincadeira e assim vai. E até levaram pra nós um dia lá. Um pãozinho mesmo, um formato de serrote pra nós. Acredita? É. Mais um você, manda pra mim aqui fazer um concurso. Bora que bora, pedido massa. Eita, nós, quando pede a gente toca. Manda bonita, manda bonita. Milionários é rico. Vontade dividida. Agora...

0: Vontade dividida, pegada forte, o milionário Zé Rico aqui na massa, minha rádio é massa e o que liga é o pé na estrada. 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
0: Baparam, baparam, baram, baram, baparam. Já tocou pra nós? Já mandou a roqueta? Abrão, a dica, o alerta? Toca, o WhatsApp tá aberto, viu? 11-DDD-92-5454. Oi, Léo, braço lotou. Você tá bom? Bom também. Trocou, tô por cá ligado contigo. Ele perguntou se o caminhoneiro PX e o ajudante PX, é verdade que o ajudante ganha mais que o caminhoneiro? Não. Aí ele já viu no TikTok, ah, a pessoa inventa. Aí hoje em dia, que o pessoal cria, meu, eu vi discurso já, umas coisas malucas. O pessoal inventa cada coisa, produz cada coisa que não é fácil, viu? E é tudo mentira. Tá? Então, cuidado com o que você vê no TikTok, no Instagram. Tem muita coisa que é criada, até pela própria inteligência artificial, e engana muita gente. Alerta pra você, PX, motorista ganha bem, auxiliar também ganha bem, mas motorista, claro, é muito mais que auxiliar. Adriana tá ligadinha com a gente pelo interior de São Paulo. Adriana, um beijo. Pediu a música Piquitita. Vou ficar devendo hoje pra você, viu? Rapidinho, mano, já temos recado aqui, vem comigo.
3: Tucão, bom dia, Tucão.
0: Bom dia.
3: Cara aí, capital da fumaça.
0: E aí?
3: Ô, Tucão, me diga uma coisa aí, Tucão.
0: Se eu puder.
3: Trabalho com transportadora lá em região de Presidente Prudente aí, Londrina, Maringá, ali.
0: Tá.
3: Rapaz, mas tá difícil mão de obra, viu, pra trabalhar.
0: Cadê o garote?
3: Mão de obra de motorista, tá difícil mesmo. Tá, o negócio tá escasso.
0: E tá muito devagar. Olha aí, outra coisa, viu? Só vou colocar pra você uma coisa. Que tá difícil e vai ficar pior ainda. Porque a gente não vê uma pegada forte por parte de empresas pra poder minimizar a situação. Eu vejo que o pessoal não tá preocupado em reter e muito menos em contratar gente nova, porque tem que pagar bem. Isso não rola.
4: Bom dia, Trucão. Bom dia, Monange. Trucão. Analdino Renan por cá, aqui no Campo Grande, positiva.
0: Campo Grande de Mato Grosso.
4: Pegando aqui sentido tal do Três Lagoas.
0: Vai que vai.
4: Manda um alôzão pra galera aí no Puxa do Suco do Pica-Pau, né? Que é um mercado que expandiu muito.
0: Forte.
4: Peça lá Três Lagoas, Riva do Rio Pardo. E não sei se agora, Trucão.
0: É.
4: A maior fábrica de celulose do mundo, hein?
0: Verdade.
4: Analdino Renan por cá, na 262, positiva. Ligadinho aqui na Massa FM Campo Grande.
0: Valeu. Minha rádio é massa, obrigado aí em Campo Grande também. Alô.
5: 93, eu tô ligado com você, hein? Desde do interior de Itapsirica, Minas, que eu programa, você, acompanho seu programa há muito tempo, gosto da sua programação, adoro ver, eu levanto cedo e ligo na Rádio Massa.
0: Bom demais, obrigado, viu? 93.3,
5: eu tô ligado com...
0: Direto e reto, valeu, obrigado. Esse recado que mandou pra nós mesmo um pouquinho difícil, mas deu pra pegar, foi o Arlindo, mineiro de da região de BH. Bom dia pra você. Olha o Gino Gino aí, ó. Tocaram e pediram. Você tocou e pediu aí, vem. Chorei, chorei. Embora lá, 5h31.

0: Negócio dele, danzinho e gendo, chorei, chorei, confere, mas se tá entrando agora às 5h34.
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0: E aí, bora pegar a dica de carga de hoje? Bora aqui comigo, gente. Vamos para Dourados, Mato Grosso do Sul. Você que me ouve em Dourados, vai para Dourados, atenção. A Fribom Transportes lá de Dourados tem muita carga para cargueiro grande, 7 eixos, 9 eixos, assim vai. Então tem carga saindo de Sete Quedas ali no Mato Grosso do Sul para Maringá, no Paraná. Tem carga também de Aral Moreira, Mato Grosso do Sul, para Maringá, também no Paraná. Carga de Aral Moreira para São Francisco, Santa Catarina. E tem carga de Vila Marques, Mato Grosso do Sul, para Maringá, no Paraná. Direção fale com Denner. Telefone em contato lá com eles, 67-67 é o DDD 99199-4775. 67 é o DDD 99199-4775. Mas o recado vem de Paranaguá, Paraná. Quem mandou o recado foi o Marcelo da Rodomax. Trocão, temos muita carga por aqui para cargueiro Rodocaçamba, na puxada de Paranaguá para Rio Verde, Goiás. Então é uma pegada forte, vai e volta. Quem estiver interessado, ligar para a gente aqui. Marcelo, 41DDD, fica em Paranaguá, 99927-1412, 99927-1412, DDD 41, falar com o Marcelo lá da Rodomax, em Paranaguá. Bora!
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0: Opa, acompanhe mais de pé na estrada, 5:37 agora.
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0: Valeu, valeu, Abeira, tudo bem?

0: Aracaju, Castanha, na tocada legal, viu? Aí, né? E é 24 amanhã, amanhã é dia de São João. Então deixa chegar, que tem soltar balão, tem brincadeira, tem de tudo, né? Tem de tudo. Você gosta de uma festa junina? Quem não gosta? Eu também gosto pra caramba, viu? Papai de Mostra pela entrada agora, 5 horas e 39. Recado chegando de monte. Festa São João rolando aí? Você vai fazer parte de uma festa de São João também ou já fez? Faz a mais uma, vai. Aumenta aí, volume. Aumenta aí, volume. Legal, Costa. Eita, pegada boa como sempre, hein? Bora que bora, tem recado chegando aqui, Monange. Bora ouvir.
1: Bom dia, Trucão.
0: Bom dia.
1: Sou o Adilson aqui, motorista da Garbui.
0: Garbuio.
1: Trabalho aqui na Avenida do Estado, na base da Ipiranga.
0: Beleza.
1: Manda um abraço aí pra todo motorista da Garbui aí.
0: Valeu. Abração pra você também, beleza,
1: bom
0: ótimo.
1: Bom dia pra você e pro Monange.
0: Pronto. Bom dia, Trucão. Bom dia, Monange. Aqui é o Zé Wilson. Tá aí passando agora por Vilhena, Rondônia, indo pro QTH de Sucetém pra casa. Eu e a Cristal, mandei um alô pra nós. Valeu, brigadão. Boa chegada para os dois aí, tem mais chegando.
2: Bom dia, Trucão. Yeah. Bom dia, pessoal. Aqui é o Bruxo.
0: Bruxo.
2: Indo agora ali pra pegada do lixo aqui dentro da cidade de São Paulo.
0: E aí, Bruxo?
2: Fazendo o transbordo aí dos resíduos.
0: Ah. Ah.
2: Da estação de transbordo pro aterro sanitário.
0: Opa, opa.
2: Bora que bora aí. Trucão. Falta mão de obra porque falta salário realmente.
0: E falta, viu?
2: Empresas preferem investir aí em tecnologias para sufocar o motorista, mas não investe no salário.
0: E aí que tá, aí que tá, meu. Direto e reto, bora comigo. Bora comigo, tá chegando mal aí? Vamos dar um recado rapidinho aqui. Mais um vem comigo.
3: Valeu, obrigado.
4: Bom dia, Trucão. Bom dia, Monange. Ô, Trucão. Naldino Renan Cacá na 262, sentido tal do Três Lagoas MS positivo.
0: Vai
4: aqui
0: lá,
4: na capital
0: vai.
4: Morena, Campo Grande.
0: Vai lá.
4: Ô, Trucão, mandou um aí pra galera aí em peso aí no puxa do suco do pica-pau. Esse mercado que expandiu muito aí.
0: Muito,
4: com essa nova fábrica lá
0: em Inocência.
4: E mandou um alôzão aí pra galera da Ludwig aí, botando pressão aí.
0: Pronto.
4: Roberto, ligadinho aí, o
0: pronto.
4: Grande Cristian, Gato Seco, Denival Viana,
0: também,
4: positivo. Essa
0: também.
4: Galera aí que tá no Brasilzão aí, beleza, Trucão?
0: Valeu, ele manda aqui uma localização do posto Pinalzinho. Até por lá agora. Bora, Monange! Pegada é boa! É o grupo Portal Gaúcho! Made in Grota! Já, 5h41.
5: Porta pra cidade, mas não, Juvenal! Vem cá!

0: 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Pessoal tem comentado bastante aí a respeito, né? Dos veículos chineses aqui no Brasil. Tanto é que esse final de semana, você viu que a BID entregou mais de 250 veículos, ônibus, né? Para a prefeitura de São Paulo. Já tem mais de 500 aí andando, né? Da BID. E tem várias outras empresas também com os veículos elétricos aqui no Brasil. Uma das empresas também tem veículo elétrico e infelizmente não consegue brigar no mercado é a Marco Polo. A Marco Polo é fábrica brasileira aqui, né? É fabricado aqui no Brasil. E para brigar com os preços que chegam dos veículos que vêm da China, é complicado. Não é à toa que a Anfávia está numa luta constante para poder, olha, cuida dos impostos dos veículos que vêm de fora e cuida dos impostos que cobram aqui. Isso tá pegando sim. Ô, Patrucão, Juliano por cá. Tô indo pra Ituporã, acho que é isso, é Santa Catarina. Mandar um abraço aí pra turma da toalha seca. Olha, não, acho que você imagina que é uma toalha seca, ô camarada. O cara não toma banho? Será que é isso que é o cara que não toma banho, ele ou ela? Mais ele do que ela, né? Com certeza, né? Também mandou aqui um alô pra nós. Mandar aqui um abraço pro meu amigo Oscar, que tá ligadinho com a Arena Massa, ouvindo a massa lá em Chão Mineiro, sul de Minas. Valeu, grande, obrigado.
1: Boa tocada. Bom dia, Trucão.
0: Oi.
1: Valcir aí, ligadinho. Estamos cortando o trecho de Guarapuava, Chapecó.
0: Tá frio, hein, meu?
1: Bastante serração em Guarapuava, e Trucão.
0: Menina, olha.
1: Num cafezinho pra nós ficar meio esperto aí. Beleza?
0: Beleza,
1: um bom
0: valeu.
1: Dia.
0: Você também. Neblina já em Guarapuava, hein?
2: Bom dia, Trucão. Bom dia, Monange. Que é o Wagner aqui.
0: É.
2: Ô, Trucão, é de Campo Grande, já mudei aqui pra Itajaí.
0: É.
2: Começar uma nova fase aqui.
0: É mesmo?
2: Trabalhando aqui na Pra Frente Brasil.
0: Pra Frente Brasil.
2: Puxando um vibra aqui, combustível. Ok, Trucão?
0: Valeu.
2: Ô, Trucão, rapaz, o trânsito aqui é diferenciado, né?
0: Por quê?
2: Itajaí ali, o negócio para, hein?
0: Cara,
2: você viu? Ok, Trucão, vê um café pra nós aí, um pãozinho que você rote aí. Um abraço,
0: com Deus. Já vai pra mãe na hora. Mais um recado chegou aqui, bora ouvir.
3: Bom dia, Trucão. Yeah. Bom dia aí toda a equipe aí do Pé na Estrada.
0: Bom dia.
3: Quem fala é o Paulo, que é de Malandê.
0: É.
3: Lá do Acre, aqui Natal do Santa Catarina.
0: Aí que vai.
3: Motorista da Coca-Cola. Pose, toca pra nós aí, rédeas do Poçante, Trucão.
0: Valeu.
3: Tchau, obrigado.
0: Tudo de bom. Devendo hoje, tá? Olá,
4: Pedro, bom dia, Morange.
0: E aí?
4: Só o Orpe, estamos aqui na tocada do Puxa da Areia.
0: Areia.
4: Tem lá a Inocência ali na fábrica da Aral.
0: Ah, vai na nova celulose.
4: Ô, Pedro,
0: na
4: só um ressalte aí, uma dica aí, ó, pessoal do Puxa da Madeira aqui, da celulose, dá um espaço maior entre um veículo e outro aí, ó, porque são compridos.
0: É verdade. E tem um monte.
4: E a gente, às vezes, precisa de fazer uma ultrapassagem aí, acaba não conseguindo devido aos comboios que eles andam aí.
0: Uhum.
4: Quem sabe aí a Arauca aí, o pessoal da Arauca, da Suzano, da Eldorado aí, possa dar uma instrução melhores aí, porque todo mundo precisa trabalhar, né?
0: Mas e aí, você não vem na tocada junto com a turma ou quer andar mais rápido? É, será, mas de qualquer maneira tá o recado dado aqui. 5h48 agora.
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0: Trocando aqui em Serra, Espírito Santo, ouvindo a Massa. Dá um luzinho pra mim, Romildo Alves. É, Romildo. Eita, bom dia pra você, viu? Mandou uma foto de um navio lá no porto, lá em Vitória, eu acho, né? Deve ser por ali. Obrigadão, grande abração. Trocar um bom dia. Só falou bom dia ao Paulo Isidoro, que nos acompanha lá em Rondônia. Muita gente mandou uma luz de volta, não dá tempo, né? Bom dia, Trucão. Miguel por cá, uma pergunta: por que não tem banheiros ou unidades do sal na rodovia Castelo e Bandeirantes? É, rodovia tem. Tem sal. E não tem banheiro lá? Essa eu não sabia, não. Beleza, eu vou procurar saber. Bora que bora! Quem pediu o Márcio Felipe com a participação de Gustavo Lima? Aí vem, 5h51.

0: caramba, hein? Seu lanchinho na madrugada é nervoso o negócio, hein? Bom, tá aí a pegada, você que tocou e pediu. Na reta final tem um recadinho que vem além de além fronteira. Bora ouvir.
1: Bom dia, Pedro Trucão, Jean por cá, falando aqui diretamente de Paris.
0: Paris.
1: Tamo aqui, hein? Na obra.
0: Obra, hein,
1: só Paris. No Yench, ó.
0: Yench.
1: Perfuração de linha de metrô, Trucão.
0: Paris, entendi.
1: Maquinário bruto, hein?
0: E aí? Yes.
1: Aí tamo aqui, ó.
0: Fazendo
1: carregando
0: o
1: resíduo da escavação.
0: Ah, e vai pra onde?
1: Levar na margem do Rio Sena, descarregar dentro da balsa.
0: Ah, entendi.
1: Beleza, Trucão?
0: Beleza.
1: Forte abraço aí, manda um cafezão, um pão com o Zé Rote pra nós. Valeu, tenha um bom dia. Bom dia, Monange.
0: Aí, tá um brasileiro trabalhando com cargueiro puxando resíduo lá do Rio Sena, Paris. Vai botar todo o resíduo lá dentro de uma balsa e a balsa vai levar pra algum lugar o resto lá da buracaiada. Ei, vambora, né? Acabou o programa, que peninha. Gente, um abraço, Tadeiro, obrigado pela vida. Amanhã, fala o Toco vai estar por aqui, porque daqui a pouco eu vou sair pra Maringá e lá pra Campo Mourão. E amanhã eu estarei em Campo Mourão também. Abraço, Tadeiro, obrigado pela vida e até amanhã. Bora, bora! Chegando agora, microfone aberto das emissoras, Companhia Rede. Tchau, tchau!
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0: dia, começando mais um Microfone Aberto, agradecer o carinho, a audiência, obrigado aí, né, você que está indo pro trabalho, você que está voltando, né, tem muita gente voltando para casa essas horas, então muito obrigado pela audiência e vamos lá, nesse dia 23 de junho de 1894, foi fundado o Internacional Comitê Olímpico, né, em Paris, então tá aí, foi no dia 23 de junho de 1894. Em 1996, a Nintendo lança o Nintendo 64. Foi lançado lá no Japão, um dos videogames mais icônicos, assim, né? Da nova geração que teve. E em 2018, 12 meninos e seu treinador acabaram perdidos, trancados numa caverna por causa de uma inundação transformando isso num resgate, uma das maiores operações de resgate da história.
1: Muito bem, e daqui a pouquinho a gente fala da Anvisa, que liberou produtos da IP produzidos em janeiro de 2026.
2: E o Conselho Nacional de Política Energética deve aprovar aumento da mistura de etanol na gasolina.
3: Tem fofoca. Muito bom dia, coisas ricas, André Lavelli. Olha só, a justiça autoriza busca endereço de famoso aí por dívida de R$800 mil.
0: É o Belo?
3: Não, Belo está quietinho
0: com a Copa. Tá pagando as dívidas, né?
3: Ele deve, mas a gente tá optando não falar muito dele.
0: Ah, então tá bom.
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5: 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Pensamento do dia. Tanta gente por aí sofrendo por amor e eu aqui querendo saber como é que a água entrou dentro do coco.
6: O DJ tá tua demais.
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0: É isso aí! Massa FM 67! O Diabo não gosta que eu falo 67, né? Ah, Diabo, essa é pra você. Ah,
1: pare. Do que ele gosta? Calma. Tirando aí, dinheiro.
0: Ó, ó, Diabo, essa é pra você, ó.
2: Ele gostou, ele sorriu.
3: Eu não entendi.
0: Essa é pra você, nada. João, você tem que ser mais. O Tatu tem que ser mais jovem, né? Tá muito
1: não,
0: velho.
1: A gente precisa brincar, trocar as peças mas... do jogo.
2: Vamos falar de futebol. Bora. O atacante francês Kylian Mbappé, ele minimizou a disputa com o Lionel Messi pelo posto de maior artilheiro da história das Copas do Mundo. Após marcar 2 gols na vitória da França sobre o Iraque e chegar a 16 gols em mundiais, o craque afirmou que não acompanha o desempenho do argentino e que o seu foco está no desempenho coletivo da seleção francesa. Mbappé destacou ainda que Messi sempre marcou gols e que a prioridade é conquistar vitórias com a equipe.
3: Então tá, né? Vamos acreditar.
2: Quem não quer esse título, né?
0: A gente, todo mundo acredita. Não, mas o Mbappé vai para. É bem provável, né, que passe o Messi, porque o Mbappé tem mais 2 Copas ainda. O Messi é o tecnicamente seria a última Copa dele.
3: É a última.
2: É a última.
0: Que a próxima Copa, acho que se não me engano, vai estar 42 anos.
2: É.
0: Não, eu não duvido que o Messi jogue a próxima Copa, viu? Eu não duvido.
2: Pois é, às vezes eles falam, cara, quando vê, volta atrás.
3: Muda, né? Muda também.
0: O Cristiano Ronaldo tá com 40 anos e tá jogando pra caramba.
2: Aham.
0: Uhum. Ainda.
2: Não tem limite de idade, não?
0: Não.
2: Pra se aposentar?
0: Até o corpo do cara aguentar.
2: Que bom.
0: Então...
2: Sem falar que o Messi não toma refrigerante, não come pizza,
1: não come
0: saúde.
1: Gente.
0: Mas essa aí é discurso falado. E o que dá raiva do Messi em jogo, tá jogando demais, meu Deus do céu.
2: Joga muito, né?
0: Dá uma raiva dele por ser brasileiro.
1: Ele joga bem, né?
2: Ele não é biscateiro, né, Rafael?
0: Aham, você que pensa.
1: E o Brasil volta pra casa na segunda, né?
3: Como o Brasil volta pra casa?
1: O Brasil volta pra casa. Amanhã é o último jogo do Brasil.
2: Ai, meu Deus.
1: E na segunda é o jogo que o Brasil joga, né? Daí o último. Pode ir
3: pra
1: as
3: barras.
1: As mulheradas brasileiras vão ser.
2: Será que vai dar Japão?
3: Amigão,
0: para!
4: Sai da frente, minha gente, o bicho louco.
1: Bem louco, olha só, a justiça ampliou as suas tentativas de local. Como é que eles não acham, Rafael? Ah. Eu vou precisar pegar um trabalhinho na justiça.
0: Por quê?
1: Saindo da rádio aqui no tempo que eu faço de manhã à tarde, porque a justiça não consegue localizar Cauã, da dupla com o Matheus. O cantor está sendo processado por Edson João Filho, acusado de não quitar uma conta que ultrapassa R$864 mil. O juiz, Carlos Henrique, realizou uma pesquisa através do sistema do Sisbazud, Renajud, Inflojuve,
0: meu Deus do céu,
1: para saber
0: meu
1: quais Deus são os nomes que ele tem alguma coisa no nome para poder pegar. E até agora a polícia não conseguiu acionar ele, o oficial de justiça. Antes de ontem, eles estavam lá em São Luís do Maranhão, que tem um festa junina lá.
3: Como é que não foi, né?
2: Pô, tava bem
1: segue
2: fácil,
1: Instagram,
2: né?
1: Pega a agenda de show deles, veja lá e
0: mas eu
1: lá
0: acho que não pode ir no trabalho.
1: Ah, não, mas não é trabalho, é diversão.
3: Não, espera terminar o show, né?
0: É o trabalho do cara, é o show, é o trabalho do cara.
3: Não, espera terminar o show, quando ele sai...
0: Mas, então, mas não, mas ainda, mesmo assim, é o trabalho, né? Tá sendo trabalho daí.
3: Vai,
0: Rafael.
1: O Rafael
0: Eu tô falando que é a lei, né? Se eu não me engano, não pode ir no trabalho.
1: Mas acho que não quer.
0: Não quer.

0: Só pra corrigir, né, pô, a gente, o Elior pesquisou aqui, realmente pode ir no trabalho sim, né?
1: Isso, pode ser autuado no trabalho, porque como ele não consegue ser notificado em casa, aí o processo precisa continuar. Então, talvez o famoso ele não consiga, porque, ah, vamos supor, o oficial de justiça de São Paulo, ele tá no Paraná, daí não tem como mandar uma carta para o Paraná. Quando no Paraná, ou, ele vai pra Fortaleza, daí de Fortaleza.
0: Ou até, ah, o cara tá indo pra, tá lá em Fortaleza, até mandar notificação pro justiça tá lá
1: já de
0: Fortaleza.
1: Já tá no Rio Grande do Sul de novo.
0: Exatamente.
1: Aí tem que ter alguma coisa então, itinerante, né? Uma oficial de justiça itinerante.
0: Então, só pra te explicar aí, né? Foi erro meu, né? Achei que não podia, mas pode sim, você pode ser notificado no seu trabalho.
1: Agora o povo, agora tá com medo, povo.
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0: E o prazo de 90 dias da prisão domiciliar humanitária do ex-presidente Jair Bolsonaro termina na quinta-feira. A continuidade do benefício vai depender de uma nova decisão do ministro Alexandre de Moraes do Supremo Tribunal Federal, que poderá avaliar novamente o estado de saúde do ex-presidente antes de decidir aí pela prorrogação ou pelo retorno ao regime anterior. A prisão domiciliar foi concedida em março após uma internação por problemas de saúde, né?
1: Então vamos ver o que vai acontecer, né? Eu acho que vai acabar indo ali, que ele se comportou até, não? Eu acompanhei?
2: Tá em casa?
1: É, parece, tá comportadinho, né?
3: Ah, tá doendo?
1: Ah, não, teve aquele problema com o reforme dele agora. Teve...
2: Ai. Para, Zé, de atrapalhar o raciocínio, Rafael.
1: Não, ele teve um problema com o reforme agora, não teve?
2: Ele teve?
1: Ele teve um problema com o reforme dele, parece.
2: Sei, sei que, olha, a minha vida tá muito difícil pra ficar tentando entender a dos outros.
1: Também, pois é.
0: Verdade.
2: Falando nisso, olha só, ontem foi falado que a OAB de São Paulo estaria entrando com uma ação para livrar Deolane Bezerra. Pois bem, foi desmentida, eles desistiram da ação, então a OAB de São Paulo, tá, Ordem dos Advogados, em parceria com o Conselho Federal da OAB, havia ingressado com um pedido de habeas corpus na Justiça Paulista em favor da advogada influenciadora digital e presa, Deolane Bezerra.
1: Presa.
2: Que está presa há um mês. Ah, dá pra cantar parabéns. Ah. Parabéns pra você.
1: Já faz um mês?
2: Eles desistiram ontem de entrar com essa ação aí, acho que pelo danos ali, que é PCC, vinculado à imagem dela. Então, assim... A irmã dela chegou pra ela e falou assim, não é dessa vez.
1: Não foi agora, calma.
2: Nossa, ela deve estar... Eu queria tudo pra ver uma foto dela ou como ela tá lá dentro. Porque acontece, o Brasil não tá parando por ela. Ninguém mais tá falando dela. Então, é tudo, tem tudo menos a Deolane Bezerra.
0: Era,
2: né,
0: toda montada. Teve que se desmontar toda na cadeia, né? Imagina.
1: Pior que a verdade, a única pessoa que fala dela é você. Eu acho que você é o mais fã dela.
2: Não, é que vai que sobra um dinheirinho. Né? Não, ela, não, ela vai esquentar e ela me dá quente o dinheiro. Não, eu não preciso esquentar nada. Se é um meio milhão, aí nem o Léo, ninguém mais fala dela. É verdade, só eu preciso de notícia dela.
4: Bom dia, galera.
2: Oi!
4: Nossa. Que é Gilson de Campina Grande do Sul. Tava passando aqui pra mandar um abraço a todos vocês aí. Quer dizer que vocês animam a nossa manhã aí. Vocês são top demais, viu?
1: Obrigado!
2: Ó o nariz vermelho aqui, ó.

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10: Bom dia, tô chegando na Massa com informações de trânsito e falo agora com quem passa pela BR-116 vindo de Fazenda Rio Grande. Tem bastante lentidão ali na rodovia, próximo da ponte sobre o Rio Iguaçu, cerca de 4,5 km de fila que o motorista precisa de uma hora para conseguir passar, ainda sem registros de ocorrências. Mas vale a pena fazer o desvio pela Avenida Brasil e depois Nicola Pelanda. 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

Conselho Nacional de Política Energética deve aprovar na quarta-feira o aumento da mistura obrigatória de etanol anidro na gasolina, de 30% para 32%, segundo o vice-presidente Geraldo Alckmin. A expectativa do governo é que a medida ajude a reduzir o preço da gasolina, diminua a necessidade de importação do combustível e amplie

0: o uso de biocombustíveis, com benefícios aí para o meio ambiente e para o setor agroindustrial também.
1: É, mas eu tava vendo uns pessoal falando que aqueles caras do Auto Car, aqueles pessoal falando que não é muito bom pro carro, não. Mesmo o carro flex, meu carro é flex, não tem problema. Não, tem problema, porque a partir do momento que o líquido entra lá dentro, o computador lê qual combustível que é para dar o rendimento do motor. Quando tá misturando as duas ali, pode dar problema no teu motorzinho, sim, porque o computadorzinho não vai saber o que é pra gerar ali, né?
2: Fica confuso. Vai baixar o preço, porque não vai ser gasolina mais.
1: É, vai ser só em álcool, né?
3: É.
4: Ei, Rafa, o meu motorzinho, quando viu o líquido, ele identifica.
3: Eu não entendi, foi.
1: Ah, o outro já leva por trás, né?
4: O meu motorzinho não identifica com o líquido.
1: Ai, meu Deus do céu. Por favor, ele.
2: Você tá bem,
1: não, mas só tua mão.
3: Você é meio perturbado, né, mano?
1: Esqueça que
5: motorzinho. Ô, Ender, eu queria saber só uma curiosidade sobre que, você. Que horas mais ou menos que você dorme, meu amigo? Cara, ontem eu indo trabalhar às 6 horas da manhã, o Ender na rádio. À noite.
0: Na rádio.
5: Academia, 7 horas da noite. Quem tava ali falando? De novo, você. Poxa no vida, trucão. Rafael. Eu vou falar pro seu pai. Você tá explorando, hein?
4: Não!
5: Radinho do menino.
2: Rapaz, também acho. Sopa.
1: Por conta disso, eu acho que a gente podia eliminar ele direto.
4: Eu vou morar aqui na rádio, mas a rádio vai mandar pra um bairro muito perigoso. Bairro perigoso, eu fico na SIC. É melhor.

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1: E a Copa do Mundo de 2026 terá 4 partidas nesta terça-feira, encerrando a segunda rodada da fase de grupos. O destaque fica para Portugal, de Cristiano Ronaldo, que encara o Uzbequistão em busca de uma primeira vitória no Mundial. A Inglaterra também entra em campo para enfrentar Gana e tentar manter os 100% de aproveitamento. Completam a rodada os confrontos entre Panamá e Croácia e Colômbia contra a República Democrática do Congo.
0: É, vai ter jogo bom ainda, hein?
2: Terça-feira a gente dá tchau.
0: Tem que ser realista.
2: É 2 horas da tarde o jogo? Vou faltar. A gente entra no ar às 6, tem que ser dispensado 3 horas antes. É melhor não vir.
0: Não, você vai vir, principalmente você, porque você tá gorando.
2: E amanhã o pessoal do Giro Massa não vai faltar, não. Viu o pessoal falando que vão fazer não sei o quê.
0: É, esqueça, não. Vai estar aqui.
2: Vai estar ouvindo amanhã. Vai estar com um olho no jogo e outro olho na rádio.
3: Vai ter essa sorte,
2: olha só. Eu quero que os outros.
0: Pior que eu vou estar na rádio aqui.
2: Vai!
0: Vou!
2: Então vai ser festa, churrasco e dedo no olho. Olha só, juntos desde 2013, se casaram em 2015, Ana Paula Sebietti e Roberto Justus trocaram confidências nas redes sociais. A mulher dele aproveitou para expor 2 manias que o marido tem que incomodam bastante. A primeira é que a mania dele é que ela passa, ele já vai apagando todas as luzes da casa, não pode ter luz acesa na casa, né?
0: Tá certo ele.
2: A segunda é que ela diz um crime, o empresário e apresentador envolve a culinária. De acordo com Ana Paula, Justo costuma misturar lasanha com arroz. Pra ela, isso é um crime. Aí eu quero saber de você, qual a mania que você tem? Ou você tem e pratica sozinho, ou você, teu parceiro, tem o que você gosta?
4: Quem é rico, ele ou ela?
2: Ela. Ele.
4: Então ele que coma o que quiser.
2: É, então ela diz que acha que é um crime e também acha que ele não pode ver a luz acesa, que ele vai lá e apaga. Quer economizar.
0: Eu tenho uma mania tipo a dele. Eu não posso ver luz acesa e porta aberta.
2: Você apaga a luz e fecha a porta.
0: Eu vou apagando luz e fechando a porta.
2: Isso é bom. Você tem mania, Lu?
5: Várias. Tipo, eu não consigo cozinhar com louça suja na pia. Boa. Tenho que lavar tudo pra depois começar a cozinhar, entendeu? Uhum. Porta aberta, não gosto também. Luz, eu saio apagando. E não misturo lasanha com arroz, olha.
0: Não. Mas eu já misturo. Já eu não tenho problema com isso, não.
5: Caramba!
2: Tem alguma ré?
5: Ah, eu lembrei uma dos Justus que a Ana Paula Sieber declarou anos atrás. Ai, que ele sempre secava o cabelo cedo. Ele acordava antes dela, ia secar o cabelo e acordava ela com o secador.
0: É, o Adriano Galisteu, não foi?
5: Não,
0: foi isso?
5: O Justus. Não, a Sieber mesmo. Recém-casada, ela falou isso.
4: Nossa.
5: Imagina você ser casado com ele.
4: Eu vou lavar a louça, fazer comida, eu lavo umas 200 vezes a mão.
2: Isso é bom,
5: né?
2: Isso é bom.
5: Não,
2: é,
4: todo momento.
0: E você, Daniel? Tua mania, ninguém quer saber.
2: Não é mania, é costume. É diferente. É ordem do escritor.
0: Não, tá. Mas você tem algum costume, alguma mania?
5: Fora
0: assim,
5: isso.
0: Também, fora isso.
2: Não usar preservativo.
0: Tá, tu tem alguma
6: Seu
0: mania?
6: Tonto.
0: Não.
2: Meu Deus. Tem sim, não para de comer.
0: É?
2: Não
0: para de ficar mascando toda hora. Parece aquelas vacas, sabe? Que você vê.
2: Isso. Ontem eu fui ver. No outro trabalho que nós temos, eu levantei pra falar um negócio pra ele, tava mastigando de novo. Ó, eu preciso comprar um negócio. Uma fofoca. Uma baixa do governo e você tá mastigando?

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2: Tô de volta na Massa e agora eu falo sobre Contorno Leste. Já tem um trecho um pouco mais congestionado ali entre Eduardo Pinto da Rocha e Nicola Pilanda por conta do excesso de veículos. Motorista que passa por esta região ainda não precisa fazer desvio, mas já vai ter que reduzir a velocidade e redobrar a atenção no trecho. Pra quem vai no sentido São José dos Pinhais, Contorno Leste está fluindo bem. 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
2: Muito bem, agora vamos com a temperatura, Celso.
3: Vamos lá, mínima para hoje 10, mas neste momento 11 graus e não deve passar dos 13 graus.
2: Isso aí, estamos perguntando o quê?
4: Olha só, a gente tá perguntando pra isso, Lu. Olha só, o Roberto Justo tá casado com a Ana Paula Cipietti desde 2015. Diz que ele é cheio de mania. Apaga todas as luzes da casa. A Regininha comentou aqui também que ele gosta de fazer uma prancha no cabelo, cedo, mas né? Como acorda mais cedo, porque ele tem que estar um princeso. Uhum. E também ela acha um crime ele misturar lasanha com arroz, né? E a Lu também desabafou aqui que come, né? Só
0: não,
4: a lasanha,
0: não acho,
4: né?
0: Um crime, mas eu não tenho o hábito de misturar mesmo.
4: E agora a gente quer saber qual a mania que você tem. Por exemplo, né? Muitas das vezes a pessoa, nós estávamos falando fora do ar aqui, vai ler uma placa do carro, tá dentro do carro, abaixa o som do carro, vai dar ré, abaixa o som do carro.
0: Também.
4: Né?
0: Ó, tanta mania que
2: a gente tem. Não, eu começou a lembrar, né? Eu abro a geladeira várias vezes achando que vai ter comida nova lá. Não, calma, é a mesma comida que tá ali dentro. Então não vai ser, vai surgir do nada ali.
0: Ai, ai.
2: Mas manda então pro 41-3297-3297. Qual a sua mania?
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0: Chitãozinho Chororó, 7-6.
1: A Confederação Brasileira de Futebol divulgou a tabela detalhada das oitavas de final da Copa do Brasil. Os jogos serão disputados entre os dias 1º e 6 de agosto, logo após a Copa do Mundo. O Atlético Paranaense enfrenta o Vitória com a partida de ida marcada para o dia 3 de agosto na Liga Arena. Entre os destaques da fase estão ainda os clássicos entre Vasco e Fluminense, além de Internacional e Corinthians.
2: Sai da frente, minha gente, o bicho louco vem aí.
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4: Nossa!
3: Clara Brasil voltou a chamar a atenção nas redes sociais ao falar sobre seu relacionamento com o ex-presidente da CBF, Marco Paolo Del Nero. A influenciadora afirmou que está apaixonada pela inteligência dele. O que separa eles são 60 anos de diferença de idade. Ele com 89 e ela com quase 33 anos. Nossa. Sabedoria, gentileza e a forma respeitosa com que sabe tratar uma mulher. O empresário abre a porta pra ela, leva ela pra jantar, anda nos melhores lugares.
5: E como é que ele fala?
6: Eu te amo.
3: E ele fala
5: não,
3: assim.
5: Não, eu tô confundindo, desculpa.
3: Hã? O quê?
5: O John perguntou se ele é casado. Não, você tá confundindo com o atual, esse é o ex.
3: É, esse aqui o ex-presidente é o ex-presidente da CBF. Aos 89
5: anos. 89
3: anos,
5: aos 83.
3: É. Aí, olha nossa, só, deixa eu mostrar ele aqui pra vocês. Olha o jeito que ela tira as fotos com ele.
5: Ela vai matar o velho com o cardíaco ali, né?
3: Ressaltando, volto a dizer pra você que tá acompanhando.
7: É puro amor,
3: gente. Ela se apaixonou pela inteligência, sabedoria, gentileza, pela forma respeitosa que ela trata.
5: Olha só, você vê só, hein?
7: A inteligência dele tem conta bancária?
3: 60 anos de
5: com
3: diferença.
5: Com certeza.
3: A inteligência dele é muito grande. As pessoas que acreditam no amor do Tinder, tá aí, é só se
7: que
3: jogar.
7: Lindo,
6: qual
7: a
6: diferença,
7: né,
6: da idade e quantos bilhões?
3: A diferença da idade é dos bilhões.
6: Dos bilhões, né?
3: É o amor, né?
5: Não, porque amor,
3: porque
5: amor.
3: Pra que acordar cedo pra trabalhar, né? Se ela pode pôr a juros, né?
5: Pois é.
3: Sabe investir. Pequenas empresas, grandes negócios.
5: Eu ia falar outra palavra.
3: Tem criança ouvindo. Você viu o motorista do Uber ontem julgando a gente.
8: Bom dia, bom dia, bom dia.
7: Bom dia,
8: dia. Olha, gente. Vocês, olha. Vocês fazem eu chorar nessa risada.
5: Tá?
8: Esse é o meu amor. Que morte.
5: Leva pra casa.
3: É que aquela hora o Rafael falou assim que o combustível vai entrar um líquido e pode estragar o motorzinho, né?
7: Entendeu?
3: Homem que 9 meses na
7: certeza.
5: Porque
3: tudo no meu.
5: Você já tem, tudo no meu mesmo.
3: Não, não tem, se eu sair daqui, vou trabalhar só aqui. Eu tenho 3 empregos na Rede Barraça. 3 empregos. 2 na rádio, 1 na televisão. E o por fora a gente não fala.
7: Você é porquinho
5: da
7: rádio?
5: O Aloysio quer ter emprego pra você no Massa Pop. Quer? Já tá conversando comigo.
3: Eu vou Massa Pop? Ela
5: tá querendo.
3: Freio sem fronteira. Lá eu vou belar.
9: Bom dia, Massa FM. Underlove, para de gorar o Brasil aí, Underlove.
7: Não vai
9: ganhar. Não disso. Ah, eu tenho o que eu gosto. Oi, no domingo mãe. É pegar macarronada com carne moída, maionese,
7: bom, né?
9: Feijão, misturar tudo, nossa, jogar uma pimentinha
3: é bom.
9: E degustar.
3: É bom, tem que concordar.
9: Um beijo no coração aí, uma boa terça-feira a todos.
5: O arroz com a lasanha até concordo, mas o arroz, o macarrão com a
7: maionese,
5: acho meio esquisito.
3: Macarrão, feijão e farofa e pimenta.
7: Pronto. Nossa,
5: tá, mas aí tá falando mano. De mania, não do que gosta de comer, né?
3: Não, é mania também, né?
5: Tá bom.
9: Bom dia, massa.
5: Tem gente essa.
9: Mania que eu tenho é acreditar que o Brasil vai ganhar a Copa do Mundo. Ah, difícil, hein? Sei não, hein? O Neymar aí tá jogando bosta.
5: Não, nem jogou, como é que
9: jogar hoje?
3: O Neymar é o único jogador. Você viu que o povo tava bravo nas redes sociais na sexta-feira, né? Que o presidente do Brasil colocou que é o primeiro jogador do mundo home office, né? E o Neymar postou uma foto do Instagram dele assistindo o jogo em home office. Teve gente com pistola com o presidente do Brasil.
5: Mas sabe que eu fiquei, então agora você fala, fiquei meio chateado com essa...
3: O Neymar?
5: Não, com essa postagem dele por um detalhe.
3: Qual?
5: Vamos, vai que minha nossa, 1, 2, 3, o Brasil ganha a Copa. Daí o cara vai lá todo felizão querendo dar medalha, botar medalha no cara, né? É que é pra ganhar. É voto pro.
4: Por ele ser um líder nacional.
5: Não precisa, não faz isso. Pra ser um líder, qualquer um não pode fazer um negócio desse. Tem que apoiar, não interessa
1: não é
5: quem.
1: É postura, né?
5: Não é porque o
4: Neymar.
5: O Neymar falou na campanha passada que tava do lado do Bolsonaro que ele tem. Ah, agora sou contra. Não.
4: É verdade.
5: Não, fica na tua que é mais bonito.
10: É. Bom dia, meus amigos da massa, o Galo de Campo Largo. A minha esposa tem o costume, eu sempre tiro sarro dela, quando ela vai vestir roupa aí, qualquer peça, ela tem o costume de dar uma cheirada. Não sei porquê, eu vivo tirando sarro dela.
5: Não, pra ver se tá cheirosinha a roupa.
4: Tudo que ela usa, ela cheira?
5: Tudo
4: que eu uso,
1: ela cheira. Ai,
11: microfone aberto, é Rosimari.
4: Oi, Rosimari.
11: Uma mania que eu tenho, que eu trabalho no financeiro.
4: Financeiro.
11: É, quando eu vou contar o dinheiro, eu tenho que colocar ele todo certinho. Carinha com carinha. Senão eu não consigo contar, parece que não dá certo.
4: Carinha com carinha?
5: É, assim, a nota...
4: Garupa, com bicho, com
5: aquela... Não, a nota, ela de contar dinheiro, ela deixa tudo do lado certo.
4: Ah, tá.
5: Entendeu? A garupa com a garupa, assim, vai deixando e o número pro outro lado.
4: É, eu só faço Pix, né, Rafael? E eu pego teu cartão de crédito.
5: Como é que então, meu cartão de crédito?
12: Fazendo Pix alto.
5: Cadê meu cartão?
4: Tá aqui, ó.
5: Ó, que você faz meu cartão? Volta aqui.

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1: E motoristas que circulam pelo Bigorrilho devem ficar atentos, hein? Um novo semáforo entrou em operação no cruzamento das ruas Martim Afonso e Marechal José Bernardinho Bormann. O equipamento tem como objetivo reforçar a segurança viária, facilitar a travessia de pedestres e organizar o fluxo de veículos na região. Agentes de trânsito acompanham os primeiros dias de funcionamento justamente para orientar aí os motoristas e pedestres nesse primeiro momento, né?
2: Deixa eu mandar um beijo pra Daiane, que trabalha ali no Palácio Iguaçu, na portaria. Posso fazer fofoca? O que, que é isso? A coruja, a pedido dela?
3: Sai da frente, menina. Não sabia. Do bicho, não.
2: Não. Assinado Djalma de Paula. Tá. Olha só, ontem Sabrina Sato anunciou que está grávida.
4: De novo?
1: Sério?
2: É, ela perdeu o neném, né? Aí agora ela voltou a ficar grávida.
4: É verdade,
2: sim. Dr. Nicolas Prat, né? E ressaltando que numa entrevista ela falou que eles fazem amor 50 vezes na semana.
4: Poxa!
2: Dá por dia torno de 7,14 vezes.
4: Isso é mentira, né?
2: O que me impressionou é 14, né? Que são as tentativas. Então, assim, então ela tá grávida.
4: Você faz quantas?
2: Nenhum. Ih, tem. Eu tenho uma vaga que eu não tá mexo bem com o assunto, acho que tem uns 2 anos. Eu tenho preguiça.
4: Eu tô, ou não tem
2: eu
4: com
2: tô,
4: quem?
2: Eu sou assim, a pessoa pergunta, Henrique, o que você faz? Você é consumidor ou fornecedor? Eu sou reflexível. Eu sento na cama e falo, o que, que eu
5: faço? Você não vai conseguir. É difícil. Desista. Quem diria?
2: Falou isso, tu levou a bolada nas costas. Olha só.
4: Ixi.
2: Aí o que acontece? E perguntaram pra ela sobre o Carnaval 2027. Segundo ela, vai desfilar com o barrigão. Ah. Que eu acho engraçado, né? A mulher desfila com o barrigão na Sapucaí, mas na fila do banco que tem que sentar presencial. Na ônibus tem que sentar, mas pra festar, todo mundo festa. O importante é que ela tá feliz.
1: É.
2: Ela tá na melhor fase da vida dela. Aos 45 anos aí, tá grávida novamente. E se Deus quiser, vai dar tudo certo.
1: Corajosa.
2: Aí. Ela que já é mãe da Zoe,
4: é boa,
2: né? De 14 anos.
4: Sentido.
2: Tá aí super bem.
4: Uhum.
2: Beleza, felicidades pro casal.
6: Bom dia, galera da massa.
2: Oi.
6: Tudo bem? Aqui é a Cleia de Campo Largo.
2: Oi, Cleia.
6: Uma mania que eu tenho é tomar sopa com limão e farinha.
2: Gostoso.
6: Ai, gente, é bom demais.
1: Limão é bom.
6: Limão
1: é bom.
6: Espreme
2: limão. Limão é melhor
6: assim,
2: nem com caipirinha.
6: E põe um pouquinho de farinha.
1: É bom?
4: É bom.
7: Bom dia, meus amores da massa. Terezinha de Araucária.
1: Oi, Terezinha.
7: Eu tenho mania de ter cama mal arrumada. Tem que estar bem arrumadinha.
4: Ah,
7: levantou,
4: tá.
7: Arruma a cama.
2: Tudo certo. Eu não faço isso, eu confesso, porque a gente sai de madrugada, hein, cara?
1: Dá nem tempo de arrumar.
2: No final de semana eu deixo arrumado, mas durante a semana não.
4: É. Eu deixo pra minha gatinha dormir.
2: Dormir? É.
4: Ela fica dormindo, fica lá cuidando. Deixa eu falar uma mania que toda mulher casada tem, elas não estão falando aqui. Toda mulher casada tem essa mania. O homem deitar na cama, ela, aí amor, pega uma água, pega isso pra mim, faz isso. É o cara deitar, ou sentar.
1: Ai, ai, ai.
4: Eu nunca vi. É sentar no sofá, você tá de pé ali, ó, do lado.
2: Do lado.
4: É sentar. Aí faz isso pra mim. Pô, por que não pediu? Eu tava de pé.
2: Viu, não?
1: Essa é a verdadeira prova de amor.
4: Tô mentindo, Lu. Tô mentindo? Você faz isso que
1: tá
4: marido?
1: Não, faço.
2: Viu? Espera sentar, né?
4: Ah, espera tadinho. Sentar, vou deitar aqui. Você faz isso pra mim? Você pega aquilo lá pra mim?
2: Aí se você fala não, ela fala, você não faz nada pra mim, né?
4: Vai demorar pra fazer.
8: Não, dela
4: faz
8: fala...
4: 6 meses que eu pedi isso.
8: Não, e ela fala, amor, pega lá.
4: Vai com o maior carinho ainda. Ai, meu Deus. Até
9: vem pra casa agora.
4: Você não tem isso, você não tem isso. As outras, tá?
7: Bom dia,
4: as outras mais casadas. As outras mais casadas.
7: A mulher lá que sai com
4: a mãe dos outros.
7: O rapaz lá de 89 anos, não. Nesse mundo, todas as relações são por algum interesse. O rapaz usufrui da juventude dela e ela usufrui da conta bancária dele. Acho que o único amor que é genuíno aí é o amor de Deus para os seus filhos e da mãe para o seu filho.
2: Há controvérsias, né, Zezinho, desses amores aí, né? Eu entendi o que ela quis dizer. Só que deixa eu falar uma coisa pra você. Se essa meninota aí não estiver guardando um dinheiro, uma hora vai secar a fonte dele morrendo. Porque a pessoa, ela está com ele desde quando ele já passou dos 70 anos. A lei favorece que a partir dos 70 anos não é obrigada a dividir nada o que tem, porque ela entrou na relação ele passando dos 70. Então tem que...
4: Ah, sim,
2: se
4: sim,
2: guardou
4: sim.
2: dinheiro, beleza. Se não guardou dela, vai estar velha pro mercado que ela quer vender. Não adianta mais.
4: Ou não, né? Ele tá com 89, ela 33. Ela não tá tão velha assim, não.
2: Quando o mercado, quando que ela gosta e que todo mundo entendendo, ela já tá velha já. Ela já tá velha, então.
10: Ih, será?
2: E a mulher do Amado, Zezinho, a mulher do Amado casou com ele, ela sabe que ela não tem direito, porque já tem 74
10: então
2: anos.
10: É, amor.
2: Passou
10: então
2: dos 70 então anos. É, amor, então. É, o que, que ela pode fazer? Ai, me dá um fix, amor. Vai guardando dinheiro. Vai comprando as coisas. Agora, se você só viver de oba-oba, a tua juventude passa, que não volta nunca mais nessa vida, e daí não vale a pena. Até quando...
4: Mas ela gosta de homem mais velho.
2: Não, mais velho não. Ele já tá praticamente morto, né? Celso, é 89.
1: Meu Deus,
2: é. 43, eu vou abaixar pra amarrar o cadarço, me dar labirintite, já caiu.
11: Tá velho,
2: eu tô bem velho mesmo.

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2: Tô de volta na massa com mais do trânsito e falo mais uma vez sobre BR-116. Teve registro de ocorrência policial ali próximo da ponte sobre o Rio Iguaçu, por isso bastante fila. 4 quilômetros de congestionamento, uma hora para o motorista conseguir passar. A alternativa é a Avenida Brasil, que também está bem congestionada. O motorista vai precisar de paciência. 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

0: E o Paraná deve registrar nesta semana o dia mais frio do ano. Uma forte massa de ar polar avança sobre o estado e deve provocar queda acentuada nas temperaturas, com possibilidade de marcas negativas na região sul e geadas em várias áreas, incluindo a região metropolitana de Curitiba. E segundo o CIMEPAR, o frio mais intenso está previsto para amanhã, quarta-feira, com recordes de temperatura mínima em diversas cidades paranaenses.
1: Alô?
2: Bom dia, Massa FM. André Bahia na voz, falando aqui de Campo Largo, cidade maravilhosa.
3: E Fernanda, Bahia.
2: O Brasil vai perder de 2-0. E a mania que eu tenho, todo dia quando eu levanto da cama, a primeira coisa que eu faço, dá aquela espreguiçada bem gostosa. E em seguida, dois peidos.
1: E o melhor que não é um, é dois. É certo, é contrário.

0: caso.
1: O nervo ciático não para de doer. 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Nossa, direto. Eu tô num corpo que não é meu.
2: Massa, aqui é a Rosana do Saci. Minha mania é acordar cedo, mesmo quando não precisa.
1: Vai ser mania de velho, é diferente.

0: devolver.
1: Bom dia!
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3: E a duplicação da rodovia da Uva entre Curitiba e Colombo deu mais um passo importante aí, né, gente? O consórcio Ivaí-CETEP foi declarado vencedor da licitação para executar as obras, com proposta de cerca de 200 milhões de reais. O projeto prevê a duplicação de 4,5 km da PR-417, além da construção de viadutos, passarela, vias marginais e nova sinalização. O processo ainda passa por fase de recursos antes da homologação final pelo DER do Paraná.
2: Tô aqui, olha só, Galvão Bueno foi oficialmente reconhecido pelo Guinness Book como o narrador com mais partidas da Copa do Mundo de transmissão na história. A marca foi confirmada na tarde de ontem, dia 22, em Miami, nos Estados Unidos, totalizando 148 jogos narrados ao longo da carreira. Então, no mundo, ele é o primeiro de todos, ganhou, né? Olha o que ele fez!
4: Gol! Como é que tá o Faustão?
2: O Faustão também, tá, Zezinha, tá bem, tá com a família, eu lembro, tá em casa.
5: Eu não sei se esse ano fizeram, eu lembro que na Copa passada tinha o bingo do Galvão, né? Que você anotava o que ele ia falar.
2: O que ele ia falar, as palavras que ele ia falar.
5: Não sei se esse ano, acho que esse ano a galera não fez.
2: Olha o que ele fez, olha
6: Tato
2: o que ele fez.
6: O Galvão Bueno falando, você é o melhor DJ do mundo.
2: Oh. Ah.
7: Bom dia, galera. Oi. Da massa, bom dia de Campo Largo. Mandar um abraço pras meninas da Cantina da Mineração. Um abraço a todos.
2: Bravo, chefia do Sabará.
4: Mudou de nome?
8: bom dia, galerinha do Microfone Aberto. Bom dia, Underlove, que é Renato de Fazenda Rio Grande. Eu tenho mania de cheirar tudo que eu vou comer. Tudo que eu como, eu cheiro. Beijão pra vocês.
2: Eu também cheiro.
4: Vai, Nedenove.
2: Se bem que a cara já demonstra o que a gente vai comer, né?
3: Ai, meu Deus,
2: você não come com os olhos? Uh-huh. Parmegiana,
3: é comedor, hein, meu?
2: Mas eu como maracujá de gaveta, mas não tem problema também.
9: Bom dia, aqui é a Eliana.
2: Oi, Eliana.
9: A mania cadê que os eu dedinho? Tenho, sempre tive, é quando eu olho um homem bonito, a primeira coisa que eu olho é o bumbum dele. Não tem como nenhuma das mulheres olhar um homem bonito e não observar bem os detalhes do bumbum. É bom demais. Oh,
10: vai gostar de bunda pra lá?
5: Verdade isso. Os duas aqui.
3: Dá controvérsia.
5: É verdade isso. Lu, é verdade?
3: Uh-uh.
5: Não? Então é só você, moça.

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2: Ai, ai, ai, gata, você fica pedindo o melhor para Deus? Daqui um pouquinho apareço aí, viu?
0: Meu Deus do céu.
2: Sobre a questão
0: imagina
2: do
0: que é ruim, Pix. Então.
2: Fica na dica,
0: se o seu melhor coisa pra Deus, imagine o
2: que. Tô falando aqui com ele, com a conta de você.
0: Pra você é a melhor coisa que.
2: Hoje vamos gastar no Pix.
3: É, ele tá com o cartão dele.
2: Rafael Massa sai na fatura.
0: Vocês querem que eu mostre minha conta pra ver como é que tá?
2: Você tem caixa 2, eu sei.
0: Ah, não tenho. Infelizmente.
3: Tá no mercado, caixa 2.
2: É.
0: Bom, pessoal, ficamos por aqui. Amanhã tem mais microfone aberto, então tchau!
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5: Tô de volta com informações da região central de Curitiba. As vias já começam a ficar um pouco mais movimentadas e tem alerta para quem passa no cruzamento da Alferes Poli com a Avenida Iguaçu. Semáforos apagados no trecho. Por enquanto, não tem um grande congestionamento, mas o motorista precisa redobrar a atenção ali. 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
1: 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Que carinha de inverno mesmo. Nossa, mãe do céu. Hoje é o terceiro dia de inverno. Que loucura. Ouvinte massa, bom dia. Lubo Norino, bom dia.
0: Bom dia pra você, pro ouvinte massa. 10 graus em Curitiba,
1: 10 graus, mas a sensação não tá 10, não.
0: Pois
1: hoje
0: é.
1: Tá bem mais, você falou, tá bem mais agradável, pelo menos.
0: Olhando aqui pelas janelas do estúdio, parece que tá frio.
1: Eu e Dani Garcia estávamos lá fora.
0: E tava tranquilo.
1: Tava tranquilo, tá tipo uns 14 graus. Mas é que eu e Dani Garcia também não...
0: Enfim.
1: Nós temos 300 anos de vida, não dá muito pra...
0: Não, mas eu também tô nessa faixa etária.
1: Nessa faixa etária. É. O corpo muda de temperatura, é uma desgraça.
0: É uma loucura.
1: Vamos que vamos e vamos lá. Hoje mais uma senha pra você levar tudo. O show de prêmios amanhã da massa. Que maravilha.
0: Gente, aquele combo maravilhoso. Na sexta-feira já tem resultado. Então você fica aí esperta pra anotar a senha de hoje, que já é a segunda da semana, hein?
1: Legal. Segunda senha daqui a pouquinho pra você, tá bom? Aguenta aí.
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1: Para o ouvinte massa, acordar de bom humor já é um grande passo para se ter um dia mais feliz. Hã? Levantar com o pé direito, enxergar o lado bom das coisas e começar o dia com toda a gratidão fazem toda a diferença. Acredite como faz. O bom humor é contagiante, ilumina o nosso caminho, transforma o ambiente ao redor e espalha alegria por onde passa. Afinal, né? A felicidade, ela não depende apenas do que temos, mas da forma como você vai escolher olhar para a sua vida. Então que hoje, essa linda terça-feira, comece leve, cheio de boas energias e muitos motivos para você ser feliz. Sorria, põe um sorriso nesse rosto lindo agora.

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2: Áries. Bom dia pra você, ariano. Os ânimos estão aflorados, hein? E o seu humor cheio de intensidade, né? É hora de agir usando a intuição, tomando cuidado com possíveis oscilações emocionais também, viu? Cor azul, número 88.
3: Touro.
2: Taurino, preste atenção nos seus sonhos, nos sinais que o universo trouxer e nas coincidências. O astral está profundamente místico e espiritualizado para você. A cor é vermelha e o número é o 46.
3: Gêmeos.
2: Comunique-se com clareza e esteja aberto à diversidade de pessoas, geminiano. No entanto, cuide-se com fofocas e comunicações maldosas. Ai, ai, ai. Cor roxa, número 41.
3: Câncer.
2: É hora de pensar no longo prazo e ter mais atitude sem ser rude. Mantenha seus projetos sob controle, sem se exceder nos impulsos, né? Cor laranja pra hoje, o número é o 94.
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0: 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Jorge Matheus dói. Música linda pra você, né?
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0: Ai,
1: da
0: ai.
2: Só que no Show de Prêmios da Manhã da Massa não dói.
0: Não, de jeito nenhum. Aqui é um só alegria.
2: Só alegria. E vamos lá, quer saber o que você vai ganhar, né? Meu querido, aqui na massa, a massa
0: presta atenção, hein?
2: Manda muito bem. Teremos uma fritadeira air fryer, ele é forno.
0: Não é qualquer fritadeira.
2: 12 litros digital da Mundial.
0: É aquela moderníssima,
2: bem bonitona,
0: né?
2: Bem bonita, pra você fazer pão de queijo.
0: Exatamente, aquela carninha, aquele franguinho.
2: Você pode fazer empada.
0: Aquela batatinha.
2: Batatinha, você faz tudo, tudo, tudo, tudo, tudo. Eu tava lembrando agora aqui, você faz coxinha.
0: Meu muita querido, coisa.
2: Tudo isso sem uma gota
0: de detalhe,
2: óleo.
0: Ela tem espaço suficiente, porque 12 litros é uma bela de uma fritadeira, hein?
2: Você pode fazer bolo, então também. Só depende de você. E mais ainda.
0: E mais aquele vale compras no valor de R$500. Na verdade, um cartão de crédito no valor de R$500.
2: Isso.
0: Pra você gastar com o que você quiser, entendeu?
2: Não é assim, às vezes, né? Rola uma promoção num shopping específico,
0: isso.
2: Você só pode gastar lá. Não, esse não. Você gasta onde você quiser, meu querido.
0: Cartão de crédito. Para você fazer suas compras, pagar suas contas, o que você quiser fazer com essa grana, é o combo de presente para você na sexta-feira.
2: Legal. Então, só que tem uma coisa, a brincadeira é muito legal. Por quê? Porque na sexta-feira vamos ligar pro nosso ouvinte.
0: Conferir as senhas ao vivo.
2: Ao vivo. Então se prepara porque tem que participar ao vivo. Não adianta ficar, ai, mas eu tenho vergonhinha. Não, não vai ficar com vergonha não. Vambora.
0: E não acumula, né? Se o telefone tocar e você não atender, passa pro próximo.
2: Beleza. Então a hora é agora. Anota daqui a pouquinho a senha. É mais cedo hoje a senha, tá bom? E daí 3297, 3297 é o caminho.
0: Fica ligado aí.

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2: Leão. É hora de aprender com as pessoas, hein, Leonino? Procure ouvir os mais velhos e experientes, evitando teimar sobre temas que você não domina. A cor é cinza e o número é o 55.
3: Virgem.
2: Vire páginas sem medo, virginiano. Você precisa agir com mais ousadia e com autoconfiança também, viu? Cor branca, número 11.
3: Libra.
2: Saiba negociar. Isso é importante para você. É preciso entender os pontos de vista de outras pessoas, expressando também os seus sentimentos. Cor amarela, número 56.
3: Escorpião.
2: Escorpiano, organize-se hoje, hein? Há uma tendência de as coisas serem um pouco atrapalhadas nesse momento. Então você precisa de foco e também de concentração. Cor rosa, número 18.

0: aqui com a gente.
1: Querido,
0: aqui,
1: né?
0: Sumiu o Daniel, tá devendo, hein?
1: Ih,
0: tá devendo.
1: Puxa a orelha do Daniel.
0: Tá devendo.
1: Dalvo Oliveira do Capão Raso, um beijo pra você, sua linda. O Luiz do Santa Felicidade tá aí, ó, ligadinho na massa também junto com a gente. A Lenice do Alto Boqueirão. Alô, Alto Boqueirão, representados pela Lenice aqui, hein?
0: Amém.
1: É, a Elisa Maria Cordeiro também no Uberaba.
0: Uberaba.
1: Elisa, um beijo.
0: Gente, mais beijinho.
1: Não terminou.
0: Ah, não, acabou.
1: O João Maria Barbosa do Quitandinha também.
0: Legal. Amanhã, jogaço, 19h, famoso 19h, Brasil.
1: E Japão?
0: Que Japão?
1: Não é Brasil e o quê?
0: Que Japão, cara?
1: Mas o Japão é quando? Brasil e Japão?
0: Um dia vai acontecer. Amanhã com a Escócia.
1: O pessoal confundiu, o pessoal tava falando hoje aqui Brasil e Japão, colocaram até uma musiquinha de japonês.
0: Não,
1: eu achei que era amanhã já.
0: Não, não.
1: Você vê como eu tô por dentro das coisas, entendeu? Bem inteirada.
0: Amanhã Brasil e Escócia. E tem duas camisetas oficiais da seleção brasileira pra você no Massa da de 10, meu querido, minha querida.
1: Ai, gente, o que será que vai dar?
0: Então só depende de você, beleza?
1: Chuta aí um placar.
0: Um placar amanhã? Eu acredito num empate amanhã, qualquer resultado de empate.
1: Escócia é um time, é uma seleção assim, se bem que todas elas estão maravilhosas.
0: Ontem só
1: tá
0: jogaço.
1: Difícil dizer quem
0: difícil
1: é que tá fraco,
0: quem tá fraco, né?
1: O Brasil.
0: O Brasil.
1: Não, gente, vamos acreditar, né? Até o final, até
0: pra
1: o último
0: mim
1: momento.
0: Dá empate, seja lá qual for o resultado amanhã.
1: Ah, e talvez 1-0.
0: Pro Brasil, você
1: é.
0: Amanhã? Então amanhã não, quinta-feira a gente fica sabendo o que, que
1: ai,
0: vai dar.
1: Ai, socorro.
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0: Leozinho, vamos lá, meu querido. E aí, tudo tranquilo? Bom dia.
4: Bom dia, Alan Júnior. Tô de volta aqui na Massa e falo sobre a BR-116, pista liberada ali próximo da ponte sobre o Rio Iguaçu. Mais cedo teve registro de ocorrência policial no trecho e bloqueio parcial. Ainda tem um pouco mais de movimentação reflexo deste bloqueio. Quem preferir pode seguir pela Avenida Brasil e depois Nicola Pelanda. 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
2: Sagitário.
3: Sagitariano, seja mais você, mas sem parecer arrogante. É importante respeitar suas reações naturais às coisas, mas sem o desejo de se sobrepor em relação aos outros, né? A cor é bege, o número 77.
2: Capricórnio.
3: Dê atenção aos temas rotineiros e domésticos. É importante também não deixar falhar o diálogo dentro de casa e com a família. Cor preta, número 20.
2: Aquário.
3: Cuidado com uma possível dificuldade para se concentrar, aquariano. É fundamental organizar ideias e estabelecer prioridades para dedicar a sua atenção. A cor para hoje é marrom e o número é o 79.
2: Peixes.
3: Veja o que é essencial e não tenha medo de se desapegar do que não vale mais a pena, né? O céu pede mais atenção aos aspectos materiais da vida. Cor verde, número 4.

0: 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Tive Vitor Hugo, infarto.
1: Pra você não ter um infarto, aumenta. Você viu lá o apresentador de TV que parece teve.
0: Ai, que horror.
1: Início de ABC e um monte de coisa?
0: Ao vivo?
1: Ao vivaço. Caramba, o cara começou.
0: Que susto.
1: Às vezes eu, Alan Júnior, eu entro no ar assim, começo.
0: Eu sei.
1: A língua tá
0: uma falhada. Eu sei. Já daí no outro dia você não vem.
1: Já dá um tipo cagaço isso. Já, é isso que eu falo. Traduzindo bem é por aí.
0: Alan, eu fiquei curiosa pra saber sobre Escócia e Brasil.
1: Pois
0: Brasil
1: não.
0: E Escócia. Aí eu fui atrás de alguns dados.
1: Opa.
0: Você sabe que o Brasil confrontou a Escócia em 5 Copas diferentes?
1: Pois não.
0: Tá? Em 4 delas, o Brasil venceu a Escócia.
1: Então amanhã vai perder.
0: E só uma partida teve empate. Então, se nós olharmos pra esses
1: retrospecto.
0: É, a probabilidade de dar certo amanhã é grande, tomara.
1: É grande, né?
0: Né?
1: Tomara. A gente, olha, eu vou ser bem sincero contigo. Ah. Ontem eu tava vendo tanto futebol, um futebol bom, bem jogado, que se nós pegar essa galera aí lá na frente, não sei não, viu?
0: Enfim.
1: Vai ser uma.
0: Messi fez uns golaços aí, né?
1: Nossa. Nossa, mãe do céu.
0: Misericórdia.
1: Então vamos que vamos, gente. Olha, o caminho é esse aqui, ó. 3297. Amanhã a gente brinca com esse negócio de palpite, porque amanhã é o jogo do Brasil.
0: Exato.
1: Mesmo.
0: Exato.
1: Né? Amanhã. Não, deixa pra amanhã. Amanhã.
0: Se a gente começar a comentar hoje, o pessoal já vai mandar hoje.
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1: Dá um pulinho na água verde, vamos lá, Talim.
5: Tô de volta com mais do trânsito e falo sobre a Getúlio Vargas. Tem lentidão entre a Lindolfo Pessoa e a rápida Pinheirinho Centro. Motorista precisa de mais de 10 minutos para passar por um trecho de cerca de 1 quilômetro. Avenida Silva Jardim flui um pouco melhor, mas também tem lentidão entre a Carneiro Lobo e a Bento Viana. Motorista que faz trajeto vai precisar de paciência. 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
1: CFM 8:59.

0: Nossa, os barulhos da pisadinha. Esquema preferido agora, 9:11. Vamos que vamos, não esqueça, hein? Show de prêmios amanhã da massa, mandando ver. 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
1: E não é só isso, hein, Alan? Tem aquele cartão de crédito no valor de quinhentão também, pra esse combo ficar maravilhoso.
0: O que você faria se você ganhasse o cartão de quinhentão, assim, pra você torrar? O que você faria? Você quer igual eu, que gosta de ir na estrada, ia viajar ou não?
1: O que é que
0: você
1: acha? Ia juntar a família e dar um pulo em algum
0: perdido
1: canto.
0: Pra algum lugar,
1: perdido,
0: né?
1: Perdido em algum lugar, com Beleza. Certeza.
0: Então, você pode fazer isso também, dar o seu perdido, se anotar todas as senhas que daqui a pouquinho a gente vem com a senha da terça-feira. São 3 senhas para você participar. Ontem foi uma, hoje é a segunda. Mas Alan Júnior, eu não anotei ontem, mas não tem problema.
1: Não, até porque começa hoje você hoje. Junta amanhã, na quinta juntou de novo, já tem 3.
0: Já tem 3. Aí você manda no WhatsApp, 3297-3297. E a dinâmica é assim, ó. Eu ligo na sexta-feira para você, em casa, no carro, no trabalho, onde você atender, na rua, para. Me fala a senha da semana que dá certo.
1: Mas atende o telefone. Porque não, se não atender, não acumula, aí vai ligar pra outra pessoa.
0: Eu ligo pra outra pessoa, porque esse presente não pode acumular, tá bom? É inacumulável.
1: Ai, boa sorte
0: existe
1: pra você.
0: Isso,
1: hein? Acho que existe.
0: Eu invento umas palavras.
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0: Talim, vamos dar um pulinho onde? No centro? Fala, bonitão.
5: Alan Júnior, tô de volta e falo sobre a Marechal Floriano Peixoto. Tem maior lentidão ali na região central, desde o cruzamento com a Getúlio Vargas até próximo da Praça Tiradentes. Motorista encontra 1,5 km de fila, precisa de 15 minutos para conseguir passar e não tem uma alternativa de desvio, já que a Conselheiro Laurindo, por exemplo, também está mais congestionada. 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

0: entende, mulher, hoje terça-feira, Lu, e aí?
1: Falando de um assunto que não dá nem pra julgar o coleguinha.
0: Ah, é?
1: Por quê? Todo mundo alguma vez na vida já sentiu.
0: Eita!
1: Ciúme.
0: Ai, com certeza.
1: Que atire a primeira pedra quem nunca, né, Rê?
0: É verdade.
1: Mas até onde ele pode nos levar, pois, né? Tem gente que admite já ter investigado redes sociais, feito uma cena, ou até tomado uma atitude da qual se arrependeu depois. E você, já fez alguma coisa por ciúmes? A gente quer que você conte que situação foi essa, se gerou arrependimento,
0: verdade,
1: se você é uma pessoa ciumenta, se você
0: todo mundo tem uma história.
1: Se você se controla ou se você é incontrolável, né?
0: E sabe o que é legal, Lu? Todo mundo pode responder. Afinal de contas, não existe apenas ciúme de relacionamento,
1: sim,
0: né, amoroso. Tem ciúme da mãe, do pai.
1: Dos amigos.
0: Dos filhos.
1: Das
0: do
1: coisas.
0: Carro.
1: É, exatamente.
0: Então conta pra gente no Whats, grava mensagem de áudio. A gente quer ouvir a sua voz aqui na Manhã da Massa. 3297-3297.
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0: Massa FM, a minha Rádio Massa com Henrique Juliano, traumatizei, agora 9h31, mulher entende, mulher.
1: Nosso papo hoje é sobre ciúmes. A gente quer saber se você já fez alguma coisa por conta de ciúme. Se você já passou por alguma situação embaraçosa, conta pra gente essa história aí, viu?
0: Conta no WhatsApp 3297-3297, você pode mandar mensagem de áudio, já a gente lê alguns textos aqui, mas a gente quer ouvir a sua voz também.
2: Bom dia, massa. Aqui é a Stephanie do bairro Passaona. Mandem um abraço pra mim, pro Carmo, pro Décio Estival. É, nós somos artesão, fazemos cestinho.
0: Muito bom, um abraço.
2: Participando sobre a enquete sobre ciúme.
0: Tá.
2: Eu já tive ciúme, muito ciúme. Um deles que me pegou foi a minha prima, né? Que não fez nada, mas a gente que vê coisa acaba fazendo merda.
0: Eu fiquei com ciúme
2: da minha prima e acabei entrando fazendo barraco com ela. Meu marido teve que me segurar, porque eu falava que eles estavam com um olharzinho um pro outro, se olhando, achava que ela tinha interesse nele, ele tinha interesse nela, e acabei brigando com ela. Daí, mas hoje a gente mudou, né? Que com o tempo a gente muda. Graças a Deus não deu nada, minha prima não ficou com raiva de mim. É isso aí, massa.
0: Ficaram de boa.
2: Isso, né? Mas estamos bem hoje.
0: Muito bom.
2: Um beijo, um abraço pra vocês, amo vocês
0: demais.
2: E a minha rádio é massa.
0: Obrigada, Stephanie.
1: Ó, tem mensagens aqui de texto. A Maria Salete de Araucária falou o seguinte: oi, lindas! Cada vez que falam de ciúmes, eu lembro do meu marido no comecinho do casamento.
0: Ah, é?
1: Tinha ciúmes do irmão dela.
0: Ai, meu Deus! Ciúme do cunhado, como assim?
1: Ciúme do cunhado. É aquele amor de irmão, né? Deviam ser confidentes.
0: Incomodou um pouco.
1: E tal, e ele se sentia incomodado, talvez, né?
0: Então
1: tem
0: tá.
1: Mais uma aqui, ó. A Elisa, do Uberaba, né? Elisa, já mandou mensagem pra gente. E tá falando assim: Lu, Regininha, bora passear em Irati.
0: Ai, que legal.
1: Né? Escutando a massa. E eu tenho ciúmes ultimamente mesmo, é do Tupperware, os potinhos,
0: sim,
1: né? Que quando vão almoçar lá em casa, querem levar comida que sobrou, levam meus potes e não
0: trazem. E não volta nunca mais, né? Você sabe que a Elisa traz quitutes pra gente de vez em quando. Eu vou reparar se ela traz no potinho, vamos devolver pra ela.
1: Vamos devolver o potinho.
0: Deus me livre,
1: sabe o que você faz, Elisa? Guarda potinho de margarina.
0: Claro.
1: E aí você coloca
0: sorvete.
1: Boa. Não tem problema com os Tupperware.
0: Preserva o teu Tupperware aí,
1: exatamente,
0: que não é barato não. 9h33, daqui a pouco tem mais.
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0: 9h52, Mulher Entende Mulher.
1: E aí, já passou alguma situação constrangedora por conta do ciúme?
0: Hein? Verdade. Quero mandar um beijo antes pra Leoni, do Santa Cândida. Ela fala que o dia dela começa muito bem, porque ela tá na massa.
1: Ô, Leoni, um beijo. Obrigado pelo carinho.
2: Bom dia, Márcio, que é a Mayara.
0: Oi, Mayara.
2: Eu fiz uma loucura aqui. Ele não queria me mostrar o celular e era um iPhone. Peguei e taquei o iPhone na parede, queria ver tudo. Não quer me mostrar, então também vai ficar sem.
0: Coitado do iPhone, sobrou pro iPhone. Que prejuízo, hein? É, se ciumenta aí, dá prejuízo.
1: Não é fácil.
3: Bom dia, Lu. Bom dia, Virginia.
0: Bom dia.
3: Sou a Janete, de Araucária. Respondendo a enquete de hoje, eu sempre tive ciúme das minhas coisas. Não gosto que ninguém pegue nas minhas coisas. E também tenho ciúme da minha filha. Conforme a pessoa que se aproxima da minha filha, já não gosto, não. Então, é isso aí.
0: Não é qualquer um,
3: a minha
0: não.
3: Rádio é massa.
0: Um beijo,
1: lindona.
4: Bom dia, Lu. Bom dia, Regininha.
0: Bom dia.
4: Meu nome é Lourdes. Sobre os ciúmes, eu tenho ciúmes das minhas roupas, das minhas blusinhas. Nossa, uma vez a minha filha pegou uma blusinha minha e destruiu ela com a mochila nas costas. Meu Deus, como eu fiquei braba, sabe?
0: Imagina.
4: Nunca mais usei a blusinha, joguei fora, falei pra ela que ela tinha que me dar outra. Não deu, lógico,
0: não deu,
4: né? Mas eu fiquei muito chateada, muito chateada. Eu empresto tudo minhas coisas, mas se pedirem, mas se entrar no meu guarda-roupa, pegar alguma coisa, eu fico muito, muito chateada, muito ciumenta das minhas coisas. Nossa, das blusinhas, então, nem se fala.
1: É isso.
0: Tá aí, Lourdes, um beijo pra você. Assunto hoje, ciúmes, e muita gente se revelou aqui.
1: É isso, né? Então, um beijo pra você. Amanhã temos mais um encontro às 9h15.
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0: Motoristas que circulam pelo Bigorrilho devem ficar atentos. Um novo semáforo entrou em operação no cruzamento das ruas Martim Afonso e Marechal José Bernardino Borman. O equipamento tem como objetivo reforçar a segurança viária, facilitar a travessia de pedestres e organizar o fluxo de veículos na região. Agentes de trânsito acompanham os primeiros dias de funcionamento para orientar motoristas e também pedestres. A duplicação da rodovia da Uva entre Curitiba e Colombo deu mais um passo importante. O consórcio Ivaí-Cetep foi declarado vencedor da licitação para executar obras, com proposta de cerca de 200 milhões de reais. O projeto prevê a duplicação de 4,5 km da PR-417, além da construção de viadutos, passarela, vias marginais e nova sinalização. O processo ainda passa por uma fase de recursos antes da homologação final pelo DR do Paraná. Agora 9h55.
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0: de 10. E aí, bonitão, bonitona, tudo tranquilo? Estamos ainda rumo ao Hexa, no Massa de 10. Duas camisetas oficiais da Seleção Brasileira pra você. Então tem que anotar na sequência o Massa da de 10. A primeira tá aqui, ó. Matheus e Cauã e Lauana Prado. Admita. Admita se tá de botuca nas camisas, hein? Oficial, meu querido e querida. Não é aquela, não. É oficialzeira. Vai ganhar quem participa. Matheus e Cauã, Lauana Prado. Admita, essa é a primeira. Boa sorte!
1: Vocês precisam admitir alguma coisa.

0: E vamos que vamos, meu querido, minha querida. Tem muito, muito, muito presente pra você hoje ainda. Mas agora é o Massa da de 10, que dá esse mega presentão pra você, que é são duas camisas oficiais da Seleção Brasileira pra você torcer muito. E haja torcida! Haja torcida, meu querido, minha querida, que o Brasil tá precisando, hein? Então vamos lá. Anota a música que acabou de rolar. Leonardo com Choro. E a próxima, Wesley Safadão e Rei Vaqueiro, Displicente. O nome da música é Displicente, tá bom? Isso, vai anotando e boa sorte!
1: Canção Rei! Isso aqui tem que ter sentimento. Displicente. Conta essa história pra nós, pai.
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0: é massa. João Bosco Vinícius, curtição. Música de número 10, que dá pra você duas. Duas camisetas oficiais da seleção brasileira. Você merece, meu queridão. Ah, bonita que é essa camisa que eu vou te contar. Segue a Massa FM, arroba Massa FM Curitiba. Tem vídeos, eu, Regina, Lu Bonorino, Regininha lá com as camisas, com as camisetas oficiais da seleção brasileira. Quase que levamos tudo embora, mas ela pertence a você. Veja lá que bonita, uma mais linda que a outra. Você vai ganhar. Participe. Essa foi a primeira edição. À tarde, uma hora entre as duas. Tem mais uma edição também pra você participar, beleza? Boa sorte!
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16: CFM 10:40.

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1: Bora lá, tem aniversariante, claro que tem. A Marinês Alves da Silva na Fazenda Rio Grande. Rosi Helena Albino em Araucária. Jane Nunes no São Brás e a Eduarda de Jesus Viana em Campolaco. Também bolo e Guaraná, hoje mais um Ninho de Vida. Você que tá do outro lado do rádio, hoje completa mais um aniversário. Parabéns, hein? A massa manda um mega parabéns. Você merece, claro que merece.
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1: Agora 10h52 e Curitiba foi escolhida pela ONU para participar de um projeto internacional sobre alimentação sustentável e agricultura urbana. A capital paranaense está entre as três cidades brasileiras selecionadas. Esse estudo, ele vai avaliar programas como fazendas urbanas e jardins de mel, como foco em impactos sociais, econômicos e também ambientais. A pesquisa, gente, será realizada entre 2026 e 2027 e vai ajudar na formulação de políticas públicas sustentáveis a partir de agora. E a Copa do Mundo, hein? Terá quatro partidas hoje, terça-feira, encerrando a segunda rodada da fase de grupos. O destaque fica para Portugal, de Cristiano Ronaldo, que encara o Uzbequistão em busca da primeira vitória no Mundial. A Inglaterra também entra em campo e vai enfrentar Gana. Gana vem com Gana para tentar manter os 100% de aproveitamento. Completa a rodada os confrontos entre Panamá e Croácia, Colômbia contra República Democrática do Congo. Agora preparem, ontem estava assistindo o jogo da França, choveu lá, 2 horas de paralisação. Pode acontecer hoje de novo, hein? Se prepare.
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1: Linha Verde, vamos lá, Thalinho.
2: Alan Júnior, então, minha participação falando com o motorista que passa pela Linha Verde. Tem maior lentidão ali no bairro Alto para quem vai no sentido Jardim Botânico por conta de obras no viaduto do Tarumã. Motorista encontra fila desde a João da Alegrave até o viaduto, cerca de 1,5 km e 15 minutos para conseguir passar. Não tem alternativa de desvio no local, o motorista vai precisar de paciência. 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
2: Chegou a hora da ceia de hoje, a nossa linda terça-feira, 23 de junho. A ceia de hoje é, eu vou te fazer uma pergunta pra você acertar a senha. Eu vou te fazer uma pergunta. O que falta na seleção brasileira é a senha de hoje? O que falta na seleção brasileira? E eu respondo, é craque, tá faltando craque. É, coisa boa. E a senha é craque, beleza? Então anota aí a senha de número 2 dessa semana, terça-feira, dia 23 de junho. A senha é craque. Tá faltando, né? Ó, vale pra você a fritadeira Air Fryer, forno 12 litros digital da Mundial, mais um cartão. É um vale-compras do valor de R$500, porque você merece, tá bom? Amanhã é a terceira. Aí é lá no WhatsApp com o nome completo e bairro. Dá tempo? Claro que dá. Participe!

agora tem ingressos. E é um par de ingressos pro show de Edson Hudson, gente. Esse show é dia 31 de julho no Teatro Guaíra. Você não vai ficar de fora, não. Por isso você vai participar, vai votar, vai eleger a sua estrela preferida. Edson Hudson comemorando 30 anos de carreira. Que maravilha, hein? Clássicos como Azul, Foi Deus, Ellen, Casquetou e muito mais. Então tá aqui, ó. Estrela de número 1, Simone Mendes, Direitos Iguais. Gosta dessa, vota. A de número 2, Chitãozinho e Chororó, Página Virada. A de número 3, Sammy Rico, Zezé de Camargo, Estrada da Vida. A de número 4, Maiara e Maraíza, Você Faz Falta Aqui. E Eduardo Costa, Imagina Eu, a estrela de número 5. Então, foi dada a largada, 3297, 3297.

CPM, minha rádio é massa. E aí, tudo bem? Votando? Valendo seu par de ingresso. Show de Edson e Hudson, dia 31 de julho. Mês que vem, lá no Teatro Goiânia, dá tempo ainda. Vai lá, já tá garantindo seu par de ingresso pra curtir muito romantismo e muita energia. Clássicos como Ela Encasquetou, Azul, Foi Deus e muito mais. Edson Hudson, 30 anos de carreira, que delícia. Vou passar as estrelas, hein? Direitos Iguais, Simone Mendes, a de número 1. Página Virada, Chitãozinho Chororó é a de número 2. Sammy Ricos e Zé de Camargo acabou de rolar, Estrada da Vida é a terceira. Bota se você gosta dessa. Maiara e Maraíza, de número 4. A próxima Você Faz Falta aqui, do Eduardo Costa. Imagina eu, tô imaginando você lá no Guairão, 31 de julho, curtindo

0: Estrela 5, Eduardo Costa. Imagina aí o nome da música e aí, vote. Vote com fé para ganhar o seu par de ingresso. Edson Hudson na veia, 31 de julho, Teatro Guaíra. Você não vai ficar de fora dessa, né, Vinte Massa? Tô esperando você, dá tempo ainda, vote, boa sorte.
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5 estrelas com Etsutsu na veia, meu querido, minha querida. É, se prepara, quem vai no Teatro Guaíra. Show rola dia 31 de julho. Você não vai ficar de fora dessa, né? Muitos pares de ingressos na programação, porque você merece estar lá com a massa nesse evento maravilhoso, comemorando 30 anos de carreira, Edson Hudson. Gente, dá um pulinho lá na Cidade do Avião, São José dos Pinhais. Final do telefone 8828 é ela, Isabel Molaia, São José dos Pinhais. Aê, Isabel! Um beijo, meu amor, parabéns! Tem muitos, muitos pares de ingressos até a data do evento desse show com Edson Hudson. Você vai ganhar o seu, tá bom? Participe sempre. E agora, aumenta o volume, a estrela campeã!

0: Vamos ver mais um gigante.
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2: Legal, todo mundo animado, anotando. Antes, deixa eu mandar um beijinho pra Rosângela, lá de Piraquara, em casa, hoje, boa, limpando tudo lá. Rosângela, um beijo pra você. Mais uma vez, a senha é craque, meu querido. A senha de hoje, das senhas do show de prêmios, a de hoje é craque. E lembrando, funciona assim, tem que anotar 3 senhas durante a semana. Anotou a terceira, que é amanhã. Gente, já vá pro WhatsApp, faça a sua inscrição, não perca tempo. É, porque tá valendo, gente, uma air fryer. Estilo forno pra você, 12 litros digital da Mundial. Mais um vale-compras bacana num cartão de crédito no valor de R$500. Vai ser seu se você fizer a sua parte, tem que ficar sempre ligadinho, ligadinha, tá bom? Então amanhã anote a terceira senha. E na sexta-feira eu vou ligar pra você, falou 3 senhas da semana. Você já leva tudo presente, leva o forno micro-ondas, leva o vale de quinhentão. Que maravilha! Então se anima, você que tá frio. Padedel, mas se anima, vamos esquentar esse coração e vamos participar, tá bom? 3297. Chegando agora a Turma da Massa, tem o Bexigão e uma graninha pra você lá também, rapela tudo. Só que o WhatsApp lá é outro, eu vou passar pra você. Tá aqui, ó, 11-3509-9290. 11-3509-9290, tá bom? Participa lá!
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0: Agora, deixa eu te contar um pouco mais sobre Presidente Prudente, no interior paulista. Presidente Prudente é um importante município no estado de São Paulo, localizado a aproximadamente 555 quilômetros da capital paulista. A cidade é amplamente reconhecida pela excelente qualidade de vida, combinando a tranquilidade do interior com a infraestrutura de um grande centro. O Parque do Povo é uma das áreas de lazer mais visitadas. Seu nome é uma homenagem ao ex-presidente brasileiro Prudente de Moraes.
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1: Alô, Presidente Prudente, chegamos! Olá, meu povo! Que alegria fazer parte dessa história, hein? São 92 emissoras espalhadas pelo Brasil. Olha, gente, a rede Massa FM não para de crescer, hein? Hoje é dia de São Paulo ficar ainda mais massa. Agora somos 12 emissoras no estado e 92 em todo o Brasil. Seja bem-vinda, Massa FM Prudente 106.7. Hoje começa um novo capítulo nessa linda história de mais de 30 anos. Um forte abraço ao Timaço, responsável pela rádio, em especial Reginaldo Nunes, Eudes Figueiredo e Fred Silva. E também um alô especial ao nosso time de rede e expansão, Luiz Benite, vice-presidente de comunicação, André Lui, diretor nacional de rádios, Wilson Gomes, gerente artístico, Tiago Trolize, supervisor, Tiago Noronha, produtor executivo, além de Flávio Salles, da B-Áudio. Somos 92 emissoras espalhadas pelo Brasil! Presidente Prudente!
0: Opa, Presidente Prudente, que bem-vindo!
12: Presidente Prudente é a cidade Paulo, onde eu marquei meu primeiro gol pelo Corinthians. Foi lá no estádio.
1: Verdade. Foi lá. Verdade.
12: É, na Prudentina?
0: Na Prudentina.
12: Olha, muita emoção. Parabéns.
1: Presidente Prudente, pode se preparar, hein?
13: Obrigado, seja bem-vindo, meus netos
1: novos. Vocês vão conhecer essa turma toda aqui do Turma da Massa.
12: Massa
1: FM Prudente, 106.7. Uhul!

0: a minha rádio é massa! Está no ar o melhor programa do seu horário de almoço.
1: É isso aí.
0: Agora para 92 emissoras espalhadas pelo Brasil. Alô, presidente Prudente.
1: Um lugar bom.
0: Ô, Sombra, você havia falado que conhece o Reginaldo Nunes?
1: Ah, o Reginaldo é da minha turma.
0: É, da sua turma?
1: Desde o final da década de 70, início da década de 90. É a Rádio Junqueirópolis.
2: Olha só.
1: Ele é natural de Junqueirópolis, eu também sou. Nós somos parceiros da época do rádio movido a lenha, com todo respeito.
0: Eu lembro. vovô lembra.
2: Vovô, com certeza, vovô.
1: Reginaldo, um abraço, meu querido.
0: O vovô ajudou a colocar a primeira lenha pro rádio funcionar.
3: Peraí. Vou ver se o Sombra não vai ficar me olhando fixamente com um desejo insaciável de falar que a rádio fechou, que a loja fechou, que alguém morreu. Não, ele não tá olhando
1: pra mim.
3: Eu não vou falar. Então, Presidente Prudente, AM620,
0: ei, ei, ei, ei, ei, ei, ei.
3: Oi.
0: FM.
3: É? Já tá no Brasil inteiro, né?
0: Mas FM Prudente 106.7, vovô.
3: Nossa, tá moderno esse FM, hein?
0: Beleza, hein?
3: Tem que vai parar.
1: Isso aí. Agora só dá o massa, hein, Presidente Prudente. Em Presidente Bernardes, em Álvares Machado, em Martinópolis, em Rancharia, em Santo Anastácio. Ali só dá massa.
0: Beleza. E atenção, hein? Você de Presidente Prudente, já salva o nosso contato aí, por favor. E já manda uma mensagem pra gente. Fala que você tá ligado aqui na Massa FM. Tá curtindo? Massa FM Prudente 106.7. Salva aí o contato 11-3509-9290. Repita. 11-3509-9290. Manda um abraço também, vó!
4: Olha, um abraço pra todos!
1: Será que tá chovendo em Prudência?
2: Doeu meu ouvido, vó!
4: A vó fala.
1: Ai, gente.
4: Beto tá bonitona, o Sombra tá bonitão.
0: Sensacional, sensacional.
4: O que era pra eu falar mesmo?
0: Tá bom, vó, já falou.
4: Já falou.
0: Obrigado, viu?
4: Eu não lembro.
0: A vó não tomou o remedinho dela hoje.
4: Ela vai tomar banho, vai.
0: Terça-feira, dia 23 de junho. Hoje é o Dia Internacional das Viúvas.
2: Ah, que beleza.
1: E viúva tem que comemorar mesmo. Viúva tem, porque ficou livre do traste do marido.
2: E elas são as únicas que sabem aonde o marido tá.
5: Viúva é aquela que perdeu o marido ou namorado?
2: Não, é aquela que tá noiva e vai casar.
1: Viúva que vai casar.
2: Entendeu?
5: Entendi, obrigado.
0: Olha, hoje é dia também do lavrador.
1: Opa, eu já fui lavrador.
0: Já
1: também.
0: Nossa.
1: Eu sou técnico agrícola, mas comecei na roça.
0: Na roça.
1: Nasci no sítio.
0: Muito bem.
1: Plantamos de tudo, até mandioca.
0: Olha,
2: você plantou mandioca já.
1: Nossa. Tá hoje em dia não tô plantando mais nada, mas antigamente.
2: Você plantava bananeira também?
1: Também.
2: Você ficava de ponta cabeça?
1: Ficava não, em pé que eu plantava bananeira.
5: Eu tô gostando do assunto, meu amor.
0: Nani. Obrigado ao homem do campo.
1: Essa música é Dom e Ravel.
0: Isso aí, verdade. Olha, lembrando que nós temos o bexigão, hein? Valor está acumulado.
1: Hoje.
0: Valor está acumulado em R$100.
2: Saiu ontem,
0: R$850.
1: Foi uma festa só.
0: Começamos então com R$100 para você participar do nosso bexigão. Alô, meu Brasil. Manda mensagem 11-3509-9290. Eu quero participar do bexigão. Milene.
6: Oi.
0: Você aceita?
6: Claro.
0: Desafio aceito.
6: Ah, pensei que era comida.
0: Não, só pensa em comer. Só pensa em comer.
2: Ela é magrinha, ela é magérrima. Macérrima. Disse que o certo não é falar magérrima, é falar macérrima.
0: Macérrima.
2: Macérrima, Milene, é macérrima. macérrima.
7: Ai, cada
0: a Milene
7: uma.
0: Tá macérrima.
2: Ela tá macérrima. Ela tem uma lombriga dentro dela. Ei, que come tudo que ela come.
1: Impressionante. É uma lombriga maior que comeu as outras.
0: Ela tem uma anaconda dentro dela. Meu Deus.
7: E ela é muito faminta.
0: Ela é. Não mexa na comida da Milene.
1: É um lombrigão.
0: É grande.
7: A minha amiga que postou eu comendo na viagem, assim, aí a seguidora dela escreveu assim: misericórdia, ela tava presa?
0: Ai, ai, ai. Sabe aquele prato de pedreiro? É assim, mais ou menos assim, Milene. É. Como come, hein? Que bênção também, né? Ainda bem, que saúde, graças a Deus. Meu querido Sombra, o seu boa tarde, o seu destaque.
1: Boa tarde, Naldinho, boa tarde, turma, boa tarde vocês de Presidente Prudente. Um grande carinho, olha a receita. Abre hoje, terça-feira, a consulta ao segundo lote de restituição do imposto de renda, esse que é o maior da história. Só que o pagamento começa a ser feito a partir do dia 30 de junho.
0: Muito bem, ele que domina. Quantas vozes, hein?
5: Agora 9, né? Porque o antielote. São 9 vozes.
0: 9 vozes. Isso. Mais de 1000 vozes. O nosso querido bailarino. Boa tarde, meu queridão.
5: Boa tarde a todos. Lembrando que amanhã o jogo do torneio das seleções do Brasil é no SBT, Galvão Bueno. Isso. E o que é? Pode falar, fala.
8: Eu tenho a escalação da equipe.
0: Tem? Sim. Já tem a escalação?
2: Já tenho.
0: Atenção com exclusividade. Sim. Em primeira mão aqui na Massa FM, a escalação da seleção brasileira. Ancelotti.
8: Temos Pepito, Chiquito, Pequito, Bambo, Bambolé.
0: Oi.
8: É o Guinho, Zé Guinho, Luizinho. Pato. Ei. Donald, Bob Esponja é na frente, Pablo Beguiro e Chiquito Gonzaga.
0: Ai, cadê o Hendrick? Cadê?
8: Quem?
0: Hendrick.
8: Quem que é este?
0: Ué.
2: Hendrick. Ah, não é possível.
8: Quem é este?
2: Ele já sabe quem é. Você colocou ele no último jogo.
8: Eu?
2: Ele fez até um gol, o Hendrick.
8: Eu?
2: Menino Hendrick.
8: Eu nem sei quem te trata.
2: É, você fica mascando chiclete,
0: Angelotti. O senhor convocou ele, convocou.
8: Ele está no plantel, né?
2: Colocou na lista.
8: Eu não sei quem é, nem vejo.
0: Tem que colocar o menino pra jogar.
8: Obrigado.
0: Tem que colocar. É o menino da Copa.
2: Com certeza.
8: Não, nem sei quem é esse menino.
0: Não sabe.
8: Tá bom.
0: Porque
1: o patrocinador não disse pra você.
8: Não sei quem é. Obrigado.
0: Tá bom. Muito obrigado.
2: Gente, será que essa história de patrocinador é verdade mesmo?
0: Será?
2: Porque ele é patrocinado por outro patrocinador, ele não entra tão segurando o menino?
0: Eu fico com um pezinho atrás.
2: Você acha que é, Sombra?
1: Eu tenho quase certeza.
2: E você, Robson?
5: Eu creio que sim, porque não tem explicação. Ele vai colocando, todo mundo tem chance e o menino só entra um pouquinho só. Eu acho que sim, eu acho que deve ter.
0: Gente, quem não pode se aposentar é o Messi, pelo amor de Deus, hein?
2: Gente, olha, como que pode, né?
0: Tá jogando demais.
1: Muito.
2: Ele fez o quê? 6 gols?
0: Ontem 2.
2: Ah, 2 só.
0: 2. Perdeu um pênalti e fez 2.
2: Ah, mas tá bom, né?
1: Ah, mas isso e muita mordomia nesses jogos também. E principalmente dentro da seleção brasileira. Porque tem a mulher do Marquinhos, jogador da seleção brasileira, que ela tá levando pra lá a família, o pai, a mãe, a irmã, 2 sobrinhas, 4 filhos.
0: Sei.
1: Uma pessoa pra ajudar, que é a babá.
0: Eu vi.
1: Tem a sua assessora. Filmmaker. Tem uma cozinheira.
0: Levou de
1: Paris essa cozinheira.
0: Meu Deus.
1: E o Yuri e o Tom, que são 2 amigões, que jogavam com o Marquinhos do Corinthians.
2: Mas não pode?
1: Levou todo mundo.
2: Ah, eu também levaria. Se eu tivesse dinheiro, eu levaria fácil.
0: É que as mulheres,
2: a mulher do Neymar tá lá também, foram de jatinho. É. Foi a mãe do filho dele, do primeiro filho. Foi ela, foram as crianças, foram as babás. Eu também levaria. Você não levaria, Mi?
7: Com certeza.
2: Eu levaria, gente.
0: É que as mulheres dos jogadores, alguns jogadores, alugaram algumas casinhas.
2: Puxadinho. Elas podem.
0: Até porque a família é a base de tudo, meu povo.
2: Isso aí.
0: Muito bem.
2: Levaria todo mundo também.
0: E vamos continuar o programa, que isso aqui tá parecendo um programa esportivo.
1: Vamos lá.
0: Alô, alô, ela que não é fofoqueira, Brasil!
2: Não.
0: Bete Guzzo!
2: Oh. boa tarde, uma tarde extraordinária de bênçãos pra todos nós. Eu tenho muito babado, muitos babados, confusão hoje, porque eu não sou fofoqueira. Eu sou bem informada.
0: Alô, Milene.
7: Oi, Naldinho. Boa tarde, ouvinte da Massa FM. Com muita alegria, teremos curiosidades. Eu vou falar, no Japão, gente, sabia que eles oferecem um serviço de aluguel de atores para representar papéis familiares nos eventos?
0: Sério? Já pensou?
7: Me contrata.
0: Meu Deus.
2: Já pensou?
0: Você contrata um ator para fazer um papel de alguém da sua família?
7: Pois é.
0: Meu Deus.
1: Ele foi interessante.
7: Tem até um rapaz que contrata também para assistir filme. A moça contrata para assistir filme, pegar na mãozinha. Lá no Japão é assim.
0: Interessante. Já pensou?
2: Essa moda pega.
1: Eu já não posso contratar uma mulher para andar comigo.
0: É.
1: Minha mulher não deixa, não sei por que motivo.
0: Faz o seguinte, contrata a avó, que ela não vai ter ciúme da avó. É, na hora que ela olhar um bagaço...
1: O que eu vou fazer com esse bagaço, Gugu?
4: Peraí, deixa eu olhar a hora. Desculpa, minha neta, menina. Deixa eu olhar a hora aqui. Meio-dia 16. Vocês me chamaram do quê?
1: Bagaço. Bagaço de cana.
4: Olha, é melhor eu não falar. Não, eu vou respeitar o ouvinte. Não,
0: a gente fala assim porque nós te amamos.
2: A gente te ama, não,
0: é isso, nós te amamos.
4: Eu me recuso a falar. Milene, pode falar bem. Não. Deus o livre.
0: Deixa
4: a
0: vó.
4: Vai porque toma,
0: cadê, cadê a nossa avó da Chupi?
2: A avó é PM,
7: só,
2: né?
7: Só porque eu sou PM.
4: Eu gostei.
7: Peito murcho.
4: Aí já não gostei. Desrespeito.
2: Parece a voz da mulher do Simpson.
0: Parece.
2: Eu não sei o nome dela, é Bart?
7: Não, Bart é
2: o menininho.
1: Sim, é da
0: Ai, meu Deus.
7: Lá na Finlândia, eles têm uma competição que se os homens conseguirem carregar a mulher nas costas, eles ganham muita cerveja, a Sombra.
1: Olha!
2: Mas o Sombra já passou a vez dele.
7: É tipo uma competição.
1: Primeiro que eu não tomo mais cerveja. E segundo que eu não aguento a mulher nas costas.
7: Você não carrega sua mulher no colo?
1: Deus me livre.
0: Ai.
2: Nossa, tem que ser mais romântico.
1: Ela disse que vai tomar um monjara, quem sabe assim, eu consigo carregar.
7: Muito bem. Eu vou falar também das chupetas feitas pra adulto, que virou uma febre.
2: Contra
7: o estresse. E também, lá na Alemanha, em Berlim, é permitido que as mulheres fiquem sem a parte de cima do biquíni.
0: O quê?
7: Na praia, na piscina.
0: É.
1: Olha, já pensou a avó sem a parte de cima do biquíni?
0: Ah, não tem condições.
4: Não esquece,
7: hein? Não dá. Ela ia tropeçar nos peitos dela.
4: Vai tomar banho. Vai tomar banho.
0: Meu Deus. Quero avisar, Presidente Prudente, que é só a abertura do programa, hein?
7: Presidente Prudente. Seja bem-vindo.
0: Pensamento da Pavoron.
7: Valorize as pessoas que ficam com você durante a tempestade. Porque em dia de sol, qualquer praia fica cheia.
0: Sidney Magal.
5: Alô!

0: meu Brasil! É o Turma da Massa, o melhor programa do seu horário de almoço. Bora mandar sua mensagem pra gente, 11-3509-9290. Em instantes, nós teremos também o nosso bexigão e o valor está em R$100. Pra rede.
1: O prazo de 90 dias de prisão domiciliar humanitária ao ex-presidente Jair Bolsonaro termina nesta quinta-feira. A continuidade do benefício dependerá de uma nova decisão do ministro Alexandre de Moraes do Supremo Tribunal Federal, que poderá avaliar novamente o estado de saúde do ex-presidente antes de decidir pela prorrogação ou pelo retorno ao regime anterior. A prisão domiciliar foi concedida em março, após uma internação por problemas de saúde.
0: Muito bem, meu Brasil, tá na hora de charadinha.
2: Qual é o carro que anda mais bem vestido?
0: O carro que anda mais bem vestido.
2: É.
0: Atenção, 5, 4, 3, 2, 1...
2: Blazer.
0: Blazer.
2: Pra Letícia e pro Marcelo da IG Piscinas, que estavam aqui
1: verdade.
2: Antes de começar a rádio.
0: É isso aí, aquele abraço. Galera mandando mensagem, participando com a gente, o Nilson Gonçalves de Liz, tá acompanhando a gente, Araucária, no estado do Paraná. E você, hein? Tá acompanhando a gente aonde? Conta aí.
3: Olha só, vamos falar dele, do queridíssimo Zé Felipe, que concedeu uma entrevista exclusiva para o portal do Léo Dias durante São João de Serrinha. No sábado, em uma conversa franca, o Zé falou sobre as especulações de uma possível volta de seu casamento com a ex-mulher Virgínia. O sertanejo afirmou que não existe mais amor carnal entre ele e a influenciadora, entre eles, né? E sim uma grande amizade. Ele ainda ressaltou a admiração que ele tem por ela como mãe dos seus três filhos. O Zé avaliou a chance de uma possível volta no relacionamento entre os dois? Hoje não, mas ele disse assim, não sei. Porque vai que daqui uns 5, 10, 20 anos, não sei, o futuro a Deus pertence, ele fala, né?
2: Eu também acho.
3: Mas hoje ele tem a Virgínia como sua melhor amiga. Sabe o que eu achei legal? Ele disse que a Virgínia por quem ele se apaixonou não existe mais. E o Zé por quem a Virgínia se apaixonou também não existe. O que eu achei bonitinho dele falar, ele contou que quando a Virgínia terminou o relacionamento com o Vini Júnior, a primeira pessoa que ficou sabendo foi ele.
2: Que legal.
3: Diz que ela ligou pra ele e contou, Zé, tô me separando do Vini. Diz que ele falou pra ela, você tem certeza, Virgínia? Ela falou, tenho. Ele falou, vai pra cima que eu tô com você. Olha que bacana.
2: Que bonito.
3: E com isso, quem ganha são as crianças, né? Essa amizade dos pais, quem ganha? Em tudo isso, com certeza, são os filhos deles. Que legal.
2: Que bom.
3: Que Deus abençoe que eles continuem tendo essa amizade bonita entre pai e filho dos pequenos deles.
4: Meu Deus, que coisa linda. Meio dia, 23. Muito lindo a família.
3: Muito lindo, né?
4: Olhando aqui, tudo, querendo comprar um carro, olhando a tabela da Fipe. Aí eu me lembro como é a vida de Virgínia e Zé Felipe. Eles compram tudo à vista, eles compram no ato. Compram de tudo e compraram até um jato.
0: Olha!
4: Aleluia! Amém, um beijo pra vocês.
0: Ai, meu Deus, muito bom. Newton César. Férias... na Índia.

0: férias na Índia. É o Clube do Bolinha.
1: O sucesso que não sai da cabeça do Brasil, Clube do Bolinha. Ai!
2: Thelma, eu não sou gay.
1: Daqui a pouco eles e elas, Brasil.
2: Direto do túnel do tempo.
1: Ai!
0: Ai, sensacional o Clube do Bolinha.
1: Ai!
0: Quero mandar um abraço pra Silvana, gente. Ela tá em Cascavel, no estado do Paraná, acompanhando a gente. E a Silvana já está acompanhando a Massa FM Cascavel 103.5. Essa é a sintonia 103.5. Quero mandar um abraço pro Cantini, mandar um abraço pra toda a equipe da Massa FM Cascavel. Olha, o Cantini, ele triplicou a potência da emissora.
3: É mesmo?
0: Olha que beleza.
3: Que bom.
0: Olha. Então, quer dizer, vai ter um alcance maior. Uh-huh. Um abraço aí pra toda a equipe. Um abraço, Cantini, a toda a equipe da Massa FM. Agora 103.5. Filha, abraço. Aliás, o Cantini, que é um excelente analista e comentarista político.
3: É mesmo.
0: Verdade.
3: Que
0: e
3: bom.
0: Um senhor comunicador, viu? Baita de um comunicador. Alô, Cantini, aquele abraço, hein?
2: Quero mandar um beijo também pro Val Couto e o Cadu Smith, que estão ligadinhos. Oba! Ouvindo a gente. Logo, logo, eu e Milene estaremos lá na festa
4: deles.
2: Do ano, do aniversário, que todo ano eles comemoram com uma festa linda.
4: A festa mais esperada de Rolândia.
2: Festa mais esperada de Rolândia. Já, já, mês que vem, estaremos aí.
0: Muito bem.
5: Eu queria mandar um abraço também.
4: Ah, não, você demora muito.
0: Pera lá.
3: Nem comecei.
0: Ronaldo!
5: Não, eu fui antecipadamente cortado. Beleza.
0: Vai ser cortado pela segunda vez, porque, olha, tem que ser mais rápido
6: pra
0: falar.
6: Eu concordo com você, bro. Roberto Carlos. Fala rápido, um abraço pra todos os ouvintes que estão ouvindo aqui no Brasil. Né? É. Muito bom jogador.
0: Muito bem, Roberto muito Carlos. Jogador. Então chama a Milene com curiosidade, vai.
6: Queria chamar agora por curiosidade pra Milene.
4: Milene, por favor. Fala muito devagar ou tu fala muito rápido? Não dá pra...
6: Curiosidade com a Milene, por favor.
0: Quer ver só o Ronaldo chamando a curiosidade?
5: É,
0: não vai dar tempo. Vai lá, Milene.
4: Podia mesclar os dois,
0: verdade.
4: Né?
0: Verdade.
6: Verdade.
4: Olha, gente, lá no Japão tem uma agência que registrada que oferece serviço de aluguel de ator para representar papel familiar ou profissional em evento como casamento, reunião. É assim, o cliente contrata esses profissionais de forma legal para agirem como se fossem pais, como se fossem chefes ou marido, com base em roteiro definido e total sigilo. Essa atividade cresce no setor de entretenimento devido a fatores sociais, como a solidão urbana e a pressão por aparência familiar. Ou seja, aqueles que pensam, tem que ter alguém, né? Não pode estar sozinho. Esses valores cobrados dependem do papel e do tempo que a pessoa tem que ficar. E o tema é bastante estudado por refletir as mudanças nas relações modernas. Você vê, não é muito mais fácil encontrar alguém? Não, tem que contratar pra fingir que é ou chefe ou namorado.
0: Já pensou, gente?
7: É parente meu aí,
0: Oxin, é parente, é?
7: Então, parente do Japão. É. Japão, colea. Então, eu tenho namorada.
4: Milagre.
7: Eu não,
4: tem namorada.
7: Por que milagre? Eu não posso ter namorada. Por que milagre?
4: Não.
7: Tem preconceito, então?
4: É porque você é picareta.
5: Até que pode. Mas é um desperdício por parte dele.
0: Eletricista!
7: Vamos agora da escada. Por que sou eletricista? Escada agora.
4: E você tem um curto.
7: 4 centímetros, Glandon! Eu 4 centímetros! Glandon!
5: O governo federal oficializou o Exame Nacional de Avaliação da Formação Médica, ou ENAMED, como obrigatório para estudantes de medicina. A medida provisória determina que, além de avaliar a graduação, o exame será requisito para o registro no Conselho Regional de Medicina e para o exercício da profissão. A mudança vale para quem ingressar no curso a partir da publicação da norma, e também substitui a primeira fase teórica do Revalida.
0: E para você que tá ligado aqui no Turma da Massa em todo o Brasil, são 92 emissoras espalhadas pelo território nacional. Em instantes, nós teremos mais informações a respeito do maior torneio de futebol do mundo. Sai daí não, com Milena Ciribelli, já já. Enquanto ela não chega, tem a nossa informante.
2: Olha só, ontem nós falamos do Alex Escobar, que deu um susto,
4: e Alex?
2: Né? Não vou falar. Que Alex?
0: É o rapaz do
5: Alex
0: Durex.
5: Ele passou mal.
4: Não é o Durex.
2: É o Escobar.
6: Isso, irmão do Mário.
2: O Mário? Que Mário?
6: Ele ficou lá fora, ele não entrou hoje. Ele não entrou no estúdio hoje.
5: Ela quer
2: então, saber. Mas o Mário, que é irmão do Alex Escobar, do Durex.
5: Sim.
2: É, agora, brincadeiras à parte. A gente teve um... Tomamos um susto, o Brasil, ontem com Alex Escobar. Ele entrou ontem na Patrícia Poeta. E todo mundo percebeu que ele tava falando mole, né? Ele tava meio mole pra falar, que não é natural ele falar assim. E ele resolveu escrever no Instagram dele. Então ele mandou um recado aqui pra todo mundo. Ó, gente boa, resolvi escrever pra não postar aquele dramático vídeo com a roupa de hospital. Estou bem, sem sintomas de nada. Sei que aparecer falando com aquela boca mole assusta. Mas eu estou bem. Tive dificuldade para falar, sim. Negócio muito doido, mas não tive confusão mental, tontura, nada além de não conseguir pronunciar bem as palavras. Ele fez exame, ele tá hospitalizado, ele fez alguns exames. Amanhã ele vai fazer outro tipo de exames. Enfim, ele disse que é um ano de surpresinhas e desafios que ele não costuma enfrentar, mas tá na chuva, né? Quem tá na chuva é para se molhar. Ele disse que ele vai ficar no hospital, vai fazer outros exames, irá se submeter a outros exames para saber que realmente nada está acontecendo, que está tudo bem. Porque também poderia ser um princípio de AVC, né? Para a pessoa começar a falar mole. Então, eles estão descartando todas as hipóteses. Então, ele está em observação, sim, está no hospital, fazendo os exames, vai continuar em observação. E logo mais ele estará aí no maior torneio de futebol do mundo, trazendo informações para nós brasileiros.
0: É isso aí, a gente está aqui mandando energias positiva.
2: Vibrações positivas.
0: Com certeza, hein? Agora está na hora de mais informações do Campeonato Global de Futebol.
8: No primeiro jogo do torneio, paralisado pelas fortes chuvas e pelo alerta de raios, a França derrotou ontem o Iraque por 3 a 0. A partida foi interrompida assim que a etapa inicial terminou e só retornou mais de 2 horas depois. Ou seja, o duelo teve quase 4 horas de duração. E adivinha quem brilhou novamente? Sempre ele, Mbappé. O atacante francês mostrou que está com fome de gols e que vai perseguir Messi até o final. Fez mais 2, chegou a 16 no total e se igualou ao alemão Miroslav Klose. Está a 2 do craque argentino para se tornar o maior goleador da história da competição. E chegou aos 4 gols nesse torneio contra 5 de Messi. No Campeonato Mundial de 2022, os dois chegaram à final e deixaram suas marcas. Messi fez 2 naquele dia e Mbappé 3. Pelo que estão mostrando até agora, será que vamos ter um roteiro parecido este ano? Na partida contra o Iraque, é necessário destacar também a participação de Olise. 2 assistências e mais uma grande partida. Joga demais esse francês. Com a vitória, a França é mais uma seleção classificada para a próxima fase. Vai ser difícil, segundo.

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0: Muito bem, tem abraço para Massa FM Foz do Iguaçu 105.7 e Itabirito, Minas Gerais 88.3. O Brasil com a gente.
2: Brasil!
0: E hoje nós temos a Massa FM Prudente 106.7. Será que o Vanderlei é de Presidente Prudente? Ele tá na linha, vai participar com a gente do Bexigão?
1: Será?
0: Meu querido Vanderlei, boa tarde, tudo bem? Alô, Vanderlei. Cadê o Vanderlei?
1: Vanderlei.
0: Só um minutinho. Vamos dar uma espiadinha aqui.
1: Vanderlei.
0: Ele vai falar com a gente já já.
1: Porque... Ele foi no banheiro?
0: Vanderlei. Ele tá na linha, eu tenho certeza que ele tá na linha. Quer ver? Vanderlei. Você apareceu, Vanderlei. Você fala da onde, meu irmão?
3: Eu falo de Prudente.
0: Presidente Prudente?
1: Oba!
0: Legal!
1: Que
0: seja
1: legal.
0: Bem-vindo. Presidente Prudente! É isso aí, Massa FM Prudente 106.7. Seja bem-vindo, Vanderlei. O que é que você tá fazendo?
3: Eu tô ouvindo a FM desde o primeiro minuto que ela falou aqui, Prudente.
1: Desde o primeiro minuto que instalou, ele tá ouvindo a Massa.
0: Impressionante.
1: Tá gostando?
0: É ouvinte fiel.
1: É. Tá gostando?
3: Nossa, claro. Eu sempre ouvia de fora, né?
0: Ah.
3: São Paulo, eu ouvia sempre vocês.
0: Muito bem.
3: Sempre que dava, né?
0: Certo. Uhum.
3: Agora temos a nossa cidade. Que bom.
0: Que beleza.
1: Que bom.
4: Que bom. Seja bem-vindo.
1: Alô?
3: Muito bem.
0: Chegou a
1: vó. Tá chamando, Vanderlei.
5: Alô?
3: Oi.
5: Oi, Vanderlei.
0: Vanderlei.
5: Você é policial?
1: Por quê, mano?
5: Vanderlei?
3: Não, por quê?
5: Lei da onde? Lei de quem?
0: É da lei.
5: É homem da lei?
3: Oi.
5: Ou tá dando delay?
0: Ah, Vanderlei, homem da lei.
5: É uma anedota.
0: Ah, agora a gente entendeu.
1: Piadinha.
0: É, agora a gente entendeu. Muito
5: tá
0: bem.
5: Tá chovendo aí, Vanderlei?
1: Tá chovendo?
5: É isso aí. Obrigado.
3: Tá chovendo. Tá
0: bom. Tá chovendo, vó. Tá chovendo.
3: Chovendo e frio.
1: Ai, vó, a vó gostou.
0: Pera lá, tá cortando o microfone da vó?
5: Tá nada, eu tô com sacanagem.
0: Ah, véia.
5: Vai ver teu rabo. Se ferrar, eu posso falar palavrão.
0: A senhora me assusta aqui.
5: Se liga, posso falar palavrão.
0: Eu tô aqui cuidando da parte técnica deste programa.
5: Idosa.
0: E a senhora fica...
1: Ela tá fazendo gracinha.
5: Não, a gracinha é minha vizinha. Fez bolo ontem, gracinha.
1: Vanderlei, o que você faz aí, Presidente Prudente?
3: Tô aposentado.
1: Ah, que delícia.
0: Aposentado, muito bem.
1: Você trabalhava em que antes?
3: Quem trabalha no estado de São Paulo sabe, eu sou aposentado da Sabesp.
1: Sabesp.
0: Então tá de boa, tá tranquilo.
1: Sim.
0: Seguinte, e tem alguém que vai te ajudar aí, ô Vanderlei?
3: Não, eu tô sozinho.
0: Tá sozinho.
1: Você sabe como que é a brincadeira?
3: Não, sei mais ou menos.
0: Mais ou menos. Milene, explica para o Vanderlei.
1: Vanderlei, você tem 40 segundos para responder 4 perguntas, tá? Se você não souber, você fala pula, porque senão não dá tempo.
0: É isso aí.
3: Tá.
1: Mas de qualquer maneira, você já ganhou um copo Brimex personalizado, copo térmico maravilhoso.
0: Fechado.
3: Beleza.
0: E o valor está em?
1: R$100.
0: R$100. Vanderlei, posso soltar o tempo?
3: Oi.
0: Um, dois, três, valendo. Em que país surgiram os Jogos Olímpicos?
3: Na Grécia.
0: Muito bem. Qual estado brasileiro possui o menor número de municípios?
3: Eu creio que seja esse o nome do estado do Espírito Santo.
0: Não. Pula.
3: Pula.
0: Qual é o maior mar fechado do planeta Terra?
3: Pula.
0: Qual substância dá cor à nossa pele?
3: Substância pula.
0: Qual estado brasileiro possui o menor número de municípios?
3: Ai.
0: Se não sabe, pula.
3: Goiás?
0: Não. Não é. Ô, Vanderlei.
1: Ah.
0: Escapou a grana. Que pena, mas leva o copo Brimex.
3: Tudo bem.
0: Vanderlei, muito obrigado. Ah. Muito obrigado pela sua participação. Muito obrigado por acompanhar sempre a Massa FM. E é uma alegria muito grande para todos nós fazer parte agora também de Presidente Prudente. Tá bom, amigão?
3: Okay. Seja bem-vindo aqui.
0: Um abraço pra você. Participe mais vezes.
4: Beijo, Vanderlei.
1: Valeu, Vanderlei.
0: Um abraço. Valeu, meu querido.
1: Ganhou o copo.
0: É isso aí. O valor acumulou. Agora, R$150. R$150.
1: Isso.
0: Tá na hora de falar, sabe com quem?
1: Quem?
0: O nosso querido Manolo. 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É isso aí. 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
0: 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Charadinha. Diga lá, Milene.
1: Como chama a freira que é viciada em jogos de azar?
0: Essa eu quero ver.
1: Se ela se viciar em jogos de azar, como que ela vai se chamar?
0: 5, 4, 3, 2, 1.
1: Não tenho ideia. Católica apostólica. Freira seca a roupa dela no varal.
0: Ih, caramba, tem mais uma.
4: Foi ontem à noite.
0: Eu não acredito.
4: Certeza que foi ontem à noite.
0: Repete.
1: Como a freira seca a roupa dela no varal.
0: 5, 4, 3, 2, 1.
1: Com vento.
4: Olha, deixa eu explicar.
1: Tem mais uma.
4: Então vai.
1: Como chama o período menstrual das freiras?
0: Não acredito.
4: Meu Deus. Não sei.
0: Responda.
1: Chico Bento.
4: Ponto! Deixa eu explicar para presidente prudente. A Milene, quando ela vai deitar à noite, ela perde o sono. E aí ela fica pensando nas coisas.
1: Penso muito,
4: ela
1: da pensa.
4: E aí começa a vir, sabe aquelas nuvenzinhas igual desenho? Clim! Nuvenzinha em cima. Aí ela já pensa, quando a freira tá de Chico,
1: eu penso assim, tipo, por que o pinguim não tem joelho? A gente só vê o pezinho dele.
4: Por quê?
1: A cenoura é laranja, mas a laranja não é cenoura.
0: Isso tá virando uma verdadeira bagunça.
7: Isso que dá dormir sozinha.
4: Sombra, é verdade.
5: Eu também pergunto aí.
0: Vamos lá.
5: É porque namorada me larga só pra ir embora com angolano, sul-africano.
7: É difícil responder isso, hein?
0: A sua namorada, namorada, o que a gente percebe é que ela vive insatisfeita.
5: Já tratou ela bem, ó.
4: Mas você tem uma tartaruguinha d'água.
5: Eu não tenho tartaruguinha. Não tenho.
4: Como por isso que ela foi embora.
0: Você é eletricista.
5: Tartaruguinha
4: d'água.
5: Como tartaruguinha
7: é pescocinho curto.
5: Belezinha.
0: Deixa.
8: No frio é pior.
0: Deixa ele ficar imaginando.
4: Nem sai pra fora.
0: Enquanto ele pensa, eu chamo o intervalo.
5: Brasileiro é esquisito, não entendo
8: nada.
5: Careta,
8: você é picareta.
5: Fica legal aqui, o Elalador. O Elala.
8: Vem que vai lá, puto.
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0: Muito bem, tem abraço, gente. Massa FM Terra Roxa, no Paraná, 102.5. E Campinas, São Paulo, 97.1. Lembrando que o Brasil inteiro tá talvez.
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0: 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É isso aí.
3: Você esqueceu.
0: O seu. O meu. O da Beth. O da vó.
4: Calma, gente. O meu, vai.
0: Pera
4: o meu.
0: Lá,
3: eu
0: subi
3: o murcho,
4: mano. Olha, da Beth.
5: Vou colocar a chapa. Pera, Beth.
0: Isso.
5: Pra colocar a chapa, peraí.
0: Isso. Pega a Alguém pega a chapa da avó que caiu, fazendo
3: Ai,
0: favor?
3: Credo.
5: Caiu nada. Tá na água.
0: Tá na água.
5: Tá na água.
0: Ai, quem tá com a gente é o Hélio. Tudo bem, Hélio? Boa tarde.
6: Boa tarde, Raldinho.
0: Boa
6: Tudo
0: tarde.
6: Bem com vocês?
0: Nossa, por aqui tá ótimo. E por aí, Hélio, conta pra gente.
6: Aqui tá bom. Parou de chover.
0: Ah,
3: agora vai ficar feliz. Aonde?
0: É. Então, onde você fala?
6: Curitiba, né? Campo Largo, município.
0: Campo Largo.
6: De
0: ah, não, Campo, não. Ai, Campo Largo, a terra do ET. Tem...
4: Ai,
0: ET!
4: A terra do ET, é verdade.
0: O ET.
4: Ele apareceu aí de novo?
6: Não, agora deu uma sumida. Acho que virou uma
4: fera
6: por causa do frio.
4: Virou? Será que esses que foram aí são os mesmos que vão amanhã lá em Miami buscar o Neymar e o Vini Júnior?
0: A Beth tá encucada.
6: Ah, eu acredito que seja.
4: Boa!
0: A Beth tá encucada. Será que eles vão aparecer?
4: Eu tô esperando amanhã.
6: Tô fã da Beth.
4: Um beijo, querido.
0: Muito bem.
6: Beijão pra você também, menina.
4: Beijo.
0: Meu amigo Hélio, o que você faz da vida?
6: Olha, eu sou aposentado, mas ainda trabalho com jardinagem.
0: Ah, muito bem. Mais um aposentado acompanhando a gente. Legal, mas trabalha com jardinagem.
6: Jardinagem.
5: Alô?
0: A vó chegou.
6: Alô, vó.
5: Oi, bem.
0: A vó que também é aposentada,
6: Oi.
0: Né, vó?
3: O Hélio.
6: Como que tá a senhora?
5: Oi, eu tô bem.
6: Então tá bom.
5: Alô, senhor dois, você é dois?
0: É, não.
5: Senhor dois?
0: Não, é Hélio.
5: É a mesma coisa, é tudo gás.
6: É tudo gás.
5: Alô?
0: Ai, alô?
5: Bem, você é casado, bem, solteiro?
6: Eu já fui casado duas vezes, agora tô largado no tempo.
5: Meu Deus, coitado.
0: Ele foi casado duas vezes.
2: Enjoou de casamento.
0: Agora ele... Vó?
5: Oi.
0: Agora ele tá sozinho, vó.
5: Deixa eu ver se ele é bonito. Ah, não, eu sou casado. Eu ia ver se ele é bonito. Desculpa.
0: Essa vó é assanhada, hein?
5: É, olha aí. Desculpa.
0: Tá bom.
5: H3.
0: Tá bom.
2: É o Hélio.
0: É o Hélio, Muito bem. Ô, Hélio, tá preparado aí, meu irmão?
6: Estamos, eu tô sozinho aqui, mas tô preparado. Tô eu e Deus.
0: Muito bem. Lembrando que pela sua participação, você acaba de ganhar...
3: Um copo térmico personalizado da Brimec.
0: Beleza. Vai receber personalizado o copo Brimec aí na sua casa. Vamos lá, Hélio, preparado?
6: Vamos lá.
0: Um, dois, três, valendo, lembrando, R$150, valendo. Qual substância da cor à nossa pele?
6: Pula.
0: Qual estado brasileiro possui o menor número de municípios?
6: Sergipe?
0: Não. Não é.
6: Pula.
0: Qual é o monumento mais famoso de Roma?
6: É... Coliseu.
0: Boa. Qual é o maior mar fechado do planeta Terra?
6: Nossa, pula.
0: Qual substância da cor à nossa pele?
6: Não sei, pula.
0: Qual estado brasileiro possui o menor número de municípios?
6: Acre.
0: Não.
2: Olha,
0: Hélio. Ah, mas leva o copo Brimex. A gente agradece também a sua participação, tá bom? Obrigado.
6: Olha, eu que agradeço. Eu sou fã número um de vocês, ouço todos os dias.
0: Que bom, Hélio.
2: Bom, legal.
0: Saiba que você tá aqui no coração da gente, tá bom?
6: Ah, obrigado. E se o patrão estiver por aí, manda um abraço. Diz que é o Hélio do Cajuru, lá de Estrela d'Alva, do Bar do Padre, ele vai lembrar.
0: Bar do Padre, legal.
4: Beijo, Hélio.
0: Pode deixar que a gente vai transmitir esse seu abraço aí sim.
6: Muito obrigado.
0: Valeu, Hélio. Um abraço pra você também, muito obrigado aí pela participação. Bancada, meus amores, o valor agora é de R$200. Manda sua mensagem, eu quero participar do Bexigão. Cadê você aqui no WhatsApp da massa, hein? Bora mandar seu recado? Manda aí. 11-3509-9290.

0: canta, meu Brasil!
1: Tava olhando o Ibó.
0: Ó o Gugu.
1: Ele tava na minha frente lá, o Ibó.
2: Ele não percebeu que o microfone tá aberto.
1: Aí fica a Record, a Globo, o SBT, não sei porque entra essa trilha. É uma trilha que eu tava tocando baixinho aqui.
3: Tá tocando mesmo.
1: Gugu, ouve aqui, ó.
0: Gugu.
1: Oi?
0: Gugu, o microfone tá ligado, só pra te avisar, tá?
2: Tá vendo como o Naldinho foi bom com você?
0: Eu fui muito amigo seu. Falei que o microfone...
1: Pera.
0: Ah.
1: Eu ouvi essa música. Pera aí, calma.
2: Nós dois e a lua.
1: Música interessante, olha só. Lança bem? Olha que interessante.
0: Completamente apaixonados.
2: E ninguém
1: nosso juízo.
0: Ele vai cantar Brasil, ele vai cantar Brasil.
2: Não posso mais cantar errado.
3: Você sabe a letra completa?
1: Não sei, não conheço.
0: Vai declamar, não vai conheço. Cantar.
1: Eu não tenho a mínima ideia que seja completamente apaixonado. Não sei.
2: Me lembrou.
1: Perdemos toda a nossa timidez. Eu não tenho a mínima ideia. Correndo juntos, feito areia e mar. Não sei. Fazendo amor pela 12ª vez.
3: Ave Maria.
1: Completamente apaixonados. Eu não sei que música é essa.
2: Ai.
1: Feito um carrossel.
0: Girando feito um carrossel.
1: Uma música interessante essa.
0: É boa. Sabe quem canta? Né? Sabe quem canta?
1: Não sei.
0: Marcelo Augusto!
1: Não precisava me lembrar, não precisava. Tá bom.
0: Calma.
1: Marcelo Augusto!
3: Segura essa emoção.
1: Ai, tem vídeo aí da turma do Didi?
4: Eu vi ele postando hoje, você viu, Beth?
2: Ele tá um gato, né?
4: E ele postou que as pessoas começaram a escrever que... A carinha do Gugu, velho.
0: A cara do Gugu.
1: Onde é isso aí?
2: No Instagram, Marcelo Augusto. No Instagram do Marcelo Augusto.
4: As pessoas estão falando que ele trocou de cara, que... tá falando que ele fez um monte de coisa na cara.
1: Olha!
2: Gugu. E ele se cuida mesmo, até com a nossa médica, a doutora Luciana Bravilbner, que cuida da gente, né, Mi?
4: Dermatologista.
2: Cuida dele também.
0: Sensacional.
2: Dá um gato.
1: Olha, não conheço.
0: Muito bem, meus amores, muito bem. Agora tem recado importante pra você que acompanha a gente em todo o Brasil, hein?
1: Abraço pra Mari, só.
0: Apesar dos juros altíssimos, muitas pessoas ficam sem alternativas e acabam recorrendo aos empréstimos e financiamentos. Emergências, a gente sabe que acontece, não é verdade? As emergências acontecem, mas chega assim uma hora que a ficha cai ao ver que os valores da dívida nunca baixam. Então, é aí que entra o bom acordo para transformar essa situação. Para tudo que você está fazendo e presta atenção no nosso querido Donato, que chega para explicar. Boa tarde, Donato.
5: Boa tarde, Naldinho. Boa tarde, Brasil. É, meus amigos, a Copa vai, a dívida fica. A Copa vai, a dívida fica. Naldinho, você sabe que existe dois tipos de otimismo. É o otimismo que não depende da gente, é o da Copa. Vai, Brasil, não sei o quê, não depende da gente. A gente sabe que tudo pode acontecer no mata-mata, pode virar um morre-morre. Mas tem o otimismo que depende da gente. Sabe aquele otimismo que você tem de baixar uma parcela do financiamento, baixar o valor daquele empréstimo bancário que você fez, que tá cheio de juros altos, de taxas abusivas, seguro que você não contratou, tem seguro que você vai ler, você fala, mas por que que eu assinei isso aqui? Porque se você não assinar, o banco não libera o dinheiro para você. 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
0: Valeu, Donato! 0800-000-8815, meu Brasil! Milene, curiosidade.
4: Oi, vamos falar agora da competição diferente que acontece todo ano lá na Finlândia, a terra do Papai Noel. Desde 1992, os competidores encaram uma pista de 253 metros com obstáculos. Tem areia, tem cerca, tem até trecho que tem água. Aí vence quem carregar a mulher nas costas o mais rápido. Apesar do nome, não precisa ser a esposa de verdade. Pode ser amiga, vizinha, colega. Sim. Tem que carregar uma mulher nas costas, desde que tenha pelo menos 17 anos e 49 quilos. Ah, eu não ia poder participar dessa. O prêmio é o detalhe mais curioso. O vencedor, ele ganha o peso da pessoa carregada em cerveja.
0: Gente!
4: É a prova de que a tradição esquisita também pode virar um campeonato mundial levado a sério. Agora eu entendi, é a partir de 49 quilos a pessoa, então pode okay. ser mais cheinha. Então, conforme o quilo da pessoa, ele ganha o peso dela em cerveja.
0: Ah, muito bem! Gostei.
4: Se for o meu caso, é...
1: É muita cerveja, é muita.
0: Pera lá que eu não entendi.
4: É 50
0: Ai, ai, ai.
4: A Mandinha lembrou uma história que foi muito engraçada. Lá no SBT tinha uma prova do muro. E aí tinha que sentar em cima do muro. Aí eu ia participar da prova. Aí a produtora perguntou, falou, quantos quilos você pesa? Aí eu falei, 61. Aí ela falou, ah, então tá bom. Aí me inscreveu lá na prova. Ela falou assim, ó, você falou o peso certo, hein? Senão o muro vai cair.
0: Ai,
4: eu falei, tem uma margem de erro por 70, então.
2: Por honra de 60.
4: Pela margem de erro, então é melhor por 70.
1: Arredonda logo.
4: Eu menti o peso.
0: Margem de erro, essa foi boa.
2: 61 para 70. Margem baixíssima.
0: Ai,
2: eu
0: sensacional.
2: Com medo de derrubar. Pequenininho.
0: Já pensou? Vai que, né?
1: Queria mandar o pessoal um abraço pro pessoal da falando em cerveja. Pessoal da cerveja Malte 90 e da cerveja Pérola.
0: Oi.
1: Não. A Malte 90 o quê?
6: Não. A Malte 90 foi lançada em 84.
1: E não
6: já
1: tem?
6: Não tem mais a Malte 90. Não tem.
1: Você só me dá notícia ruim.
6: A Pérola lá de Caxias do Sul também não.
1: Você só me dá notícia ruim, só.
0: Enquanto a gente consola o vovô.
2: Vovô Raul.
6: Agora... E a Kaiser Bock, então não tem também.
0: Agora tem histórias do futebol.
4: É susto,
1: sofrimento.
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8: Houve uma época em que partidas importantes começavam sem transmissão ao vivo para boa parte do planeta. Os torcedores dependiam do rádio, de jornais e até de mensagens telegráficas para descobrir o resultado horas depois. Quando surgiram as primeiras imagens internacionais, o futebol deixou de ser apenas um evento local e virou um espetáculo global. O estádio passou a caber dentro da sala de casa. Legal, né?

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0: Boa! Abraçando Massa FM Cuiabá, Mato Grosso 90.1 e também Massa FM Passo Fundo, Rio Grande do Sul 104.1. Aquele abraço. Aê! Legal, muito bem. Pois não, Sombra?
2: Tô cantando a música do Teixeirinha, você falou de Passo Fundo.
1: Que belezinha, canta, Sombra. Vai.
2: Eu sou gaúcho lá de Passo Fundo.
0: Oh, meu Deus.
2: Todo mundo, com muito respeito.
1: Que belezinha, Sombra.
2: Dá vontade de chorar, lembrando de Passo Fundo.
0: Passo Fundo.
3: Passo Fundo.
0: Ó o nosso.
1: É porque você é um...
0: Eu quero dizer que você largou da biqueira. A gente tá muito feliz.
3: Ô, meu pai do céu, eu fumo.
0: Pensa num pato doido que era. Tá bom, muito bem, muito bem. Muito bem, aleluia. O Edson está com a gente agora. Edson, seja bem-vindo. Olá, Edson.
4: Oi, Edson.
0: Oi, Edson.
1: Boa tarde.
0: Edson.
1: Edson.
0: Aí você Edson. Me quebra.
2: Deu um susto na gente.
0: Edson, você fala da... Vamos começar tudo de novo, pera lá. Meus amores, nós temos o bexigão, o valor tá acumulado em...
5: R$200.
0: Sabe quem vai falar com a gente?
1: Quem?
0: Edson!
1: Oi, Edson! Vai, Edson, animação, amiga.
2: Meu Deus.
6: Mas agora eu tô aguardando, né?
1: Não, você tem que falar, tudo bom, pessoal.
2: Nós fomos ao limite da nossa falsidade e ele não entra.
0: Eu sei quem vai conversar com ele. Ronaldo!
2: Boa tarde.
6: Calma, Ronaldo, vai devagar. Fala mais devagar, que eu não tô entendendo.
2: Seleção amanhã.
0: Não vai dar, o Ronaldo. Não dá, mas tá muito devagar. Tá muito. Ai, ai. Ô, meu querido Edson, você fala de onde mesmo?
6: Eu tô em Medianeira, mas eu sou de Foz.
0: Foz do Iguaçu, muito bem. Foz do Iguaçu.
7: Alô,
0: lindo desse meu Brasil.
7: Alô, Anderson.
0: Não,
1: Edson.
0: Edson.
7: Termina tudo com som. Alô?
0: É o Edson.
6: Oi, alô, vó.
7: Oi, Ben. Tá chovendo aí, Ben?
6: Hoje não, mas já choveu bastante em semana.
7: Tá bom. O importante é estar úmido, né?
0: Isso.
7: Ô, Ben.
6: Tá tudo molhado.
7: Aí, né? É, o programa é ao vivo,
0: Tá tudo molhadinho. A vó gosta. A vó gosta.
7: Me dá fetiche isso aí.
0: Eita, meu Deus.
7: Vontade de dar uma porrada.
1: Eu tô arrepiada.
0: Aí, a nossa avó da Shopee, ó.
7: É, minha avó do Shein.
0: Muito.
7: Vontade de dar uma porrada no custódio pra ele acordar quando tem barulho. Ó, pergunta 6 aqui.
0: Não pode falar.
7: Quando estamos...
6: Ajuda aí, vó. Dá uma força aí, vó. Passa a resposta.
7: Vai ver o pão no fogo. É
0: isso, velho.
7: Vem até o rego.
0: Vai ver o pão no fogo.
7: Boa,
0: Milene. Vai ver.
7: Tá queimando. Vó.
0: Ó o cheiro de coisa queimada, ó.
7: Queimando a rosca, vó.
0: Vai ver. Ô, Edson.
7: Eu fui a mão no meu braço.
0: Ai.
6: A vó tá chapada hoje.
0: A vó tá sendo convidada a se retirar do estúdio. Ô, Edson. Você acaba de ganhar Copo Brimex, tá bom?
6: Oh, maravilha.
0: Muito bem, vamos lá, hein? Seja o que Deus quiser. Vou soltar o tempo, valendo R$200, tá preparado, Edson?
6: Tô preparado.
0: 1, 2, 3, valendo. Qual substância dá cor à nossa pele?
6: Né?
0: Quem foi a rainha mais famosa do Antigo Egito?
6: Cleópatra.
0: Boa. Olha que lei declarou livres os filhos de mulheres escravizadas.
6: Lei Áurea? Não é de Áurea.
0: Não. Se não sabe, pula.
6: Pula.
0: Qual estado brasileiro possui o menor número de municípios?
6: Distrito Federal?
0: Não.
6: Roraima?
0: Boa. Qual substância dá cor à nossa pele? Edson. Ah, valeu, valeu. Eu bastante. É. O importante é brincar, é participar, leva a Copa Brimex. Quem sabe na próxima.
6: Eu ganhei o Copa, e maravilha, era que eu queria ganhar o Copa da Massa.
0: Ah, então ganhou!
1: Edson!
0: Vai receber em casa!
2: É o Copa.
6: Era essa a minha intenção.
0: Pronto, aí, fechou.
1: Sabia que porque o Pelé chama Pelé?
6: O Pelé era antes do nascimento, né?
1: Ele acertou! Edson!
2: Ele era antes do nascimento.
1: Edson era antes do nascimento.
2: Era antes do nascimento, era Edson.
0: E o nosso Edson
6: foi o Pelé. Meu pai não colocou o nome de Edson devido ao Pelé, porque era na Copa de 70, eu sou de 72, né?
1: Que legal, Edson.
0: Muito bem, então foi uma homenagem, ao Pelé, então.
6: Quase apanhou da minha mãe, porque era pra ser Adilson, e daí ele foi e colocou Edson.
1: Ah, tá logo ali, Adilson e Edson.
0: Ele quase apanhou, então.
6: Isso. Verdade, aí ficou Edson e Adilson.
1: Edson e
0: Adilson.
1: Edson e Adilson.
0: Muito bom, muito bom. Valeu, Edson, um abraço pra você, obrigado pela participação e tudo de melhor aí, viu?
6: Valeu, eu agradeço, tudo de bom.
0: Valeu, queridão, aquele abraço pra você. Ô, Milene, agora R$250, não é? Confere aí? Muito bem. Amanhã tem mais Bexigão. A nossa intérprete.
1: Eu.
0: Milene Pavoro. Altas loucurinhas.

0: Vai jogando, vó. Vem, vó. Vem.
1: A cama vai tremer.
0: Vem, vó. Vem.
2: Você é meu morango e uva. Ai, que delícia ter você na chuva. Ai, você é quem...
3: Adorei a versão da vó.
4: Ai, vó.
2: Você é quem me ama, vem pra minha cama.
0: Uou!
2: Tá de sadarme.
0: Aliás, tem recado pra vó, hein?
4: Olha!
0: É, meu querido Sombra, nós temos então o Massa... Massa Love.
5: Massa Love.
3: Oh. Momento de amor.
5: Momento de amor.
2: Até com medo, viu? Será que...
0: Fala, meu Brasil.
6: Vem. Boa tarde, pessoal da Massa. Vitor, São Caetano do Sul.
5: Eita.
6: Eu queria mandar um recado pra vó. Vó, vamos fazer um cocoricó nós dois nesse frio aí.
3: O que é cocoricó?
6: Vamos fazer um cocoricó com a senhora.
1: É, vai dar uma ciscada.
6: Com o custódio. Lá no quartinho, lá do tanque, lá atrás, né, que guarda os negócios. Quartinho de serviço, e a gente faz um cocoricó. O que você acha? Abraço a todos.
2: Ó, que é o nome dele? Você sabe? Ó,
4: ele disse que vai guardar os negócios.
0: É o Valdir.
2: Qual é o nome dele?
0: É o Valdir.
2: Ô, Valdir.
0: Cocoricó.
2: Tá me chamando de galinha? Tá me chamando de galinha? Ei!
1: Dá uma ciscadinha.
3: Naldinho, oi. O custódio apertou pra vó: com quantos homens você dormiu? Aí ele falou, ela falou assim: dormi só com você, os outros não me deram sono.
2: É verdade, é verdade. Aí eu fazia festa.
3: Safado.
0: Ai, essa vó é muito da safada.
2: Exatamente. É.
0: Sapeca.
2: Um pouquinho de testosterona muda a vida.
0: Ai, meu
2: Vai
0: amores.
2: No médico, viu?
0: Tá
2: Vai no
0: bom,
2: médico.
0: Tá bom. Seguinte, tá na hora de informações do maior torneio de futebol do mundo.
7: No último jogo do Grupo I, a Noruega derrotou o Senegal por 3-2 e é mais uma seleção classificada para a próxima fase. Os noruegueses venciam por 3-1 até os 47 do segundo tempo, quando tomaram o segundo e a partir daí tiveram que segurar a pressão da seleção senegalesa. Quem agradeceu esse gol de Senegal foi a França. Com o resultado, os franceses terminam a rodada na liderança do grupo e só precisam de um empate contra a Noruega para se classificarem em primeiro lugar. Lembrando que o segundo colocado deste grupo pode enfrentar o primeiro colocado do grupo do Brasil nas oitavas de final. Ou seja, se a gente passar em primeiro e a França em segundo, poderíamos ter um Brasil e França já nas oitavas de final. Então, que todo mundo passe como líder. Não precisamos desse sufoco tão cedo, né, gente? Quem se destacou novamente ontem foi o atacante Haaland, da Noruega. Mais 2 na conta, chegando a 4 gols no total e mostrando para Messi e Mbappé que vai disputar a artilharia do torneio com eles até o final. E uma imagem chamou atenção no jogo, a da torcida norueguesa. Que legal a coreografia simulando a remada no barco viking, hein? Já se tornou uma das imagens mais fortes do torneio. Demais!

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2: Boa! Olha, tem abraço pra Massa FM Colatina Espírito Santo 106.7 e também Massa FM Capanema Paraná 88.7. Lembrando que agora são 92 emissoras espalhadas pelo Brasil. Com a gente hoje, Massa FM Prudente 106.7.
1: Oba!
2: É a nossa caçulinha.
1: Seja bem-vinda.
2: Alô, verdade. Presidente Prudente, diga aí.
0: Ô, turma.
2: Diga aí.
3: Boa tarde, meus lindos.
2: Olá.
3: Ademir Pires aqui, vulgo Chibiu, Presidente Prudente.
2: Ô, Chibiu.
3: Um abraço, bem-vindo, Massa FM.
2: Um abraço.
1: Valeu, Chibiu.
4: Aí a pessoa tem esse apelido.

0: Olha, agora é o seguinte, uma cidade do tamanho de Presidente Prudente escolher logo o Tibiu pra ele.
1: Ah, deixa o Tibiu em paz.
2: Eu gostei.
1: Eu também.
3: Já chupou o Tibiu?
2: O quê?
3: Não. Já chupou o Tibiu?
4: Eu posso responder?
2: Não.
3: Já chupou o Tibiu?
2: Não.
4: Melhor não responder, né,
2: ei, meu amor? Ei, você já mete.
3: Eu já chupei o Tibiu.
1: É bom?
2: Você tem uma carinha mesmo.
3: É, lembra daquela música, já chupou o Tibiu, chupei, gostou do Tibiu, gostei.
2: Eu nunca chupei.
1: Eu
0: chupei no passado, eu chupava muito.
3: Gente, vocês não sabem o que é Tibiu?
2: Tá
3: o que
2: bom.
3: É
2: Tibiu? Ela, ô Beth, nem você. Você tá pesquisando aí.
4: Olha
0: aí, ela
4: amor.
0: Pesquisando.
1: Que história é essa, Beth? Você já chupou o Tibiu?
2: Você é ruim.
1: Ah, meu Deus do céu.
2: Ela confundiu com outra coisa.
1: Então você não chupou o Tibiu,
4: Beth. É melhor ficar quieta, viu, meu amor?
0: Olha a decepção dela.
2: Nesse momento...
1: Beth, se retrate que ainda dá tempo, Beth.
2: Nesse momento... A rede sai do ar.
3: Eu achei que Tibiu fosse uva.
1: Ah, que isso, gente.
5: Interrompemos nossa programação.
1: Interna, Beth.
2: Vamos fazer o seguinte.
3: Ai, interrompemos nossa aqui.
2: Vamos continuar o programa.
1: Ai, meu. Ai. Só a Beth mesmo.
5: E continuando o assunto do Tibiu, esse assunto tem perna pra manga. Você tem que cortar esse assunto... Senão a rádio não. Sai do ar de Presidente Prudente.
1: Ela chupou o vago da uva.
5: No primeiro dia de
1: tá
5: vida.
1: Tá achando que chupou o Tibiu.
2: E ela teimando que tinha chupado.
0: Não, teimosa.
3: Eu tô passando mal.
4: Mas queria falar também, pena que eu não posso.
2: Vai viu? Lá, sobra.
0: A Lore, a justiça condena a mulher a mais de 66 anos de prisão. Por envenenar ovo de Páscoa que matou duas crianças. Esse caso ocorreu em 2025 em Imperatriz do Maranhão. Jordélia Pereira Maldade. Barbosa, de 36 anos, foi condenado a mais de 66 anos de prisão. Segundo a investigação, o doce foi enviado para a residência da família com uma mensagem de Páscoa e acabou sendo consumido pela mãe e pelos dois filhos. De acordo com o Ministério Público, o crime teria sido motivado por ciúmes do ex-marido da condenada. Esse ex-marido que mantinha um relacionamento com a mãe das vítimas.
2: Turma da Massa continua para todo o Brasil.
4: Pena que eu não posso falar, viu?
2: Ai, ai.
4: A pois. Beth tá chorando de rir. Ela confundiu as bolas aqui.
2: Ai, vamos deixar a Beth se...
0: Eu fiquei impressionado gente. Que ela tivesse chupado o Tibiu.
1: Coisa estranha.
0: A menina tão séria, e recatada.
2: E ela garantiu. Gente, eu chupei da roxa. Ela confundiu com uva.
3: Ai, tô passando mal.
2: Vamos aguardar a Beth se recompor enquanto isso.
3: Ai,
2: curiosidade.
3: Me deu até língua na barriga.
2: Curiosidade.
1: Chupeta.
4: Não é possível. Ô, ratinho, pelo amor de Deus. Coloca a rede nesse programa.
1: Chupeta não. Feita para adulto. Vira febre contra estresse. A moda começou na China em 2025 e se espalhou para os Estados Unidos e pela Europa. Algumas lojas online já vendem mais de 2.000 unidades de chupeta por mês, gente. Quem usa diz que a chupeta acalma a ansiedade, ajuda a dormir, no mesmo efeito que a sucção tem nos bebês. Os psicólogos veem aí uma regressão. O adulto buscando conforto de criança para aguentar a pressão. Os dentistas, porém, alertam que o uso prolongado entorta os dentes. É só um apoio passageiro, não um tratamento.
4: Hoje tá infantil.
2: Hoje tá.
4: Tá bem infantil.
2: Ai,
4: quer
2: gente.
4: Dizer, a chupeta calma e faz dormir.
1: Eu tinha duas chupetas quando eu era criança.
2: Duas?
1: Uma eu cheirava, a outra eu chupava. É verdade.
0: Olha que bom.
4: Deixa parar com isso.
2: Ai, por favor.
3: É verdade. Ainda bem que ela chupou a chupeta certa.
2: Olha. Eu preciso de uma palavra amiga nesse programa agora. Por favor, para acalmar este programa, uma palavra.
1: Presidente Prudente, desculpa.
2: Amiga.
6: 13 horas, 47 minutos nessa palavra de paz, uma palavra de harmonia. Vamos agora. Vamos falar daquilo que a Beth disse, o que ela não viu. O que, que ela disse, ela não viu? Esse assunto de chupeta e de chibiu. Por favor, pare de falar essas coisas libidinosas.
2: Ei.
6: Por favor.
3: Ai, gente.
6: É coisa do Satanás. Aleluia, Satanás.
2: Ai, meu Deus. Agora é com ela.
3: Ai, meu Deus do céu. Vamos olha lá. Só. É, eu não consegui ainda melhorar, gente. A Ana Hickman se defende após a justiça pedir bloqueio de veículos, é isso mesmo. A equipe da apresentadora Ana Hickman se manifestou na tarde de ontem após a justiça de São Paulo bloquear 4 veículos da empresa Hickman Serviços, que pertence à famosa. Eles poderão ser penhorados para o pagamento de uma dívida de cerca de R$117 mil. Em uma nota, a defesa da Ana Hickman afirmou que a cobrança em questão tem origem em um empréstimo realizado em 2022 ao então representante da empresa, Alexandre Correia, ex-marido da apresentadora, e não a ela. Ainda de acordo com a defesa da apresentadora, a decisão dessa segunda-feira não encerra o caso. Os advogados de Ana Hickman seguirão adotando todas as medidas cabíveis para buscar o esclarecimento dos fatos e a correta apuração das responsabilidades envolvidas. Gente, olha só. É, eu vi um post do Alexandre, acho que foi no final de semana, alguma coisa assim. Ele entrou no post, fez um post... sabe, com aquele ar cínico? Porque a Ana postou uma foto, postou um vídeo da casa dela em Itu e disse que era uma casa maravilhosa, que ela cuidava com todo carinho dessa casa dela, que foi um sonho que ela construiu com muito trabalho. E aí ele fez um post dizendo pra ela: querida, vamos falar, a casa não é só sua, a casa é nossa, e você venda logo essa casa pra pagar as dívidas que você tem. Então, assim, tá nesse imbróglio aí desses dois. Ele fala que é Ana Hickman, Ana Hickman fala que é ele. Não sei o que tá acontecendo, viu?
2: Quer dizer, o rolo continua.
3: O rolo continua, a dívida é de muitos milhões.
2: Milhões.
3: Milhões. E tá aparecendo já faz tempo, né? E certo. Mais uma dívida aí, mais uma cobrança de dívida de 117 mil.
2: Nossa.
3: Agora pedindo a penhora, o bloqueio desses carros de Ana Hickman. Vamos ver o que vai acontecer aí no decorrer desse processo.
7: Ah, eu vou matar as outras.
2: O Chiquinho Scarpa.
7: Aí eu entrarei em desespero. Quando a minha Rolls Royce é intocável. Já tá enterrada, tá lá,
2: vamos. Muito bem,
7: boa
2: Chiquinho.
7: Boa sorte pra Ana.
2: Muito bem. Olha, os nossos ouvintes são maravilhosos. Os ouvintes espalhados pelo Brasil. E eles estão aqui
3: eles
2: saindo.
3: Estão me defendendo?
2: Estão saindo na sua defesa.
3: Então. Eu amo vocês.
2: Dizendo que a Beth não está errada.
3: Ah, não?
2: Não. Você deve ter realmente chupado. Porque
3: ufa.
2: É o nome de uma bala que existe na Bahia e no Nordeste.
3: Ufa.
2: Então, provavelmente, é a balinha.
3: Ai, a obrigada, bala. Meus amores. Ai, não. Então, eu já chupei chibi.
2: Não, confunda. Não, confunda.
1: É a balinha. Baiana.
3: A balinha, gente. A balinha da Bahia.
2: Ai, então não era uva.
1: A uva. Pronto. É o bago. É
3: uma... Eu confundi com a música da sua boca, eu viro uva, chupa que é de uva. Foi isso.
2: Chupa,
3: foi
2: chupa,
3: isso.
2: Chupa que é de
1: chupa
2: uva.
1: Chupa que é de chibinho.
3: Por favor.
0: Olha, a Receita Federal abre hoje a consulta ao segundo lote de restituição do imposto de renda do ano de 2026. Pagamento será feito no dia 30 de junho e vai contemplar cerca de 9,5 milhões de contribuintes, com um total de 16 bilhões de reais em créditos. O maior lote da história é em número de beneficiados. Consulta poderá ser feita pelo site da Receita Federal ou pelo aplicativo oficial, usando CPF e data de nascimento.
2: Muito bem, Sombra. acabou o programa.
1: Acabou. Ah, terminei de marcar minhas figurinhas.
2: Sim. Milene, beijo.
1: Beijo.
2: Valeu, bailarino.
4: Beijo, até amanhã. Beijo.
2: Valeu. Sombra.
0: Naldinho, um abraço. Um abraço, turma da massa. Um abraço, presidente Prudente. Até amanhã, se Deus quiser.
2: Bete Guzzo.
3: Desculpa, presidente Prudente. Desculpa aos ouvintes. Eu não chupei chibiu. Beijo, até amanhã, se Deus quiser.
2: Valeu, Brasil.
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18: Massa FM, agora 2:01.
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0: Olá, chegamos, meus queridos. Boa tarde pra vocês. Meu Deus, nessa terça-feira de 12 graus aqui em Santa Felicidade. Tá frio demais, né, gente? E o vento cortando o nariz da gente, assando a boca, rachando tudo. Credo! Tá doido? Deixa eu mandar um abraço especial já pra começar aqui pra Daniela, mãe da nossa Amanda, que está nos ouvindo agora. Tá de férias, bem tranquilona, só curtindo a massa. Eita, coisa boa tirar férias, né? Fala sério. Gente, você tá onde ouvindo a massa, hein? Tá que nem a Dani lá, a mãe da Amanda de férias, tá no trabalho, tá na escola, tá trabalhando. 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Então, começamos essa tarde maravilhosa com você do outro lado e aqui deste lado, Leandro e Leonardo, pense em mim. 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

0: Hits FM, Corpo e Alma com Bruno Marrone, hoje às 10 vai estar um frio do cão, isso sim, rapaz, pelo amor de Deus. 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
23: Massa FM, agora 2h22.

0: Mas FM, tá aí, musicão, mas essa aí eu tô falando pra você, rapaz, tá arrebentando essa música, hein? Zezé de Camargo, irmão da Lua, amigo das estrelas, a música mais linda, hein? Coisa bonita mesmo. Deixa eu mandar um abraço aqui pra galera que tá ligada com a gente. Fala, Charles, tudo beleza, meu queridão? Ligado com a gente. Ah, garota, aí sim, aí é bonito. Aí é bonito.
1: Pede Maurinha, que é a Raquel do bairro Cajuru. Ô,
0: Raquel.
1: Pra confirmar a audiência, quero concorrer aos prêmios. Uma tarde abençoada pra todos.
0: Pra todos. Um beijo enorme pra você. Uma tarde abençoada também, cheia de coisas boas. Tá bom, Raquel?
2: Fala, Maurinho, boa tarde. Franco do bairro Alto.
0: Ô, Fran.
2: Passando mais um dia, uma terça-feira aí pra dar um boa tarde pra todo mundo. Dizer que eu tô curtindo a massa.
0: Ah, bom.
2: E vamos que vamos com esse friozinho aí.
0: Friozinho? Você tá louco, tô friozão.
2: Trabalhando, mano. Sempre. Toca uma moda pra nós aí do Zé Neto Cristiano. Ah. Beleza? Valeu, minha rádio é massa.
0: Boa, garoto. E o pessoal, eles que estão escalados já pra final. Nem chegou nas oitavas, mas já estão. É o pessoal do Real Bicuda. Final do quê? Não sei, mas estão ligados sempre.
3: Fala, Mauri. Beleza? Boa tarde, bom. Manda um abraço pra nós aí, que é o Sandy Agudos do Sul. Um abraço aí para o Rogério, pro Felipe, pro Ezequiel e pro nosso time da Real Bicuda, que hoje vai ter peleia, hein?
0: Ah, é?
3: Hoje vamos marcar aí uns 5-0 com o outro time.
0: É, e melhor que o Renato.
3: Beleza, Renan. Valeu, nossa rádio é massa.
0: Valeu, querido. Inclusive o Renato tá lá também. O Renato também tá na escuta, um abração para eles. Eles mandaram uma foto do povo da firma. Trabalhando, valeu, queridos. Um abraço pra vocês aí. Bom jogo à noite, viu?
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0: Massa FM, a minha rádio é massa, gostou, né? Boa, boa, musicão. Agora eu quero te fazer um convite muito especial, hein, gente, ó.
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1: Massa FM, 17 para as 3.
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0: Mas FM Zélia tem Cristiano e a cadeira cativa. Quem tem cadeira cativa com a gente é você que é ouvinte. É, cadeira cativa aqui na Massa FM, sempre ligadinho, concorrendo aos prêmios, coisa boa, né? Bom, daqui a pouquinho, 16h, antes das 16h, inclusive. Ah, tem, sabe o quê? Resultado daquele voucher maravilhoso pra você e com mais alguém muito especial lá na Dina Pizza. É, que delícia, né? Pode comer pizza doce, salgada, sobremesa, sorvete, enfim. Fica ligado aí com a gente, tá?
1: Boa tarde, Maurício.
0: Oi, tá com o Ranger.
1: Já ganhei hoje meus ingressos.
0: Ah, é?
1: No programa do Alan Júnior.
0: Ó.
1: Oh. Ah, eu amei.
0: Viu?
1: Obrigada, Rede Massa.
0: Valeu.
1: Muito obrigada, Isabel do Guapupi.
0: Bom, falando, o povo ligado ganha presente, né? Só fica ligadinho.
2: Oi, Amauri.
0: Oi.
2: Boa tarde.
0: Tudo bom?
2: Essa tarde de fria, né? De terça-feira.
0: Deus, tá um livro gelado.
2: Gelado. Aqui é a Reni do bairro Novo Mundo.
0: Reni com Reni.
2: Passando para confirmar a audiência, para mim participar dos sorteios aí. E vamos de Alexa, né? Essa semana.
0: Ah, se Deus quiser.
2: E à tarde tem aquele voucher de pizza.
0: Tem o quê? Tem o quê?
2: Um abraço, Amauri. E vamos de Alexa, né? Essa semana.
0: E à tarde tem outro.
2: E à tarde tem aquele voucher.
0: É voucher, meu amor. É voucher. Voucher parece que vira um barde, né? Ai, ai. Um beijo, René. É voucher, meu anjo.
3: Boa tarde, Amauri.
0: Oi.
3: Não, que é Bob.
0: Bob.
3: Ah, então. Uma tá com dor de cabeça e a outra ficou ruim e já foi embora. Ah, de uma vez não vai dar outra agora.
0: Vem com esses miguezinho, rapaz.
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0: Márcia FM, Natan Zevaque, aproveita que eu tô obrigado.
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0: Vamos que vamos, gente. Olha, o Paraná deve registrar nesta quarta-feira o dia mais frio do ano. É, uma forte massa de ar polar avança sobre o estado e deve deixar aí, sabe, provocar quedas acentuadas nas temperaturas com possibilidade de marcas negativas na região sul. Off, geadas, né, em várias áreas, incluindo a região metropolitana de Curitiba. Segundo o CIMEPAR, o frio mais intenso está previsto para amanhã, quarta-feira, com recorde de temperatura mínima. Meu Deus do céu. Ai, Jesus amado, em diversas cidades vai acontecer isso. É amanhã que ninguém vem. Pois é. Ó, e o pinhão, hein, gente? O pinhão agora é oficialmente patrimônio cultural imaterial do Paraná. Que legal. O projeto foi aprovado por unanimidade na Assembleia Legislativa e reconhece a importância histórica, cultural e econômica da semente, símbolo do estado. A medida também permite aí a criação de ações para valorizar tradições, feiras e eventos ligados ao pinhão muito consumido durante o inverno paranaense. Eu adoro.
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17: Massa FM, agora 3:07.

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0: Massa FM, agora 3:13.
1: Essa não é uma história. 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

0: E Maiara e Maraísa, quem sente saudade sou eu. Oi, me chamo Jéssica de Araucária. Tá ligadinha aqui com a gente, pediu uma música do Rick Renner, beleza. Vamos ver se a gente coloca lá em segunda tarde. Vou mandar teu pedido pro nosso programador, tá bom? Oi, Maria, tô aqui ligadinha na paróquia São Sebastião, Bateia, Zé Paloma. Deus abençoe a todos, amém, você também. Oi, Maria, beleza? Boa tarde, tamo ligado. Ana, tarde da massa, beijos. Minha rádio é massa, é a Nilce Terezinha Bueno. Tá ligadinha com a gente, obrigado.
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9: Massa FM 3:25.
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0: Massa FM, a minha rádio é Massa Lucas Igor Flash. Agora eu quero fazer aquele convitão especial pra você. Presta bem atenção, gente, você sabe, né?
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0: Rádio FM, boa tarde pra você. Agora 13 pras 4, daqui a pouquinho tem resultado de presente, hein?
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0: Classe FM, Beth Guzzi, a chama da paixão.
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0: Ah, chegou a hora de resultado de presente. Quem vai lá? 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Vamos pro intervalo, mas antes tem informação, ó.
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0: E olha, gente, motoristas que circulam aí pelo Bigorrilho devem ficar atentos, tá? O novo semáforo entrou em operação no cruzamento das ruas Martim Afonso e Marechal José Bernardino Bornan. O equipamento tem como objetivo reforçar a segurança viária, facilitar a travessia de pedestres e também organizar o fluxo de veículos da região. Agentes de trânsito acompanham os primeiros dias de funcionamento para orientar os motoristas e também os pedestres. Muito bom!
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0: E a duplicação da rodovia da Uva entre Curitiba e Colombo deu mais um passo importante. O consórcio Ivaí-CETEP foi declarado vencedor da licitação para executar as obras, com proposta de cerca de 200 milhões de reais. O processo e o projeto prevê a duplicação de 4,5 km da PR-417, além de construção de viadutos, passarela, vias marginais e nova sinalização. O processo ainda passa por fase de recurso antes da homologação final pelo DER do Paraná, viu?
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0: E agora é hora de eu falar com o Will, dar aquele oi pra ele congelante, né, meu queridão? Como é que você tá? Boa tarde.
3: Oi, oi, Amaury. Boa tarde pra você, boa tarde pro ouvinte da Massa, uma boa terça-feira. Amaury, chegando por aqui com informações do contorno sul e do contorno leste, que no sentido São José dos Pinhais, olha, trânsito bastante complicado. Mais cedo teve ocorrência no contorno leste, tudo liberado, mas são 15 quilômetros de fila, por isso vale desviar pelas vias locais da SIC, Pinheirinho, Sítio Cercado e Boqueirão. 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
0: É, meus queridos, é amanhã é dia de jogo e é o seguinte, hein? Você queria ganhar uma camiseta? Pois então, mais do que uma, são duas camisetas oficiais da seleção brasileira. Rumo ao Hexa é a nossa promoção do Massa das 10 especial essa edição, hein? Bom, resultado sai sábado agora, dia 27, depois do Massa das 10, edição da tarde. E pra participar, o que tem que fazer? Anotar direitinho e mandar pra cá a sequência, tá? 3297-3297. Vai ter Fred e Fabrício, chamar meu talento, Zé Neto e Cristiano. Vai rolar Cristian e Cristiano, tem tanta coisa boa pra rolar. E a gente vai começar, sabe com quem? Com o Olho Marrom do Luan Santana. 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

0: Márcia FM, Christian e Cristiano e o bilionário rolando aqui no nosso Massa da de 10. Tá anotando aí? Então tá bom.
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0: Hoje então nós vamos rolar mais músicas aqui. Você anota direitinho, terminada a sua sequência, manda pra cá 3297-3297, valendo pra você aquelas duas camisetas oficiais da seleção brasileira. Pra você torcer dose dupla aí, que é bom, né? Um dá força pro outro. Resultado, dia 27, sábado agora, após o Massa da de 10, edição da tarde. Vão pra Zenete e Cristiano, eu ligo pra você. E ligamos mesmo se você for vencedor, né? Bora!

0: Castela com Pericles, simplesmente acontece. Mas acontece aqui, porque nas outras não acontece não. Quem é que dá duas camisetas oficiais da seleção brasileira? Ninguém, só massa. Então o que, é que você tem que fazer agora? Anotou a sequência? Manda pra cá. 3297-3297, boa sorte, porque o resultado sai sábado agora, às 16h30, após a segunda edição do Massa da de 10.
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2: Ai, vou chamar ele lá mais uma vez, meu amigo William, me fale. Will, como é que tá o trânsito agora?
3: Bora lá, Mauri, pro Santa Quitéria. Falo do Arthur Bernardes, que tá com trânsito complicado pra quem segue no sentido portão. 10 minutos para passar pelo trecho de menos de 1 quilômetro, fila a partir da fonte de Jerusalém. 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
1: Mas FM 20 para as 5.

0: Márcia FM, Diego e Vitor Hugo, Beijei a Cura.
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0: Ah, lá vou eu, meu querido William Leonardo. Me fale, Will, como é que tá o trânsito agora?
3: A Mauri, de volta por aqui agora com informações ali pro motorista que passa pela 7 de setembro. Trânsito mais lento no cruzamento com a Bento Viana. São quase 10 minutos para passar pelo trecho de menos de 1 quilômetro. Visconde de Guarapuava também está movimentada no mesmo trecho, por isso vale desviar pela Avenida Iguaçu. 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
0: Massa FM, 1 para as 5.

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0: Boa! E a partir de agora está no ar as mais pedidas e é você que vai me ajudar a fazer a programação, ainda mais nesse friozinho. Vamos dar aquela aquecida aí, minha gente. Manda mensagem para mim, 3297-3297, me fala seu nome, seu bairro, a música que você quer programar e para quem que você quer oferecer. Está no ar as mais pedidas e já começamos muito bem com Gustavo Lima. 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

0: Massa FM, Ed Brito com Samuel e o Romance Rosa rolando por aqui. Claro que tem pedido musical da galera também, né?
1: Boa tarde, Massa. Meu nome é Cleide Oliveira. Eu gostaria de ouvir a música com Maiara e Maraísa. Quem sente saudade sou eu.
0: Ó.
1: A minha rádio é Massa.
0: Muito bem, música bonita. E essa aqui também, o Samuel, que mora lá no SIC, pediu também, oferece pra esposa dele, a Helena. Tá rolando.
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0: Márcia FM, Simone Mendes, direitos iguais aqui, é, e você, já pediu a sua? Então manda pra cá, 3297-3297, pede a música, oferece pra quem você quiser. São as mais pedidas rolando. Lembro que 6 horas da tarde tem a galera do Giro Massa por aqui, você não pode perder não, viu?
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1: Vamos lá, Will, me conta agora como é que estão as obras da BR.
2: A Mauri, nem mesmo nesse frio a BR-277 deixa de estar congestionada, isso porque seguem obras ali de ampliação da rodovia na região de São José dos Pinhais. Hoje tem fila em ambos os sentidos, em direção a Curitiba no Parque da Fonte e no sentido São José é ali na região do Cajuru. Vale desviar pela Avenida das Torres para economizar tempo. 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
16: Massa FM, agora 5h19.
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0: Guilherme, Eduardo Costa, imagina eu congelando indo pra casa daqui a pouco, eu e Maria. Mas a gente vai esquentando a sua volta pra casa com as mais pedidas e daqui a pouquinho às 6 também, com giro massa e muita descontração por aqui, tá bom? Ó, o Alessandro dos Reis tá ligadão com a gente, né, meu garoto? Ah, rapaz, um abraço pra você, obrigado pelo carinho da audiência aí, tá bom? Oi, Mauri, tudo beleza? Sou eu, o Eliseu, até rimou. Oi, Eliseu, tudo bom, cara? Moni Araucária, gostaria muito de ouvir Israel e Rodolfo, arruma um bão, você rola pra nós? Ô, meu queridão, só se for agora.
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0: Henrique Castro com Muito Menos é Mais, Nem Pagando. Bom, vamos pro intervalo. A gente volta rapidinho com o último bloco de hoje das mais pedidas e dá tempo de você pedir a sua também. Fica à vontade.
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0: E vamos nós para os transtornos, digo, contornos. Fala aí, Will.
3: Bora lá, Mauri. Passou das 5h30 e o contorno sul segue complicado em direção a São José dos Pinhais. Quase toda a extensão da rodovia está congestionada pelo excesso de veículos, de acordo com a concessionária. Por isso, motorista, faça aquela dica massa. Utilize a marginal, a Juscelino Kubitschek de Oliveira, para ganhar tempo. Para Curitiba, é até 30 minutos a menos do Inter 2 e 30 minutos a mais para você fazer o que quiser. 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
1: Massa FM, a minha rádio é massa, eles just call girl. Ah, eu vou embora, gente, mas eu quero perguntar pra ele. Me conte, Andy, como é que está lá fora? Se está congelado ou não?
2: Muito
1: tá?
2: Boa tarde, Amaury, muito boa tarde. Joia. Coisas ricas do Andy Love. Está com 9 graus lá fora, Deus, né? 9 graus aqui dentro do estúdio, parece que está mais frio que lá fora. Então, pessoal, olha só, se cuide, agasalha aí. Se você puder entrar qualquer doação de agasalho pro próximo, aí, qualquer campanha, doe aquilo que você queria receber, um casaco, uma boa ação que você puder fazer. Muito bem. Faça bem feito, que isso vale a pena. E lá na frente, Deus te dá em dobro.
1: É, e pare de preguiça que tem drive-thru, tem um monte de
2: tudo,
1: coisa.
2: Tudo, que
1: não
2: é,
1: vem com cuidado. E vacina também. Vão se vacinar, vão se cuidar, tomar banho. Eu volto amanhã, Ender. Bom trabalho. Já já tem giro.
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1: Deixa eu bater um papo com o Will, saber como é que tá o Alto da 15.
5: Amaury, vamos lá pro Alto da 15. Trânsito complicado na rua José de Alencar, desde a rua do Herval até o cruzamento com a rua Itupava. 1 quilômetro de fila e pelo menos 10 minutos aí pro motorista percorrer esse trecho. Por isso, aquela dica massa é sim desviar pela rua Atírio Bório. 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
10: Massa FM, agora 6 em ponto.
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0: uma edição do Giro, hoje, terça-feira, 23 de junho, 2026. Tudo bem com você, Endelove?
1: Muito boa tarde, coisas ricas do Endelove. Olha só, essa terça-feira gostosa. Curitiba sendo Curitiba. É calor, é inverno.
0: E com esse tempinho cinza o dia todo, dá um desânimo, não dá, não, Marinho?
2: Dá nada, rapaz, dá nada, pelo amor de Deus. Frio, a pessoa fica disposta, fica pra frente. É no calor que a turma fica preguiçosa.
0: Ah, é?
2: No calor a turma fica preguiçosa.
0: Tá tudo bem com você, meu irmão?
2: Tudo ótimo.
0: Tá certo. Thiago Noronha!
3: Como é que você tá, Marcinho? Tudo certo?
0: Certinho, graças a Deus.
3: Bom,
0: preparado para mais um dia, capitão?
3: Com toda certeza.
0: Então vamos nessa que nós estamos no ar e vamos aos destaques do programa de hoje.
2: Pinhão vira oficialmente patrimônio cultural e material do Paraná.
1: Olha só, cantor é atingido por lata durante show na Bahia e chama a polícia.
3: Finalizada a preparação da seleção brasileira para encarar amanhã a Escócia.
0: Meu
3: tá
0: Deus
3: tudo pronto, hein? Daqui a pouquinho todos os detalhes.
0: E aí? Coração no bico da chuteira, senhoras e senhores.
3: Tem que ganhar amanhã, hein?
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0: De galá.
2: Ó, é o seguinte, aproveitando aí que o pinhão, né, vira oficialmente patrimônio cultural e material do Paraná. A gente quer saber o seguinte, ó. Nessa época aí tem muitos aí, muitas comidas típicas dessa época do ano, né?
0: Coisa boa, hein?
2: Festa junina, tem bastante.
0: Exato.
2: Tem pamonha, tem milho.
0: Tem quentão.
2: Tem quentão.
1: Maria Mole.
2: Maria Mole. O que mais? O que mais?
0: Maria Mole. Né? O que mais tem na culinária?
2: Agora, aquela...
0: É isso?
1: Cural.
2: Canjica.
0: Boa.
2: Gente.
0: Milho cozido.
2: A gente quer saber o seguinte, cara. O que que você... Qual é o seu prato preferido, o que você mais gosta de comer? Conta pra gente.
3: Olha a cobra, Ender.
1: Não vem falar
2: que é mentira. O que você mais gosta de comer?
0: Não vem na
2: banquinha. É isso que a gente quer saber.
0: Não é isso? Vamos lá, 3297-3297.
2: Por favor.
0: Muito bem, valendo pra você um voucher aí da Dina Pizza pra você levar alguém,
2: pastel.
0: Bacana, certo?
2: Uhum.
0: Todo mundo participando sexta-feira tem resultado. O que não pode faltar na festa junina de meu amigo Marinho.
1: Barraca do Beijo.
0: Pau de sebo. Tem um também?
2: Aí,
0: ah, essa é outra festa?
2: Aí já é com vocês. Eu não tenho essa habilidade aí.
1: É jeito,
0: tem gente que é medalha de ouro.

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1: Olha só, segundo ele, os homens não choram, mas ele se irrita fácil. Durante um show na Bahia, o cantor Pablo foi atingido por uma lata de cerveja no braço. E a transmissão estava acontecendo na internet, né? Diante ao episódio, Pablo pediu para a banda parar de tocar. Ficou todo mundo em silêncio. Ele solicitou a intervenção da polícia militar para retirar o suspeito da multidão. A polícia arrancou, levou os dois presos porque jogaram uma lata de cerveja no braço dele.
2: Mas o que, né, que vai fazer um imbecil de um animal de teta vagabundo pra jogar uma lata no cantor? Você não gosta do cantor, não vai no show do cara.
1: É, verdade,
2: pelo amor de Deus. Você é tongo. Você tá gastando dinheiro à toa, você tá comprando ingresso pra, sei lá, você não gosta do cara e você vai lá e vai jogar uma lata no cara.
1: Jogou no braço dele, a transmissão tava sendo feita ao vivo pela rede social lá da empresa lá, e aí ele chamou a polícia foi lá e levou os dois, acabou que jogaram.
2: Eu acho que o segurança tinha que pegar o cara e falar assim: ah, beleza, você é o machão aí, você foi jogar lata no cantor aí, então nós vamos te levar lá pro camarim, lá atrás, você vai falar pessoalmente pro cantor tudo que você não gosta dele. Aí você vai resolver sozinho com o cantor lá.
0: Vamos ver se você vai ter moral.
2: Vai resolver sozinho com o cantor lá. Vai resolver só você lá no camarim lá. Aí vai lá, pega um Léo Santana pra ver lá, senhor. Daqui a pouco vai falar alguma coisa. Mas não é um machão? Você não é um machão que tava jogando coisa aqui? Vamos resolver aqui agora, vagabundo. Pilantra.

0: Massa FM, a minha rádio é massa. Natan com Zé Vaqueiro, aproveita que eu tô obrigado, pessoal, elogiando a música do Leonardo que a gente tocou no programa aqui. Dor de amor não tem jeito. Essa é boa demais, hein?
1: Pedrada, pedrada.
0: Essa machuca, senhoras e senhores, não é isso?
2: Essa aí a gente lembra dela, né?
0: É. Da que tá lá em casa, não é isso?
2: Com certeza.
0: Cuidando das crianças. Tá certo. Abraços, sim ou não?
2: Um abraço aí pro nosso amigo, o Fred, que tá com a gente, tá ligadão na audiência aí. Grande abraço pra você.
3: Quero mandar um abraço pro meu amigo. Meu amigo não, eu sou paciente dele, o Dr. Rodrigo Bart Reis. Estive lá hoje. É, vai estar difícil.
2: É, médico do quê?
0: O que que é?
3: Hoje eu fui no clínico geral, hoje eu fui fazer clareamento nos dentes, hoje fui fazer laser pra tirar os pelos do rosto, né? Ele não tá aqui.
1: Hoje eu vi já um vídeo, tem uma publi lá pra pagar a primeira lá no
2: centro. E trabalhar, que hora?
3: Trabalhar. Eu tenho atestado. Meu atestado tá aqui.
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2: Oi, gente, 6 horas e 16 minutos. Fala, William.
3: Oi, Marcinho. Tô de volta aqui na Massa agora com informações da rua Brigadeiro Franco. Trânsito bastante lento, como de costume, desde a Emiliano Perneta até o acesso a Martim Afonso. 15 minutos para passar pelo trecho de 1,5 km. Ali a rua Visconde do Rio Branco, ela tem alguns pequenos pontos de lentidão, mas ela flui melhor e é uma alternativa massa de desvio. 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
1: E quem não gosta de um pinhão maravilhoso,
0: ei,
1: né?
0: Coisa boa.
1: Como é que você prefere, Marcinho? Prefere ele cozido? Prefere ele...
0: No tradicional na, mesmo,
1: assado,
0: na pressão ali.
1: É mesmo. É.
0: Bom demais.
1: Olha só, o pinhão agora é oficialmente patrimônio cultural e material do Paraná. O projeto foi aprovado por unanimidade na Assembleia Legislativa e reconhece a importância histórica, cultural e econômica da semente símbolo do nosso estado. A medida também permite a criação de ações para valorizar tradições, feiras e eventos ligados ao pinhão, muito consumido durante o inverno paranaense.
0: Você,
1: né,
0: gosta também de pinhão?
2: Gosto,
0: tem?
2: Gosto.
0: Mas ele no tradicional, o pessoal faz de tudo, né?
2: Faz
0: bolo, faz muita coisa com pinhão, não é isso?
2: Sopa.
1: Tem
3: sopa de pinhão.
1: Estrogonofe de pinhão, tem tudo.
0: Tem pior que tem mesmo, não é isso?
3: X-pinhão, já comeu?
0: E fica bom, esse ainda não.
3: É, bom também.
0: Muito bem, continue participando.
2: Também.
0: Continue participando com a gente.
1: Pião.
0: Um pião.
1: Pião de, pião de prefeitura. O Ender já comeu peão de prefeitura. Ah, não, não é disso que a gente tá
0: pião,
1: falando.
0: Rapaz.
1: Não estamos falando
0: comeu
1: do operador
0: como cozido,
1: ali.
2: Eu tô louco pra falar pro Eduardo Pimentel me colocar pra trabalhar nessas obras fiscal, mas eu não me ponho. Abraço, pessoal.
1: Fiscal de patrola. É, fiscal de patrola. É pegar o operador de patrola. Ender Lopes, brocador, né?
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0: Massa FM, Zezé de Camargo, irmão da Lua, amigo das estrelas, 6h27.
1: Achei que ele era irmão do Luciano.
0: Oi?
1: Achei que ele era irmão do Luciano.
0: Tem o Zezé?
1: É, como é que é o nome da música?
0: Irmão da Lua, amigo das estrelas. Ah. Agora, por favor.
2: Olha só, Galvão Bueno foi oficialmente reconhecido pelo Guinness World Records como o narrador mais partidas da Copa do Mundo do...
1: Começa de novo.
2: Volta a fita.
0: Vai, play.
2: Galvão Bueno foi oficialmente reconhecido pelo Guinness Book como narrador com mais partidas da Copa do Mundo transmitida na história. Com 148 jogos narrados ao longo da sua carreira. Então ele entrou aí pro Guinness Book ontem, né? Então amanhã ele narra de novo 149, né?
3: E tá próximo do centésimo gol também, né?
2: Segunda é 151. Tá indo bem, que é o último, daí acaba o Brasil e vai embora, né?
3: Eu achava que era a última também, mas agora, pra nossa sorte, ele tá no SBT, né? Achei que na última ele falou que era.
1: Quantos anos, aproximadamente? Quantos anos tá o Galvão Bueno? Deve ter o quê, mais ou menos? Será que tem uns 80 já?
0: Não. Acho que na próxima 75, será que tá aí nessa casa?
1: Será que na próxima vai estar?
0: Aguenta mais uma,
1: né? Ah, eu acho que sim, né? O homem parece estar forte, né? Também.
3: E é diferenciado com ele, cara. Eu gosto.
1: É muito bom.
3: Eu gosto
1: do Galvão Bueno.
0: É que a gente tem uma memória afetiva das narrações dele.
1: Eu acho que ele é o segundo melhor narrador que tem na história do futebol, tá?
0: Quem é o primeiro? Por favor, quem é o primeiro?
1: Jason Goulart. Na RPC. Era bom, hein?
0: Eu gostava também.
1: O Jason Goulart era bom na RPC, narrando o jogo também.
0: O Jason também foi meio bombril lá, né? Fez de tudo, narrou futebol.
4: Tipo, ele de camisa 12?
1: Camisa 12? Ele e o finado Gil Rocha, pai do nosso querido Lucas Rocha. Eu gostava desse programa.
4: Era depois do Fantástico.
1: Ele recebia jogador, né? Muito o cara bom. Acabou de jogar, já ia lá no programa.
0: Que tirando do ar, né? E acabou esses programas de futebol.
1: É que acabou porque os jogadores não vão mais, né? Porque agora é uma frescura do caramba. Aí tem que falar com o assessor do jogador. Às vezes o assessor nem leva pro jogador a história.
3: Não, e ainda tem assessoria do clube, que tem que liberar também.
1: Antigamente, eu lembro que tinha uns programas legais de futebol, que era na CNT, tinha o Mesa Redonda, né? Com o Fernando Muito Gomes, bom. Todo o time ali. E sempre levava ex-jogador. É. E também o Mesa Redonda, que era depois do Fantástico, né? Sim. Que era o Jason Goulart com o finado Gil Rocha. Era muito legal.
3: E o nosso aqui, que marcou uma época boa também, foi o Tribuna no Esporte.
1: Tribuna no Esporte, que eram os três inimigos ali, né?
3: Isso, era legal também.
0: Bem legal a ideia também.
1: Era muito legal.
4: Pronto, tivemos um momento de Alzheimer, pode voltar.
3: Vamos então com a seleção brasileira, tá tudo pronto, tudo preparado amanhã contra a Escócia, 19 horas. Hoje foi o último treino aí dessa preparação. O goleiro Alisson voltou a treinar com o grupo, normalmente está confirmado amanhã, assim como o menino Ney. Neymar também treinou hoje o tempo todo. Deus. E amanhã, no mínimo, aqueles 15 minutos, ele não deve começar o jogo, como a gente já vem adiantando, mas no segundo tempo ele deve entrar e, enfim, estrear aí na Copa do Mundo. A grande dúvida do time amanhã, que deve ser a mesma base que venceu o Haiti por 3-0, é ali no ataque, né? A gente perdeu o Rafinha, que vai ficar fora por um bom tempo. Então a dúvida é Luiz Henrique, Rayan ou Endrick como opções. Foram trabalhadas aí no treino de hoje, mas ainda sem revelar o time titular. Deve ser uma dessas três opções no lugar do Rafinha. Lembrando que o jogo é muito importante amanhã, né? Liderança, valendo a liderança do Grupo C, disputada com o Marrocos. E vale lembrar que se o Brasil tropeçar amanhã, corre um risco até pequeno aí de ficar fora da Copa, né? Porque daí a Escócia passaria o Brasil, o Marrocos deve vencer o Haiti, o Brasil ficaria em terceiro, daí tem que torcer pela aquela situação lá dos terceiros melhores colocados. Então, para não correr risco, é bom vencer bem a Escócia amanhã e classificar, se puder, em primeiro no Grupo C.
1: Como é bom ouvir um caboclo que sabe tudo de futebol,
0: não
1: né?
0: É,
1: cara?
0: Que isso,
1: é cara. Muito melhor que a mulher que tá lá, que os caras mandaram para lá. Mas é que é o seguinte, pra quem não sabe, o Noronha só não foi o nosso correspondente na Copa porque não conseguiu o visto.
4: É verdade, devendo imposto de renda.
1: Ele sabe tudo de futebol. Pô, esse é diferenciado,
0: mano. Aplausos para o Noronha.
3: Obrigado, meus amigos. Obrigado.
4: Tá. Esse é Champions, né? Não vai fazer gravar.
3: Com certeza, amanhã depois, ao vivo aqui.
1: Tá. Depois você faz aquela lá, tá, Noronha?
3: Vamos ali.
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0: Beleza, FM, a minha rádio é massa, corpo e alma com o Bruno e Marrone, hoje às 10. 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Certo, Marinho?
1: Quanto presente, hein?
0: Cê tá vendo só?
1: Quanta coisa boa.
0: Essa rádio não é fraca, não, meu
1: maravilha.
0: Muito bem, já informações de trânsito.

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1: Fala, William.
2: Bora lá, Marcinho, pra fechar a participação aqui na Massa, falo da região do Centro Cívico, trânsito complicado ali na Dr. Roberto Barroso e na Aristide Teixeira. São 15 minutos também para passar pelo trecho de menos de 1 quilômetro, por isso quem vai para o JBV pode desviar pelas ruas Carlos Pioli e deputado Mário de Barros. 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
13: Massa FM 6:43.
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1: O Paraná deve registrar nessa semana o dia mais frio do ano. Uma forte massa de ar polar avança sobre o estado e deve provocar queda acentuada nas temperaturas, com possibilidade de marcas negativas na região sul e geadas em várias áreas, incluindo a região metropolitana de Curitiba. Segundo o CIMEPAR, o frio mais intenso está previsto para quarta-feira, no caso amanhã, com recordes de temperatura mínima em diversas cidades paranaenses. Aí vem a pergunta, será que a RPC vai mandar o Robertson Januzzi lá para Palmas?
2: Para
1: fazer o link de lá?
2: Eles mudaram, agora estão mandando Douglas Santucci.
3: Ah, é?
2: É? Acho que ele não quer mais sair dentro do estúdio.
1: Vai mandar para Palmas lá para mostrar que tá frio. Abraço pro Robert, você é nosso grande amigo. Gosto muito dele.
2: Olha só, agora há pouco o Noronha falou que o Neymar vai jogar aí o segundo tempo, amanhã, o camisa 10 da seleção. Pois bem, cara, a caneleira que ele tá usando amanhã é de R$7.000 que foram personalizadas pra ele, pelo artista plástico Thiago Rosolini. Está escrito a frase 100% Jesus. Não põe Jesus no teu rolo, Neymar. Deixa, pelo amor de Deus. Aí ele tá lá. É 7 mil as dois ou 7 mil cada
3: as
2: perna?
3: Duas, né? O par, 7 mil. 7 mil no total.
2: Aí o seu Neymar não é muito pouco pra ele. Tem que ser mais caro.
3: Só espero que jogue
1: sete
3: bola,
1: cara. Conto, uma caneleira, velho.
2: Eu acho que ele tinha que usar botinha ortopédica.
3: E com certeza a chuteira cor-de-rosa, né? Deve ser a chuteira cor-de-rosa também.
2: Ah, ele gosta, ele arrumou até o cabelo. Pra que se ele usa laque, o que vai correr lá, vai suar, vai sair tudo carinho
4: nas informações aí.
3: Então vamos passando a limpa a Copa do Mundo nos outros grupos. Hoje Portugal 5-0 no Uzbequistão, com grande atuação do Cristiano Ronaldo, que já foi lá, o robozão, meteu os dois primeiros na Copa e também chegou. Já disse na entrevista agora, Cristiano Ronaldo também está no Mundial. Então Portugal, com a sua classificação também encaminhada aí na competição. Hoje ainda tem Colômbia e Congo à noite, às 23 horas. Estamos assistindo agora ao vivo no SBT, Inglaterra e

0: Gana 0-0. Seleção da Inglaterra começou muito bem a Copa, com aquele 4-2 na Croácia, hoje já com mais dificuldade aí contra a Gana.
1: Eu ganhei uma cueca da minha mulher, em homenagem à Copa do Mundo. Tá, de um lado tá o Messi, do outro tá o Cristiano Ronaldo, embaixo tá escrito os três maiores. Essa é criativa aí, ó.
2: É bom, é?
1: Se presentear o seu amor, o amor da sua vida.
2: André,
3: amanhã,
2: 6 horas
3: amanhã, microfone aberto, 6 horas da manhã, com o Frio, estaremos aqui comunicando e divertindo vocês.
2: É isso aí, Marinho!
1: Grande abraço e até amanhã, se Deus quiser.
2: Obrigado mais uma vez, irmão.
0: Aquele abraço, meus queridos.
2: Muito bem! Vamos ouvir agora aqui na programação da Marcelo Santana.

0: Massa FM, a minha rádio é massa. Luan Santana, essa é boa demais, né, gente? Encerrando o programa de hoje, estamos de volta amanhã a partir das 5h50 da tarde. Então, um abraço pra todo mundo.
1: Daqui valeu, a gente. Pouco, tem muito mais música. 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

0: olha que dia maravilhoso, 23 de junho de 2026, e tamo aí com todo o gás. Amanhã é nós ou não é nós?
1: Amanhã tem Brasil!
2: Amanhã eu acho que vai ser uns 2-1 Brasil, 2-1, 2-0. Eu acho que tem, o Brasil tem que fazer a quantidade de gol que precisa. Se o Marrocos fizer 3 gols lá, nós faz 3 gols aqui.
0: Mas que precisa deixar... como assim?
2: É, tipo assim, ó, o Marrocos ganhou de 2, tá ganhando de 2-0.
0: Sim.
2: Aí nós ganhamos de 2-0 aqui.
0: Ok.
2: Ah, tá ganhando de 3-0. Nós ganhamos 3-0 aqui, porque muito aí bem. Nós precisamos passar em primeiro lugar.
0: Certo.
2: Pra não ter muita dor de cabeça.
0: Mas
2: entendeu?
0: Se for mais, não tem problema, né?
2: Isso, é isso aí. A gente agradece. Quanto que tá valendo hoje?
0: Ah, hoje R$5.600.
2: R$5.600 e hoje é dia de confessionário. Hoje
0: sim.
2: É terça-feira. E o nosso confessionário é o seguinte. Já que hoje é dia de confessionário, me diz aí, você já teve uma crise de riso em algum momento errado? Daquele jeito que parece que você vai explodir se não soltar uma gargalhada? Confessa, você é uma pessoa do riso frouxo ou que não consegue se conter? Ou consegue disfarçar e manter a postura e tal? É falta de educação rir em momentos solenes?
0: Ih... Mas aí não dá. Sempre, a risada sempre vem no momento inconveniente. Não tem jeito, não tem jeito.
2: Vale R$5.100. Manda a tua mensagem. R$5.600. Então manda a tua mensagem e boa sorte.
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1: Massa FM, Fernando de Sorocaba, pega eu. Vamos lá, hoje é dia de confessionário aqui na Massa FM, com honras e pompas.
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3: Nosso cérebro às vezes prega umas peças na gente, não é? Sabia que quando a gente tem aquelas crises de riso incontroláveis em momentos inadequados, está acontecendo uma grande batalha cerebral? Sim, é porque enquanto uma parte do cérebro quer controlar, porque sabe que socialmente não é o momento de rir, a outra não está nem aí e a hiperestimulação do nosso riso toma o controle dos músculos, da face e da nossa voz. Por isso é tão difícil parar de rir em alguns momentos. Já que hoje é o dia de confessar, me diz aí, você já teve uma crise de riso em algum momento errado? Daquele jeito que parece que você vai explodir se você não soltar uma gargalhada? Confessa, você é uma pessoa do riso frouxo que não consegue se conter ou consegue disfarçar bem e manter a postura? É falta de educação rir em momentos solenes?
4: Boa noite, tamo junto com o meu cidadão Roger. Então, eu não sou Roger muito das risadas, não, mas eu acho que tem pessoas dessas risadas pra lá, pra, sei lá, escandalosa. Parece que é da gente e não é. Um abraço, coloca lá no stop aí, a minha rádio é massa.
3: Mais um mal-humorado nessa vida, amargurado, porque nós temos que rir, sorrir.
1: Não, mas aí o problema é a circunstância, né? Tá numa reunião, ah, a gente vai ter aumento de salário, galera. Entendeu?
3: Aí, aumento de salário, legal. Não, é muito agora complicado. Quando é aumento de trabalho.
1: É verdade. Então, olha, gente, hoje...
3: desespero.
1: Hoje vamos comunicar que fulano de tal foi demitido. Aí, meu amigo.
3: Aí é difícil.
5: Boa noite, galera da massa. No confessionário de hoje, eu tenho uma amiga que sempre que ela vai dar alguma notícia fúnebre pra gente, ela dá dando risada. Ela não consegue. Quando ela sabe que alguém morreu, ela dá risada. Eu sou a Valquíria. Me coloca no stop.
3: Valeu, Valquíria. É o nervosismo, né? O nervosismo cerebral das pessoas, porque quando você vai... Porque você é o responsável por dar aquela notícia ruim, né? E aí você não sabe lidar com a emoção, né, Kixaba? Por exemplo, eu quero dar uma notícia pra você que, tipo, você vai ter que trabalhar amanhã.
1: Sim.
3: Aí eu chego e falo assim, ô, Kixaba, cara, você tá lascado amanhã, bicho. Você vai ter que trabalhar.
1: Aí eu pego um atestado e digo, Wilson,
3: você é sabe. Você que tá lascado.
1: Sabe que ri por último, né? Olha, eu tinha um tio desgraçado que era assim. A minha mãe perdeu o pai biológico e ela não soube. Aí deu uns 3 meses depois, é um pastor desgraçado. Aí ele chegou na casa, ah, tudo bem, Nilson, como é que tá? Teu pai morreu, tu sabia?
3: Meu Deus.
1: É o quê?
3: Como assim?
1: Pastor, cara.
3: Caraca.
1: Então, essa moça aí que fala notícia de morte rindo,
3: sorrindo,
1: ela tinha que ser oficial de justiça. Porque aí ela chegava lá, ó, seu carro tá apreendido, viu?
3: É. E já era.
6: Boa noite, galerinha da massa. Aqui é Renata Sarri. E no confessionário de hoje, eu vou confessar que sim, eu já tive um momento de riso, não de gargalhada alta, mas que tirou a nossa concentração. Eu e minha sobrinha, a gente estava num momento de oração na igreja e eu não podia olhar para ela, não sei o que aconteceu lá naquele momento, que era eu olhar para ela e me desconcentrava e eu começava a rir, não aguentava. Tinha que tapar até minha boca para não ri alto, sabe? Foi bem, bem desesperador, assim, no momento. Já passei por isso, sim, eu confesso. É... Me coloca aí no stop, quero participar.
3: É porque ela lembrou do salário dela.
1: Ah,
3: foi por
1: com
3: isso.
1: Certeza.

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2: Gente, estamos falando hoje de pessoas que dão risadas em momentos inoportunos, em momentos que você não espera, em momentos que você não pode dar risada. No velório, na hora de dar uma notícia. É hora de você confessar, para você ganhar, participar com a gente e depois, quem sabe, ganhar R$5.600.
3: Eu também já tive crise de risada dentro da igreja, não parava de rir. Meu pai é pastor, tava cuidando do som da igreja, eu era sonoplasta. Do nada deu uma crise de riso, meu pai queria me pegar dentro da igreja, pela direita. Quero participar aí do Stop. Tamo junto, meu nome é Daniel Brito da Silva.
2: Valeu, Daniel. Pelo jeito, o Espírito Santo tava Zé Graça. Tava querendo fazer o povo rir. Todo mundo contando de história de riso na igreja, pô.
4: Não, na hora do testemunho, o cara lá em línguas, em latim. Aí o maluco mandando uma risada. Olha, riso na igreja, só o capeta, viu? Porque geralmente o capeta que incorpora tá meio zoeiro, né?
2: Ele ri da cara dos outros, é verdade.
5: Boa noite, Massa FM, tá muito misturada. Nesse confessionário, gente, uma vez eu tava comendo o acarajé, né? Que eu sou baiana, então, adoro acarajé. Nossa, só que é bom. Quente, é com pimenta, né?
2: Isso.
5: E aí eu brinquei com a moça, né? Com a moça lá da barraca do acarajé. Falei, eu quero quente. Menina, quando eu dei aquela mordida, né? Gente do céu. Eu comecei a ficar sem ar. E ria ao mesmo tempo pra não passar vergonha. E o pessoal conversando, né? E a mulher dizendo, tá gostoso. E eu, morrendo com aquele negócio, aquela boca aberta, sem poder falar. E rindo, passando a maior vergonha, dando uma crise de riso pra não jogar o acarajé pra fora. E nem, olha, eu passei um desespero, mas uma coisa gostosa que eu tava comendo. Mas só que eu não esperava que o quente, né?
2: Era tão quente.
5: O quente que ela falou seria pimenta. Me põe nesse stop aí.
2: Eu acho que ela tava rindo de desespero, só de pensar como que aquele negócio ia sair. Se pra entrar tava difícil, imagina pra sair.
4: É o famoso riso amarelo, né? O riso assim, não muito espontâneo. Tá gostoso?
6: Boa noite, Márcia. Aqui é a Jacira. Sobre o confessionário de hoje, eu quero dizer que... Não, eu sei me controlar. Eu já vi muitas pessoas rindo, contando muita piada em velório. Eu acho isso muito desrespeito às pessoas. Acho que as pessoas, tudo tem hora e lugar. E quero participar do Stop, minha rádio é massa.
2: Beijo. Mas depende. Porque assim, pro morto que já morreu, ele com certeza devia estar rindo das piadas.
4: Ah, mas olha, o tempo todo não. Tem a hora do choro, mas tem a hora do dominó, do cafezinho, do chá, da bolacha de água e sal. Isso é normal. É tradição.
2: É, tem a hora que o povo daquela família que não se via faz ano, aí rapaz, aí começa a contar aquelas histórias, aí dá uma risada, lembra da avó que batia neles e segue a vida.
4: Filhos novos, o que aparecem.
2: Traições em família.

0: Hits FM, a minha rádio massa, Gustavo Vilto, com Solteiro Não Trai.
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0: Daqui a pouco tem um stop, hein? Valendo R$5.600. Agora tem Milena Ciribelli. Será que ela vai falar do Messi?
2: Implacável. Assim foi a seleção de Portugal sobre o Uzbequistão hoje. 5-0 numa partida em que foi muito superior e jogou demais. Podemos até dizer que hoje, finalmente, os portugueses estrearam na competição e mostraram por que são um dos favoritos ao título. A má impressão deixada na estreia ficou para trás. Além do ótimo futebol, chamou atenção também o repertório de jogadas ensaiadas nas bolas paradas. Dois gols saíram dessa maneira. E não podemos falar dessa partida sem citar ele, a estrela do time, que hoje também deu as caras. Cristiano Ronaldo, 2 gols e mais recordes estabelecidos. O primeiro jogador do mundo a fazer gols em 6 edições do torneio. Que marca absurda! Para completar, ainda superou Eusébio como o maior artilheiro de Portugal na história da competição, com 10 gols. Das estrelas do campeonato, Cristiano Ronaldo é o mais velho, 41 anos de idade, mas com a fome de um menino. Não duvidem de seu potencial. A seleção portuguesa toda jogou muito bem, mas vale também o destaque para 2 jogadores. Nuno Mendes, que é provavelmente o melhor lateral esquerdo do mundo e fez um bonito gol de falta. E Bruno Fernandes, o maestro do meio-campo, que desfila nos gramados.

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0: Massa FM, Maiara e Maraísa, sorte que você beija bem.
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0: Bora falar com a Silene. Boa noite, Silene.
5: Oi, boa noite.
0: Você tá boa, menina?
5: Graças a Deus. Que gente, bom. Eu não vejo a hora de participar do programa.
0: Chegou a tua hora.
5: Chegou!
0: Preparada pra ganhar R$5.600?
5: Muitíssima!
0: Então tá bom, ó, boa sorte pra você. Lembrando, tem gente pra te ajudar ou tá sozinha?
5: Tem um marido.
0: Ai, põe pra fora esse marido, menina. Ele não vai ajudar e vai atrapalhar.
5: O meu genro e minha filha.
0: Pronto, deixa o genro e a filha aí ajudando. Ó, eles podem te ajudar normalmente, só que só vai valer a resposta se você falar, tá bom?
5: Sim, tá bom.
0: Então, boa sorte pra você. Vamos jogar os dedos.
5: Obrigada.
0: Um stop! Dois dedinhos do Quixaba, que dá A, B, mais os meus aqui, B, C, D, E, F. Letra F, valendo! Tem no céu.
5: Tem no céu, passa.
0: Passou. Algo que quebra.
5: Faca.
0: Faca, faca quebra. Vamos entender, vai. Peça de vestuário.
5: É, vestuário, passa.
0: Passou. Peça de carro.
5: Peça de carro, passa.
0: Passou. Tem no hospital.
5: Passa.
0: Passou, tem no céu.
4: Cuesta.
0: Ai, meu Deus. Acabou. Ninguém ajudou ela.
6: Acabou, acabou, acabou, acabou. Perdeu, perdeu, perdeu, perdeu, perdeu, perdeu.
7: E farol é uma peça de carro com F.
0: Farol?
7: Agora no céu eu não faço a menor ideia.
0: Deixa eu pensar aqui.
7: Até porque no céu tem tanta pouca gente.
0: Foguete.
7: É, foguete.
0: Foguete tem no céu.
7: Ah, tá pensando no céu dos anjos, o céu de Deus. Não, não tava pensando no céu, céu.
0: Você olha pro céu, você vê foguete.
7: Ah, tá.
0: Você não vê?
8: Os brasileiros não chegam lá, né? Já explode logo na terra.
0: Verdade. Mas enfim, não ganhou, infelizmente. Um beijo pra Silene, boa sorte na próxima. Você ouviu a voz do marido, não?
7: Não, ouvi não.
0: É, nunca ajuda. Então amanhã a gente volta com R$5.700.
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0: O valor vai ficar pra quinta-feira, porque amanhã tem jogo do Brasil. Então não vai ter stop.
7: Mukirana você,
0: é, hein? Só pra quinta-feira, hein?
7: Tá bom, mas vai com 100 a mais?
0: Não, vai conseguir 700.

0: Massa FM, a minha rádio massa, João Bosco e Vinícius. Chora, me liga, como era gostoso.
1: Amanhã, hein?
0: Sim.
1: Amanhã tem Seleção Brasileira.
2: Brasil.
1: Amanhã vamos juntar aí 3-0.
2: Brasil.
1: Com gol de Neymar.
0: Ah, tá, boa.
1: Neymar, Endrick e Vini Júnior.
0: Boa.
1: Boa.
0: Rafinha tá fora mesmo?
1: Rafinha tá fora.
0: Rafinha,
1: eles estão tentando recuperar ele aí pra umas oitavas, olha, umas quartas de
0: final. Sabe o que é mais triste? É. Quem me contou foi o Vampeta, ali embaixo. Ele tá machucado e endividado. Aí, meu amigo.
1: Morto, resumo. Mas o salário tá caindo do mesmo jeito.
0: Ah, mas é o tamanho do buraco, não é a terra que entra.
1: Tá bom.

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1: Amanhã o Brasil entra em campo para a última partida da primeira fase. Às 7 da noite, horário de Brasília, vamos enfrentar a seleção escocesa em busca de mais uma vitória e da liderança no grupo. No treino realizado ontem, quem chamou atenção foi Neymar. Nos 15 minutos de atividade que são abertos à imprensa, foi possível ver o atacante correndo de forma intensa e sem apresentar qualquer tipo de restrição. Neymar já vem treinando de forma integral com o grupo desde domingo e será relacionado para a partida contra a Escócia. O atacante viajou com a delegação brasileira para Miami, local do confronto. A tendência é que ele comece no banco, já que não entra em campo há mais de um mês. Neymar não disputa uma partida pela seleção brasileira desde outubro de 2023, quando se machucou gravemente na partida contra o Uruguai pelas eliminatórias. Imagina como deve estar a ansiedade do jogador. É a chance de finalmente voltar a jogar e estrear em seu 4º campeonato mundial. Sobre o time que entra em campo amanhã, a única dúvida continua sendo quem joga no lugar de Rafinha. Luiz Henrique ou Rayan? Mas talvez Rayan seja um pouco mais favorito a ficar com a vaga.

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0: aqui que você vai adorar. Um mimo, esse brinquedo é uma Alexa Echo Dot. Vamos ganhar? Alexa Echo Dot no Enigma. Isso é bom, mas é bom, mas é bom, é divertido. Porque ela é divertida, é só falar e pronto. Ela toca, responde, surpreende você. Alexa Echo Dot, chega a gaguejar aqui, né? Um prêmio processor. Muito bem, vamos ganhar? 11-3509-9290. Você vai gravar um áudio curto aí, não vai? Com seu nome e com a resposta do enigma, eu quero saber quem tá falando aqui. Essa é a voz misteriosa de hoje.
1: Olha, ó, não olha. Vou falar uma coisa, quem, olha, vocês, ó, olha, nós temos, os momentos que nós temos, o nosso coisa que nós vivemos. Hã? Por menos, ó. Ó, todos nós temos
0: que
1: família.
0: Que voz é essa, hein? Tem pegadinha? Tem pegadinha, sim. Então participe com a gente, não esquece, abaixo do áudio, você escreve seu nome completo e o seu telefone para concorrer a essa belezura. Alexa Echo Pop, vamos ganhar? Vamos, bora ganhar! 11-3509-9290, Matheus e Cauã com Lauana Prado. Admita que você quer ganhar. Admita aí.
2: Vocês precisam admitir alguma coisa.

0: Poco! O que tem de presente, Dilson? Tem Alexa Echo Dot. Fácil e divertida, é só falar e pronto, ela toca, ela responde e surpreende você. Vai ouvir a Massa FM, onde quer que você vá, vai se divertir, vai perguntar pra ela a hora, ela vai dizer a hora, o tempo, ela vai dizer o tempo. Que mais? Que mais? Mas que mais que ela faz, Dilson? Pois é, faz tudo. Toca a tua música preferida, tem piada, você pode perguntar coisas assim da escola, que ela sabe também. Ela é inteligente, né? Ela é inteligente. 11-3509-9290. Grava um áudio aí me dizendo de quem é essa voz. É a voz misteriosa.
1: Olha, vou dizer uma coisa. Nós temos os momentos, nós temos o nosso coisa que nós vivemos. Hã? Por menos. Todos nós temos família.
0: Muito bem, você sabe? 11-3509-9290.
2: Essa voz é o Tiririca.
0: É o Tiririca, mas será? Será que é?
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0: Valeu, Robson. Obrigado pela participação. Oi.
4: Boa noite, Dilson. Tudo bem?
0: Tudo
4: aqui é
0: bem.
4: Camila. Essa voz é do nosso Tiririca. Ei, Gisele se apresentando. Boa noite.
0: Boa noite. Beijo pra você também. Oi, quem fala?
5: Boa noite, Dilson Campos. Aqui é a Adriana.
0: Tudo bem, Adri?
5: Essa voz é do Tiririca. Quero ganhar essa Alexa aí. Beijo.
0: Beijo pra você também. Olá, quem tá por aqui?
6: Boa noite, Dilson.
0: Tudo Boa. Bem? Tudo bem?
6: Espero que sim.
0: Ah,
6: essa voz
0: sim.
6: é do Tiririca. Um grande abraço, é Cristina aqui de minha Rádio é Massa.
0: Obrigado, Cristina, obrigado por perguntar se eu tô bem sim, graças a Deus, oi.
7: Oi, Dilson, boa noite.
0: Boa noite.
7: Eu sou a Fátima Alves Rodrigues.
0: Tudo bem,
7: e
0: Fátima?
7: A resposta do enigma aí, eu acredito que é o Tirulipa, é a voz do Tirulipa.
0: Tá bom, obrigado, um beijo pra você, boa sorte, viu? Oi.
8: Boa noite, Massa, quem fala é Patrícia, o ator que tá falando, o artista é o Tiririca.
0: Obrigado, Pati. Oiê, quem fala?
9: Ei, Dilson, boa noite. Eu queria ganhar essa Alexa.
0: Você quer ganhar?
9: Eu stop.
0: Não ganhou, não?
9: Meu rádio pifou aqui, parou aqui agora. Eu tô ouvindo só no aplicativo.
0: Pifou rádio.
9: Mas é o Tiririca.
0: Eu
9: acho
0: acha?
9: Que é o Tiririca. Se não for o Tiririca, eu vou falar uma outra pessoa aqui. Vou mandar um outro áudio. Beijo,
0: tá Elisete. Bom, um beijo, Elisete. Obrigado e boa sorte.
10: Oi, Dilson, tudo bem?
0: Tudo,
10: aqui é a Nai.
0: Tudo Rio. Bem.
10: Acho que essa voz é da Nina. A Nina da turma da Praça. Nossa, será? Acho que
0: será?
10: É.
0: Será? Ah, você acha que é? Ah, obrigado por perguntar, viu? Obrigado por perguntar se eu tô bem. Tô bem, e você? Oi?
11: Essa aqui é a
0: Natalina,
11: desse Santana, me respondendo o enigma de hoje, a voz é da Nina da Praça Nossa.
0: Nina? Nossa, em seguida, duas pessoas falaram que é a Nina da Praça Nossa, mas será, hein? Ih, será? É tarde demais, versão ao vivo, Raça Negra.
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0: Feira, versão ao vivo. Só música massa aqui na nossa noite e você participando para levar de presente um super mimo, um mimaço. Alexa Echo Dot, ela é diferenciada, né? Ela é divertida, é só falar e pronto. Ela é bonita, é novinha, tá na caixa e todo mundo quer ganhar. Bora ganhar? 11-3509-9290. Você quer ganhar uma Alexa Echo Dot? Ai, caramba, então vamos. Me diz aí que voz misteriosa é essa?
1: Olha, vou falar uma coisa. Nós temos os momentos, nós temos...
0: Tá ficando fácil. Tá extremamente fácil.
2: Olá, boa noite, Gilson Campos. Tô ligadinho aqui na rádio. E o enigma de hoje, a minha aposta vai no Tiro Lipa. Vamos lá, tô acreditando que seja o Tiro Lipa. Minha rádio é massa.
0: Tá bom, menina. Beijo pra você. Oi.
3: Boa noite, galerinha animada da massa. E é Pedro Pachucci. A voz premiada de hoje é do
0: Pedro?
3: Tiririca. Minha rádio é mais massa.
0: Muito obrigado. Quem mais tá aqui?
4: Salve, salve, Dilson. Aquele abraço. Meu Rodolfo. A voz misteriosa hoje é do Tiririca. Aquele abraço. Quero ganhar essa Alexa aí.
0: Tá bom. Boa sorte pra você, viu?
5: Oi, meu nome é Zui. Oi. E essa voz é de Tiririca. Beijo, boa noite. A minha rádio é massa.
0: Que gracinha, Tililica, Julinha, beijinho pra você, oi.
6: Oi, Dilson, boa noite, aqui é Eliane. E a voz misteriosa de hoje é o Tiririca, beijos.
0: Beijo pra você também, quem mais? Quero te ouvir.
7: Boa noite, Dilson. A voz misteriosa aí da enquete aí é o Tiririca. Valdir, minha rádio é massa.
0: Valeu, Valdir, boa sorte pra você, oi.
8: Boa noite, Massa FM. Essa voz aí é do Tiririca. E quem fala é o Claudinei, aqui de Sangão. Nossa rádio é massa.
0: Obrigado, abraço.
9: Olá, boa noite, que é a Lúcia, motorista de aplicativo.
0: Tudo bem?
9: Essa voz é do Tiririca.
0: Obrigado, menina. Bom trabalho pra você aí no seu carro, tá?
10: Que massa, com certeza é a voz do Tiririca. Jaqueline.
0: Obrigado, Jaqueline, 11-3509-9290. E você, acha de quem é a voz misteriosa? Você sabe? Você tem um palpitão aí? Então participe com a gente.
11: A minha rádio é massa.
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0: 3 batidinhas no vidro, ó. Guilherme Benuto, mas não pode ser bandido, sai, Deus o livre, né? Deus o livre, meu Deus do céu, para com isso. Ó, vamos ouvir mais uma vez um trechinho da voz misteriosa?
1: Olha, ó, olha, foi uma coisa, quem
0: olha, já olhei, daqui a pouco tem resultado e eu quero saber quem é que você acha que tá falando.
2: Boa noite, Rádio Massa, a voz misteriosa é de Tiririca, Bernadette de...
0: Obrigado, Bernadette. Um beijo pra você.
3: Boa noite, Dilson.
0: Boa noite.
3: Aqui é Denise. Esta voz é do Tiririca, tá? Me põe aí pra ganhar essa leg. Um grande beijo, boa semana.
0: Beijo, boa semana pra você, Denise. Olá.
4: Boa noite. Aqui é o José Geraldo. E essa voz aí, com certeza, é do filho do Tiririca, é o Tirolipa.
0: Valeu, José Geraldo. Ah, mano, um nome diferente, né? Pode ser chamado de José ou de Geraldo, né?
5: Oi, Dilson. Boa noite.
0: Boa noite.
5: Quem tá falando é o Tiririca, Maria Terezinha, aqui. Boa noite, um abraço.
0: Abraço, obrigado, Maria Terezinha. Oiê.
6: Boa noite, Dilson. Tudo bem?
0: Tudo
6: Bruno.
0: Bem.
6: Dilson, é o Tenino aí, é Tiririca ou Tirolipa. Põe eu no sorteio. Um abraço. Essa rádio é massa.
0: Abraço pra você. Obrigado por perguntar se eu tô bem. Tô bem, sim. Sempre bem.
7: Fala, Edilson Campos. Como é que você tá, meu nobre? Tudo na paz?
0: Tudo na paz.
7: Tudo belezinha? Aí, a voz de hoje misteriosa é do Tiririca, beleza? Alex Maia, minha rádio é massa. Tchau, obrigado.
0: Tchau, obrigado. Obrigado a você por perguntar, viu? Se está tudo bem, está tudo tranquilo aqui, né? Estamos bem recebendo essa energia positiva da família Massa, oi.
8: Boa noite, Dilson. A Rosane, tu e a voz misteriosa de hoje é do Tiririca.
0: Obrigado, Rosane. Um beijo pra você, viu? Oi.
9: Boa noite, Dilson. A voz misteriosa é Tiririca. Isabel do Parque Verde.
0: Obrigado, Isabel. É Isabel ou Isabelle? Ah, não sei. Você me fala.
10: Boa noite, Rádio Massa. Essa voz é do Tiririca. Uhum. É a Cláudia Flores Silva.
0: Obrigado, Claudinha. Daqui a pouco tem resultado, hein? Será que é o Tirolipa, Tiririca?
11: Meu nome é Adriele. A voz misteriosa é do Tiririca. Minha rádio é massa.
0: Beijo, Dri. Oiê.
12: Olá, Dilson Campos. Boa noite.
0: Boa noite.
12: Essa voz é com certeza do Tiririca. Eu quero ganhar essa Alexa. Eu preciso ganhar um prêmio nessa rádio, gente. Pelo amor de Deus. Um beijo. Minha rádio é massa.
0: Ai, ai, ai, ai. Se eu pudesse. Caramba. Tem aquele. Ai, se eu pudesse, meu dinheiro desse, eu dava presente pra todo mundo. Ah, mas não posso. É sorteio.
13: Boa noite, Dirson. Aqui é a Janete Aparecida Batista.
0: Janete.
13: E a voz misteriosa de hoje é a do Tiririca. Minha rádio é massa.
0: Oh, muito obrigado. Já o resultado. Eu tô torcendo, ó. Dedinhos cruzados, fazendo fio.

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11: Dados em todo o país.
12: Ao comprar um aparelho, o cidadão também vai poder consultar o cadastro para saber se existe alguma restrição.
11: E notificações serão enviadas para esses celulares que estiverem em uso, para que o comprador entregue voluntariamente.
12: Presidente Lula destaca que nova ferramenta vai ajudar a combater o crime.
13: Se você souber de onde você comprou, melhor ainda. Porque a gente quer punir quem rouba, a gente quer punir quem vende, a gente quer punir o crime organizado.
11: E ainda, aparelhos de última geração para tratamento de câncer por radioterapia foram entregues hoje simultaneamente em São Paulo, Ceará e Mato Grosso pelo presidente Lula e o ministro da Saúde, Alexandre Padilha.
12: Equipamento é capaz de gerar raios-x precisos exatamente no local do tumor, sem causar maiores danos ao tecido saudável. Graziele Bezerra.
14: Durante o evento, Lula e Padilha assinaram ainda contrato que vai garantir a compra de 20 aparelhos de ressonância magnética para 15 estados.
11: E a gente vai falar também dos impactos do programa de aquisição de alimentos sobre a vida de agricultores.
12: Estudo divulgado pelo Ministério do Desenvolvimento Social mostra aumento da renda e redução da dependência de programas assistenciais.
11: Hoje na apresentação da Voz do Brasil, eu, Mariana Jungmann e Luciano Seixas.
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11: Do que um bem de consumo, o aparelho celular concentra atualmente a identidade digital do cidadão.
12: Nele estão aplicativos bancários, documentos, senhas, meios de pagamento, autenticações eletrônicas e acesso a serviços públicos.
11: E a cadeia envolvida no roubo desses aparelhos aumenta a violência urbana e abastece o crime organizado.
12: Por isso, o governo lançou hoje a nova fase do Programa Nacional Celular Seguro, criando um banco de dados nacional para consulta sobre aparelhos roubados ou furtados.
15: Foi inaugurada nesta terça-feira uma nova etapa no enfrentamento ao roubo de celulares no Brasil. O presidente Lula assinou o decreto que institui o Banco Nacional de Celulares com restrição. Essa ferramenta reunirá informações sobre aparelhos roubados, furtados ou extraviados em todo o território nacional, como detalhou o secretário nacional de Segurança Pública, Chico Lucas.
16: Agora, qualquer policial do Brasil vai ver todos os registros, seja do Amapá, do Piauí, do Rio Grande do Sul, do Amazonas, Amazonas, todos vão ser vistos no mesmo sistema, porque nós vamos colocar o combate ao roubo e furto de celulares como prioridade da agenda nacional.
15: Por meio dessa integração, será